sua vida nas suas mãos, Senhor. Oh glória, Senhor. Enche essa casa da sua glória. Enche esse irmão. Enche essa irmã, Pai querido. Renova, renova nossas forças, Senhor. Dai, Senhor, meu Deus, a vigilância. Dai, Senhor, meu Deus, o temor, meu Deus. Dai a unção dobrada do seu Espírito Santo, Pai. Vem dar revelação, vem dar visão, vem purificar os nossos olhos, vem purificar os nossos lábios. Vem, Senhor, meu Deus, vem nos ajudar. Oh glória, Senhor. Tu és maravilhoso, Pai. Tu estás aqui, Senhor Jesus. Que nós possa sentir a sua presença. Que o Senhor possa se manifestar na nossa vida, Pai. Oh glória a Deus. Oh glória a Jesus. Vai limpando, vai purificando, vai santificando a tua igreja. Vai dando despertamento, vai dando a vigilância a esse irmão, a essa irmã. Oh glória. Oh glória, oh glória, nos ajuda, Senhor, a fazer a sua vontade, a negar a nós mesmos, Senhor. Oh meu Deus querido, oh meu Deus poderoso, oh meu

nossas forças, Senhor, para nós vencer o pecado, para nós vencer as tentações, para nós vencer a Satanás, para nós vencer a nós mesmos, Senhor Jesus, vencer a nossa carne, vencer o nosso desejo, Senhor meu Pai, dai essa fé, dai esse amor, Senhor, que nós venhamos amar a Ti, Senhor, com toda a nossa força, com todo o nosso coração, com toda a nossa alma, com todo o nosso entendimento, que nós venha testificar, meu Deus, que nós venha valorizar, meu Deus, que o Senhor está aqui, Pai querido, que nós venha dar toda a honra, toda a glória ao Senhor, toda a adoração, toda a atenção, que nós não venha ficar aqui despercebido, que nós não venha ficar aqui com conversando, meu Pai, que nós não venha ficar olhando para o irmão, mas olhando somente a Ti, Senhor. Oh, glória a Deus. Oh, glória a Deus. Fala conosco, Jesus. Entra na nossa vida, Senhor. Renova nossas forças. Dá essa paz. Dá essa graça. Dá essa unção, Senhor. Glória, glória, glória, glória a Deus. Glória, glória, glória, glória a Deus. Vai enchendo, Senhor. Vai enchendo esse irmão, vai tocando nesta vida, vai alimentando, vai tirando essa fraqueza, Senhor, vai tirando, Senhor, meu Deus, essa sonolência, Senhor, vai tirando, Senhor, meu Deus, todo impedimento, sai, sai, sai da nossa vida, sai, espírito maligno, sai, espírito do comodismo, sai, sai, sai, sai, sai, sai, sai em nome de Jesus. Oh, glória a Deus, enche a nossa vida, Pai, na sua unção, no seu poder celestial. Oh, glória a Deus, que nós venha ter visão, que nós venha falar em novas línguas, que nós venha sentir o seu poder, que nós venha ser tocado nesta noite, Senhor, pelo teu poder celestial. Oh, glória a Deus, oh, glória a Deus, oh, glória a Deus, oh, glória a Deus, queremos mais de Ti, Senhor, queremos mais da sua graça, queremos mais da sua unção, mas aqui estamos também para lhe agradecer pela vida, Senhor. O Senhor escreveu o nosso nome no céu, no livro da vida, e será com teu sangue, Pai, e nos dá, Senhor, esta comunhão, Pai, que nós sinta a tua presença todos os dias, todas as noites, Senhor, aonde nós estivermos, Senhor, em qualquer parte, Senhor, do dia ou da noite, que o Senhor esteja conosco, Pai, nos dando essa sabedoria, nos dando esse temor, nos dando essa unção, Senhor, para nós fazer a diferença, Pai, porque não somos deste mundo, Senhor, não buscamos mais esse mundo, mas buscamos, Senhor, a sua presença, Senhor, buscamos seu poder, buscamos seu amor, buscamos vem, Senhor Jesus, vem, Senhor Jesus, manifesta na vida desse irmão que está clamando, manifesta na vida dessa irmã, batiza ele com fogo, batiza ele com o Espírito Santo, renova a fé desse irmão, renova a fé dessa irmã, Pai, dai visões, dai revelação, dai graça, dai poder, Senhor, dai a unção dobrada do seu Espírito Santo, Pai, para nós vencer esses dias mal, esses dias, Senhor, fadigoso, esses dias, Senhor, meu Deus, que Satanás está oferecendo, Senhor, o comodismo, as facilidades, Senhor, meu Deus querido, meu Deus poderoso, que nós venha estar apercebido, que nós venha estar em espírito, Senhor, que nós possamos crucificar a nossa carne com o nosso desejo, dai essa graça, dai essa força, dai essa unção, abençoa o ministério, abençoa, Senhor, os obreiros, abençoa as obreiras, abençoa os dirigentes, abençoa, Senhor, o diaconato, o presbitério, os pastores, Senhor, das
pessoas da igreja, abençoa os membros, Senhor, abençoa a juventude, Senhor, os novos convertidos, a Fundação Reviver, oh glória a Deus, a evangelização mundial, dá-nos força, Pai, para pregar o evangelho a toda criatura, Senhor, dá-nos força, Senhor, para

só o Senhor, meu Deus, é a verdade, que só o Senhor é o amor, que só o Senhor, meu Deus, é a solução, que só o Senhor é a resposta. Não há outro Salvador, não há outro que possa salvar, não há outro que possa perdoar, não há outro que possa libertar. Pai querido, abençoa a tua igreja, abençoa o ministério, Senhor, prepara-nos, Senhor, para o grande dia do arrebatamento da tua igreja, Senhor.

carência da tua presença. A tua presença, meu Deus, ela é indispensável para a nossa sobrevivência, meu Pai. Ah, meu Deus, o homem pode perder tudo nessa vida, menos o teu Espírito Santo. Ah, Pai amado, Pai querido, por isso o salmista Davi, no Salmo 51, ele se humilhou debaixo das tuas mãos, dizendo: Senhor, não retire de mim o teu

adversidade em que o mundo, meu Deus amado, tem seduzido a tua igreja, meu Pai amado. Mas nesta noite, meu Deus, aqui viemos para nos revestir de ti, para nos revestir das armaduras, meu Pai. Ah, meu Deus e meu Senhor da glória, não permita que nós venhamos se prostrar diante deste mundo, diante do pecado, mas que possamos, meu Pai amado, estar de pé na tua presença, Senhor, se humilhando debaixo das tuas mãos, em nome de Jesus Cristo, em nome do teu filho amado, Jesus Cristo, meu Pai, sopra da tua presença neste lugar, vem, meu Deus amado, renovar vidas aqui nesta noite. E palabalaba saia la mandarábia, recebe a presença dele aí, recebe.

Senhor. A nossa maior necessidade não é casa, não.

isso, quando ele recebeu a proposta do Senhor dizendo: Moisés, eu vou enviar o anjo para ir adiante de vós para tomar posse da promessa da terra prometida.

seria o céu sem a tua presença? O que seria as ruas de ouro sem a tua presença? O céu não teria sentido sem a tua presença. A nossa vida nessa terra não teria sentido sem a tua presença, Senhor. Por isso eu te peço, Espírito Santo, aviva-nos, Senhor, aviva-nos, ó Pai, desperta em nós.

recebe, recebe, recebe, recebe, recebe, recebe a presença dele aí, receba a presença dele nesta noite, abre o teu coração e deixa Deus te envolver nesta presença.

Em nome de Jesus, meu Pai, vem, Senhor, vem, Jesus querido, vem com teu avivamento, vem com teu renovo. Ah, Senhor da glória, nos ensina a nos humilhar, nos ensina a nos arrepender. Ah, Pai, não existe avivamento sem arrependimento, não existe avivamento sem humilhação, não existe avivamento, meu Pai amado, sem busca contínua, não existe avivamento, Senhor da glória. Ah, Jesus, nos ajude, nos ensina a te buscar, nos ensina a nos humilhar, nos ensina, meu Deus.

0: amigos, vocês que estão de joelho, sentado, por gentileza, já vamos passar para o nosso querido pastor André Zimbruski, que vai dar continuidade a esta oração, amém? Levante as mãos ao céu assim, ó. Com muita alegria, com muita fé, receba o consagrado nome de Deus com palmas bem alegre e avivada para o Rei Jesus.
1: Glória a Deus, cumprimento a igreja com a paz do Senhor Jesus, amém. Pode aplaudir ao Senhor, aleluias, glória a Deus. Abra as vossas Bíblias no Evangelho de Jesus Cristo, escreveu João, capítulo 1 e o versículo 44, hoje agradecimento a Deus nesta campanha que nós fizemos em favor do Conex, aleluias, e as palavras de gratidão a Deus, amém? Pelo que o Senhor tem feito no dia de sábado, renovo da parte de Deus sobre a nossa vida, salvação de alma, e isto é motivo para nós agradecer ao Senhor, amém? Quem é grato a Deus, diga glória a Deus, diga aleluia, diz a palavra do Senhor. Evangelho de Jesus Cristo, escreveu João, capítulo 1, versículo 43, que diz assim: Felipe, como André e Pedro, eram da cidade de Betsaida. Felipe encontrou Natanael e lhe disse: achamos aquele sobre quem Moisés escreveu na lei e a respeito de quem os profetas também escreveram, Jesus de Nazaré, filho de José. Perguntou Natanael: Nazaré, pode vir alguma coisa boa de lá? Disse Felipe: venha e veja. Ao ver Natanael se aproximando, disse Jesus: aí está um verdadeiro israelita em quem não há falsidade. Perguntou Natanael: de onde me conheces? Jesus respondeu: eu ouvi quando você ainda estava debaixo da figueira, antes de Felipe o chamar. Então Natanael declarou: mestre, tu és o filho de Deus, tu és o rei de Israel. Jesus disse: você crê? Porque eu disse que te vi debaixo da figueira, você verá coisas maiores do que essa. Então acrescentou: digo a verdade, vocês verão os céus abertos e os anjos de Deus subindo e descendo sobre o Filho do Homem. Amém, Jesus, que maravilha, meus irmãos, pode aplaudir ao Senhor. Oh, aleluias, glória a Deus, feche os seus olhos. Vamos adorar a Deus com louvor, aleluias, e depois nós entramos em oração. Cadê os jovens? Os jovens estão presentes, vem aqui na frente os jovens, para nós fazer esta oração de agradecimento a Deus, aleluias, pelo que Deus tem feito, e cremos que Deus ainda há de fazer grandes coisas em nosso meio, no meio da igreja, aleluias. Cremos que a manifestação, o poder de Deus, ele tem sido continuamente sobre as nossas vidas, aleluias. Aqueles que têm deixado de vir na quinta-feira, segunda-feira, estão deixando de ser revestido o poder de Deus, da glória de Deus, da graça de Deus, aleluias, que tem se envolvido em nossas vidas no decorrer dos cultos que está acontecendo. Nós vamos orar ao Senhor, aleluia. Cadê os jovens que estão vindo aí? Glória a Deus, louvado seja o nome do Senhor, já tudo certo aí? Glória a Deus, vamos adorar ao Senhor. Feche os seus olhos para adorar aquele que vive.

minhas irmãs. Deus abençoe em nome do Senhor Jesus. Amém? Quem pode aplaudir ao Senhor nosso Deus? Aleluia! Deus possa abençoar os jovens. Amém? Eu creio daquilo que foi liberado da parte de Deus naquele altar no dia de sábado sobre a vida de muitos jovens. Eu creio que aquele poder que se manifestou, ele será espalhado pelo estado do Amazonas. Deus há de levantar jovens com grande poder e autoridade para pregar a palavra do Senhor Jesus. Amém? Louvado seja o nome do Senhor. Pegue nas suas mãos a sua oferta, a sua contribuição, para que nós possamos contribuir na obra de Deus. Creio que na segunda semana do mês já vai começar aí a reforma aqui na sede, tá bom? Vamos estar fazendo uma reforma nos elevadores, nas salas, no estacionamento. E tudo isto é através da nossa contribuição. Levante na sua mão a sua oferta de gratidão a Deus pela vida ou por uma situação que você compreende que só Deus pode pelejar por ti. Vamos orar ao Senhor. Senhor nosso Deus, Senhor nosso Pai, nós apresentamos a ti, Senhor, esta oferta de gratidão ao Senhor. Nos ajude, ó Deus, nos guarda, nos livra, Senhor, de todos os males, ó Pai. Repreenda toda a fúria do adversário, meu Deus. Repreenda toda a fúria do inimigo, Senhor, para a glória do teu santo nome, Jesus. Abençoa, prospera e multiplica em nome do Senhor Jesus. Amém, Jesus, amém. Deus abençoe em nome do Senhor Jesus. Deposite aí seu propósito, deposite o seu voto, deposite a sua oferta em nome do Senhor Jesus. Amém? Próximo, agora sábado, meus queridos irmãos, nós temos aqui a vigília, poderosa vigília, sábado, com as mulheres de fé. Vai estar conosco a irmã Sebastiana, ministrando a palavra de Deus. Muito louvor, adoração a Deus, oração, e com certeza o poder de Deus há de se manifestar. Amém, Jesus? Dia 14, no outro domingo, nós temos aqui o nosso culto de ceia, no domingo e também na segunda, que é dia 15. Amém? Dia 21, nós temos a reunião ministerial. Dia 28, nós temos aqui no domingo pela parte da manhã, também aí um culto, um congresso aí, encontro do Adote Uma Alma. Amém, Jesus? Todo o campo aí estão convocados para estar conosco neste culto especial aí do Adote Uma Alma, que é um congresso aí do Adote Uma Alma, esse projeto que tem nos auxiliado. Amém, Jesus? Conforme dito na segunda-feira, meus irmãos, tivemos uma boa notícia da parte do pastor Odair Gomes. Agora só depende a diretoria dar ok, tá bom? Segunda-feira nós já vamos mandar o documento, a pauta de evento para a diretoria. Agora nós temos que orar pela diretoria, que uma notícia eu recebi não muito boa, que diz que a diretora não está muito autorizando, mas nós vamos para o jejum e para a oração, amém? Para o jejum e para a oração, porque para Deus nada é impossível. E eu fui pela fé, disse, não, nós não vai sair a despesa do pastor, não vai sair pela igreja, não. É eu e você que vamos pagar a despesa do pastor, amém? Quem tem fé aí de nos ajudar aí. Eu creio que vai dar uns 5.000 reais entre passagem de avião, né? Hospedagem, alimentação, mas o povo do Amazonas é um povo cheio de fé. Então, se for autorizado pela diretoria, dia 11 e 12 de julho, vai estar conosco o pastor Odair Gomes, tá bom? Então, vamos orar a Deus aí. Segunda-feira já vai mandar a pauta, terça-feira eu creio que já vai para a mesa
E a próxima semana já vamos anunciar para nós estar trabalhando, orando, jejuando também para esse evento, para os demais eventos, né? Todo mês nós temos evento, nós temos que orar todos os dias a oração. Como já disse desde o começo, evento não é só para nós crentes, não. É para nós ser revestido o poder de Deus, mas também alcançar almas para o Senhor Jesus, amém? Então, nos dias de evento, nós temos que convidar pessoas que estão afastadas para que eles possam voltar para Cristo Jesus, amém? Então, vamos orar a Deus. Este mês temos aqui essas programação, nos apoie, oração, jejum, venha conosco, convide mais alguém, sábado, venha na vigília, meu irmão, minha irmã, com certeza vai ser um renovo de Deus, as vigílias têm sido bênção sobre as nossas vidas. Amém, Jesus? Vamos fazer, cadê os irmãos obreiros? Passo o voto para a próxima semana, fazer um voto para a próxima quinta-feira e já vamos fazer a oração da fé. Enquanto nossos irmãos passam o voto aí, tem alguém em nosso meio que você está parado, você foi enganado pelo pecado e hoje...

terrível. E nesta noite você quer voltar para Cristo Jesus, fazer um conserto, reconciliar. Tem alguém nesta noite? Se tiver alguém, levante a sua mão e vamos estar orando ao seu favor. Aleluias, não tem? Que Deus abençoe. Se coloque de pé, pegue o seu voto, faça seu pedido ao Senhor. Amanhã estaremos aqui na poderosa campanha.

parte da noite aqui, apoiando no culto. Você que pode vir conosco, obreiros, obreiras, cooperadores, amanhã, sexta-feira, rompendo as cadeias do passado. Amém? Oremos ao Senhor, oração da fé. Senhor meu Deus, graça te damos, ó Pai, por esta oportunidade.

0: Meu nome é Rosângela do Carmo Barros Santos. Eu moro no Paraná, Curitiba, Rio Branco do Sul. Vim aqui especialmente para gravar o meu testemunho, o meu milagre. No começo de 2011, eu tive cisto no ovário direito e fiquei longos 6 meses com hemorragia, mas fazendo campanha e buscando do Senhor, o Senhor curou, né, aquele cisto, aquele pequeno tumor, e eu não podia engravidar por causa disso. E quando o Senhor operou o milagre do cisto, eu logo engravidei do meu Abrãozinho. Quando eu estava gestante 2 meses, fui ao médico, meu obstetra, fazendo, né, os exames e o toque, ele constatou que a criança estava morta no meu ventre e mandou eu subir no segundo andar para tirar o bebê, porque o bebê estava morto, o feto estava morto. E ali eu fiquei naquela cadeira de roda, estava sangrando, fiquei ali muito triste, mas não perdi a minha fé, continuei crendo na promessa do Senhor. Eu disse, Senhor, se o meu Abraão não estiver morto, eu creio que o Senhor tem poder para ressuscitar ele no meu ventre. Porque mesmo que ele esteja morto, se o Senhor ressuscitar ele no meu ventre, eu vou até São Paulo gravar esse testemunho. Igreja Pentecostal, Deus é amor. Para todo mundo ouvir que o Senhor é Deus. O teu poder é muito grande para aumentar a fé de todos que ainda não receberam a bênção. E o bebê não estava se mexendo mais no meu ventre. É, minha barriga já estava dura, não estava se mexendo mais, mas eu confiando na promessa do Senhor. E quando eu deitei naquela maca, que o médico olhou para o computador e mostrou, e disse assim, olha, Rosângela, o coraçãozinho do teu bebê está batendo, ele não está morto, você salvou o teu filhinho. Eu disse, não fui eu, doutor, foi Jesus, foi Deus que salvou meu bebê. E ele me entregou a ecografia em mãos. Imediatamente fui internado para estancar o sangue. Mas graças a Deus, feliz da vida, porque o Senhor tinha garantido a vitória. Meu filhinho veio saudável, com saúde, perfeito. Não tenho palavra para agradecer ao Senhor. E hoje estou aqui gravando o testemunho, pagando meu voto que eu fiz com o Senhor, que se o Senhor ressuscitasse o meu Abrão, né, que eu cria no milagre, que eu estaria aqui gravando o testemunho. E o Senhor fez o milagre, o Senhor deu vitória.
1: Ouvintes de São Paulo, 21 horas 49 minutos. Mais um testemunho maravilhoso, pelo qual, com toda certeza, ele acrescenta a nossa fé em Jesus Cristo. A nossa irmã Rosângela, lá de Curitiba, ela conta que tinha um cisto no ovário direito. Ela teve 6 meses com muita hemorragia, com muito sofrimento. Logo após esse episódio, ela pedindo a Deus a cura, o milagre e a libertação, ela foi curada por Jesus. Após receber a cura, ela engravidou. Não engravidava por causa desse cisto, por causa desta enfermidade. Após ter sido curada, engravidou, ela ficou grávida de um menino. E o nome pelo qual ela desejava que ele chamasse era Abraão. Ela até conta no seu testemunho com muito carinho a respeito do seu Abrãozinho. Ela conta que fazendo os exames de pré-natal, com cerca de 2 meses já da sua gestação, nessa visita que ela teve ao médico, nessa consulta, foi diagnosticado então que a criança havia falecido. Ela ficou atônita, ela ficou muito triste. Porque qual mãe que recebe uma notícia como essa não fica triste? Ela ficou assim cabisbaixa, pensando assim com Deus. E no momento que ela pensava, ela fez um voto. Ela disse, Senhor, eu creio na sua misericórdia. O Senhor pode fazer algo em favor do meu Abrãozinho. O Senhor pode trazê-lo de volta. E se o Senhor assim fizer, eu prometo, eu vou lá em São Paulo, vou lá na sede mundial e vou contar ali o meu testemunho para glorificar o seu nome. Ela fez então esse voto com Deus. Ela começou a orar mesmo no momento da prova, no momento da adversidade. Ela conta que ficou ali acreditando no milagre da parte de Deus. O médico a chamou numa sala para fazer então outros exames. E nesse exame ele viu que o coraçãozinho da criança estava batendo. Ele disse, mãe, a senhora salvou a sua criança. Ela disse, não, doutor, não fui eu. mas foi o meu Jesus que trouxe o meu filho de volta. Então aí está o testemunho da nossa irmã Rosângela. A criança nasceu perfeita para a glória de Deus, sem nenhuma sequela, sem nenhum problema de saúde. E ela veio aqui em São Paulo. Ela esteve aqui na sede mundial e gravou então esse lindo e maravilhoso testemunho que o nosso querido ouvinte, você que está acompanhando a nossa programação, acabou de ouvir neste momento. Então é esse Deus que faz maravilhas, esse Deus que faz milagres na vida das pessoas que tem crido na sua palavra. Você que se identificou com esse testemunho, você sabe, você precisa de uma bênção, de um milagre das mãos de Deus. Então o nosso convite é que você venha participar de um dos nossos cultos, como amanhã. Amanhã, sexta-feira, é a sexta da libertação. Às 9 da manhã, pastor Rivair Silva pregando a poderosa palavra, e às 3 da tarde, pastor Kleber de Oliveira Costes. Vão pregar, orar, fazer aquela oração especial de explosão de milagres. O endereço é fácil: Avenida do Estado, 4568, no bairro da Liberdade.
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3: Nós estamos aí já há alguns dias, pertinho de duas festas maravilhosas, dois dias, melhor dizendo, de uma festa maravilhosa dos 64 anos da Igreja Deus de Amor. Nós teremos aí no dia 13 e 14. E eu vou passar para vocês a agenda das atividades nesses dois dias. Vocês que virão nas caravanas, vocês que estão aqui em São Paulo. No sábado começa a festividade às 10 horas da manhã com o culto de consagração, onde eu estarei juntamente com as mulheres de fé aqui na sede mundial, no sábado, dia 13, às 10 da manhã até às 11h30. Depois das 14 às 18, teremos o Garagem Cristã. Os cantores da Garagem Cristã estarão se apresentando aqui. Será uma tarde de louvor e adoração ao Senhor. E às 19 horas, o culto jovem no Auditório Renascense. No domingo de manhã, nós teremos logo às 9 horas da manhã o culto de oração com o lançamento do Ministério da Intercessão Global. Nós estamos com o Ministério de Oração agora, na liderança da irmã Maria Lorena, e nós estaremos apresentando como será este novo projeto sobre a oração, uma cerimônia de oração e lançamento do Ministério de Intercessão Global. Das 10 às 11h30, teremos a cerimônia de ordenação de diáconos, presbíteros e pastores aqui na sede mundial no domingo, das 10 às 11h30. E às 15 horas até às 17, culto celebrativo dos 64 anos da Igreja de Deus de Amor. Ou seja, nós teremos atividades nos dois dias. E vocês estão vindo nas caravanas, prestem atenção nos seus pertences, não fiquem andando com o celular aqui nas ruas de São Paulo. Vamos fazer a prevenção, né? A precaução aí com muito cuidado, muita atenção, né? Nós temos agora a necessidade também do registro das caravanas. Vocês que estão liderando as caravanas aqui para São Paulo nos dias 13 e 14, vocês precisam registrar as caravanas para ter um lugar para estacionar os ônibus, o ônibus que vai vir com as caravanas da sua cidade. Então avise o líder da caravana que entre em contato aqui no telefone central da sede mundial, que é 11-3347-4700, 3347-4700 é o telefone aqui da sede mundial, e você pede para entrar em contato com o setor de caravanas e registre a sua caravana para garantir a reserva aí do estacionamento do ônibus que você estará vindo, tá certo? Teremos cantina 24 horas aqui para que todos possam se alimentar. Vocês não vão precisar sair aqui do Templo da Glória de Deus. Todas as livrarias abertas, com todos os materiais, vocês estarão aqui cobertos com a segurança. Dias 13 e 14, 64 anos da Igreja Deus de Amor. Você que já passou por aqui, fez parte e faz parte dessa história. Você não pode deixar de vir. E você não vai vir sozinho. Todos estão aí incumbidos de trazer alguém consigo. Traga um parente, traga uma pessoa que nunca participou de um culto. Traga e mostre quantas atividades nós teremos. Eu creio que isso chama atenção e também tira aquele negócio de, ah, eu não gosto de igreja, eu não gosto de culto, eu não gosto de crente, né? Nós temos muitas situações desta maneira. Então, nós estamos aguardando que você faça o trabalho de um bom evangelista e não venha sozinho. Faça o ID de Jesus. 13 e 14, grande festa aqui em São Paulo, na sede mundial dos 64 anos da Igreja Deus e Amor e do programa Voz da Libertação.
4: É preciso.

21h58, programa Voz da Libertação. Eu quero aqui mandar uma alô também especial para o Rogério Alves Uso. Ele pede oração por toda a sua querida família. Ele é de São Luís do Maranhão. Também o Wellington de Vila Bazul, Franco da Rocha. Ele entrou em contato conosco, pede oração por ele, pede oração pelo papai, o Hélio e por toda a querida família. Também o Carlos Alberto de Cabralha, Paulista. Ele pede oração em favor da sua querida família. Lá em Minas Gerais, de Patrocínio, nós temos a participação do Clóvis, também entrou em contato conosco e pediu oração. A Tânia Policarpo, ela é uma obreira da nossa Igreja Deus e Amor, e ela diz que vai estar trazendo uma caravana com 46 pessoas para o dia 14 de junho, onde acontece então a festividade, a celebração dos 64 anos da Igreja Pentecostal Deus e Amor. Eu perguntei para ela qual é a cidade, o bairro, estou aguardando aí a resposta da nossa irmã, que vai trazer aí uma caravana com 46 pessoas. Que bênção de Deus, hein? É o povo de Deus trabalhando para que essa grande festa fique marcada aí no seu coração. Nós temos também a Elisa, que pede oração pelo teu filho e pela família. O Anderson, lá de Terra Preta, Mairiporã, também pede oração por ele, por toda a sua querida família. E a nossa irmã Sebastiana Cabral, que agradece pelas orações aqui do programa e pede também oração. Deus abençoe, minha querida Sebastiana, que Deus abençoe a sua vida, que Deus abençoe a sua querida família. Daqui a pouquinho, logo após o intervalo, nós retornamos então com a oração que vai, com toda certeza, fazer com que Deus abençoe a sua vida. E por fim, o Silvio dos Santos, lá do Paraná. Então essas são algumas pessoas que estão interagindo através do nosso WhatsApp 11 98292-3392. Agora são exatamente 22 horas em ponto. Vamos então à identificação das nossas emissoras.

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4: Há quanto

0: O Senhor Jesus nos promete em sua palavra no livro de João, capítulo 14, versículos 13 e 14.
1: E eu farei o que vocês pedirem em meu nome, para que o Pai seja glorificado no Filho. O que vocês pedirem em meu nome, eu farei.
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2: Muito bem, ouvintes, em São Paulo, 22 horas, 8 minutos. Chegou o momento da oração do Encontro com Deus. O momento íntimo de entrega, perdão e renovação espiritual. Eu quero aqui agradecer a sua participação, você que tem enviado o seu pedido de oração através do WhatsApp. Nós estamos aqui recebendo pedidos de várias localidades aqui, não somente de São Paulo, pedidos do Rio de Janeiro, São Luís do Maranhão, ali em Minas Gerais também, enfim, todo o Brasil ligadinho aqui na nossa programação. Chegou o momento de nós clamarmos, buscarmos a presença do nosso Deus. O Senhor está dizendo: clamas a mim, eu responder-te-ei, anunciar-te-ei coisas grandes e firmes que tu não sabes. Jeremias, capítulo 33, no verso 3, para a sua meditação. Se prepare para o momento da oração. Deus, maravilhoso, eterno Pai, mais uma vez, Senhor, nos colocamos na sua presença para buscar a tua face, para buscar a tua misericórdia, para buscar o perdão, meu Deus, dos nossos pecados. Senhor da glória, vai de encontro, meu Deus e meu Pai, com este ouvinte, com esta pessoa que está agora sintonizada através da rádio Deus e Amor. Essa pessoa que ora, Senhor, juntamente conosco, pedindo por um milagre, pela solução dos problemas, pela união do seu lar, da sua casa, da sua querida família. Essa pessoa pedindo, meu Deus, pela cura da sua enfermidade. Estende, Senhor, as suas mãos, as mãos que libertam, as mãos que fazem maravilhas. A sua palavra diz, meu Deus e meu Pai, que as mãos do Senhor não estão encolhidas para que não possa salvar, nem tampouco seus ouvidos agravados para não poder ouvir a oração desta igreja. Responde, meu Pai, responde o nosso clamor, responde a nossa oração. Visita agora os doentes, os enfermos, os problemáticos, aqueles que estão no leito de dor, aqueles que estão, Senhor da glória, no quarto daquele hospital, as pessoas

enfermidade agora, esse tumor canceroso, esse cisto, esse nódulo, esta paralisia, esta cegueira, esta surdez, enfermidade, meu Deus, agora que está, meu Deus, nos órgãos internos desta pessoa, sai agora, enfermidade do coração, sai desse corpo, sai dos olhos.

perseguição religiosa. Meu Deus, visita agora, Senhor. Visita os países da África, o continente africano, o continente asiático. Abençoa, meu Deus, a América do Norte, a América do Sul, o nosso Brasil, meu Deus e meu Pai. Visita as nossas fronteiras com os outros países. Meu Deus, garante a grande vitória. Garante, meu Deus, o grande milagre. Senhor, visita esta mulher que chora, esta mulher que pede, meu Deus, por um milagre nesta

0: O que nos ajuda, o que nos alegra, é saber que a tua palavra diz que as portas do inferno não prevalecerão contra a tua igreja. Meu Deus, cobre agora o teu povo com teu sangue, derrama unção, derrama poder, derrama graça, derrama virtude do teu espírito. Vem fortalecer, meu Deus e meu Pai, vem fortalecer este ouvinte agora, fortalece ele na fé, na confiança, meu Deus, na tua palavra, na confiança, naquilo que tu podes, meu Deus, fazer agora, aleluia, Jesus, em favor deste ouvinte, em favor deste lar, meu Deus e meu Pai. Senhor, eu oro por todas essas pessoas, a Rosa Ferreira, o José Ribamar, o Carlos Rodrigues, meu Deus, a Giane, a Vanessa, eu oro, Senhor, em favor do Jerônimo, em favor da Nilza, do Ricardo Pereira, da Cris, da Tânia Policarpo, sim, meu Deus, ela que está trabalhando, vai trazer uma caravana com 46 pessoas, todos, Senhor, os teus servos que estão interagindo, trabalhando em prol dessa grande festa de comemoração, Senhor, dos 64 anos da Igreja Deus de Amor. Quantas bênçãos, quantos milagres, quantas maravilhas, pessoas que sofreram, meu Pai, aleluia, muitas dores, mas foram alcançadas pela sua misericórdia, alcançadas, meu Deus, pela misericórdia, administração do evangelho genuíno do nosso Senhor Jesus Cristo. Nós temos igreja, Senhor Pai, em todos os continentes da terra. Onde formos, estará lá uma igreja aberta, professando o evangelho, pregando, Senhor, a tua poderosa palavra. Ali veremos vidas, Senhor, que foram abençoadas. Meu Deus, segue abençoando esta igreja, segue abençoando, meu Deus, esse lindo ministério que o Senhor levantou. Abençoa a nossa diretoria executiva, deliberativa, os nossos pastores, obreiros, membros, simpatizantes, meu Deus e meu Pai, que amam esta obra. Quantas vidas, Senhor, foram alcançadas, quantas vidas, Senhor, foram curadas, foram libertas, através do poder que foi derramado por intermédio dessa igreja. Senhor, nós oramos por cada dizimista, por cada ofertante, por cada pessoa, Senhor, que tem semeado a sua semente nesse ministério. Eu tenho certeza, vão colher bênçãos, vão colher vitória, vão colher, meu Deus, prosperidade, porque o Senhor é o Deus que prospera, é o Deus que faz milagres, é o Deus que faz maravilhas. Abençoa, meu Deus, a nossa presidente mundial, a nossa irmã Irine Miranda, os cantores, meu Deus, da gravadora MC Music, todos aqueles, Senhor, que trabalham em prol, Senhor, desta grande obra. Meu Deus, estenda as suas mãos, vai de encontro, meu Pai, vai de encontro com cada ouvinte, vai de encontro com cada pessoa agora, no hospital, lá no leito de dor, na CTI, na UTI, lá no cárcere, naquela delegacia, naquela prisão pública, Senhor, meu Deus, faz a obra na vida deste homem, na vida desta mulher, vem convertê-lo, meu Pai, vem converter essa pessoa, meu Deus, vem convencer do teu pecado, sim, meu Deus, não é por força, não é por violência, mas é através do teu Espírito Santo, é Ele que nos convence do nosso erro, é Ele que nos convence dos nossos pecados, e assim reconhecemos que somos pecadores, que somos, Senhor, aleluia, Jesus, nós somos carentes da tua multiforme graça, Jesus maravilhoso, trabalha nesse coração, Senhor, que muitas vezes se encontra, Senhor, endurecido, e não querer aceitar, Senhor, a tua palavra, faz a obra, meu Deus, salva a nossa casa, salva a nossa família, salva a nossa parentela, salva a vida deste homem, desta mulher, a vida deste moço, Jesus querido, visita, Senhor, os trabalhadores, aqueles que estão viajando agora, os caminhoneiros, aqueles que estão nas estradas federais, nas estradas estaduais, Senhor da glória, vem dar, meu Deus, um grande livramento, como o Senhor fez na vida do Ezen, cuja mãe entrou em contato conosco contando a bênção, ela diz, ora, meu filho recebeu um grande livramento de assalto, o Senhor interagiu, o Senhor livrou, o Senhor guardou, e aí está o testemunho dessa serva, dessa irmã, meu Pai, aleluia, Jesus, testemunhando da grande vitória, meu Deus poderoso, abençoa as caravanas, Senhor, que estarão vindo diretamente de muitos lugares aí, ó Deus, de outros estados, até mesmo de outros países, para participar da festividade da nossa igreja, guarda, Pai, o teu povo, guarda, meu Deus, garantindo a vitória, garantindo o grande milagre. Usa, Senhor, aquele que estará trazendo a mensagem no poder da autoridade do Teu Espírito Santo. Usa, Senhor, o Teu povo. Nós sentimos, Senhor, a necessidade essa de descer cada dia mais nos Seus pés, de adorar ao Senhor na beleza da Tua santidade. Salva as almas, meu Deus, salva as almas, meu Pai. Visita, Senhor, visita o Teu povo de Vila Bazu em Franco da Rocha, o Teu povo, Senhor, de toda a grande São Paulo, os nossos irmãos, meu Deus, que participam neste momento, nosso irmão Josivaldo, a nossa irmã Edinalva, meu Deus, a nossa irmã Elisa, o Anderson, a Fran, melhor dizendo, meu Deus, a Tânia, visita, Senhor, a Senira, a Eliana, a Sueli, a Kelly Cristina, visita todos os ouvintes, meu Deus, do programa Voz da Libertação. Confirma a bênção, confirma a vitória. É o que nós te pedimos e te agradecemos, certos do milagre, em nome de Jesus Cristo. Amém e amém, Senhor Jesus. Ouvintes, em São Paulo, 22 horas com mais 19 minutos. Deus abençoe você que tem orado conosco, você que tem buscado a presença de Deus. É a oração do encontro com Deus. Agora quero chamar a atenção daquelas pessoas que porventura estiveram conosco, mas por motivo ou outro acabaram se distraindo na fé, acabaram saindo da presença de Deus. E saiba você que o Senhor está te chamando. O Senhor tem uma obra grande, uma obra linda a realizar na sua vida. São promessas e todas elas estão contidas na Bíblia Sagrada. Você pode pegar a Bíblia e você vai ver que Deus, ele tem um propósito de salvação. Ele quer salvar toda a humanidade. Mas não é por força, não é forçado, claro que não. É necessário que o homem e a mulher, ele aceite, ela decida tomar essa decisão aceitando a Jesus Cristo como seu salvador pessoal. Então você que vai tomar essa decisão, você que talvez esteja voltando hoje, você vai reconciliar com o Senhor e Salvador Jesus Cristo. Feche os olhos, liga o pensamento com Deus e repita comigo essas palavras. Diga: meu Deus, meu Pai, perdoa agora os meus pecados. Escreve o meu nome lá no céu, no livro da vida. Sela, Senhor, com Teu precioso sangue, para o grande dia da vida eterna. Amém e amém, Senhor Jesus. Você que tomou essa tão importante decisão, entre em contato conosco através do WhatsApp 11 98292-3392. Queremos ouvir você. Queremos saber de onde você aceitou a Jesus, de onde você reconciliou com o Senhor. Procure também um pastor aí da igreja mais próxima de onde você mora. Diga para ele: eu aceitei a Jesus, eu reconciliei através do programa Voz da Libertação. E o pastor vai te dar todo o aparato necessário para que você venha crescer na graça e no conhecimento de nosso Senhor e Salvador Jesus Cristo. Pastor, ainda não fui batizada nas águas. Então você vai ter o discipulado, você vai aprender acerca da palavra e vai também descer as águas batismais, porque tudo isso Deus tem preparado para a sua vida. Em São Paulo, 22 horas com mais 22 minutos.
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A gente vai para mais informações aqui. Alimentação infantil. Nutricionista aponta estratégias simples para

0: entre crianças brasileiras de 6 meses até 5 anos está bem abaixo do que é recomendado, e esse é um reflexo de fatores como rejeição inicial dos sabores e dificuldade dos pais em oferecer frutas com constância na rotina e corrida. A nutricionista infantil, a Anne, explica que a aceitação é um processo e depende de exposição repetida. Então, a criança ela aprende pelo contato e pela observação. Muitas vezes, aquilo que ela recusa em um momento pode se tornar parte da rotina alimentar depois de algumas exposições. Então, para facilitar essa fase, ela sugere o seguinte: estratégias bem práticas. Variar formas de apresentação, você pode amassar, cortar em palitos, oferecer em cubos ou em outros formatos que sejam mais atrativos aí para as crianças. Repetir a oferta sem pressão. A criança, ela pode precisar aí de até 15 exposições ao mesmo alimento, então insistir sempre. Comer junto com a criança também é interessante, né? Ver o adulto consumindo cria também essa referência positiva em relação àquele alimento. E criar, claro, um ambiente leve. Evitar insistir ou transformar a refeição numa negociação. Criar hábitos alimentares saudáveis começa desde cedo e se fortalece com constância, paciência e boas escolhas ao alcance da rotina de toda a família. Comunicação no ambiente familiar. Especialista alerta para impactos das tecnologias e dá dicas práticas para fortalecer vínculos familiares. Os especialistas têm falado muito sobre isso, né? A importância da comunicação assertiva em casa, no ambiente familiar, e como essa comunicação influencia a saúde mental das crianças, dos adolescentes e dos adultos. Segundo aí os especialistas, compreender a linguagem e o temperamento de cada pessoa da família é fundamental para reduzir conflitos e fortalecer vínculos. Então, muitos problemas, às vezes, surgem da falta de entendimento entre pais e filhos. E muitas vezes, quem é pai sabe, a gente fala, mas o outro não compreende. É como se dentro de casa houvesse vários idiomas, várias línguas diferentes sendo faladas. O alerta também se estende para o uso excessivo de celulares, redes sociais e jogos que podem gerar um vício dopaminérgico, né? E competir com atividades que exigem mais atenção e esforço, impactando o desenvolvimento cognitivo de crianças e adolescentes. Entre as estratégias sugeridas estão observar o temperamento de cada integrante da família, evitar o uso de celulares, principalmente ali na mesa, enquanto todos comem. Conversas, né, sobre acontecimentos importantes do dia são super bem-vindas. Técnicas como a PNL, que é a Programação Neurolinguística, e ferramentas de autoconhecimento ajudam também no desenvolvimento do pensamento crítico e na tomada de decisões mais conscientes, especialmente na transição da adolescência para a vida adulta. De acordo com especialistas, aí, pequenas mudanças na rotina podem gerar grandes resultados. Ouvir com atenção, se colocar no lugar do outro e adaptar a forma de se comunicar são atitudes que contribuem positivamente para uma convivência mais harmoniosa. O objetivo não é ter razão, mas promover bem-estar, respeito e relações familiares muito mais saudáveis.
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2: 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Sou desde criança da Deus e Amor e fui curada de um caroço, um cisto na minha mão esquerda.
3: Meu nome é Maicon, sou da IPDA Santa Luzia, bairro Vale dos Acácias. 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

0: casa mesmo, passei em frente a ela e, graças a Deus, Deus me libertou dos vícios do mundo lá fora, dos baile funk, do cigarro, das bebedices. Graças a Deus estou liberto, em nome de Jesus Cristo. Amém.
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3: Com alegria, chegamos ao seu rádio receptor e também o aplicativo Rádio Deus e Amor, com espaço Eu e Mais Um, na apresentação desta que vos saúda na paz do Senhor, Débora Miranda. Hoje nós vamos trazer um novo estudo para o novo convertido, para aquele que está caminhando, trilhando e dando os primeiros passos na sua nova vida cristã, a vida com o Senhor. Queremos falar sobre a mordomia cristã. O que seria a mordomia cristã? Né? Quais as características do bom mordomo? Será que tudo que eu possuo realmente me pertence? Vamos iniciar esse estudo também fazendo a pergunta: posso fazer o que eu quero com o que eu tenho? A vida material deve ser separada da espiritual? E o que devo fazer com os meus dons pessoais? Será que Deus está interessado em saber como gasto meu dinheiro? Quantos bens é permitido ao crente possuir? Será que somos realmente responsáveis pela administração do nosso tempo? Enfim, são muitas perguntas a serem estudadas e nós vamos fazer isso, né? A gente vê que há uma lista interminável de perguntas sobre esse tema, a mordomia cristã. E essas dúvidas não constituem privilégio dos novos convertidos, não. Eu digo que até alguns crentes mais maduros também desconhecem os princípios bíblicos da mordomia cristã. Então, vamos aproveitar este programa para tirar essas dúvidas e esclarecer esses pontos importantes sobre o tema de hoje, mordomia. Você pode perguntar: o que é mordomia? O que isso significa? E você conhece a origem da doutrina da mordomia cristã? Vamos lá, então, ao significado. Eu digo que a mordomia pode ser explicada como um objetivo divino de criar o homem. Ou seja, a partir do objetivo de Deus quando ele criou o ser humano. E nós sabemos que nós fomos criados por Deus para sermos seus mordomos. Ou seja, mas por causa do pecado, ali o homem se rebelou no jardim e recusou essa relação, esse relacionamento. E na queda do homem, ele foi arrastando toda a criação para o pecado. Então, para restaurar o homem, o ponto de partida foi a regeneração do próprio homem. Deus precisou de um novo homem para ser o mordomo, o cuidador da nova criação. Então, nós podemos dizer que a mordomia cristã começa com a salvação. Quando você aceitou Jesus como seu Senhor, Salvador, então significou que você reconheceu a sua própria condição de um homem, de uma mulher caída, pecador, que precisava de salvação. E você, então, foi ocupando um lugar no reino de Deus. E também eu posso dizer e fazer uma correlação que quando o homem foi reconhecendo a sua própria condição de perdido, ele foi ocupando um lugar especial também na criação de Deus. Nós vemos que o homem passou a se tornar responsável diante de Deus quando ele aceitou o significado de sua queda, que ele estava naquela condição pecadora. E quando ele volta-se para Deus, ele reconhece sua condição de caído e ele então começa a ser responsável diante do Senhor pela sua própria vida e pelo resto das coisas criadas. Então nós estamos na condição de mordomo, aquele que cuida, aquele mordomo fiel, aquele que está cuidando de algo que não é dele, que não pertence a ele. Então, podemos dizer que mordomia não é aquela expressão popular dizendo, ah, ele está na mordomia, ou seja, ele está na folga, ele está tranquilão, ele está nos bens dele, ele está sobre as coisas que ele tem e não precisa trabalhar, enfim, não é esta expressão que eu estou dizendo. A mordomia cristã é aquele que cuida de bens, de algo que não é seu. E é isso que nós estamos explicando aqui. Nós estamos nesta posição de mordomos diante de Deus. Ele tem nos dado tantas coisas, né? Nosso trabalho, nosso tempo. Quantas coisas eu poderia relacionar aqui? Mas são muitas. Eu vou começar a falar na próxima programação. Hoje fizemos uma pequena introdução sobre esse significado da mordomia cristã. Fiquem na paz do Senhor e até a próxima edição. Se despede Débora Miranda, na paz do Senhor. Nosso contato é 11 98292 3392. Até lá, na paz de Cristo Jesus.

22:43, programa Voz da Libertação. Quero aqui mandar um alô especial para todo esse povo querido, esse povo que está agora interagindo via WhatsApp. Tem aqui, olha, o Carlos Rodrigues, lá de Piracicaba, ele conta que vai vir, né, para a grande festividade da igreja, dos 64 anos da Igreja Deus e Amor, no dia 14. Então, Deus abençoe aí o Carlos Rodrigues e todo o povo de Deus de Piracicaba, São Paulo. Também o Aélcio, o Francisco, o Josevaldo, mais conhecido como Jó, a Edinalva, o Diácono Jorge Ney, de Perus, a Ana Joaquina, de Francisco Morato, João Leandro e a sua esposa Val, lá do CDHU, do Jardim Pan-Americano, no Jaraguá. Temos ainda a participação da nossa irmã Marisa, lá de Guilhermina Esperança, aqui na Zona Leste da capital paulista. E o nosso irmão Tiago, de Franco da Rocha. Lembrando que neste domingo tem um culto especial ali às 9 horas da manhã, um culto de consagração em favor das conquistas de Deus para todas as áreas aí da nossa vida. Então o culto começa às 9 da manhã e o nosso irmão Tiago estará então pregando a poderosa palavra de Deus e orando através dos excelentes dons do Espírito Santo. A nossa igreja estadual de Franco da Rocha está localizada à Avenida 7 de Setembro, 436, em Vila Sestini, Franco da Rocha, pertinho da estação e também do terminal de ônibus. Nós temos aqui a participação também do nosso irmão Dinei, lá do Jardim Primavera, em Francisco Morato. Ele está mandando a paz do Senhor Jesus para todos os ouvintes do programa Voz da Libertação. Ele está dizendo para mandar um alô, né? Ele está ouvindo lá a programação juntamente com a esposa, toda a sua família, ligadinho aqui na Rádio Deus e Amor. Então Deus abençoe nosso irmão Dinei, lá no Jardim Primavera, pastor João Cruz, a nossa irmã Maria, enfim, todo aquele povo querido ali da nossa igreja, do Jardim Primavera, em Francisco Morato. Tem mais pessoas, a Cláudia, lá do Jaraguá, também participando. Nós temos ainda, deixa eu ver aqui, a Ana Joaquina, de Francisco Morato, eu falei. Temos o nosso irmão Diácono Jorge Ney, também o pastor José Cícero, lá do Jardim Vassoura 3, lá em Francisco Morato. Nosso irmão Jó e a nossa irmã Darcy, lá de Laranjeiras. Laranjeiras também está de parabéns, hein? A nossa igreja de Laranjeiras está localizada na Avenida Pauliceia 624, em Laranjeiras, Caieiras. Todo dia ali tem culto, grandes campanhas, homens e mulheres de Deus ministrando a poderosa palavra do Senhor Jesus. E você, morador de Laranjeiras, é o nosso convidado todo especial para estar conosco ali, adorando ao nosso Senhor e Salvador Jesus Cristo. O Sérgio Amaral de Perus, a Vânia e o esposo Leonardo de Perus, também o pastor José Lopes, a nossa irmã Rita e toda a família também lá de Laranjeiras, aqui ouvindo o programa Voz da Libertação. Nosso irmão João Batista, a esposa Edileuza, enfim, né, nossos irmãos aí de Caieiras, lá do Jardim Esperança, do Serpa, Jardim dos Eucaliptos. Nosso irmão Alfredo, lá de, deixa eu ver aqui onde ele está lá em Campo Limpo Paulista. Então Deus abençoe também todo o povo de Deus de Campo Limpo Paulista. Nosso irmão Wagner Gonçalves de Jaraguá, o Emerson de Cabreúva, a Maria Helena do Jaraguá, enfim, todo esse povo querido aí, que Deus abençoe grandemente em nome de Jesus Cristo. 22:47, programa Voz da Libertação. Muito bem, eu sou o Silvio Moraes, eu estou com vocês todas as quintas-feiras aqui apresentando o programa Voz da Libertação. Os trabalhos técnicos ficam por conta do Diego Comão. Lembrando que essa programação, ela tem a supervisão geral da nossa querida irmã Irene Miranda. Eu fico por aqui e está chegando para você agora mais informações, mais um bloco de notícias e logo após nós teremos então o culto no lar com o pastor Lourival de Almeida. Deixa eu ver o tema de hoje. Hoje ele traz um tema interessante, o valor da alma. Está lá em Marcos capítulo 8, versículo 36 para a nossa
meditação. Então você que pode, já vai abrir na Bíblia então, em Marcos capítulo 8, versículo 36, que daqui a pouquinho o pastor Orivaldo Almeida vai vir aí com essa programação, com esse culto lunar, com o tema Valor da Alma. Que Deus abençoe a amada audiência, fiquem todos na paz do Senhor Jesus.

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1: Chegou o momento de informação aqui na Rádio Deus é Amor. A energia do sol, a geração própria de energia elétrica, se torna um investimento rentável. A instalação de painéis solares tem mudado a economia de muitas casas e pequenas empresas. O Brasil possui uma grande vantagem climática com sol abundante durante quase todo o ano. Gerar a própria eletricidade deixou de ser luxo para se tornar uma estratégia financeira inteligente. Então, apesar do custo inicial dos equipamentos, a redução na conta de luz é imediata e drástica. O valor investido costuma ser recuperado em poucos anos, gerando lucro limpo logo em seguida. Linhas de crédito específicas têm facilitado o acesso a essa tecnologia para a classe média. Comércios de bairro que dependem de freezers e geladeiras são os grandes beneficiados. Eles conseguem baixar os custos operacionais e evitar repassar aumentos para os clientes. O mercado de instalação de painéis também gera milhares de empregos técnicos bem remunerados. É um investimento que também valoriza muito o imóvel em caso de venda futura. Produzir energia limpa e barata protege o consumidor das bandeiras tarifárias e secas severas. A economia sustentável é o caminho para um país mais rico e com menos impacto na natureza. O novo mercado. O avanço da tecnologia muda as exigências e o perfil dos trabalhadores. Olha, a forma como trabalhamos está passando por uma das maiores mudanças da história. O avanço tecnológico cria novas profissões e exige adaptação rápida e força de trabalho. Funções muito repetitivas estão sendo substituídas por sistemas e máquinas inteligentes. A economia moderna busca profissionais que saibam resolver problemas com agilidade. Áreas ligadas ao cuidado humano, como saúde e educação, ganham ainda mais valor. O toque humano e a empatia são características que nenhuma tecnologia consegue substituir. O aprendizado constante se tornou a regra de ouro para garantir a permanência no emprego. Cursos de curta duração e capacitação prática são muito valorizados pelos recrutadores. A reinvenção profissional acontece em todas as idades, mantendo o mercado muito dinâmico. Preparar os jovens para esse cenário é o grande desafio da sociedade e das famílias. Incentivar a curiosidade e a familiaridade com as ferramentas digitais, abre portas para o sucesso. A economia do futuro recompensa aqueles que estão dispostos a aprender sempre um pouco mais.

0: Nós estamos aí já há alguns dias, pertinho de duas festas maravilhosas, dois dias, melhor dizendo, de uma festa maravilhosa dos 64 anos da Igreja Deus e Amor. Nós teremos aí no dia 13 e 14. E eu vou passar para vocês a agenda das atividades nesses dois dias. Vocês que virão nas caravanas, vocês que estão aqui em São Paulo. No sábado começa a festividade às 10 horas da manhã com o culto de consagração, onde eu estarei juntamente com as mulheres de fé aqui na sede mundial no sábado, dia 13, às 10 da manhã até às 11h30. Depois das 14 às 18 teremos o Garagem Cristã, os cantores da Garagem Cristã estarão se apresentando aqui, será uma tarde de louvor e adoração ao Senhor. E às 19 horas o culto jovem no Auditório Renascense. No domingo de manhã nós teremos logo às 9 horas da manhã o culto de oração com o lançamento do Ministério da Intercessão Global. Nós estamos com o Ministério de Oração agora na liderança da irmã Maria Lorena. E nós estaremos apresentando como será este novo projeto sobre a oração, uma cerimônia de oração e lançamento do Ministério de Intercessão Global. Das 10 às 11h30, teremos a cerimônia de ordenação de diáconos, presbíteros e pastores aqui na sede mundial no domingo, das 10 às 11h30. E às 15 horas até às 17h, culto celebrativo dos 64 anos da Igreja Deus de Amor. Ou seja, nós teremos atividades nos dois dias. E vocês estão vindo nas caravanas, prestem atenção nos seus pertences, não fiquem andando com o celular aqui nas ruas de São Paulo. Vamos fazer a prevenção, né? A precaução aí com muito cuidado, muita atenção, né? Nós temos agora a necessidade também do registro das caravanas. Vocês que estão liderando as caravanas aqui para São Paulo nos dias 13 e 14, vocês precisam registrar as caravanas para ter um lugar para estacionar os ônibus, o ônibus que vai vir com as caravanas da sua cidade. Então avise o líder da caravana que entre em contato aqui no telefone central da sede mundial, que é 11-3347-4700, 3347-4700 é o telefone aqui da sede mundial, e você pede para entrar em contato com o setor de caravanas e registre a sua caravana para garantir a reserva aí do estacionamento do ônibus que você estará vindo, tá certo? Teremos cantina 24 horas aqui para que todos possam se alimentar. Vocês não vão precisar sair aqui do Templo da Glória de Deus. Todas as livrarias abertas, com todos os materiais, vocês estarão aqui cobertos com a segurança. Dias 13 e 14, 64 anos da Igreja Deus e Amor. Você que já passou por aqui, fez parte e faz parte dessa história, você não pode deixar de vir. E você não vai vir sozinho. Todos estão aí incumbidos de trazer alguém consigo. Traga um parente, traga uma pessoa que nunca participou de um culto. Traga e mostre quantas atividades nós teremos. Eu creio que isso chama atenção e também tira aquele negócio de ah, eu não gosto de igreja, eu não gosto de culto, eu não gosto de crente, né? Nós temos muitas situações desta maneira. Então nós estamos aguardando que você faça o trabalho de um bom evangelista e não venha sozinho. Faça o ID de Jesus. 13 e 14, grande festa aqui em São Paulo, na sede mundial dos 64 anos da Igreja Deus e Amor e do programa Voz da Libertação.
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2: Aceite, amados e queridos ouvintes, a paz do Senhor Jesus Cristo. Aqui quem fala com todos vocês é o pastor Gumercindo do Prado. É com muita alegria, com muito prazer neste momento que nós vamos falar aqui no dia 17 de junho de 1979. É isso mesmo, eu cheguei nesta igreja Deus e Amor, né? Sofrendo tanto, tantos vícios, tantos problemas na minha vida, ouvintes. Eu tinha 14 anos de idade quando quando eu saí do lar de meus pais. Era um viciado, vivi uma vida triste, desesperadora, a minha situação. E quando alguém me fez um convite um certo dia para poder fazer uma visita, participar de um culto na Igreja Pentecostal Deus e Amor, eu, muito sofrimento, já tinha já andado por muitos lugares procurando uma porta de saída e não tinha encontrado ainda para os meus problemas, para a libertação daqueles vícios que estava na minha vida. Foi então quando eu entrei nessa igreja, Igreja Deus e Amor, e naquela noite, ao ouvir a palavra de Deus, Deus transformou a minha vida naquela noite, através da palavra. No final do culto, eu já estava chorando, derramando lágrimas, e quando foi feito o apelo, eu aceitei a Jesus como Salvador da minha alma, ouvintes. E naquele dia, Jesus mudou a minha vida. Quando eu saí dali de dentro da igreja, não era mais um viciado. E daquele dia em diante, a minha vida passou a ser diferente, ouvintes. E de lá para cá, assim, um chamado de Deus aconteceu na minha vida. Aí, ao longo dos anos, pregando a palavra de Deus, já em várias capitais, vários lugares, ouvintes, aí, levando a mensagem de Deus, a palavra de Deus. Então, essa data para mim é uma data muito importante, ouvinte, significa muito para mim, e particularmente eu sinto um orgulho muito grande no meu coração de fazer parte desta família Deus e Amor, esta família maravilhosa. Que Deus abençoe a nossa diretoria. Nesta data eu quero parabenizar a nossa diretoria, todos os membros desta igreja, o ministério geral, todo o povo que admira a Igreja Deus e Amor. Parabéns, Igreja Pentecostal Deus e Amor. Que Deus abençoe a todos vocês, amados e queridos ouvintes desta programação.
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5: Eu gostaria de ler a palavra de Deus com vocês, meus irmãos. Abram as suas Bíblias comigo. Evangelho de São Marcos, capítulo 8, versículo 36. Eu vou ler o 36, o 37 também, mas depois eu quero contextualizar com vocês. E eu quero também agradecer a Deus, e já daqui a pouquinho, quando formos orar, gostaria que vocês agradecessem a Deus comigo, com a Débora. Pois que aproveitaria o homem ganhar todo o mundo e perder a sua alma? Ou o que daria o homem pelo resgate da sua alma? Só. Oremos, Senhor meu Deus, Senhor meu Pai. Obrigado, Senhor meu Deus, por todas as vitórias que nós alcançamos. É claro, ó Deus, nos colocamos no caminho da vitória, e o Senhor nos mostrou, ó Deus, as ações, as atitudes a tomar, o caminho a tomar, as coisas a realizarem, e nós fizemos, Senhor, com amor, com carinho, e o Senhor tem nos mantido de pé, Senhor, até aqui, e vai nos manter ainda. E nós agradecemos o Senhor pela oportunidade, queremos ver não só eu e a Débora, mas toda essa igreja abençoada, todo esse povo abençoado, essa gente, ó Deus, sendo tocada pelo poder das Tuas mãos, sendo abençoada, Senhor. Essa gente, ó Deus, vendo os seus sonhos serem realizados, vendo a mão do Senhor dando um rumo novo, Senhor, trazendo, Senhor, uma nova luz para vidas que já estavam apagadas. Senhor meu Deus, fala aos corações que vieram para ouvir a Sua palavra, quer seja através da pregação, quer seja através dos hinos, que nós possamos falar com profundidade ao coração daqueles, ó Deus, que precisam ouvir essa palavra, aqueles que precisam tomar a atitude de vida eterna. Meu Deus, em nome de Jesus, o Senhor pode operar, nós queremos que o Senhor opere, nós queremos que o Senhor abençoe, nós queremos que o Senhor prolongue os nossos dias, nós queremos que o Senhor guarde cada irmão, cada irmã, essa igreja de uma forma geral, em nome de Jesus Cristo, que nós tenhamos um testemunho depois desse dia para contar, Senhor, das infinitas misericórdias do Senhor nos alcançando, em nome de Jesus Cristo, fala, Senhor, em nome de Jesus Cristo, Amém, amém, Senhor. Amém, Senhor Jesus, amém. Tome os seus lugares, meus irmãos, tome os seus lugares. A gente canta, a gente ora, a gente, mas eu sempre digo, meus irmãos, que não tem coisa mais importante do que a palavra de Deus. A palavra de Deus, ela pode transformar a vida das pessoas assim, ó, no estado. Vidas, às vezes, aterrorizadas pela miséria, pela doença, pelas ações malignas, pelas destruições, incluindo família, podem ser inteiramente mudadas num piscar de olhos, se essas vidas se deterem para ouvir o que Deus fala na sua palavra. Tudo no culto é importante. Tudo. Mas o mais importante é isso que Deus está nos dando, qualquer culto, a palavra que Ele nos permite ser explanada com a ajuda do Espírito Santo de Deus. Quando nós lemos normalmente esses versículos, nós às vezes nos esquecemos de colocar tudo num contexto. Porque a gente lê, pois, o que aproveitaria o homem ganhar todo o mundo e perder a sua alma? Ou o que daria o homem pelo resgate da sua alma? Só que para contextualizar, a gente tem que vir no mínimo até o 34. Jesus chama a si a multidão e começa a falar. Se alguém quiser vir após mim, negue-se a si mesmo e tome a sua cruz e siga-me. Mas de repente, meus irmãos, o discurso de Jesus se volta para essa sentença. Porque qualquer que quiser salvar a sua vida, perdê-la-á. Mas qualquer que perder a sua vida por amor de mim e do Evangelho, esse a salvará. E vem a pergunta, que adianta o homem ganhar o mundo inteiro? A gente fala assim, não é? O versículo é um pouco diferente, mas é mais fácil. Que adianta o homem ganhar o mundo inteiro se ele perder a sua alma? O que daria, pois, o homem? O que pagaria o homem pela sua alma? São duas perguntas que nós temos aqui. E a sensação que a gente tem é que, de repente, depois de falar a respeito de me seguir, de ter que negar-se a si mesmo e ter que tomar a sua cruz e a sua cruz de cada dia e seguir, não é? Depois ele fala, qualquer que quiser, só dá a sensação que quando a gente está seguindo ou servindo o Senhor, alguém pode pensar que nós estamos perdendo a nossa vida, perdendo o nosso tempo, perdendo a nossa juventude, perdendo de aproveitar as coisas dessa vida. Recentemente eu vi num site da internet, eu não entro em Twitter, não entro em Facebook, tenho pavor. Não gosto. E não gosto que ninguém me siga. Ah, fulano está me seguindo. Siga Jesus, para de seguir a mim. Eu não gosto. Agora, quem gosta, eu respeito também. Cada um faz o que acha que deve fazer, não critico nada. Mas eu vi que uma pessoa entrou no Twitter de um apresentador da TV Globo, William Bonner. E estava rolando um assunto lá, e a moça chegou e disse, escuta, o que eu estou perdendo? Porque eu não sei o que você estava conversando, porque eu estava assistindo Apocalipse. Que deve ser uma novela ou coisa assim. O que é que eu perdi? Aí o William Bonner escreveu, você perdeu o seu tempo. E me chamou a atenção porque o nome Apocalipse, pelo menos aparentemente, a gente acredita que possa ter alguma conotação com alguma coisa da Bíblia. Embora a gente esteja vendo muitas coisas esquisitas acontecendo em nossos dias. E eu acho, meus irmãos, que muita gente acha que servir ao Senhor, seguir ao Senhor, tomar a sua cruz de cada dia, renunciar a si mesmo, eu acho que muita gente acha que é perder o seu tempo, que é perder a sua vida. Nos tempos que nós estamos vivendo um verdadeiro tempo de culto ao corpo. Eu e a minha esposa fizemos 33 anos de casados, e ela falou, ah, mas vamos fazer o seguinte, então vamos aproveitar e vamos descer aqui para a região aí da Baixada aí, vamos achar um hotel aí para a gente ficar uns dois dias descansando, e só a gente, relembrando os velhos tempos, mas nós já fomos preparados. Preparados, porque um dia nós íamos caminhar 6 quilômetros, outro dia nós íamos fazer exercício de elíptico não sei aonde, andar na esteira, porque a gente quer cuidar do corpo. A gente parece, meus irmãos, cuidar tanto do corpo, dar tanta atenção ao corpo, dar tanta atenção à aparência. E é claro, no meu caso e da minha esposa, mais por uma questão até de saúde, que a gente passa um certo tempo, a gente tem que começar a cuidar, porque vem as coisas que com a idade elas acontecem mesmo. Eu entrei num elevador, do lado de fora tinha uma propaganda de uma casa de exercícios. Dentro do elevador tinha outra. Então as pessoas parecem cultuar o corpo. As pessoas parecem prestar mais atenção às coisas do corpo do que às coisas da alma. Por isso Jesus chama nesses versículos a atenção, já chamava a atenção para as coisas da alma. Você já parou para pensar nisso? A gente não pode chegar para a alma e falar, 20 abdominais, alma, não. A gente não pode falar, alma, tu vai correr 6 quilômetros para ficar magrinha e perdoado, não. A gente faz isso com o corpo, a gente subjuga o corpo. Mas de repente, meus irmãos, eu entendo assim, pelo menos, não sei se os irmãos entendem. Quer me seguir? Tem que se negar. Tem que aceitar o caminho que às vezes nem sempre é só de rosas, tome a sua cruz. E aquele que pensa que está ganhando a sua vida, está perdendo. Aquele que pensa que está perdendo, de repente está ganhando. E o mundo pensa que nós estamos perdendo o nosso tempo, sim. O mundo pensa que nós estamos aqui enquanto nós poderíamos estar fazendo outras coisas que podem parecer muito boas para o corpo, mas são extremamente perniciosas para a alma. Você já parou para pensar nisso? Eu pergunto mais uma vez. Já parou para se perguntar? Eu tenho feito tanto pelo corpo, mas o que é que nós estamos fazendo pela nossa alma? Algumas pessoas não é nem questão simplesmente física, algumas pessoas é questão financeira, é questão social, e essas pessoas se desdobram. Seriam capazes de matar outras pessoas para conseguirem ter algum outro tipo de sucesso, para serem vistas. E eu falava sobre a questão de Facebook, Twitter, que mais? Tem tantas outras coisas que eu só conheço esses dois, eu sou meio caipira nesse negócio de internet. Quantas pessoas passam noite e dia, meus irmãos? Tudo que fazem, colocam ali para as outras pessoas verem, buscando notoriedade. Quem sabe alguém vai me ver e gravam no YouTube e fazem uma música e fazem um funk e fazem, enfim, alguma coisa diferente para ver se consegue alcançar algum tipo de sucesso na vida, mas não tem, às vezes, essas pessoas parado para pensar nas coisas que são eternas. Esse corpo aqui, meus irmãos, é o que nós temos para viver. É a nossa casa que abriga o nosso espírito e a nossa alma. Mas esse corpo aqui, ele tem prazo de validade. E enquanto nós estamos vivendo com esse corpo, dentro do prazo de validade, ou seja, enquanto nós estamos vivos, nós temos de saber tomar as atitudes sábias para que nós possamos alcançar, viver as coisas eternas de uma forma maravilhosa. Pois o que aproveitaria o homem ganhar todo mundo e perder a sua alma? Nós temos alguns milionários no Brasil. Nós temos homens milionários em todo mundo. Pessoas de projeção mundial. O próprio presidente americano é um dos homens mais ricos do mundo. Aqui no Brasil nós temos o Lehman, que é também um dos mais ricos do mundo. Nós temos Bill Gates. Nós temos os donos das maiores empresas de internet, telefonia. São pessoas que têm milhões e milhões. Como alguns também reis. Houve uma rainha, meus irmãos, que na hora, na ânsia da sua morte, perguntaram a ela o que ela gostaria, o que ela faria se pudesse. Ela disse, eu daria tudo o que eu tenho para viver um pouquinho mais. É o momento que o dinheiro não vale. É o momento que a fama não salva. É o momento que a pessoa ser uma pessoa, um verdadeiro expoente na vida social, saindo em jornais, em revistas, também não vai ajudar em absolutamente nada. Adianta alguma coisa a pessoa ser a pessoa mais milionária do mundo e perder a sua alma? Jesus está perguntando, adianta alguma coisa? Nós estamos falando de fama, nós estamos falando de sucesso, nós estamos falando de dinheiro, nós estamos falando de pessoas riquíssimas em propriedades. Mas pessoas que não pararam para pensar que elas têm tudo isso, e isso pode durar até muito tempo, mas elas não durarão tanto tempo assim. Por isso a pergunta de Jesus é essa: o que aproveitaria o homem ganhar todo mundo e perder a sua alma? Salomão, em Eclesiastes, já no capítulo 1, ele já vai logo falando que vaidade, tudo é vaidade. Quando a gente fala vaidade, a pessoa já pensa logo, pintou a boca, esquece. Vaidade, vaidade é o efêmero é o passageiro. Passageiro é o quê? É o transitório, aquilo que dura pouco. Eu não sei quanto tempo dura uma barra de ouro de 350 quilos. Certamente dura muito mais do que eu e todos vocês juntos. Mas eu quero saber quanto tempo nós duramos. Eu quero que você entenda o tempo que Deus dá para que você possa viver. A Bíblia fala através do salmista que o homem vive na sua robustez 70, alguns pela sua força chegam a alcançar 80 anos, mas o que passa disso é canseiro e enfado. Nós já vamos descobrindo, meus irmãos, o tempo que nós temos para viver, é isso. Nós temos agora tanta ciência, tanta tecnologia, tanta medicina, temos as coisas dos clones, temos as coisas das partículas que retiram de um corpo e fabricam no corpo de outro, temos. Mas assim mesmo eu duvido que alguém vai alcançar a viver mais do que 150 anos. Eu não sei quanto tempo vai durar a minha riqueza, eu não sei quanto tempo vai durar a sua riqueza, eu não sei quanto tempo vai durar o ouro. Mas eu sei que nós temos um tempo de vida e certamente nosso tempo pode ser menor do que as riquezas acumuladas. Por isso a pergunta é, pois o que aproveitaria o homem ganhar todo mundo e perder a sua alma? A sua alma, a gente fala alma, mas os irmãos sabem que é o espírito. A gente fala alma. Então vou falar alma. A nossa alma foi comprada por um preço inestimável. Você está aqui, você está vivo, você teve a oportunidade de nascer, crescer, sair do estado da inocência, adquirir a inteligência e poder tomar as suas próprias decisões. Deus deu a você inteligência. O homem é um animal diferente, porque o homem é um animal inteligente. Não, o homem não é animal, não. Homem é homem, animal é animal. Deus separou muito bem na sua criação o que é animal e o que é homem. Ah, o homem é um animal racional. Não, animal, não. Nós somos homens, criados à imagem e semelhança espiritual de Deus. Animais para lá e homens para cá. Foi Deus quem separou. Deus deu a você inteligência para decidir sobre a sua vida. Você está aqui, você está vivo, Deus te deu todas essas facilidades para você tomar decisões. E dá a você toda a oportunidade de ouvir o que tantos pregadores têm falado ao longo da história. Para que vocês possam tomar uma decisão sábia no que diz respeito à vossa vida que é eterna. Não adianta ter todo o dinheiro do mundo e morrer perdido. Não adianta ter toda a fama do planeta e morrer perdido. Não adianta ser a pessoa mais influente e morrer sem Deus. Porque aquilo que parece que terminou, não terminou. A vida do corpo terminou, mas a vida da alma não. Você foi comprado por um preço inestimável. Jesus morreu por você na cruz do Calvário, levando sobre ele os seus pecados, levando sobre ele as suas dores, e levando sobre ele o castigo, para que você pudesse ter paz. Tem essa paz e essa tranquilidade para responder: do que adianta ou do que aproveita o homem ganhar o mundo inteiro se perder a sua alma? Sem falar, meus irmãos, que tem muitas pessoas que nem ganham o mundo inteiro.
6: Muitas pessoas, perdoem a forma que eu vou falar, mas eu sou meio escrachado nesses momentos. Muitas pessoas vivem uma vida miserenta, migalhenta, não tem nada, mas são marrentas. E quando se fala de Deus, viram o rosto, fazem biquinho, e ainda chega a dizer, não quero ouvir sobre esse negócio de crente. Não é sobre negócio de crente, nós estamos falando de vida eterna ou não. Nós estamos falando de salvação da alma ou não. Nós estamos dando às pessoas, pela própria orientação do Espírito de Deus, a oportunidade de tomarem uma decisão inteligente enquanto as pessoas estão vivas. A sua alma tem um preço. O preço do sangue de Jesus Cristo. A gente vê nos evangelhos alinhados o sofrimento de Cristo por nós. A gente vê no livro do profeta messiânico o sofrimento de Cristo por nós. Você está aqui e ainda dá tempo para você reconhecer o quanto Cristo é importante na vida das pessoas. Você está vivo. Dos dois ladrões na cruz, um de cada lado e Cristo no meio. E me lembrava que um deles, ele conseguiu, ali na cruz, entender as questões do que é eterno e do que não é eterno. E ali na cruz ele acreditou em Jesus Cristo. Ali na cruz ele fez de coração, não externou com a voz, mas de coração ele fez a sua confissão, reconheceu os seus pecados, morreu, morreu, mas morreu salvo, porque entendeu as questões eternas. Se nós verificarmos Romanos no capítulo 6, versículo 23, nós vamos ver, porque o salário do pecado é a morte, mas o dom gratuito de Deus é a vida eterna. Vejam vocês o contraste, estamos falando de vida eterna e estamos falando também de morte eterna. Não necessariamente a pessoa estar inconsciente ou morreu, acabou, ninguém mais toca nisso, não. Estamos falando de duas eternidades diferentes. Uma com Deus e uma sem Deus. Uma de Deus e uma que é resultado das próprias decisões que o homem toma enquanto está vivo. Que adianta ter todo o dinheiro do mundo? Eu não sei que idade você tem. Eu uso muito, meus irmãos, pesquisas. Eu gosto muito de acompanhar o que dizem cientistas, o que dizem tantas coisas que fazem para nos informarem. E eu achei interessante um ateu. Esse ateu dizia que nós, cristãos, ou pessoas de qualquer outra religião que fazem as suas pregações, nós usamos o medo da morte para trazer pessoas para servir a Cristo ou servir, enfim, cada religião explicando sobre o tipo de coisa que eles querem que seja seguido. E achei interessante porque muitas pessoas poderiam pensar assim, porque parece uma coisa extremamente sábia quando se levanta um ateu, porque normalmente ateu se julga intelectual, né? Esse negócio de crente, eles ficam aterrorizando as pessoas falando da morte. E eu cheguei à conclusão, meus irmãos, que é exatamente o contrário. Porque a partir do momento que a pessoa passa a ter certeza e está convicta de que aquilo que nós estamos pregando lhe faz bem e lhe dá tranquilidade para a vida, a pessoa passa não mais a ter medo da morte. Pelo contrário, ela passa a não ter medo da morte. O apóstolo São Paulo chegou a gritar a todo pulmão: onde está a morte? O seu aguilhão. Onde está o inferno? A sua vitória. Sabemos que Jesus se manifestou para aqueles que estavam temerosos, com medo da morte, para que pudesse subjugar a morte, vencendo o pecado e reconhecendo nas palavras de Cristo os quesitos da eternidade. Como é que nós estamos pregando para as pessoas, elas vão passar a ter medo da morte? Pelo contrário, vão passar a não ter medo da morte. Por que nós teríamos medo da morte? Porque a morte é exatamente isso que Paulo fala aos romanos, é o salário do pecado. E a partir do momento que nós estamos perdoados dos nossos pecados, nós não vamos receber esse salário. Então nós não temos por que ter medo.
5: Mas é evidente que as pessoas que têm culpa no cartório vão ter medo. Eu não sei que idade você tem. Já falei agora há pouco. Eu tenho 40 mais alguns. Mas uma coisa eu sei. Não dá para achar que nós vamos viver 200 anos, meus irmãos. Eu falo brincando. Grandes homens de Deus, como o salmista Davi, chegavam a dizer: Senhor, eu quero saber a quantidade dos meus dias, porque eu quero entender a minha fragilidade. Nós somos frágeis. Isso é que nós somos. Tiago fala por duas vezes no seu livro que a nossa vida é assim, simplesinha, e está aqui, logo se vai como a flor da erva. Assim como também Moisés falou no Salmo 90. Depois ele mesmo fala que a nossa vida é como a neblina que vem e logo se dissipa. É assim a nossa vida. Não é raro, às vezes, nós perguntarmos: ah, irmão fulano, dá saudação para ele. Ah, não dá, por quê? Porque morreu. Ah, lembra do irmão Cicano? Morreu. Eu cheguei na casa de uma família uma vez e tinham me falado que o pai daquela família, o chefe da família, havia falecido. E eu fui com aquela ideia que tinha falecido. Cheguei lá, saudei a esposa e falei: meus sentimentos pela passagem do seu esposo. Ela: o quê? É o seu esposo que partiu, ele morreu. Não, meu esposo está vivo. Ele morreu para o mundo porque agora é de Jesus. Passei uma vergonha tremenda, mas fiquei feliz. Mas às vezes, meus irmãos, nós pensamos que pessoas estão vivas e estão mortas. Porque a nossa vida é assim, é como a neblina. Ela vem e logo se dissipa. E como é que está a sua alma? Se você for chamado à eternidade, como é que está a sua alma? Como é que está a sua vida com Deus? A pergunta de Jesus, a primeira pergunta, é bastante interessante, porque fala a respeito das pessoas que aparentemente se preocupam mais com as coisas do mundo do que com as coisas de Deus e com as coisas eternas. Agora, a segunda pergunta: o que daria o homem pelo resgate da sua alma? Oh, pergunta danada, hein, meus irmãos? Pergunta danada essa, hein? Vocês já ouviram falar? Oh, aquele cantor lá está fazendo sucesso porque vendeu a alma para o diabo. Quanto será que custou? Será que negociou com Satanás? Satanás: um milhão. Não, te dou 500. Não, Satanás, quero mil, isso aí. Não, será que foi assim? Porque até então, meus irmãos, eu vejo que nós podemos saber que o preço de uma alma é o preço da morte do sangue de Jesus na cruz do Calvário. Mas quanto é que vale isso? Não dá para calcular. Mas nós vemos a pergunta. Estou deixando os irmãos pensar um pouquinho. Porque a pergunta quem faz é o Senhor Jesus. O que daria o homem pelo resgate da sua alma? O que ele faria pelo resgate da sua alma? O que você faria pelo resgate da sua alma? Olha, não precisa fazer muita coisa, não. Se você está aqui, o resgate da sua alma é só você entregar a sua vida, a sua alma, àquele que pagou por ela. Ah, mas o fulano vendeu a alma para Satanás. Como é que ele pode vender algo que a ele não pertence? Não se vende o que não é seu.

Manaus, o relógio está marcando 6:04. Que Deus abençoe você que está aí do outro lado. Deus abençoe os ouvintes do programa Voz da Libertação. Deus abençoe a sua casa, a sua vida, a sua família. Você que está aí do outro lado, seja bem-vindo ao programa A Voz da Libertação da Igreja Pentecostal Deus é Amor. Um programa feito especialmente para você. Estamos aqui em Manaus hoje, dia 5 de junho de 2026. Hoje, o relógio está marcando 6:05. 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

sou seu irmão Raimundo Cruz, que Deus abençoe a sua vida, aceite a paz do Senhor Jesus. Programa Voz da Libertação, órgão oficial e informativo da Igreja Pentecostal Deus e Amor, com a sede mundial em São Paulo, na Avenida do Estado, 4568, bairro Liberdade. Sobre a supervisão da nossa irmã Eren e Miranda, que é a presidente da Igreja Deus e Amor e do programa Voz da Libertação. A sede estadual aqui em Manaus localiza-se na rua Comendador Alexandre Amorim, número 525, bairro Aparecida, sob a responsabilidade do pastor André Zimbrusco. Os cultos são diários às 6 da manhã, às 7, às 9, 12, 14 e 18 horas. Fundador saudoso, missionário Davi Martins Miranda. Comunicação e apresentação, eu, Raimundo Cruz, que Deus abençoe sua vida, a sua casa, a sua família, nesta manhã de hoje, de sexta-feira, aqui na Igreja Deus e Amor, em Manaus, 6 horas e 6 minutos. Que Deus abençoe, vamos aí, continuando com o programa A Voz da Libertação. E agora nós vamos no culto do trabalhador direto do altar da nossa sede estadual aqui de Manaus com a nossa irmã Ana Maia.

deixa, meu Pai, nós nos olhar para as dificuldades, mas que nossos olhares estejam somente em Ti, Senhor, que Tu, Senhor, pagou um preço muito alto para nos resgatar, para nos libertar, para nos curar, Senhor, e hoje nós somos livres para Te adorar, para Te bendizer, para Te glorificar, Senhor. Olha para esse trabalhador, meu Pai, que está, meu Pai, nos ouvindo nessa manhã, orando comigo, Senhor. Olha para a causa desse trabalhador, Senhor. Cobre ele com o Teu sangue, Senhor. Coloca as Tuas mãos para abençoar. Coloca as Tuas mãos, meu Pai, para renovar Suas forças, Pai. Olha para esse irmão, meu Pai, que está enfermo, Senhor, e não está podendo trabalhar. Meu Deus, vai expulsando esse espírito de enfermidade. Vai expulsando essa seta de enfermidade, todo mal. Joga por terra, Senhor. Olha para esse trabalhador, Senhor da glória, que já está, meu Pai, a caminho do Seu trabalho, Senhor, vai abençoando esse trabalho, vai guardando esse trabalhador, Pai, dá livramento para ele, Senhor. Ora por essa empresa, meu Deus, meu Pai, que as pessoas já estão caminhando, meu Pai, para ir para o trabalho, esse dono dessa empresa que está com dificuldade financeira, abençoa essa empresa, meu Deus, meu Pai, que não está conseguindo vender, Senhor, vai abençoando, meu Pai, Senhor, são muitos trabalhadores, meu Pai, vai abençoando essa empresa, essa venda, vai abençoando esse negócio, Senhor. Ah, Senhor, Tu é o Deus que prospera, Tu que abre o céu, é Tu que prospera, meu Pai, é Tu que joga por terra a escassez, a miséria. E é por isso que eu oro nessa manhã, meu Pai, para que Tu venha nos entrar com o Teu socorro, com a Tua misericórdia, em favor da nossa vida, em favor dessa empresa, em favor desse trabalhador, dessa casa, em favor dessa plantação, dessa venda, Pai, em favor desse negócio, meu Deus, joga por terra a escassez, joga por terra a miséria, Senhor, dessa vida, dessa casa, dessa empresa, meu Deus, vai abençoando, meu Deus, cada pessoa que está orando comigo, Senhor. Pai, só Tu pode fortalecer, Senhor, só Tu pode renovar as forças, Pai, só Tu pode nos livrar, meu Pai, do mal, Senhor, das setas do inimigo, só Tu pode expulsar o mal que quer se alojar sobre esta casa, que o mal quer se alojar nessa empresa, Pai, joga por terra. Eu Te peço nessa manhã, meu Pai, a Tua mão estendida, a Tua misericórdia, Pai, em favor de todos os irmãos, meu Pai, que estão saindo, estão no carro, no ônibus, meu Senhor, ajuda esse povo, meu Pai, cobra eles com Teu sangue, dá o grande livramento, Pai, abençoa as suas, seus negócios, as suas finanças, Pai, dando saúde para essas pessoas que estão precisando de saúde, quantas pessoas enfermas, Pai, quantos trabalhadores doentes precisando da Tua cura, Senhor, e a Tua palavra diz que Tu já levou sobre si as nossas enfermidades, e pelas Tuas pisaduras nós fomos sarados, nós fomos curados. É nisso que eu creio, Senhor, que Tu é o Senhor que sara, que Tu já levou sobre a cruz do Calvário as nossas enfermidades, e pelas Tuas pisaduras nós somos sarados, libertos, curados. Oh Deus, vai operando, Senhor, na vida dessa família, Senhor, que está alguém no hospital doente, Senhor, meu Deus, só Tu pode ir lá visitar essa pessoa. Só Tu pode expulsar, meu Pai, a mortandade. Só Tu pode expulsar a enfermidade. Só Tu pode expulsar o mal que tem assolado essa casa, Pai. Quantas pessoas estão tristes porque tem alguém muito mal. O médico disse que já acabou, que não tem mais jeito, meu Deus, Senhor. Mas nós cremos, meu Pai, que Tu é que tem a última palavra. Tu é que tem o controle de todas as coisas, Pai. Tudo está no Teu domínio, Senhor. Basta uma palavra e a enfermidade tem que ir embora. Basta uma palavra, Senhor, e esse mal, meu Pai, cai por terra. Basta uma palavra e a vida chega, e vida é mudança, Pai. Basta uma palavra e a escassez vai embora, Senhor. Joga por terra, meu Pai, a escassez dessa casa. Joga por terra a miséria, Senhor. Abre o céu para prosperar esse negócio. Abre o céu para prosperar essa venda, meu Pai, esse escritório, Senhor. Abre o
céu para abençoar os negócios, Senhor. Vai jogando por terra toda escassez. Vai jogando por terra toda miséria, Senhor. Eu oro nessa manhã, meu Pai, pedindo, meu Pai, por essas pessoas, meu Pai, que estão aí, meu Pai, do outro lado, Senhor, cabisbaixo, sentindo-se derrotado, sentindo, meu Pai, que acabou, Senhor, acabou para o inimigo, para o adversário, que ele já está condenado, Senhor. Mas onde Tu chega, Senhor, as trevas têm que ir embora. Aonde Tu chega, meu Pai, o mal tem que cair por terra. E é por isso que nesta manhã nós clamamos, Pai, porque a Tua palavra diz que quem pede, recebe, quem busca, encontra, quem bate, a porta se abre. E nós estamos batendo. Filho de Davi, tem compaixão dessa casa, tem compaixão dessa venda, desse negócio, dessa família, tem compaixão desse trabalhador, meu Deus, que está sendo perseguido nesse trabalho. Pai, liberta essa pessoa que está perseguindo, liberta essa pessoa que está caluniando, liberta essa pessoa que está defamando esse trabalhador, meu Pai. Vai jogando por terra toda a obra do mal, Senhor. Vai jogando por terra os planos do adversário, Senhor. Esse trabalhador, meu Pai, que está desempregado, Senhor, abre o céu, meu Pai. Olha com Teu olhar de misericórdia para essa causa. Meu Deus, abre essa porta que está fechada, Senhor. Joga por terra a escassez, meu Pai. Joga por terra a miséria. Esse trabalhador que está endividado, meu Deus, meu Pai, não consegue sanar suas dívidas, Senhor, porque está desempregado, Senhor. Entra com a Tua misericórdia, Pai, em favor desse trabalhador. Entra com a Tua compaixão, Senhor. Abre o céu para abençoar. Joga por terra essa escassez. Joga por terra essa miséria contra essa vida, Pai. Eu oro, meu Pai, por essas pessoas que estão, meu Pai, orando comigo nessa manhã, Senhor. Pedindo libertação na sua casa, dos seus familiares, meu Pai. Senhor, liberta esse esposo que está acorrentado, aprisionado. Liberta essa esposa, liberta esse filho. Liberta essa família, meu Pai, que está sendo, meu Pai, escravo do inimigo, Senhor. Vai libertando, meu Pai, quebrando as amarras, quebrando as correntes, as fortalezas. Jogando por terra o jugo do inimigo, Senhor. A Tua palavra diz, vinde a mim todos que estão cansados e sobrecarregados, e eu vos aliviarei. Aprendei de mim que sou manso e humilde de coração. Nessa manhã nós clamamos, meu Pai, que venha o Teu reino sobre nós, meu Pai. A Tua palavra de buscar o Teu reino, a Tua justiça, e as outras coisas Tu vai nos dar, Senhor. Nós estamos aqui orando, tem um povo orando, os ouvintes orando comigo, Senhor, buscando a Tua face, buscando a Tua presença, buscando uma direção, Senhor. Coloca as Tuas mãos para iluminar essa mente, direcionar esse pai, essa mãe, direcionar esse trabalhador, meu Deus, para tomar as decisões certas, Pai. Deus, eu Te peço essa manhã, meu Pai, entra com Tua misericórdia no nosso lar, na nossa casa. Liberta os nossos familiares que estão cegos. Liberta os nossos familiares que ainda estão acorrentados, estão vivendo uma vida enganosa, Pai. Vai libertando, Jesus da glória. Vai jogando por terra as trevas. Vai jogando por terra o mal que tem assolado a nossa casa, Pai. Pai, quantas das nossas famílias estão perdidas, quantas nossas famílias estão caminhando ao contrário ao Teu estatuto, à Tua palavra, quantas da nossa família estão, meu Pai, nas drogas, no vício. E nesta manhã nós não sabemos, meu Pai, mas nós já estamos intercedendo, pedindo ao Senhor, quebra as algemas, Pai, arranca a nossa família desse cativeiro, arranca a nossa família das mãos do inimigo, Senhor, estende a Tua misericórdia para libertar a nossa família das garras do adversário. Nós clamamos nessa manhã, Senhor, pelo Teu socorro, pela Tua bondade, pela Tua misericórdia em favor de todos os irmãos, meu Pai. Nessa campanha, Senhor, rompe, meu Pai, as fortalezas do passado, Senhor. Meu Deus, as ataduras, Senhor, que a gente venha deixar as ataduras todo dia, Senhor. Todo mal, o passado, tudo aquilo que nos aflige, Senhor, vai tirando de nós, Senhor, tudo aquilo que nos perturba, tudo aquilo que nos rouba a nossa comunhão contigo.
meu Pai. Arranca a amargura, arranca a raiva, a ira, o ódio, arranca, Senhor, a inveja, o soberbo, o orgulho, aquilo que nos aprisiona, Senhor, não sei, meu Pai. Muitas das vezes nós olhamos para nós e achamos que estamos bem, mas Tu olha para nós e vê, meu Pai, que precisa ter conserto, que precisa ser, meu Pai, arrependimento, meu Pai. Então, o Senhor sonda o nosso coração para que a gente venha nos consertar, nos arrepender dos maus caminhos, meu Pai, e nos converter dos maus caminhos, meu Pai, porque quando nós estamos aqui nessa terra, nós estamos num processo de cura, de libertação, e nós Te pedimos, Pai, faz uma obra na nossa vida, faz uma obra na nossa casa, faz uma obra na nossa família, meu Deus. Nós Te clamamos nessa manhã, meu Pai. Não deixa nós, meu Pai, Senhor, ser enganado, meu Pai. Não deixa a gente ser iludido, não. Senhor, joga por terra toda ilusão, joga por terra toda cegueira, joga por terra todo o mal que tem assolado a nossa vida, Pai. Porque Tu vem buscar, meu Pai, uma noiva adornada, uma noiva de mãos limpas, de um coração puro, Senhor. E nessa manhã, meu Pai, nós queremos, meu Pai, que Tu sonde o nosso coração, que Tu venha tirar toda a impureza do nosso coração, que Tu venha tirar, meu Pai, toda a malícia, todo o mal, tudo aquilo que nos aparta, que tudo aquilo que nos separa de Ti, Senhor. Arranca, meu Pai, tudo aquilo que o mundo causou, as feridas, meu Pai, arranca toda a raiz de amargura, arranca todo o mal, Senhor. Faz uma grande obra na nossa vida, na nossa casa, Senhor. Meu Deus, meu Pai, qualquer hora Tu vem buscar um povo de boas obras, Pai, um povo de mãos limpas, um povo de um coração puro, Senhor da glória. Então, meu Pai, nós estamos aqui de joelho dobrado pedindo, Senhor, tira toda a impureza do nosso coração, Senhor, tira tudo aquilo que está camuflado ali, Pai, que a gente não consegue ver, arranca, Senhor, todo o mal, Senhor. Faz uma grande obra em nossa vida, na vida desse trabalhador, Senhor, Pai, abençoando as mãos desse trabalhador, meu Pai, aonde ele colocar as suas mãos vai prosperar, sim, Pai, assim como Tu fez com José. José, onde colocava as Tuas mãos, Tu era com ele, Senhor, e prosperava, e era abençoado, Senhor. Abençoa, Pai, as mãos, prospera, ser conosco, Senhor, aonde nós colocarmos a planta dos nossos pés, Senhor, que a Tua luz prevaleça em nossa vida, em nossa casa, Pai, aonde quer que a gente vá, Jesus da glória, eu Te peço.

nessa manhã, Pai, nos ensina a ser vigilante, nos ensina a ser prudente, meu Deus, meu Pai, não deixa a gente, meu Deus, ficar desapercebido, Pai, segure nossas mãos, Senhor, nos fortalece, nos sustenta cada dia, cada manhã, Senhor, segure nossas mãos, meu Pai, não deixa a gente se acobardar no meio dos vendavais, não, Senhor, não deixa a gente recuar, Senhor, no meio das guerras, Pai, nos dá força, nos reveste com as Tuas armaduras, nos fortalece a cada dia, cada manhã, Senhor da glória, nos ajuda a ser perseverante, meu Pai, porque a Tua palavra diz que nós temos que perseverar, a Tua palavra diz, guarda o que tem para que ninguém roube a Tua coroa, Pai, meu Deus, meu Pai, nos ensina, segure nossas mãos, vai na nossa frente, Pai, entra nessa casa, entra nesta empresa, entra nesse barco, Pai, Senhor, só Tu tem o poder de acalmar o vento, só Tu tem o poder de acalmar a tempestade, só Tu tem autoridade, meu Pai, de o mar se calar, só Tu tem autoridade, meu Pai, de derrubar o gigante, só Tu tem autoridade de, Pai, meu Deus, meu Pai, nos livrar da fornalha, só Tu pode, meu Pai, fechar a boca do leão, só Tu pode nos dar a bênção, a vitória, e é por isso que nós clamamos nessa manhã, Senhor da glória, estende a Tua mão sobre essa vida desse trabalhador, sobre esta casa, Pai, dá uma direção para esse trabalhador, Senhor, não deixa ele confundido, não, Senhor, abre a visão dele, Jesus da glória, não deixa, meu Pai, o inimigo roubar esse emprego dele, não, não deixa o inimigo roubar esta bênção, Pai, joga por terra os projetos do adversário, joga por terra os planos do inimigo, Senhor da glória. Meu Deus, eu te peço nessa manhã em favor de todos esses trabalhadores, meu Deus, meu Pai, guarda a entrada desse povo, guarda a saída, meu Pai, e repreende o poder das trevas, repreende a fúria do inimigo, Jesus da glória, que quer desanimar esse trabalhador, que quer roubar, Senhor, esse trabalho, vai jogando por terra, pelo poder que há no nome santo de Jesus, vai jogando por terra toda afronta do adversário, vai jogando por terra todos os projetos do inimigo, Jesus da glória, opera neste lugar, Jesus de Nazaré, joga por terra os planos do adversário, joga por terra os planos do inimigo, Senhor, estende a Tua mão sobre essa igreja, Pai, ah, Pai, nós clamamos nessa manhã, meu Pai, Pai, que a Tua luz resplandeça em nossas vidas, Pai, que o mal bata em retirada pelo poder que há no Teu nome, Jesus de Nazaré, que tudo aquilo que o inimigo planejou contra nós, caia por terra, que todos os projetos do inimigo sejam desfeitos no nome de Jesus de Nazaré, meu Deus, aquilo que a cilada do adversário joga por terra, aquelas emboscadas joga por terra da nossa vida, Pai, ilumina o nosso caminho, ilumina a vida desse trabalhador, Senhor, cobre com o Teu sangue os Teus filhos, Pai, joga por terra a fúria do adversário, Senhor, joga por terra os planos de inimigo que tem lutado, meu Pai, contra essa empresa, contra esta venda, Pai, contra as finanças desse trabalhador, Pai, repreende o devorador, repreende o destruidor, demônio da escassez, da miséria, da vida dos trabalhadores que são dizimistas, Pai. Vai abençoando o seu trabalho, Senhor, vai abençoando, meu Pai, as suas vidas financeiras, e aqueles irmãos trabalhadores que estão orando comigo, que não são dizimistas, Pai, coloca no coração deles para eles devolver, meu Pai, ah, Senhor, meu Pai, é a Tua palavra que nos diz que nós temos que devolver, meu Pai, ah, Jesus da glória, joga por terra, Senhor, toda a miséria da nossa vida, joga por terra a escassez da nossa vida, Senhor, segure nossas mãos, Senhor, para que a gente venha passar, meu Pai, no meio do vendavais, dando glória, dando aleluia, crendo, meu Deus, que lá do outro lado, ah, Senhor, lá do outro lado nós vamos cantar o hino da vitória, Pai, lá do outro lado nós vamos dizer só o Senhor é Deus, só é o Senhor é Pai, nosso Deus, nosso Rei, nossa força, nosso sustento, Senhor, opere nossas vidas, Pai, opere na vida da igreja, meu Pai, dos irmãos que já estão aqui, meu Pai, dos ouvintes, Pai, coloca as Tuas mãos para abençoar, Senhor, coloca as Tuas
tuas mãos para expulsar a tristeza, para expulsar o desânimo, meu Deus. Coloca as tuas mãos para expulsar a enfermidade. Coloca as tuas mãos para expulsar as suas palavras que foram lançadas. Meu Deus, joga por terra toda a obra do adversário. Joga por terra os planos do inimigo, Pai. Nós clamamos nessa manhã pela tua provisão, pelo teu socorro, pela tua mão estendida em favor desse trabalhador, Senhor da glória. Renova as forças desse trabalhador, Senhor. Reveste eles com as tuas armaduras, Pai. Dá a direção para esse trabalhador, Senhor. Cobre com teu sangue os teus servos, as tuas filhas, Senhor. Dá o grande livramento, meu Deus, meu Pai, de um acidente, meu Pai, nesse trabalho. Dá o grande livramento, meu Pai, Senhor, para essas pessoas que trabalham em área de risco, Senhor, dá o grande livramento, meu Deus, meu Pai, eu te peço, essa pessoa que trabalha, meu Pai, numa área de risco, dá o grande livramento, Pai, coloca as tuas mãos para livrar, para guardar, para proteger de todo mal, Jesus de Nazaré, opera as tuas maravilhas na vida dessas pessoas que estão nos ramais, essas pessoas que estão trabalhando, meu Deus, meu Pai, nas suas vendas, nas suas criações, nas suas plantações, Senhor, vai abençoando, meu Pai, essas pessoas, meu Pai, vai abençoando essa pessoa que tem uma venda, Senhor, de salgado, uma venda, meu Pai, de meu Deus, meu Pai, seja o que for que ele venda, abençoa, Senhor, essa pessoa que tem uma lanchonete, abençoa, prospera, meu Pai, essa pessoa que tem um escritório, Senhor, abençoa esse escritório, envia cliente, Pai, para esse escritório, Senhor, meu Deus, essas pessoas, meu Pai, que trabalham, meu Pai, na área do hospital, Senhor, dá livramento das enfermidade, dá livramento de contaminação, meu Pai, essas pessoas que trabalham no barco, Senhor, meu Deus, dá o grande livramento de um acidente, meu Pai, meu Deus, dá o grande livramento para esse barco, Senhor, vai operando, meu Deus, meu Pai, as tuas maravilhas, Senhor, vai jogando por terra os projetos do inimigo na vida desse trabalhador, vai abençoando os teus servos que já estão aposentados, que trabalharam muitos anos, meu Deus, meu Pai, e hoje, meu Pai, eles estão aposentado, vai abençoando esse trabalhador que trabalhou por muitos anos, meu Pai, e hoje, meu Pai, ele está aposentado, vai abençoando, dando saúde, dando grande livramento, Jesus da glória, vai jogando por terra toda a obra do inimigo, vai jogando por terra os projetos satânicos, meu Pai, contra esta casa, contra esta família, Senhor. Vai derrubando esse valente que se levantou para envergonhar esse trabalhador, Senhor. Vai jogando por terra esse gigante que quer afrontar esse trabalhador. Joga por terra. Eu te peço nessa manhã, meu Deus, abre o céu para abençoar essa casa. Abre o céu para abençoar essa igreja. Abre o céu para abençoar esse trabalho. Abre o céu, Jesus de Nazaré, eu te peço a tua provisão, o teu socorro, a tua misericórdia, porque a tua misericórdia é a causa de não sermos consumidos, Pai. É a tua misericórdia que nos faz estar de joelho dobrado, clamando e pedindo pela tua provisão, pelo grande livramento, pelo teu socorro. A tua palavra diz: eleva os teus olhos para o monte, de onde virá o meu socorro? O meu socorro vem do Senhor que fez os céus e a terra. Tu é o nosso socorro bem presente na hora da angústia, Pai. Nós clamamos, meu Pai, pelo grande livramento para esta casa, o grande livramento para esse trabalhador, o grande livramento para esta família, Senhor, que está orando nesta manhã comigo. Estende, meu Pai, a tua provisão, o teu socorro, esconde eles debaixo da tua potente mão, Senhor. Só pode nos livrar da mortandade, só tu pode nos livrar do inimigo, Senhor, só tu pode nos livrar, Senhor, dessas viroses, só tu pode nos livrar dessas doenças, meu Pai, malignas, Senhor, dá o grande livramento para nós, Senhor, nós precisamos do livramento, Senhor, nos cobre com o teu sangue, nos esconde debaixo das tuas asas, debaixo da tua proteção, debaixo da tua bondade, Senhor, nos livra do mal, Senhor, nos cobre com o teu manto santo, Senhor, joga por terra o poder das trevas, joga por terra o inimigo, meu Pai, que se levanta para nos caluniar, para nos acusar, joga por terra o inimigo que quer nos tirar nossa coroa, nossa bênção, vai jogando por terra aquilo que ele está planejando, vai jogando por terra aquilo que ele está
arquitetando, vai jogando por terra. Eu te peço nessa manhã, Senhor, joga por terra agora toda obra de bruxaria contra a nossa vida, contra a vida desse trabalhador. Joga por terra toda obra de magia negra, joga por terra toda obra de vudu, candomblé, joga por terra. Há poder no teu sangue, meu Pai, para desfazer as obras do adversário. Há poder no teu sangue, meu Pai, para desfazer o mal. Eu te peço, meu Pai, dá o grande livramento. Esconde o teu povo debaixo da tua mão poderosa, Pai. Tu é o nosso bom pastor, meu Pai. Um preço já foi pago por nós, Senhor. Obrigado, meu Deus, meu Pai, porque nos resgatou. Obrigado, meu Pai. Hoje nós somos livres para te bendizer, para clamar por ti, para te pedir o teu socorro, para te pedir o grande livramento, meu Senhor. Vai abençoando, vai livrando, vai guardando o nome do Pai, do Filho e do Espírito Santo de Deus. Amém. Glória a Jesus. Aleluia. Estamos aqui, amados irmãos. Hoje é sexta-feira. Hoje nós estamos mais um dia da campanha, rompendo o poder das trevas, as correntes do passado. Amém. Amados irmãos, glória, estamos aqui no culto do trabalhador. Nós já oramos, nós já clamamos, já pedimos para o nosso Pai o dia de hoje, para nos livrar, para nos guardar. Glória a Deus. A minha Bíblia está aberta em Lucas 13, 10. Glória a Jesus. Aleluia. Lucas 13, 10. Glória a Deus. É a palavra de Deus, é o poder de Deus para nós, é o nosso alimento espiritual. Amém? Glória a Jesus, aleluia. Você já deve ter tomado café e agora você vai se alimentar da palavra de Deus. Amém? Que está escrito assim. E ensinava no sábado numa das sinagogas. Eis que estava ali uma mulher que tinha um espírito de enfermidade. Havia 18 anos. E andava curvada e não podia de modo algum endireitar-se. E vendo Jesus, chamou-a a si e disse, mulher, estás livre da tua enfermidade. E impôs as mãos sobre ela e logo se endireitou e glorificava a Deus. E tomando a palavra, o príncipe da sinagoga, indignado porque Jesus curava no sábado, disse à multidão, 6 dias há em que é misto trabalhar, neste, pois, vinde para seres curados, e não no dia de sábado. E respondeu, porém, o Senhor disse, hipócrita, no sábado não desprende da manjedoura cada um de vós o seu boi ou o jumento, ou não leva a beber água, e não convinha soltar esta prisão. E não convinha soltar desta prisão no dia de sábado esta filha de Abraão, a qual está há 18 anos, Satanás mantinha presa. Amém? Glória a Jesus, aleluia. Então, Senhor, está aqui a tua palavra, fala conosco nessa manhã. Não o que nós queremos ouvir, meu Pai, mas o que tu queira falar conosco nessa manhã. Amém? Glória a Jesus, aleluia. Então, queridos irmãos, o próprio Senhor disse que estava numa sinagoga, ensinava numa das sinagogas. Glória a Deus, aleluia. Numa igreja, né? Glória a Deus, aleluia. No dia de hoje, né, amados? Eis que estava ali uma mulher que tinha um espírito de enfermidade. A mulher estava na igreja, na sinagoga, ela estava com um espírito, mas não era o Espírito Santo, era um espírito de enfermidade. Glória a Jesus, aleluia. A Bíblia deixa bem claro que era um espírito, não era só uma coisa simples, né, amados irmãos? Aquela pessoa estava com o espírito da enfermidade sobre a vida dela. E havia já 18 anos. E ela andava encurvada e não podia de modo algum endireitar-se. Glória a Jesus, aleluia. E você vê, amados irmãos, há 18 anos, ele diz que ela é a filha de Abraão. E ela estava com esse espírito de enfermidade sobre a vida dela. Glória a Jesus, aleluia. Então, queridos irmãos, né, você vê que ele diz assim, mulher, tu está... E vendo Jesus, chamou-o a si e disse, mulher, estás livre da tua enfermidade. Só que aí ele põe as mãos sobre ela e impôs as mãos sobre ela.
Ele impôs a mão sobre ela e expulsou o espírito de enfermidade da vida dela. Havia um espírito sobre a vida dela. Glória a Deus, aleluia. A Bíblia diz que ela estava presa. Glória a Jesus, aleluia. Estava presa nessa enfermidade. Amados irmãos, muitas pessoas estão presas. Às vezes é na enfermidade. Às vezes as pessoas estão presas nos sentimentos. Às vezes as pessoas estão presas no vício, nas drogas. Às vezes as pessoas estão presas nas obras de bruxaria, de feitiçaria. Às vezes as pessoas estão presas, amados irmãos, no engano. Quantas pessoas estão aprisionadas? E ele diz aqui, amados irmãos, né, que ela vivia encurvada. Quantas pessoas estão vivendo encurvada por causa dos problemas? Quantas pessoas não se levantam, amados irmãos, estão ali cabisbaixa, passando por luta, passando por enfermidade, passando por dificuldade? Quantas pessoas, amados irmãos, estão presas porque morreu alguém e aí ela está chorando até hoje, vivendo um luto de anos? Quantas pessoas estão presas, encurvadas, com problemas, amados irmãos, na família? Não consegue se levantar porque perdeu um filho, porque perdeu o esposo. Quantas pessoas estão presas, amados irmãos? Glória a Jesus, aleluia. Com os sentimentos, quantas pessoas não perdoam, quantas pessoas têm ódio no coração, quantas pessoas estão dentro da igreja, são iradas, não tem controle, não tem domínio sobre as suas emoções. Quantas pessoas são tão iradas que você não pode falar nada para elas, que elas chegam ao ponto, amados irmãos, de ir para cima para bater, porque não tem domínio, não tem controle, e essas pessoas estão presas nos sentimentos, nas emoções. Você vê quantas pessoas chegam aqui, amados irmãos, estão depressivas, porque o passado, aconteceu alguma coisa, perdeu o noivo, ou teve uma perca financeira, alguém, a empresa faliu, e aquelas pessoas estão presa naquilo. Quantas pessoas estão encurvadas? Ah, quando eu era jovem, mais novo, eu tinha uma empresa, a empresa me roubaram e faliu, e essas pessoas estão encurvadas, estão presas nisso, amados irmãos. Quantas pessoas estão doentes, amados irmãos, nervosas? Quantas pessoas chegam aqui e dizem, irmã, eu sou muito ansioso. A pessoa vive o amanhã tão presa, mas na ansiedade.

meu Pai, me liberte dessas prisões, Pai. Eu quero ser livre para te adorar, amados irmãos. Porque quantas pessoas, amados irmãos, não perdoam quem lhe feriu. Quantas pessoas estão presas no ódio. Porque alguém fez mal, eu odeio fulano, eu odeio, quero que morra. Amados irmãos, você não é Deus. Quando você não perdoa, você se coloca no lugar de Deus. Quando você quer fazer a justiça com as suas próprias mãos, você toma na frente de Deus, você passa na frente de Deus. Deixa essa pessoa na mão de Deus. Senhor, eu perdoo, eu deixo essa pessoa nas tuas mãos. Eu quero ser livre como tu libertou essa mulher. Essa mulher estava há 18 anos presa com espírito de enfermidade, amados irmãos. Ele toma uma posição dessa mulher, tu está livre. E botou as mãos sobre aquela mulher e expulsou o espírito de enfermidade. E pôs sobre a mão, sobre ela... Impôs as mãos sobre ela e logo endireitou-se e glorificava a Deus. Você note a necessidade de você estar dentro da igreja. Não importa a situação que você vive, venha para a igreja, venha buscar a presença de Deus, venha contar para Ele as suas guerras, as suas pelejas, porque uma hora, no tempo certo, Ele vai dizer, você está livre desse problema. Você está livre dessa situação que você está vivendo. Você está livre dessa situação que você está aqui buscando. Ela há 18 anos vivendo encurvada, mas ela estava lá, mas na sinagoga. E aí, amados irmãos, vai chegar uma hora que você vai ter esse encontro com Deus. Vai chegar uma hora que Ele vai se achegar. Você vê que não foi ela que se achegou a Ele. A Bíblia diz, e vendo Jesus... chamou a si e disse, mulher, estás livre da tua enfermidade. Você vê, queridos irmãos, você não está perdendo tempo vindo para a casa de Deus, buscando a presença de Deus. O tempo e a hora é dele. Glória a Jesus, aleluia. É o tempo dele, é o dia, a hora que ele quiser. Mas você não pode recuar, se acovardar e deixar o inimigo avançar, amados irmãos, não. Pelo contrário, busque Deus para que Ele venha paralisar o inimigo, para que Ele venha desfazer as obras do adversário, para que esse mal caia por terra. Então, queridos irmãos, você vê, muitas pessoas estão presas, muitas pessoas estão acorrentadas em muitas coisas. E a Bíblia diz que essa mulher estava presa. Há 18 anos ela estava com essa enfermidade. E você vê que era uma enfermidade física, mas só quem podia curar era Deus. Não era para o homem. Essa enfermidade estava no físico, mas era para Deus curar. Glória. Com certeza, né? A gente só acha, os médicos já tinham desenganado, já acabou, não tem mais jeito, mas para Deus. Tudo tem jeito, né, amados irmãos? Sempre tem solução para o nosso Deus. O homem pode dizer que não tem mais jeito, que não tem mais saída, que acabou. Quantas pessoas são curadas aqui? Se eu estava com câncer, o médico disse que eu ia morrer. Eu vim para a casa de Deus, eu fiquei orando, fazendo campanha e Deus me curou. Glória a Jesus, aleluia. Você vê essa mulher há 18 anos ali, com essa enfermidade, e a Bíblia diz, e ele diz assim, e não convinha soltar desta prisão? E não convinha eu soltar ela dessa prisão? Ela estava presa, amados irmãos, nessa enfermidade. Quantas pessoas estão presas, amados irmãos, na enfermidade? Quantas pessoas estão presas, amados irmãos, no sentimento? Quantas pessoas não perdoam? Quantas pessoas são iradas? Quantas pessoas são terríveis, amados irmãos? Quantas pessoas não têm compaixão de ninguém? Vai fazendo o que ela bem quer, amados irmãos. Quantas pessoas estão presas nas drogas? Quantas pessoas estão presas nos vícios, na prostituição, no adultério? Quantas pessoas chegam aqui conosco e dizem assim, eu estou nas drogas e eu preciso de ajuda, porque eu não consigo sair mais das drogas, porque elas estão numa prisão. E o nosso

nosso papel, você mãe, você pai que está me ouvindo, é: Senhor, liberta ele dessa prisão, liberta essa pessoa da prisão. Porque ele diz assim, ó, e não convinha soltar esta da prisão, esta filha de Abraão, que há 18 anos Satanás mantinha presa. Olha o que ele diz, amados irmãos. Esta filha de Abraão, o qual há 18 anos Satanás mantinha preso. Glória a Jesus, aleluia. Então, queridos irmãos, tudo que nós precisamos, amados irmãos, é deixar Deus entrar em todos os nossos compartimentos da nossa vida. Deixar Deus entrar na nossa vida financeira, deixar Deus entrar na nossa vida sentimental. Ele tem que entrar na nossa casa, no nosso lar. Ele tem que entrar na nossa vida, em todas as áreas da nossa vida. Ele entrar no nosso trabalho, em todos os compartimentos, para ele arrancar toda a rapina, para ele soltar onde tem prisão, se for as prisões, para ele libertar em todas as áreas. Quantas pessoas Deus já libertou das drogas, de vício? Quantas pessoas estão presas na finança, não dão dízimo, não dão oferta? Quantas pessoas já dão oferta, dão dízimo, mas não perdoam? Quantas pessoas estão presas no ódio, na ira? Quantas pessoas descontroladas, não têm controle nas suas emoções? Quantas pessoas precisam ser libertas da soberba, do orgulho, dessa prisão que é Satanás, amados irmãos, que aprisiona? Porque a palavra de Deus vinde a mim. Ele diz assim, eu sou manso e humilde de coração. Então a soberba, amados irmãos, é Satanás que está ali trabalhando. O orgulho, a mentira, a inveja, o ódio, tudo isso são prisões. Quantas pessoas presas vivem uma vida de mentira? Quantas pessoas estão acorrentadas na mentira? Quantas pessoas vivem mentindo sem necessidade, porque já é um vício, já é uma prisão, já é uma corrente? Quantas pessoas mentem sem necessidade, amados irmãos, porque você vê que essas pessoas estão sob domínio do inimigo? Quantas pessoas, queridos irmãos, glória a Jesus, aleluia, vive uma vida de engano dentro da igreja? Quantas pessoas estão cegas dentro da igreja, vivendo do jeito que ela bem quer dentro da igreja, tomando suas próprias atitudes, tomando suas próprias decisões? E pensa, amados irmãos, que na hora que ele vier buscar o povo, vai ter um jeitinho? Não, amados irmãos. A Bíblia diz que só vai entrar no reino dos céus, mãos limpas e um coração puro. Não se engane, que não vai ter jeitinho brasileiro, não. Ele sonda o nosso coração, ele sonda os nossos pensamentos, amados irmãos. Então, nosso dever é: Senhor, aquilo que eu não vejo, eu abro o meu coração e te peço, arranca toda rapina, todo mal, tudo aquilo que o inimigo plantou no meu coração, Senhor. Eu quero, Senhor, ser livre, eu não quero estar, Senhor, nas mãos do inimigo, não. Você vê quantas pessoas rancorosas, quantas pessoas tu conversa uns 5 minutos, você quer ficar nem perto. Que essa pessoa é desanimada, essa pessoa ela não tem ânimo para nada. Você quer ficar longe? Quantas pessoas que só contam derrota, fracasso? Elas não conseguem enxergar as bênçãos que Deus já deu. Aí quantas pessoas só contam derrota e fracasso, que você sai de lá: meu Deus, que coisa ruim. Meu Deus, que tristeza, essa pessoa só contou derrota. Não conta uma bênção. Eu acordei hoje, estou bem. Eu acordei hoje, tenho um pão na mesa. Eu acordei hoje, eu fui, tenho um banheiro para tomar um banho. Quantas pessoas estão na rua? Eu acordei hoje, tenho um sabonete. Quantas pessoas não têm creme dental, não tem nada, estão lá na rua? Eu acordei hoje, eu tenho um teto, gente. Glória a Jesus, aleluia. Eu tenho uma casa, eu tenho água gelada. Meu Deus, comece a agradecer pelo que Deus já te deu, porque você só conta derrota, só conta fracasso. Misericórdia. Isso é uma prisão, amados irmãos, que as pessoas são ingratas, não conseguem ver o bem, só conseguem ver o mal, só conseguem ver derrota. Glória a Deus.
Aleluia. Então, querido, você vê que ele diz aqui, glória a Jesus, aleluia, não convinha soltar esta dessa prisão a qual esta filha de Abraão, a qual 18 anos Satanás mantinha presa. Amados irmãos, nosso inimigo, ele é invisível, é. Mas ele não para, amados irmãos, de arquitetar e planejar contra nós. Ele não para, amados irmãos, por quê? Porque para ele já era, já acabou, ele já foi condenado. E para nós, amados irmãos, enquanto a vida, a esperança, glória a Jesus, a palavra de Jesus diz que é, depois que morreu, segue o juízo. Mas enquanto a vida, a esperança. Então, ele tenta te enganar de todas as maneiras. Ele tenta te iludir de todas as maneiras. Ele tenta te persuadir, amados irmãos. É necessário, mas nós estamos atentos no que Deus está falando nessa manhã. Que até dentro da igreja o inimigo pode aprisionar as pessoas. Até dentro da igreja o inimigo pode enganar as pessoas. Está aqui bem claro. Esta filha de Abraão, a qual há 18 anos Satanás mantinha presa na enfermidade. Pode manter presa em outras coisas, né, amados irmãos? Então nós precisamos todo dia, amados irmãos, deixar Deus fazer uma grande obra em nós. Glória a Jesus, aleluia. Deixar Deus, Senhor, eu quero ser tratada, Senhor. Tu é o Senhor, Tu é a luz que expulsa as trevas, então adentra em todos os compartimentos, tira os pensamentos que não te agradam, tira os sentimentos que não são de Ti, amados. A Bíblia mostra os sentimentos, a Bíblia diz muito claro, aqueles irmãos, que o que contamina o homem não é o que entra, mas é o que sai. É o que contamina o homem, é o que sai, a soberba, o orgulho, a malícia, a maldade. É o que sai da nossa boca, amados irmãos. Então, nós precisamos todos os dias pedir ao Senhor, eu quero ser livre em todas as áreas. Limpa meu coração, limpa minha mente, limpa minhas mãos, limpa os meus pés estejam, meu Pai, caminhando conforme a Tua vontade, na Tua direção, no Teu querer, no teu querer, não no meu querer, amados irmãos. Então, para que nós não sejamos, meu Pai, enganados dentro da casa de Deus, dentro da igreja, amados irmãos. Por isso você vê que aí as virgens, amados irmãos, você vê, eram 10 virgens, era uma igreja, 5 prudentes e 5 néscias. Então, mas você queira ficar no lado das prudentes, saia, você que está vivendo uma vida nessa, em vão, caminhando ao contrário à vontade de Deus, vivendo do jeito que você quiser, suas próprias escolhas, suas próprias decisões. Amados irmãos, seguir a Deus é renúncia. É deixar o nosso eu, deixar o nosso querer, o nosso desejo, a nossa vontade e deixar Deus no comando disso. Não é você chegar aqui, eu tomo minhas próprias decisões, eu vivo de qualquer jeito, eu faço o que eu quero e quero ir para o céu. O que a Bíblia diz? É necessário nascer de novo. Uma nova criatura. Um novo homem, uma nova mulher na presença de Deus. O nosso eu não pode mais nos controlar, não. Quem vai nos controlar é o Espírito Santo de Deus. Quem vai nos conduzir é o Espírito Santo de Deus, conforme a vontade de Deus. Não é a sua vontade que tem que permanecer, é a vontade de Deus. E aí, amados irmãos, quando isso acontece, você é livre. Livre para glorificar o nome dEle. Livre você se sentir feliz de ver, eu vou para a casa de Deus, é isso que eu quero. Não pode ser um tormento, não pode ser uma obrigação vir para a casa de Deus, não. Eu vou para a casa de Deus porque lá Ele me dá alívio, porque lá Ele sacia minha sede, porque lá Ele me leva a pastos verdejantes, porque Ele me leva às águas tranquilas. Eu vou para a casa de Deus porque se o vento se levantar, Ele vai acalmar o vento. Se o mar se revoltar, Ele cala o mar.
Glória a Jesus, aleluia. Eu vou para a casa de Deus, sabe por quê? Porque quando o gigante vier me afrontar, ele vai na minha frente, rebaixe-me, canta. Ele vai na minha frente, derrubando o gigante, derrubando as cadeias, os grilhões, as fortalezas. É assim, amados irmãos, que você tem que ter. Você não pode viver encurvado como essa mulher. Não. Encurvado no meio dos problemas, encurvado, meu Deus, a pessoa encurvada, mas é triste. Não, você não pode se curvar diante dos problemas, você tem que se curvar diante do nosso Deus poderoso. Você tem que falar para ele: Senhor, olha, se eu me ajuda, o inimigo está trabalhando, Senhor, quebra as correntes, quebra as fortalezas, eu quero ser livre para te bem dizer. Ela estava presa, amados irmãos. A Bíblia diz que a filha de Abraão estava há 18 anos, Satanás mantinha presa. É por isso que o inimigo quer parar jogando enfermidade. Porque se ele jogar enfermidade, ele vai querer roubar a tua fé. Porque quando você fica enfermo, será que Deus está me ouvindo? Será? O inimigo começa a botar dúvida no nosso coração. E nós precisamos estar, amados irmãos, que não importa a situação, Deus não deixa a mão de ninguém, Deus não larga a mão de ninguém, somos nós que somos frágeis, somos nós que somos fracos, que muitas das vezes queremos que soltar a mão de Deus, queremos nos sair do querer, da vontade de Deus, aleluia. Então, queridos, não se curve diante dos problemas, não fique com essa mulher encurvada, não. Coloque as tuas queixas diante de Deus. A Bíblia diz, coloque diante de mim as tuas queixas para que eu entre em juízo e possa te defender. Ele quer ouvir a tua voz, fale para ele, Senhor. Seja verdadeiro diante dele sem máscara. Senhor, eu estou com medo. Senhor, eu estou afligido, Senhor. Mas eu vim diante de ti, jogo, quero deixar diante do teu altar essa aflição, essa preocupação. Eu quero deixar diante do altar essa minha dúvida. Eu quero deixar diante do altar todas as minhas queixas. Eu quero deixar esse fardo que está pesado diante do teu altar, porque o teu fardo é leve e suave. Aleluia. Aí você pode ver quando você conversa com ele, é algo espiritual, queridos. Você sai daqui leve, você sai sentindo a paz de Deus. Glória a Jesus, aleluia. Mas nós não podemos, queridos irmãos, vir para a casa de Deus e perder tempo. Nós precisamos é ganhar tempo. Amém? Chegue na casa de Deus, se ajoelhe e fale com o dono de tudo. Fale com quem tem autoridade de livrar, que tem autoridade de abrir porta, com quem tem autoridade de derrubar o gigante, aquele que tem autoridade de acalmar o vento que está soprando, aquele que tem autoridade de expulsar a morte, aquele que tem autoridade de expulsar o espírito de enfermidade. Aí vem, as pessoas vêm para a igreja e querem bater papo, conversar. Aqui não é shopping não, queridos irmãos. Aqui é a casa de oração. Glória a Jesus, aleluia. Se prostre diante do Todo-Poderoso. Chore para Ele. Fale para Ele. Não tem um lugar melhor de você estar aqui na casa de Deus. E você falando com quem? Com o dono de tudo, que está no comando, no controle de tudo. Glória a Jesus, aleluia. Muitas pessoas chegam assim: irmã, eu queria tanto falar com alguém. Meu irmão, melhor pessoa, a melhor lugar para você estar na casa de Deus é falar com o Pai. Todo pai quer o bem do filho. Ele vai te aconselhar, ele vai te guiar, ele vai te sustentar, ele vai te fortalecer. É ele que tem a direção para nós, queridos irmãos. É ele que tem o caminho certo. Então não se curve diante dos problemas, diante dos sentimentos, não se curve. Não aceite, amados irmãos, mas coloque tudo nas mãos do Senhor. É ele que tem autoridade, amados irmãos. A gente pensa assim, esse problemão é imenso. É não, amados irmãos. Para você é imenso. Para ele, Lázaro, vem para fora. Lázaro, vem para fora. A morte obedece e Lázaro vive. Então esse problema aí não é nada diante de um Deus Todo-Poderoso. Porque ele tem um comando, controle de tudo. Basta uma palavra e o inimigo se curva. Basta uma palavra: Lázaro, vem para fora. E a morte diz: quem sou eu? Ele é o dono de tudo.
Vai, Lázaro. Lázaro, vem. Então você vê, nossas guerras, nossos problemas, é para a gente aprender a confiar nele. Amém? Então fique com essa palavra nessa manhã. Deixa Deus romper todas as fortalezas. Não se prenda no passado, amados. Passado ninguém conserta. Ninguém conserta o passado. Mas você pode, a partir de hoje, ser guiado por ele, por Deus, pelo Espírito Santo de Deus. E aí o passado, você perdoa quem te feriu, você perdoa quem te machucou, você perdoa quem te roubou e segue com Deus, porque ele vai te perdoar também. Amém? Porque você não foi santinho também, você deve ter feito algumas coisas que não agradou, ele vai te perdoar, porque você perdoou quem te feriu e ele te perdoou o mal que tu fez. Amém? Fique com essa palavra, queridos ouvintes. Deus abençoe a sua vida, a sua casa, o seu lar. Uma palavra tremenda que Deus falou conosco nessa manhã, amém? Vamos ficar de pé, vamos fazer, glória a Jesus, aleluia, a oração da fé. Vamos agradecer essa oportunidade de estarmos aqui mais um dia, nessa sexta-feira. Senhor, meu Deus, meu Pai, obrigado pelo culto dos trabalhadores, Pai. Aqui já tem um povo, tem os ouvintes, Pai. Abençoe os ouvintes, os trabalhadores, meu Pai. Põe as suas mãos para abençoar, Senhor. Põe as suas mãos para guardar, para livrar de todo mal, Senhor. Guarda este povo debaixo da tua mão, Senhor. Dá o grande livramento, meu Deus, meu Pai. Cobre com o teu sangue o teu povo, Pai. Vai na nossa frente, Senhor, abrindo os caminhos, Senhor. Vai na nossa frente, meu Pai, acalmando o vento, acalmando a tempestade. Vai na nossa frente, Jesus da glória, derrubando os gigantes, Senhor. Vai na nossa frente, meu Deus, meu Pai, para nos livrar, para nos guardar de todo mal, Senhor. Leva o teu povo debaixo da tua potente mão, guardando a entrada, guardando a saída, livrando de todo mal, no nome do Pai, do Filho e do Espírito Santo de Deus. Amém?

Maravilha, glorificado, exaltado ao nome do Senhor Jesus Cristo, nesta manhã de sexta-feira, dia 5 de junho de 2026.

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1: Bom dia, querido ouvinte, a paz do Senhor Jesus. Quem tem imenso prazer em cumprimentá-la esta manhã é sua irmã em Cristo, irmã Ilza Rocha. E para o devocional de hoje, eu quero trazer um tema: tudo que Deus faz é bom. Ouvinte, a minha Bíblia está aberta no livro de Gênesis, capítulo 1, versículo 31. E viu Deus tudo quanto fizera, e eis que era muito bom. Era uma vez um rei que gostava muito de caçar. Dentre seus amigos que levava as caçadas, havia um que era muito piedoso e temente a Deus. Ao contrário do monarca, que não se detinha nas questões da fé. Sempre que o rei conseguia abater um animal, aquele sujeito gritava: "Aleluia! Tudo que Deus faz é bom." E o rei se envaidecia destas palavras. Um certo dia, quando o rei disparou sua arma de caça, o tiro saiu pela culatra, arrancando-lhe o dedão da mão direita. Quando voltavam para casa, carregando o rei numa maca, o sujeito disse: "É, tudo que Deus faz é bom." O rei ficou furioso, mandou prendê-lo no calabouço e jogar a chave fora. Passado o trauma inicial do acidente, o rei e os seus demais amigos voltaram a caçar. Numa destas viagens, o grupo caiu nas mãos de uma tribo de canibais, e um a um, eles foram sendo devorados pelos selvagens. O rei ficou por último. Mas quando chegou a sua hora, ao vir examiná-lo, o sacerdote dos canibais percebeu que lhe faltava o dedão da mão direita. Desqualificou-o como oferenda e ordenou que o libertassem. Ao voltar para o seu reino, o rei lembrou daquelas palavras, daquela frase, que aquele sujeito, seu amigo, sim, falava todas as vezes que acontecia algo na caça. Aquele sujeito falava que tudo que Deus faz é bom. Então o rei lembrou dessas palavras e também do seu amigo que encontrava-se preso no calabouço. Chegando ao palácio, mandou que soltasse. E chamou a sua presença e contou toda a história. E disse o amigo ao rei: "Eu lhe disse, meu rei, tudo que Deus faz é bom. Se o senhor não tivesse perdido o dedão naquele dia, ah, rei, o senhor estaria morto a esta hora." O rei se desculpou com seu amigo por ter lhe mandado prender e fez-lhe uma pergunta: "Meu amigo, eu ainda tenho uma questão não resolvida em meu coração. Se tudo que Deus faz é bom, por que ele permitiu que eu mandasse lhe prender? Por que permitiu que você, injustamente, ficasse 2 anos atrás de uma grade?" "Ah, meu rei", respondeu o amigo, "tudo que Deus faz é muito bom, pois se eu não estivesse aqui preso, estaria agora na barriga dos canibais." Ouvinte, medite. E viu Deus tudo quanto fizera, e eis que era muito bom. Gênesis 1, 31. Vamos ouvir um louvor para o nosso livro espiritual?

Ouvinte, qual o seu nível de confiança em Deus? Confiar sua vida ao Criador é necessário, pois apenas Ele tem o poder de dar sentido aos seus passos. Deus sabe o que faz, por isso é preciso aceitar e concordar com o que Ele nos traz. Afinal, tudo o que vem dEle é para o nosso próprio bem. Busque entender que a vida lhe dá oportunidades diárias de ser feliz e aceitar o novo. Busque entender que a vida lhe dá oportunidades diárias de ser feliz e aceitar o novo. Pois Deus é que traz e faz cada um desses feitos no seu dia a dia e lhe dá a chance de acertar em cada novo amanhecer. Deus é bom. Sim, Ele é cheio de bondade e gosta de nos fazer o bem. A bondade de Deus enche a terra e traz salvação. Por sua bondade, Deus enviou Jesus para pagar o preço por nossos pecados. Reflita. A bondade de Deus transforma nossos corações, ouvinte. Você já está com seu coração transformado? A bondade de Deus já lhe alcançou esta manhã? A nossa resposta à sua bondade deve ser também tratar outras pessoas com bondade. Quando somos bondosos, agradamos a Deus e nossos relacionamentos com outras pessoas melhoram. Eu quero encerrar aqui esta manhã, esse devocional, lendo mais um versículo da Bíblia para a nossa meditação. Êxodo 33:19. E Deus respondeu: Eu farei passar toda a minha bondade por diante de ti, e apregoarei o nome do Senhor diante de ti, e terei misericórdia de quem eu tiver misericórdia, e me compadecerei de quem me compadecer. Deus abençoe a sua vida, querido ouvinte, hoje e sempre. Fique aí com esse belo louvor e continue sintonizado nessa emissora, programa Voz da Libertação. E com certeza, Deus tem muito mais para a sua vida e para a sua família também. Até amanhã, se Deus quiser.

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1: Muito bem-vindos, que Deus abençoe. Deus abençoe nossos irmãos, a nossa irmã Ana Paula aí na Ponta Negra, esposa do nosso irmão Antônio. É, Deus abençoe esta família abençoada. Deus abençoe São Antônio, Deus abençoe irmã Ana Paula. Hoje nós temos culto da restituição. Deus restitui aquilo que um dia foi perdido.
2: Deus está da restituição.
1: Deus abençoe a Maria Raimunda, ela diz a paz do Senhor, peço oração pela minha família, Márcio de Souza, Maria Raimunda, Wesley da Silva, Manuel Antônio, Ivanete, Safira, Ana Eloá, Raimunda Ferreira. E também, aqui a nossa irmã Francisca, ela diz, Pai Senhor, já estou ouvindo essa programação abençoada, é um culto dentro da minha casa. É, o programa Voz da Liberdade, um culto dentro da casa dos ouvintes. Deus abençoe, irmão Francisco aí no Chiborena. Deus abençoe, irmã Lídia aí no Chiborena também. Deus abençoe a todos aí nesta programação A Voz da Libertação.

vaso de honra. Deus abençoe a todos. Nossa irmã Raimunda Teixeira está aí nos acompanhando aí direto do Japim, da feira do Japim. Ela diz a paz do Senhor Jesus, povo abençoado. Deus abençoe, irmã Raimunda Teixeira. Deus abençoe a sua vida, a sua casa, a sua família. Vamos seguindo com o programa Voz da Libertação ao vivo desta programação. É um órgão oficial da Igreja Deus e Amor. Nós já oramos e agora nós vamos seguindo. Eu sou o seu irmão Raimundo Cruz. Na comunicação e apresentação aqui direto de Manaus, capital do Amazonas. E a Igreja Deus e Amor está sob a responsabilidade aqui em Manaus do pastor André Zimbrusco. Os cultos são diariamente às 6 da manhã, às 7, às 9, às 12, às 14, às 18 horas. Fundador saudoso, missionário Davi Miranda. Deus abençoe a nossa irmã Ana Paula. Deus abençoe. Deus abençoe a nossa irmã. Deus abençoe. Aos ouvintes do programa Voz da Libertação, Maline, irmã Pamela, Deus abençoe. Vamos ao depoimento de fé, já voltamos aqui dentro desta programação.

0: o seu nome?
1: É irmã Renice.
0: Conte a benção.
1: Irmão, a benção que eu recebi é que o Senhor me deu um grande livramento de infarto, né? De derrame do meu coração. E eu estou muito feliz com o meu Senhor por essa vitória. Ele me deu o livramento do infarto. Eu estou viva pelo milagre.
0: Vale a pena fazer as campanhas aqui na Igreja Deus Amor?
1: Vale, vale mesmo. A gente vem aqui, a gente não vem em vão, não. A gente recebe a vitória para nós e para nossa família.
0: Honras e glórias ao nosso Jesus pela vida da irmã que acaba de relatar este maravilhoso depoimento de fé. Seu nome?
2: Ana Paula.
0: Conte a bênção que a irmã recebeu através da fé aqui na Igreja Pentecostal Deus Amor, das mãos de Jesus Cristo.
2: Irmã, quero contar um livramento, um grande livramento que deu pra gente. Foi um milagre, irmão, porque a gente tem um comércio em São Jorge e a gente mora no bairro do Ponta Negra. Todas as 10 horas da noite a gente sai do comércio e vai pra casa. E numa sexta-feira, 10 horas da noite, a gente saiu pra ir pra nossa casa na Ponta Negra. Quando foi no rotatório do São Jorge, o sinal fechou e o motoqueiro avançou o sinal e bateu no nosso carro. Acabou com o nosso carro na frente. Esse motoqueiro, ele voou tão alto em cima do carro que até agora eu tô com filme na minha mente. Livramento de Deus mesmo, porque os meus filhos iam dentro do carro e foi um milagre de Deus. E não aconteceu nada com esse motoqueiro. E a gente pensava assim que ele tinha morrido. E não aconteceu nada. E eu olhei na minha bolsa, tava o voto do livramento em cima do meu colo. Esse foi o grande livramento que Deus deu pra gente.
0: Glória a Deus. Deus deu o livramento de morte pro motoqueiro por intermédio da vida de vocês também, pra vocês não serem lesados. O nosso Deus, ele guardou tanto a senhora como toda a sua família e também a vida do motoqueiro.
2: Sim.
0: Isso tudo porque a irmã estava fazendo as campanhas na Igreja Deus e Amor, fazendo os votos do livramento. Jesus guarda e livra a nossa casa e todos aqueles que estão ao nosso redor.
2: Nas campanhas, e também eu tenho essa outra bênção que meu filho ele fazia só diária. Ele tá até aí, ó, e nas boas notícias, o supervisor já chamou ele para trabalhar de carteira assinada. Essa foi as boas notícias que a gente teve também no final da campanha. E eu estou muito feliz nas campanhas da Igreja Pentecostal Deus e Amor. Cada vez eu fico mais feliz aqui nessa igreja. Não tem outro lugar melhor aqui na Igreja Pentecostal Deus e Amor. Só benção, cura, como o livramento que Deus deu pra gente. Só aqui nesse lugar.
0: Louvado seja Deus. Qual conselho você dá os ouvintes do programa A Voz da Libertação?
2: Eu dou um conselho que você pare de sofrer em casa e venha para a igreja buscar Deus, entre na campanha, persevere, não quebre campanha, venha mesmo porque você recebe a sua vitória.
0: Confirme uma vez mais seu nome e seu endereço.
2: O meu nome é Ana Paula, eu moro no Luan Ponta Negra, apartamento 103.
0: Honras e glórias ao nosso Senhor Jesus Cristo pela vida da irmã que acaba de relatar este maravilhoso depoimento de fé.
3: Olha, o que a senhora sentiu? Veja lá, irmã, após a oração, o que a senhora sentiu? Conte pra gente.
4: Eu cheguei aqui com muita dor, cheguei desesperada aqui. Eu falei pro Senhor, Pai, se o Senhor tá lá naquela casa, Senhor, o Senhor vai falar comigo.
3: Aleluia.
4: O Senhor tá na vida dos que estão ali na frente, todo mundo ali, Senhor, o Senhor vai falar comigo, Pai. Eu vou sair daqui curada, Senhor.
3: Glória a Deus.
4: Eu vou sair daqui curada, Pai.
3: Aleluias.
4: E eu cheguei aqui no altar com muita dor na minha cabeça, muita dor na minha cabeça.
3: E agora?
4: Agora eu não tô sentindo nada.
3: Tá leve. Na hora apareceu.
4: Saiu tudo. Desapareceu tudo. Eu tô me sentindo curada. É assim que eu vou sair daqui.
3: Glória a Deus! Fala aí, Moreirão!
0: Quer dizer que antes da revelação, eu estava com muitas dores na cabeça.
4: Muito. Eu entrei chorando aqui. Eu vinha na rua chorando com muita dor, muita dor.
0: E quando foi revelada, chegou aqui, ainda estava doendo. Mas na hora que o pastor orou por você, a dor desapareceu.
4: Glória
3: a Deus.
4: Jesus.
0: O mesmo Jesus que está aqui foi o que te revelou, o que você pediu para ele revelar quando você chegasse aqui. Ele te ouviu.
4: Me ouviu e me curou e está na vida de cada um.
3: Glória a Deus. Primeira vez em Jesus já fez um milagre. Maravilha.
0: Com certeza que aqui Deus está.
4: Com Deus, Estácio.
3: O que a senhora diz para as pessoas que nos ouvem pela rádio? O que a senhora diz para eles? Faz um convite aí.
5: Emocionado,
3: chorando. Chorando de alegria agora.
5: Chorando de tristeza, agora está alegre, sorrindo aqui.
4: Vou sair daqui sorrindo de alegria, curada, glorificando sempre o nome do Senhor. Sempre tive fé no Senhor, então nunca desista. Você pode
3: estar. Glória a Deus.
4: Você pode estar ali parecendo que tudo acabou. Tudo acabou, mas Deus é o nosso Deus do impossível. Não, nunca deixe.
3: Aleluia! Pode aplaudir ao Senhor nosso Deus. Que maravilha! Deus abençoe minha irmã. É, Deus é presente nesse lugar. Quem crê, bate palmas e dá glória a Deus. Aleluia!
6: Chorando. Felinilza Anselmo de Lima. Eu quero testificar da minha bênção que eu recebi aqui na Igreja Deus e Amor. Eu vim de Tepé para cá para resolver umas coisas e quando eu cheguei aqui comecei a sentir pressão alta, dor na garganta e fui ao médico. O médico pediu uma ultrassom da garganta, né, da tireoide, e deu uma inflamação na minha tireoide. E eu, muito preocupada, que quando a gente passa pelo médico que ele diz que deu alguma coisa, a gente se preocupa, né? Mas eu vim aqui para a igreja, vim para a campanha, o sangue de Jesus tem poder, e aqui eu fui curada para a honra e a glória do meu Senhor Jesus Cristo. E hoje eu levei o resultado dos meus exames lá para a médica e não tinha dado nada, né? Porque o Senhor já curou, o Senhor já me deu a vitória. E eu estou aqui testificando dessa maravilha do Senhor Jesus Cristo. E agora vou retornar para a minha cidade, né? E contar a bênção lá na minha igreja.
5: Louvado seja Deus. Chegou aqui na campanha, sem Jesus tem poder. Eu estava com problema na tireoide e fui curada.
6: Fui curada para a honra e a glória do meu Senhor Jesus Cristo.
5: Aí voltou no médico, fizeram o exame e não tinha mais nada.
6: Não tinha mais nada, porque o Senhor é maravilhoso, né? Ele cura, ele restaura. Senhor, ele, quando a gente é fiel com ele, ele é fiel conosco.
5: Maravilha. Confirme o seu nome, seu endereço.
6: O meu nome é Lenilson Anselmo de Lima e aqui em Manaus eu estou morando lá na Avenida Tefé. Quarta-feira eu estou voltando para Tefé para contar a minha bênção lá.
5: Honras e glórias ao nosso Senhor Salvador Jesus Cristo pela vida da irmã que acaba de relatar este maravilhoso depoimento de fé. Seu nome?
4: Maria.
5: Conte a bênção.
4: A bênção foi que eu estive muito doente há 15 dias atrás. Então eu fui no hospital, tomei um remédio, mas na verdade eu fui curada aqui, né? Eu fui revelada que eu estava com uma grande anemia profunda e o Senhor me curou. Para a honra e a glória do Senhor, através da campanha.
5: Glória a Deus. Confirme o seu nome e o seu endereço.
4: Meu nome é Maria e eu moro aqui na rua Alexandre Moura.
5: Honras e glórias ao nosso Senhor Jesus Cristo pela vida da irmã, que acaba em relatar esse maravilhoso depoimento de fé. Seu nome?
7: Raimunda César da Costa.
5: Conte a bênção.
7: Irmã, eu peguei 5 vezes virose, tireoide. Virose e tireoide, tudo inchado na minha garganta. Mas eu perseverando nas campanhas, o sangue de Jesus tem poder. Essa é a última campanha, todinha elas, todinha. E Jesus me curou 5 vezes da virose. E a minha filha dizia: mamãe, eu vou levar a senhora no médico. Não vou não, que eles vão me furar, vão querer me internar, não vou nada, o Senhor Jesus vem me curar aqui. E eu estou indo para a igreja todo dia, nessa campanha, e ele já me curou, para a glória de Deus. Não fui não.
5: Jesus me curou.
7: Jesus me curou.
5: Ele é o seu médico, o nosso médico, ele é o salvador da humanidade.
7: O salvador, ele que nos cura, ele é que faz tudo por nós.
5: Glória a Deus. Confirma o seu nome, o seu endereço.
7: Aí muita coisa. Eu moro lá na Terra Nova 2, Colônia Terra Nova 2 e 3.
5: Honras e glórias ao nosso Senhor Salvador Jesus Cristo pela vida da irmã que acaba de relatar este maravilhoso depoimento de fé.

Vamos que vamos com o programa Voz da Libertação. Nós acompanhamos o depoimento de fé, os testemunhos de pessoas que foram agraciadas por Jesus Cristo, aqui mesmo na igreja Deus é Amor, a nossa irmã Renice. É, Deus deu um grande livramento de um infarto para ela. A irmã Ana Paula também, livramento de morte no acidente com um motoqueiro. Deus também deu livramento para aquela mulher que chegou aqui com fortes dores, né? Ela relatando a prova que ela fez com Deus, e Deus estava neste lugar e na vida dos pastores, dos irmãos que estavam aqui no altar, e chegou aqui, Deus mostrou a ela que Deus é neste lugar, que Deus é com este povo e que o Senhor, Ele está aqui agindo, trabalhando em favor daqueles que o buscam. Então venha para cá você, aqui na igreja Deus é Amor. Vamos dar uma canção aqui da gravadora MC Music, Grupo Paz, chega cantando aqui para nós, é Jesus da História. É para você e para todos que estão na sintonia desta programação.

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Igreja, a graça e a paz do Senhor Jesus seja com todos os ouvintes do programa Voz da Libertação. Que prazer estar aqui para agradecer a Deus, agradecer a todos os nossos irmãos e irmãs em Cristo Jesus. Quem tem prazer de saudar seu irmão em Cristo, o presbítero André Zembrusca, pastor responsável da sede estadual Manaus, Amazonas. A palavra de Deus nos diz, livro de Tiago, capítulo 5, versículo 17. Elias era homem semelhante a nós, sujeito aos mesmos sentimentos, e orou por instância para que não chovesse sobre a terra. E por 3 anos e 6 meses não choveu. E orou de novo, e o céu deu chuva, e a terra fez germinar seus frutos. Que palavra tremenda, ouvintes. Tiago vai nos despertar a respeito do poder da oração. Tiago desperta que Elias era um homem sujeito às mesmas paixões, mesmos sentimentos que nós. Mas Elias orou ao Senhor e Deus fez conforme ele orou a Deus. Eu estou convidando você para junto nós orar, para junto nós clamar, para junto nós buscar a Deus. Você que está aí, olha para a sua família, parece que não tem mais saída, não tem mais jeito, discórdia de um lado, contenda do outro, desentendimento, o filho querendo ir embora, a filha querendo se separar. Enfim, tantas situações que levam você até mesmo ficar às vezes aí sem direção. Mas eu vim aqui para te convidar. Vamos orar ao Senhor. Vamos clamar ao Senhor. Vamos buscar ao Senhor. Porque se Elias orou, Deus respondeu. Com certeza, meu irmão, minha irmã, o nosso Deus há de responder. Falando de oração, estamos aqui para convidar quinta-feira, quinta-feira da oração, oração do Getsêmani, a partir das 18 horas. Todos os presbíteros, diáconos, cooperadores da obra de Deus, dirigente das congregações, esteja conosco. Quinta-feira é o dia de nós clamar, buscar o Senhor, e teremos resposta para nossas vidas, para nossa casa, para nossa família, para nosso ministério. Que Deus abençoe. Seu nome em Cristo, presbítero André Zembrusca, pastor responsável da sede estadual Manaus, Amazonas.

0: neste momento, agora, nós vamos ficar com o Pão Diário. Isso mesmo, Pão Diário, com ele mesmo, pastor Lourival de Almeida, trazendo a sinceridade, sinceridade. É o tema do Pão Diário de hoje.
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2: Eu quero refletir com vocês, porque a palavra de Deus é viva e eficaz, e mais penetrante do que a espada alguma de dois gumes, que penetra até a divisão da alma e do espírito, e das juntas e medulas, e é apta para discernir os pensamentos e intenções do coração. E não há criatura alguma encoberta diante dele. Antes, todas as coisas estão nuas e patentes aos olhos daquele com quem temos de tratar. Olha, a palavra é penetrante. A palavra vai onde? Nem a medicina sabe explicar onde. E o maravilhoso de tudo é que a palavra, ela tem o poder de discernimento. Não só das atitudes, não só de coisas já praticadas, mas dos pensamentos. Deus conhece os seus pensamentos. Deus conhece as suas intenções. Ninguém está encoberto diante de Deus. Todas as coisas estão nuas e patentes. E as pessoas que não estão de acordo com aquilo que Deus quer, haverão de tratar diretamente com o Senhor os seus pensamentos, as suas intenções, as suas coisas escondidas. Por que é tão difícil as pessoas serem transparentes, não é? Por que é tão difícil? Mesmo sabendo que Deus é poderoso, Deus é tremendo e Deus conhece as intenções, Deus não está julgando o que você está fazendo necessariamente, Deus está julgando as intenções. Tem muita gente que faz muita coisa, mas a intenção é ruim. Muita gente que fala muita coisa, mas o pensamento é ruim. Não tem ninguém coberto diante de Deus, não. Quero alertar você, prezado ouvinte, você, prezado irmão, tome cuidado. Palavras são palavras. Pensamentos são pensamentos. Atitudes são atitudes. Intenções são intenções. E Deus conhece pensamentos e intenções. Tem muita gente mal intencionada, mas falando coisas que aparentemente são bonitas, denegrindo a imagem de outras pessoas, falando mal um do outro, falando que sofreram injustiça sem nunca terem sofrido injustiça, são mentirosos, contumazes. São pessoas que, infelizmente, não são transparentes. Fazem os seus projetos e querem arrebanhar você para esses projetos. E para que possam arrebanhar você para esses projetos que serão mal sucedidos. Então essas pessoas deixam a transparência de lado. A intenção dessas pessoas é horrorosa. São intenções que não têm nada de Deus. Mas quero dizer que Deus é poderoso para enxergar todos os corações, inclusive o meu também. Ninguém pode ficar encoberto diante de Deus. Todas as coisas estão nuas e patentes. Por que é tão difícil para você ser transparente? Por que é tão difícil para você ser sincero? Por que é tão difícil para você deixar de enganar pessoas? E o pior, enganar você mesmo. É preciso ser transparente. É preciso ter a coragem de ser verdadeiro. É preciso ter coragem para ser honesto. E é preciso ser inteligente para entender que Deus conhece você por dentro e por fora. Deus conhece o que você está pensando. Deus conhece o que você está falando. Deus conhece o que você está intentando. Ninguém, não tem nenhuma pessoa sequer que possa dizer, não, eu estou encoberto diante de Deus. Ah, não, ninguém, não há criatura alguma encoberta diante do Senhor. Seja transparente. Tenha coragem de expor a verdade. Tenha coragem de expor a sua fragilidade. tenha coragem de falar a verdade. Para ser transparente, ouvinte amado, é preciso desnudar a alma. É assim que Deus vê você. Todas as coisas estão nuas e patentes aos olhos daquele com quem temos de tratar. Ser transparente é deixar cair as máscaras. Baixa essa arma sua que está apontada para todo lado. Ser transparente exige baixar essa arma que está apontada para tanta gente com a intenção de destruir o que é indestrutível. Não adianta apontar as armas para aqueles cujos corações levam a presença do Todo-Poderoso. Ser transparente é assumir a responsabilidade das suas atitudes, se humilhar perante o Senhor, receber o perdão de Deus e aí alcançar a oportunidade que às vezes você tem dito: não, eu estou buscando, ninguém me deu. Não deram a oportunidade porque você não buscou a oportunidade com um coração sincero. Deixa a doçura aflorar na sua vida, desabrochar em você. Infelizmente, as pessoas preferem correr riscos desnecessários, preferem a dureza da razão, preferem se expor desnecessariamente, preferem agir em nome da verdade citando as mentiras. É preciso dar lugar às lágrimas. É preciso deixar de estar perdido nessa busca insana de uma vitória que nunca virá. É preciso admitir que você errou. Nós erramos, as pessoas erram. Por mais doloroso que possa ser, é preciso ter coragem para ser sincero, para ser honesto. É preciso ter Deus. É preciso ter o Espírito Santo. É preciso ser humilde e parar de manter essa imagem que não é a imagem verdadeira. Porque essa imagem sua falsa está levando você a se afogar cada vez mais nas suas falsas palavras, nas suas falsas atitudes, nos seus falsos sentimentos. E não adianta ficar com essa carinha de coitadinho, porque Deus conhece você. Ah, não, mas eu vou às redes sociais e eu vou falar o que eu tenho de falar, eu vou falar o que eu estou sentindo. O seu sentimento não é verdadeiro. O seu pensamento é pensamento condenável. As suas intenções do coração, Deus está fazendo a leitura delas. Você não está encoberto perante o Senhor. A palavra de Deus é viva. Por que é tão difícil ser transparente? Por que é tão mais fácil sair atacando e atirando para todo lado? É preciso deixar mentira. É preciso deixar mentira. É preciso deixar o engano. É preciso deixar a violência, a ameaça. É preciso a brandura. É preciso um amor não contaminado. Olha, com o passar dos anos, você vai sentir um vazio, um frio, um escuro. E você vai perceber que você poderia ter vivido uma vida muito diferente da vida que você está vivendo ou está tentando viver. É preciso viver com doçura, com compreensão e com humildade. É assim que se encontra a compaixão. É assim que se encontra a resposta para as suas mazelas. É assim que se encontra a compreensão de todos. Todos nós sofremos, todos nós temos sentimentos. Todos nós queremos ver a vitória das outras pessoas. Mas é preciso que as pessoas que almejam a compaixão, que almejam a misericórdia, é preciso que essas pessoas reflitam no silêncio, que chorem, que compreendam a sua real situação, que sejam remetidas ao arrependimento. Tem algo dentro de você que pulsa e grita, e você sabe que tem. E você precisa ter a coragem de dar lugar
3: a esse algo que está pulsando e gritando. Tem muita gente que ama você, Deus ama você, nós amamos vocês. Nós não temos prazer no fracasso, na derrota de ninguém. Mas infelizmente as pessoas aprendem que o melhor é revidar descontroladamente, agredir, acusar, criticar, julgar, mentir contra a verdade, machucar sem nenhuma razão, ferir com uma espada que pode até matar. Por favor, pare e reflita. Porque Deus conhece você. Porque é tão difícil para você a transparência. Porque é tão difícil para você a verdade, a honestidade. Ah, muitas pessoas dizem que não, se eu não fizer assim, eu vou ser fraco, eu vou ser bobo. Não, não, não, não. Chorar é coisa de gente forte. Se humilhar é coisa de gente forte. Pedir perdão não é coisa de gente boba, não. É coisa de gente inteligente. Se você agir com o coração da forma que Deus quer, você vai evitar tanta dor, prezado. Mas muita dor. Ao invés de explodir na sua raiva, deixa explodir a doçura. Ao invés de explodir nas ameaças, não prenda o seu choro. Não esconda o seu medo. Deixe Deus atuar em você e você será invencível. Existem respostas para as situações que você vive. Existe sim solução para você viver a sua vida docemente, com sentimentos, com amor. Mas é preciso transparência. Mas é preciso honestidade. Que você não seja só razão, mas também coração. Não só um escudo, mas também um sentimento. Seja transparente. Seja honesto. Tenha o seu coração mais amaciado. Isso pode parecer levar você a um risco. O risco talvez de pessoas pensarem, ah, bobão. Ah, não, não, não. O único risco aqui que você está correndo é o risco de ser abençoado. É o risco de se levantar. É o risco de um novo abraço. É o risco de uma nova oportunidade. Porque Deus conhece você. Deus é Deus de oportunidades. A nossa igreja, Deus é amor, é a igreja de oportunidades. Nós, a nossa igreja, nossos pastores, nossa diretoria, todos somos pessoas de oportunidade. Mas as pessoas que buscam oportunidade têm que estar na presença de Deus com transparência, com honestidade, falando a verdade, sendo de Deus. Sendo pessoas que realmente entendem que vale a pena, sim, elas receberem a nova oportunidade. Sem falcatruas, sem meninices, sem picaretagens, mas com a presença do Espírito de Deus, com humildade, com atitude verdadeira. Porque é isso que Deus quer, e a oportunidade certamente vem do Senhor. Intenções e pensamentos, Deus é poderoso para discernir. Não é o que você está fazendo, não é o que você pretende, mas são as intenções. Não tem ninguém encoberto diante do Senhor. Repito o que eu já disse, nem eu, ninguém, nem você, não tem ninguém, não tem bom. Todos, todos, quando Deus olha para nós, para todos, nós somos coisas nuas e patentes diante dos olhos daquele, que se não nos arrependermos, nós haveremos de tratar.
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1: Paz do Senhor Jesus para todos os ouvintes do programa A Voz da Libertação. Quem vos saúda é a sua irmã em Cristo, a cooperadora Alessandra Custódio. E hoje tem uma palavra de Deus para o teu coração, que está no livro de Apocalipse, capítulo 3. Nós iremos meditar na quinta carta à igreja de Sardes, uma das igrejas da Ásia. A Bíblia diz assim, no versículo 1, e ao anjo da igreja que está em Sardes escreve: isto diz o que tem os sete Espíritos de Deus e as sete estrelas. Eu sei as tuas obras, que tem nome de que vive e estás morto. Sê vigilante, confirma o restante que estava para morrer, porque não achei as tuas obras perfeitas diante de Deus. Lembra-te, pois, o que tens recebido e ouvido, guarda, arrepende-te. Se não vigiares, virei sobre ti como ladrão, e não saberás a que hora sobre ti virei. Mas também tens em Sardes algumas pessoas que não se contaminaram suas vestes, e comigo andarão de branco, porquanto são dignas disso. O que vencer será vestido de vestes brancas, e de maneira nenhuma riscarei o seu nome no livro da vida. E confessarei o seu nome diante de meu Pai e diante dos seus anjos. Quem tem ouvidos, ouça o que o Espírito diz às igrejas. Que palavra maravilhosa! Nós sabemos que essa palavra se trata de uma revelação de Deus. Foi dada a João quando ele estava na ilha de Patmos, exilado. A Bíblia vai dizer aqui que essa carta foi escrita à igreja de Sardes. Aqui a gente vê que ele diz assim para essa igreja, que a igreja tinha nome de que vivia, porém essa igreja estava morta. Mas como que pode? Ela tem o nome de que vive, porém ela está morta. Ao que o Senhor está se referindo? O Senhor está falando que essa igreja, na verdade, ela se apresenta como uma igreja santa, porém uma igreja que está o quê? Contaminada. Mas contaminada com o quê? Com pecado. Nós vemos aqui que o Senhor diz, ser vigilante e confirma o restante que estava para morrer, porque não achei as tuas obras perfeitas diante de Deus. Nós vemos que nesta igreja havia três grupos de pessoas: aqueles que estavam mortos, aqueles que estavam para morrer e aqueles que ainda permaneciam vivos. Quer dizer que essa igreja, quem são as pessoas que estão mortas? São aquelas que deixaram se contaminar com o mundo, com o pecado, né? Nós sabemos que a Bíblia diz que aquele que vive, aquela que vive em deleites, aquele que vive nos prazeres deste mundo, perante Deus é como se ele estivesse morto, né? Então, nós vemos que essa igreja, ela tinha apenas uma aparência de servos de Deus, de que estavam vivos, de que tinham o Espírito Santo de Deus, quando na verdade estavam mortos na presença de Deus, porque estavam contaminados com o pecado. Então tinha um grupo de que estava morto no pecado, vivendo em deleites, em prazeres mundanos, fora da palavra de Deus, ou seja, em desobediência. Tinha um grupo de pessoas que estava para morrer, pessoas que deixam de seguir o exemplo dos fiéis para seguir o exemplo dos infiéis, né, e acabam morrendo também, acabam também perdendo a sua vida no sentido espiritual. E aqui nós vemos que existia pessoas que ainda se mantinham vivos na presença de Deus. Quem são esses? São aqueles que não se contaminaram com o pecado, com o mundo. Assim como Daniel, quando ele foi levado cativo para a Babilônia, nós vemos que ele governou a Babilônia, mas ele não deixou que a Babilônia governasse a vida dele. Nós sabemos que ele não se contaminou com o manjar do rei, e nem com a bebida do rei, com o vinho. E da mesma forma que Daniel, nós também não podemos nos contaminar. Olha só, o Senhor pede para que esta igreja seja vigilante. Ele está exigindo o quê? A vigilância. Muitas das vezes a gente ora, mas falta o quê? A vigilância. Nós temos que orar, mas nós temos que vigiar também. Porque a Bíblia diz que o nosso adversário, ele anda ao nosso derredor, bramando como um leão, buscando a quem ele possa tragar. E se nós não estivermos vigiando, se nós não estivermos atentos, se nós não estivermos apercebidos, nós podemos ser o quê? Enganados, ludibriados. O inimigo, ele pode nos derrubar, fazer de nós uma presa, o quê? Sua. Então, nós temos que orar, mas nós temos que vigiar também, para que a gente não venha morrer espiritualmente, para que a gente não venha cair no mesmo erro que muitas pessoas têm caído. O Senhor diz, lembra-te, pois, do que tens recebido e ouvido, e guarda a palavra do Senhor que nós estamos recebendo. Nós temos que guardar, nós temos que obedecer. E aqui diz, arrepende-te, coloque a sua vida de acordo com a palavra de Deus. Siga a palavra de Deus, siga as pisadas do Filho de Deus, Jesus Cristo. Ande em amor como ele andou, é o que está dizendo a palavra de Deus. E se não vigiares, olha aqui, virei sobre ti como um ladrão, e não saberás a que hora sobre ti virei. Mas também tens em Sardes, ó, algumas pessoas que não se contaminaram e continuam guardando a palavra de Deus, que permanecem na fidelidade, na santidade, na oração, na vigilância, estão retendo aquilo que aprenderam até que o Senhor venha, estão guardando a palavra da paciência. Mesmo que pareça que não tem ninguém ali mais que guarda a palavra de Deus, que faça a diferença, que contém o brilho do Espírito Santo, mas ainda tem. Você pode olhar igual Elias falou, só fiquei eu de profeta de Deus. Não, disse o Senhor, não, eu reservei para mim 7 mil que não dobraram o seu joelho diante de Baal, que não adoraram a Baal. Então aqui nessa igreja ainda tinham pessoas que mantinham a sua fé verdadeira, a sua fidelidade para com o Senhor, que não abraçaram o mundo, que não se dobraram diante de Baal, que não se contaminaram. Comigo andarão de branco. Por quê? Por que vão andar de branco com o Senhor? Porquanto são dignas disso. E ele fala que vencer. Eu quero dizer para você que para vencer você tem que lutar. E a nossa luta, meu amado ouvinte, Efésios capítulo 6, não é contra a carne, não é contra o sangue, não é contra o seu irmão, não é contra outra denominação. A nossa luta é contra a potestade, principado das trevas, hostes espirituais da maldade, é contra Satanás, é contra o nosso próprio eu. Esse é o combate de todo cristão. Devemos combater o bom combate, como Paulo combateu. E aquele que vencer será vestido de vestes brancas. E de maneira nenhuma riscarei o seu nome do livro da vida e confessarei o seu nome diante do meu Pai, diante dos anjos. Esse é o galardão, essa é a recompensa para aquele que vencer, para aquele que perseverar até o fim, para aquele que lutar e vencer. Quem tem ouvido, ouça o que o Espírito diz às igrejas. Aí, amado ouvinte, essa é a mensagem de Deus para você. Em qual grupo você está, a qual grupo você pertence? Aquele que está morto, aquele que está para morrer, ou aquele que permanece vivo para a glória do Senhor? Examine a sua vida aí agora e veja em qual grupo você está. Olha o grupo que você tem que pertencer. Aquele que não se contamina. Aquele que não se contaminou, aquele que está vivo para a glória de Deus, que obedece a palavra de Deus. Se você está nesse grupo, se prepare, porque Deus tem um galardão para a sua vida. E se você ainda não está nesse grupo, faça parte desse grupo, daqueles que não se contaminam com esse mundo, com o manjar do rei Nabucodonosor, com o vinho dele. Porque Deus, ele vai te fazer andar nas ruas de ouro, de branco, junto com ele. Que Deus te abençoe. Um abraço, gente. Fica com Deus.
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2: 8 horas e 20 minutos.

Bom dia, meus irmãos, a paz do Senhor Jesus Cristo, paz do Senhor, meu irmão Júnior. E a irmã Romana, Deus abençoe, mulher de Deus, Deus abençoe, irmã Romana. Deus abençoe Miguel Barros, Deus abençoe sua vida, sua casa e toda a sua família. Abençoe a irmã Antônia Gomes, ela diz bom dia, paz de Cristo, nesta manhã de sexta-feira, dia 5 de junho, já é falar de maio, de junho de 2026. O relógio marca 8 horas e 23 minutos, daqui a pouco mais. É o pastor André Zimbrusque que estará ocupando o altar da nossa igreja. Deus amou para ministrar a palavra de Deus na

haciendo?

nosso Pai. Nós apresentamos nas tuas mãos esta campanha, Senhor. Oh, Deus tremendo, Deus poderoso. Quantas pessoas que sofrem, meu Deus, por causa do passado, Pai. Um passado de tristeza, um passado de perca, um passado de prejuízo, Senhor. Mas nesta campanha, meu Deus, o Senhor vai romper.

mais sentir, Senhor. As dores não vão mais carregar, meu Deus, porque Tu és um Deus que apaga, Tu és um Deus que apaga, Tu és um Deus que sara ferimento, de balabar, surianta, lavar. E eu creio que nesta campanha haverá cura, libertação, restauração, sonhos sendo realizados pelo poder da palavra, em nome de Jesus. Diga glória a Deus.

deixa eu olhar primeiro aqui. O sol brilha. O que eu falei primeiro, deixa eu olhar aqui. Porque tem hora que tá nublado, tem hora que tem sol, tem hora que tá chovendo, meu Deus. Então, o céu brilha. Os pássaros cantam, inclusive tem um passarinho que fica aqui na janela brigando com a própria sombra dele. Com o reflexo dele, melhor dizendo. Ele fica aqui bicando aqui a janela, brigando com ele mesmo. E hoje é dia de alegria, como todos os dias, óbvio, né? Hoje nós estamos com mais um aniversariante, a nossa amiga e irmã Antônia Gomes, completando mais uma primavera. Deus abençoe, irmã Antônia Gomes, pelo seu aniversário. Deus continue abençoando a sua vida, abençoando a sua casa e toda a sua família. E ela coloca aqui, ela diz aqui, coloca um louvor para todos os aniversariantes da data de hoje, inclusive eu, ela fala. Então, Deus abençoe, daqui a pouco também nós vamos estar chegando aí para comer esse churrasco, este bolo, maravilha, hein, deste aniversário. Deus abençoe, irmã Antônia Gomes, Deus abençoe, feliz aniversário, e vai esta canção para você e para todos os aniversariantes desta data de hoje. Música.

0: Maravilha, aí nós acompanhamos. Parabéns, feliz aniversário, irmã Antônia Gomes. Deus abençoe sua vida e o Senhor multiplique os seus anos de vida, lhe abençoando, lhe dando saúde cada vez mais. E vamos prosseguindo com o programa Voz da Libertação. Nós vamos ao depoimento de fé, aquilo que marca esta programação.
1: Apresentamos nas tuas mãos esta campanha, Senhor. Oh, Deus tremendo, Deus poderoso. Quantas pessoas que sofrem, meu Deus, por causa do passado, Pai. Um passado de tristeza, um passado de perca, um passado de prejuízo, Senhor. Mas nesta campanha, meu Deus, o Senhor vai romper sobre a vida.

pode carregar, mas a dor não vou mais sentir, Senhor. As dor não vou mais carregar, meu Deus, porque Tu és um Deus que apaga, Tu és um Deus que apaga, Tu és um Deus que sara as ferimentas. E eu creio que nesta campanha haverá cura, libertação, restauração, sonhos sendo realizados pelo poder da palavra, em nome de Jesus. Diga glória.

0: Eu quero chamar aqui duas pessoas. Já me revelou o Espírito Santo que essas duas pessoas sofrem muito com uma dor no joelho. Em um lado das suas pernas, né? São duas pessoas. Você tem uma dor fortemente no joelho. E tem período que quando ela atinge mais, você também passa a sentir aquele inchaço. Incha e fica até com dificuldade de andar. Vocês estão entendendo, meus irmãos? Talvez agora você não está com o joelho inchado. Mas tem momento, tem vezes que ela chega a cometer essa situação. E nós queremos que essas duas pessoas venham aqui na frente. Pode vir aqui na frente. Pode vir, pode vir. Que nós vamos... Aleluia. São duas pessoas. Diga a glória a Deus. Pode vir aqui receber a unção, por favor. Tem mais pessoas, pode vir. Vocês vão ser curadas também. Jesus não vai curar só as duas, vai curar as outras duas pela fé. Olha aí, veio uma manquejando. Diga a glória a Deus. Levanta as mãos para cá, igreja. Levanta as mãos para cá. Pela fé alcança a bênção aqui na igreja, Deus é amor. Diga a glória a Deus. Vem cá, Senhora. Vem aqui, por favor. Feche os olhos. Irmãos, acompanha aí, tá bom? Jesus não cura só pela revelação, irmãos. Cura pela fé também. Senhor, confirma a cura, o milagre no joelho dela. Se tiver doendo agora, essa dor vai desaparecer aqui agora. E todas que estão aqui na tua presença vão sair curadas aqui agora. Não só as reveladas, mas em teu nome nós oramos para que o milagre aconteça na vida de todas. Na vida de todos, toda dor desapareça. A senhora sente esse problema há quanto tempo?
1: Desde 17 anos.
0: Pelo amor de Deus, desde 17 anos. Já sofreu um bocado, né?
1: Eu não tenho mais cartilagem.
0: Gastou.
1: Gastou, tá só no osso já.
0: A senhora crê que Jesus cura, restitui?
1: Creio.
0: Estava doendo agora?
1: Uhum.
0: A senhora veio andando e estava doendo? Mexa a sua perna aí agora.
2: Glória a Deus, aleluia.
0: Mexeu? Está doendo ainda?
1: Pouco.
0: Passou mais? Aliviou mais?
1: Uhum.
0: Dê uma andadinha aqui, por favor. Pode andar aí agora, dê uma andadinha aí agora. Diga glória a Deus. Cadê o glória a Deus dessa igreja? Peraí, eu vou agora mesmo. Está doendo a perna? Não, presta atenção. Está doendo o joelho?
3: Depois que eu vim para cá e...
0: Estava doendo.
3: O joelho, eu comecei a orar, eu estava terminado o mal que estava no meu
0: corpo. Passou a dor agora?
3: Ah, passou, em nome de
0: Jesus. É milagre de Deus?
3: Sim,
0: é
3: milagre de Deus.
0: Estava doendo aqui também?
3: É.
0: Passou tudo?
3: 2 anos que eu sofro.
0: Passou tudo?
3: Passou, em nome
0: tudo.
3: De Jesus.
0: Alcançou o milagre nessa manhã.
3: Eu creio.
0: Não dói mais nada. Olha aí que milagre. Diga a glória a Deus aí.
3: Jesus.
0: Olha aí que milagre. Mais uma curada aqui. Diga a glória a Deus. Cadê a senhora da castilagem? Lá atrás, cadê ela? Cadê a senhora da castilagem? Vem aqui agora, por favor, venha. A senhora não vai sair doente daqui não. A do joelho da castilagem. Pode até sair manquejando, mas o milagre acontece. A cura acontece, sim ou não? A dor tem que desaparecer aí agora. Cadê a glória a Deus dessa igreja? Se a dor sumir, vai ser reconstituída a cartilagem do joelho dela.
4: Está andando até mais rápido.
0: Para aí agora.
4: Está mais rápido agora.
0: Para aí agora. Como está aí agora? Pode falar com ele aí.
1: Estou melhor.
0: Passou a dor? Passou ou não passou?
1: Pouco.
0: Só um pouquinho. Diga a glória a Deus. Ela está chorando, está emocionada porque ela está sentindo que Deus está operando na vida dela e agora. Diga a glória a Deus, irmão. Esse milagre é grande, meus irmãos. Esse milagre é grande. Ela não foi revelada, mas ela veio pela fé. E agora nós estamos praticando a fé aqui, rapidinho. Mais uma vez oramos por ela, Raimundo. Vai, põe a mão na cabeça dela, Raimundo, agora. Isso. Diga assim, meu Deus, diga. Não pode ficar nada. A tua igreja quer um milagre, Jesus. Nós queremos ver essa senhora curada, livre dessa enfermidade, para nunca mais sumir.
5: suma tudo agora. Desapareça tudo agora. Sai! Sai! Sai! Em nome de Jesus. Ela passou mal.
4: Que também é obra maligna.
5: Também, ela passou mal aí agora.
4: Passou. Vamos
5: saiu tudo aí agora. Não saiu, ela sentiu. Quem percebeu aí, levanta a mão. Quem estava no altar aqui viu, hein? Põe a mão na cabeça dela. Vamos girar ela aí. Vamos girar, pastor. Ela tem que sair liberta essa senhora.
4: Vamos orar por ela, igreja. Vamos ficar em pé. Vamos ficar em pé toda a igreja.
5: Espírito de
4: repreende
5: enfermidade.
4: O demônio.
5: Espírito de enfermidade que está no joelho dela também. Você está no joelho dela também, Satanás.

0: sair agora, todo mal, vai sair agora. Ela tem que sair daqui curada, liberta, sai demônio, sai espírito da macumba. Toda obra de macumba que foi feita para ela, de bruxaria, de feitiçaria, está desfeita aqui agora, obra maligna para deixar ela paralítica. Vai sair agora, vai sair agora. Sai demônio, sai do joelho dela, sai da perna dela, sai. Em nome de Jesus. Olhe bem, hein? Olhe bem, aí uma doença na carne e uma doença espiritual também, viu? Obra de macumba, obra de feitiçaria. Ande um pouquinho agora, ande. Ande um pouquinho, sem medo mesmo. Pode andar isso. Diga a glória a Deus aí. Cadê a glória a Deus?
1: Aí já está andando até melhor, pastor.
0: Já está andando melhor.
1: Ela está chorando.
0: Está sentindo aí? Sentiu o milagre de Deus?
2: Sim.
0: Está melhor ou não está?
2: Sim.
0: Está curada ou não está?
2: Eu creio em nome de Jesus.
0: Está curada. Dai glória a Deus aí, igreja. Pode andar. Olha. Você vai contar esse testemunho aqui, viu? Você vai contar esse testemunho. Seu testemunho é grande. Desde 17 anos, com essa obra de bruxaria aí, ó, na perna. Pode mexer, senhora, não tenha medo. Jesus já lhe curou. A Deus já sumiu, eu tenho certeza. Diga a glória a Deus, pode andar. Cadê a glória a Deus?
3: Seu nome?
4: Marilza.
3: Conte a bênção.
4: Eu moro lá na cidade de Manacapuru. Todos os dias eu escuto o programa, né, das 6 da manhã até as 10, né, que termina. Aí eu fico, mudo de um para outro, aí eu, porque eu gosto muito do programa de vocês, né, da Deus e Amor. E aí eu fico assistindo todos os dias, mas é uma bênção, né? É uma bênção do Senhor mesmo. E só temos que agradecer por essas palavras, né, que os pastores falam, uma palavra de bênção. E lá eu oro, lá eu grito, lá na minha cozinha, que o rádio fica lá. Na hora que vocês estão orando, eu deixo minha panela lá e estou orando.
3: E ouvindo o programa Voz da Libertação, sua vida já tem mudado, sua família também?
4: Bastante, bastante, bastante. Nem do meu esposo, né, que nós moramos lá, só eu e ele, da minha família também. Nós oramos muito, eu boto a água no rádio, eu boto a roupa. Né, quando o pastor manda, bota minha mão, se eu estou com alguma dor, eu pego e eu boto lá também, digo, Senhor, quando terminar essa oração, eu já estou curada. E quando termina, eu não estou sentindo mais nada.
3: Louvado seja Deus. Então a Voz da Libertação tem sido um canal de bênção na sua vida.
4: É, sim, senhor. E eu falo para todo mundo lá, olha, tu está escutando a Deus e Amor, é uma bênção. Eu falo para todo mundo lá, né, que eu vou na casa das minhas cunhadas, meus vizinhos, eu falo, olha, vocês escutam a palavra de Deus, a Deus e Amor, é uma bênção. Eu falo para todo mundo.
3: Glória a Deus. Confirme seu nome e seu endereço.
4: É Marilza Mendonça Guzmão. Eu moro na Estrada de Manacapuru, no 42, Ramal, Dona Nenezinha.
3: Honras e glórias ao nosso Senhor e Salvador Jesus Cristo pela vida da irmã que acaba de relatar este maravilhoso depoimento de fé. O seu nome?
5: Osmar. Mais outra vez, eu estava com algum tempo sem me deitar, a irmã orou em mim semana passada, vendi, orou outra vez, vendi de novo, trouxe o meu dízimo, oferta para a igreja, Deus é Amor, e aqui é realmente é uma bênção. A obreira orou, toda vez que ela ora, a fé que é dela e a minha, eu consegui vender várias casas.
3: Quer dizer que antes disso, a sua vida financeira, o trabalho estava travado?
5: Estava travado, eu estava passando, era fome.
3: Mas aí, vindo aqui fazer as campanhas, recebeu a oração e Deus destrancou as portas, e as portas estão abertas, e o Senhor está já abençoado, glorificando o nome do Senhor.
5: Só o Senhor é Deus, mas eu agradeço muito ao Senhor Jesus acima de tudo.
3: Louvado seja Deus. Confirme o seu nome e seu endereço.
5: Osmar, moro no Jorge Teixeira, na rua Jaboirana, número 29.
3: Honras e glórias ao nosso Senhor Jesus Cristo pela vida do irmão que acaba de relatar este maravilhoso depoimento de fé. Seu nome?
6: Sônia Campos.
3: Conte a bênção.
6: A bênção que eu tenho foi que essa semana, segunda-feira, eu peguei uma queda horrível, que torceu meu pé, né? Aí, até na hora, o povo lá que viram, queria me levar, não, pronto, socorro, não. Aí eu peguei e disse, foi uma dor horrível, na hora encheu tudo, né? Aí eu peguei, Senhor, e eu fiquei espírito pedindo a Deus, Senhor, me cura, eu não quero ir para pronto, socorro, me cura para me levar esse testemunho para tua casa. Aí, né, encheu, ficou tudo inchado, inchado. Aí eu vim, aí quando foi a noite, eu comecei a pedir, comecei a clamar, né, em oração. Aí quando foi de manhã, me apareceu que não tinha acontecido nada no outro dia.
3: Ah, tudo desinchado.
6: Tudo desinchou, tudo.
3: Vai desinchar assim, demora, né? Ainda fica dolorido.

0: Deus livre. Aí, graças a Deus, para a honra e glória do Senhor, o Senhor me curou. E também com a voz da libertação, né? Que eu ouço de manhã cedo, aí eu coloco onde tem problema de enfermidade, eu apresento lá na oração, né? Apresento aqui no púlpito também, com meus votos do livramento. E Deus tem me dado muitos livramentos, livramento mesmo, livramento para minha família, a minha irmã que estava muito mal, estava difícil para ninguém querer operar ela, mas o Senhor, eu pedindo aqui nesse púlpito também da Deus e Amor, o Senhor preparou o médico, já operou ela, graças a Deus, está muito bem.
1: São bênçãos sem limite.
0: Sem limite.
1: Maravilha, só tem a agradecer.
0: Só agradecer. E na semana que vem eu tenho certeza que mais bênçãos, mais vitórias.
1: Glória a Deus. Confirme o seu nome e o seu endereço.
0: É Rua Comendador Matos Areosa, número 18, bairro de Santo Antônio.
1: Honras e glórias ao nosso Senhor Jesus Cristo pela vida da irmã que acaba de relatar este maravilhoso depoimento de fé. Seu nome?
2: É, Rogério.
1: Conte a benção.
2: Tem um amigo nosso que está morando em Campo Grande, a esposa dele está com câncer, né? Tava, né? E sexta-feira eu trouxe a foto dela aqui para a igreja, o pastor orou. Quando foi agora, ele contou para mim que ela já está em casa, sendo curada por Deus.
1: Louvado seja Deus. Eu estava no hospital internado e após a oração, quando foi nessa semana, recebeu a notícia que ela já está em casa.
2: Exatamente, está em casa através da oração que o pastor fez na sexta-feira passada.
1: Vale a pena vir aqui fazer campanha em favor das pessoas aqui na Igreja Deus Amor?
2: Vale sim, e aqui a fé é verdadeira.
1: O senhor viu a necessidade da esposa do seu amigo, e aí o senhor com fé, o senhor veio aqui fazer a campanha também e pediu oração em favor dela, e a resposta veio?
2: Na mesma hora veio a resposta que Deus me deu fazendo esse tipo de campanha, oração, e ela mora em Campo Grande e Deus foi e visitou ela.
1: O nosso Deus é o Deus de perto, o Deus de longe.
2: Exatamente.
1: E qual o conselho você dá aos ouvintes do programa Voz da Libertação?
2: É que todos ouçam a rádio, né? Venham para a igreja, Deus Amor, que aqui a fé é verdadeira.
1: Confirme o seu nome e seu endereço.
2: Meu nome é Rogério, eu moro no Mauazinho.
1: Honras e glórias ao nosso Senhor e Salvador Jesus Cristo pela vida do irmão que acaba de relatar este maravilhoso depoimento de fé. Qual o seu nome?
3: Elza.
1: Conte a bênção, irmã Elza.
3: A benção é porque quando eu comecei a vir fazer as campanhas, eu sentia muita dor no meu corpo, muitas enfermidades, muito desânimo também, dor nas pernas, dor de cabeça, pressão alta. E depois que eu estou fazendo essa campanha agora de sexta-feira, eu venho pela manhã, mas tenho em três horários, tem a tarde, tem o meio-dia. E você que está ouvindo, o Senhor está aqui operando. Eu fiquei boa, glória a Deus. Eu estou sentindo tão bem que eu estou vindo para as campanhas. Eu só vivia com a pressão alta, passando mal, com tonteira, com escurecimento na vista. E só vivia me reclamando. E depois que eu vim fazer essas campanhas de sexta-feira, o Senhor tem operado muitas maravilhas, tanto na minha vida quanto na vida dos meus filhos, que eu estou fazendo um propósito de libertação para minha família. Você que está ouvindo nesta programação esse testemunho, todos os testemunhos que são feitos aqui, é porque o Senhor está aqui operando, está nesse propósito. Entre no propósito e você vai receber sua bênção e a sua vitória, em nome de Jesus.
1: Maravilha. Confirme o seu nome e o seu endereço.
3: Eu sou Elza Machado Leitão, moro lá no Santo Dumont.
1: Honras e glórias ao nosso Senhor Jesus Cristo pela vida da irmã que acaba de relatar este maravilhoso depoimento de fé. Seu nome?
4: Meu nome é Rosália Rodrigues.
1: Conte a bênção.
4: A minha bênção, irmã, que eu sofri de coração grande, sofri muita falta de ar. Mas aqui, as irmãs de Deus orando por mim, eu fui curada do coração grande. Não foi preciso eu fazer a operação, que era uma ponte de safena na época. E eu tinha muita falta de ar, mas graças a Deus, glorificado é o Rei da Glória, que eu não sinto mais nada. Fui curada do coração.
1: Quem me curou?
4: Jesus Cristo, aqui na igreja Pentecostal Deus e Amor, rua Alexandre Mori, 525.
1: Eu não ouvi, eu acho que os ouvintes não ouviram direito. Em qual igreja foi?
4: Da igreja Pentecostal Deus e Amor.
1: Em qual endereço?
4: Rua Comendador Alexandre Morim, número 525.
1: No bairro Aparecida.
4: Ok, é uma bairro Aparecida.
1: Que maravilha. Aqui é Jesus que cura, liberta, salva, restaura as vidas.
4: cura e liberta, porque quando entrei nesse ministério, eu era uma moça muito oprimida, eu tomava remédio faixa preta para dormir, era muito atribulada, mas hoje eu durmo muito bem, não tomo medicamento, não sofro dor em nada, nem dor de cabeça, porque Jesus me curou da igreja pentecostal, Deus e amor.
1: Que maravilha! Qual o seu nome?
4: Eu me chamo Rosália.
1: Honras e glórias ao nosso Senhor pela vida da irmã Rosália, que acaba de contar esse maravilhoso depoimento.

Maravilha, ouvintes, Deus abençoe você, a sua casa, a sua família. Nós acompanhamos esses maravilhosos milagres de pessoas que foram agraciadas por Jesus Cristo aqui na Igreja Pentecostal Deus e Amor, na Rua Comendador Alexandre Amorim, número 525, bairro Aparecida. E nosso irmão Salvador mandou uma mensagem aqui pedindo oração pela sua mamãe, que ela está com muitas dores. Então vamos orar, vamos fazer um instante de oração pela mãe do servo do Senhor. Senhor meu Deus e Pai, Pai de nosso Senhor e Salvador Jesus Cristo, nesta hora, Senhor, de oração, em que nossos pensamentos voltados estão a Ti, ó Pai. Nós queremos, Senhor meu Deus, meu Pai, Te pedir, Senhor, perdão dos nossos pecados, nossas falhas, de nossas fraquezas. Meu Deus, meu Pai querido, Pai amado, abençoa, Senhor, meu Deus, meu Pai, a vida do meu irmão Salvador, Senhor. Meu Deus, meu Pai querido, Pai amado, abençoa, meu Deus, meu Pai, o meu irmão Manuel Salvador. Abençoa a dona Alda Onema, Senhor. Abençoa a vida dela, meu Pai. Ó, Senhor, meu Deus poderoso, visita ela agora, meu Pai. Ela está com muitas dores, Senhor, no seu corpo. Meu Deus poderoso. Ó, meu Pai, eu não posso, meu Deus, fazer o milagre, mas o Senhor faz. Só o Senhor, meu Deus, que pode, meu Deus, meu Pai, fazer este milagre agora. Irmão Manuel, Senhor, meu Deus, ele creu. Irmão Manuel, Senhor, ele confiou no Senhor. Meu Deus, meu Pai, por isso, meu Deus, que ele pediu oração. Em nome de Jesus, Senhor, lhe peço. Visita, Senhor, a dona Alda. Visita ela agora, Senhor, onde quer que ela esteja. Visita com milagre. Visita, Senhor, meu Deus, meu Pai, com um milagre, meu Pai. Repreende todas as dores do corpo da dona Alda. Em nome de Jesus, sai todas as dores. Sai, em nome de Jesus, sai dores, sai enfermidade do corpo da dona Alda, em nome de Jesus, meu Deus poderoso, faz um milagre na vida dela, em nome de Jesus, amém e amém, Senhor Jesus. Muito bem, ouvinte, você que orou conosco, Deus abençoe você, Deus abençoe meu irmão Manuel, Deus abençoe sua mãe. Tenho certeza que Jesus já está visitando, já visitou a sua mãe com um milagre. E nós vamos a uma canção aqui da gravadora MC Music. Nós vamos ouvir o louvor, deixa eu ver aqui. O louvor, Não Deixei de Crer. Cantando Débora e Leia do CD Ao Vivo Volume 2. É pra você.

Maravilha, Jesus sempre cuida de nós, sempre cuida de mim, de você, de cada um de nós. E vamos seguindo com o programa A Voz da Libertação da Igreja Pentecostal Deus e Amor. E agora nós vamos aos postos volantes. Vamos à entrevista da entrada principal de nossa Igreja Pentecostal Deus e Amor. Vamos com o Conte a Bênção.

0: nós vamos aqui da entrada principal de nossa igreja, Deus e Amor, com posto volante, com Conte a Bênção. Vamos então aí seguindo nesta programação, vou descendo aqui para o salão de nossa igreja, Deus e Amor, para as entrevistas, o Conte a Bênção, das pessoas que chegam nesta sexta-feira, hoje dia 5, né? Dia 5 de junho de 2026. É o povo chegando, se alegrando na presença de Deus, na grande e poderosa campanha, rompendo com as cadeias do passado, onde será ministrando a palavra de Deus. Pastor André Zimbruski, trazendo uma palavra do coração de Deus aos nossos corações nesta manhã de sexta-feira, aqui na rua Comendador Alexandre Amorim, número 525, bairro Aparecida. Vem pra cá, povo de Deus, vem pra cá, Manaus, Amazonas, Brasil. Deus tem uma bênção especial para sua vida, para sua casa e para sua família, aqui na rua Comendador Alexandre Amorim, número 525, aqui mesmo no bairro Aparecida. Jesus tem uma bênção especial para você. Jesus tem uma bênção especial para sua casa, para sua vida, para sua família, aqui na Igreja Pentecostal Deus é Amor, na sede estadual aqui da grande capital do Amazonas. Licença, minha irmã, qual o seu nome?
1: Isidora.
0: Irmã Isidora, como é que está a sua fé nesta sexta-feira, nesta grande e poderosa campanha com o pastor André Zimbruski?
1: Eu tô na fé, eu tô bem, graças a Deus, porque eu tô vindo pra igreja todo dia. E, povo de Deus, vocês têm que vir pra igreja, vocês que estão em casa, enferma, com uma dor na perna, com uma dor no corpo, né, desanimado, até sem alimento. Vocês vêm pra igreja, Deus é Amor, que fica aqui no centro, vocês vão ver que tudo vai mudar na vida de vocês. Eu falo por experiência própria, não é experiência de vizinho nem nada, é minha mesmo, a minha vinda aqui na igreja. E eu sou viúva, mas nunca faltou o alimento na minha mesa. Eu agora recebo, consegui receber o meu benefício, tudo por aqui pela igreja.
0: Glória a Deus, tá feliz, meu irmão?
1: Eu tô feliz, em nome de Jesus. Vocês venham pra igreja, gente, que vai mudar a vida de vocês. Em nome de Jesus.
0: Deus abençoe pela sua palavra de fé aqui dentro desta programação, a Voz da Libertação. É em Manaus, o povo aqui é um povo alegre, um povo feliz. E você é o nosso convidado especial a comparecer conosco aqui na Igreja Pentecostal, Deus Amor. O nosso Deus. O nosso Deus é poderoso para nos abençoar. E hoje, pastor André Zimbruski está ministrando a palavra de Deus e orando por todos aqui na rua Comendador Alexandre Amorim, número 525, aqui no bairro Aparecido. Hoje, sexta-feira, rompendo as cadeias do passado, aqui na nossa sede estadual de Manaus. Também estamos aqui com a nossa irmã Tamires Brito, nesta manhã de hoje. Irmã Tamires, como é que está a sua alegria ao ver este povo chegando e louvando a Deus, se alegrando na presença de Deus nesta sexta-feira, na poderosa campanha, onde Deus está rompendo as cadeias do passado?
2: A paz do Senhor a todos os ouvintes, a todos os irmãos. É a nossa expectativa, a nossa alegria tamanha de ver a fé do povo vir à casa do Senhor para receber a sua vitória.
0: A irmã está muito alegre de estar aqui conosco, ouvindo essas maravilhas de Deus?
2: Sim, com certeza. É sempre bom estar na casa do Senhor.
0: Ou não, glória a Deus?
2: Glória a Deus.
0: Que maravilha isso aí, amada audiência do programa A Voz da Libertação. Você é o nosso convidado especial para estar presente conosco aqui na rua Comendador Alexandre Amorim, número 525, no bairro Aparecida, no coração da grande Manaus. O nosso Deus opera maravilha. Qual o seu nome?
3: Evelyn.
0: Vem de qual bairro, Evelyn?
3: Alvorada 2.
0: Alvorada 2. Veio hoje em busca da bênção de Deus nesta sexta-feira?
3: Sim, em nome de Jesus. Vamos sair daqui com a nossa bênção.
0: Em nome de quem?
3: Nome de Jesus.
0: Que assim seja, em nome de Jesus. Amém. Vai sair daqui já com a bênção É de Deus para a sua vida, para a sua casa, para a sua família, aqui na rua Comendador Alexandre Amorim, número 525, bairro Aparecida. Vem para cá, povo de Deus, vem para cá, Manaus, vem para cá, Amazonas, vem para cá, Brasil. Hoje mesmo, aqui na sede estadual das igrejas Pentecostal, Deus e Amor, rua Comendador Alexandre Amorim, número 525, bairro Aparecida. Jesus tem uma bênção, Jesus tem uma vitória para você, para sua casa, para sua família, aqui mesmo na Igreja Pentecostal Deus e Amor, aqui na sede estadual de Manaus, aqui na rua O nosso Deus operando maravilhas aqui na Igreja Pentecostal. Deus é Amor, rua Comendador Alexandre Amorim, 525, bairro Aparecida, no coração da Grande Manaus. Nosso Deus abençoa você, a sua família aqui neste lugar. Vem para cá, Manaus. Vem para cá, Amazonas. Vem para cá, Brasil. Nosso Senhor Jesus Cristo tem uma bênção especial para a sua vida nesta sexta-feira, aqui na Igreja Deus e Amor. O nosso Deus abençoando você, a sua casa, a sua família, aqui na Igreja Pentecostal Deus e Amor, rua Comendador Alexandre Amorim, 525, bairro Aparecida. Jesus Cristo tem uma bênção especial para a sua vida. Vem para cá, Manaus. É hoje, hein? Hoje, nesta sexta-feira, Deus tem uma bênção especial para você. Deus tem uma bênção especial para a sua vida, para a sua casa, para a sua família, aqui mesmo na Igreja Pentecostal Deus Amor, rua Comendador Alexandre Amorim, 525, bairro Aparecida. Daqui a pouco mais, pastor André Zimbrusco já vai estar ocupando aqui o altar da nossa Igreja Pentecostal Deus Amor, e tenho certeza que Jesus Cristo vai abençoar você. Qual é o seu nome?
4: Osmar.
0: Irmão Osmar, veio de qual bairro?
4: Jorge Texa, o famoso...
0: Jorge Texa, como é que está a sua fé, a sua alegria nesta sexta-feira aqui na Igreja Deus Amor?
4: Ah, depois que fui curado de coágulo na cabeça, aqui pelo Senhor Jesus, a minha fé aumentou muito mais. E quem estiver ouvindo, quem vem, quiser ouvir mais testemunho, pode vir aqui que verá ao vivo e a cores.
0: Ele estava com coágulo na cabeça e foi revelado e curado.
4: Foi revelado e curado, não sinto nada mais.
0: Jesus te curou.
4: Jesus me curou e o coração, as artérias estavam entupidas, Jesus também, não sinto nada mais.
0: Glória a Deus, então Jesus fez um check-up completo na sua vida.
4: Continua fazendo.
0: Glória a Deus. É, e qual o convite você faz aos ouvintes que estão nos acompanhando?
4: Bom, o convite que eu faço para quem está ouvindo, os ouvintes da rádio que estão ouvindo, quem estiver enfermo, estiver sofrendo, tipo depressão, ansiedade, tiver vontade de tirar a vida, fazer as coisas que não deve, estar na cachaça bebendo como eu estava no Tomás, Jesus me curou aqui. O que está faltando para vocês virem? Deus está de portas abertas e o pode vir aqui que virá ao vivo e a cores.
0: Ele estava com coágulo na cabeça e foi revelado e curado.
4: Foi revelado e curado, não sinto nada mais.
0: Jesus te curou.
4: Jesus me curou e o coração, as artérias estavam entupidas, Jesus também, não sinto nada mais.
0: Glória a Deus, então Jesus fez um check-up completo na sua vida.
4: Continua fazendo.
0: Glória a Deus. É, e qual o convite você faz aos ouvintes que estão nos acompanhando?
4: Bom, o convite que eu faço para quem está ouvindo, os ouvintes da rádio que estão ouvindo, quem estiver enfermo, estiver sofrendo, tipo depressão, ansiedade, tiver vontade de tirar a vida, fazer as coisas que não deve, estar na cachaça bebendo como eu estava no Tomás, Jesus me curou aqui. O que está faltando para vocês virem? Deus está de portas abertas e o...
0: Glória a Deus. É, e qual o convite você faz aos ouvintes que estão nos acompanhando?
4: Bom, o convite que eu faço para quem está ouvindo, os ouvintes da rádio que estão ouvindo, quem estiver enfermo, estiver sofrendo, tipo depressão, ansiedade, tiver vontade de tirar a vida, fazer as coisas que não deve, estar na cachaça bebendo como eu estava no Tomás, Jesus me curou aqui. O que está faltando para vocês virem? Deus está de portas abertas e o... Está faltando para vocês virem? Deus está de portas abertas e o...

mas tem o cartão, você pode ajudar. Pode ajudar. Quantos meus irmãos, ou igreja de Deus, que neste momento estão chorando, precisando de alguém levar uma palavra. Você ajudando, você não vai lá, nós não vamos lá. Mas a tua ajuda vai chegar lá nessa localidade que estão precisando. Nós temos um irmão aqui, é lá de Carabari, é muito longe. Mas, meu Deus, está ali ele. É longe, mas é um povo abençoado também. Conheci alguma comunidade ali que me levaram, meu Deus, como é carente, meu amado. Como é carente. Então, meu irmão, ajuda na casa de Deus. Ajuda, abre a mão, que o meu Deus vai abrir a mão para você também. Ficam de pé, ficam de pé. Se colocam de pé. Vamos orar. Vamos repreender a miséria, o devorador, a maldição. Vamos repreender este mal que está fechando as portas para você. Que os teus filhos não estão... Que os teus filhos estão desempregados, a tua filha é desempregada. O meu Deus vai abrir porta do teu comércio. Você que quer trabalhar com a sua conta própria. O meu Deus tem poder de você abrir uma empresa para você trabalhar. Quem crê assim diz amém. Então pega o teu melhor aí, pegue. Pega a tua oferta, levanta as mãos. Levanta nas tuas mãos, levanta. Levanta, você que não tem, mas não se preocupa não. Levanta as tuas mãos também. Isso, querido, diga comigo, meu Deus. Diga, meu Deus. Recebe agora as minhas ofertas. Que eu estou deixando hoje para ajudar, diga para ajudar na tua casa, para ajudar, Senhor, levar a tua palavra. Começa dando glória, glória, glória, glória a Deus. Maravilhoso Deus, maravilhoso eterno Pai, que o Senhor possa visitar esta família agora, que o Senhor possa visitar, meu Pai, a cada pessoa que estão aqui com a mão levantada, meu Pai amado. Ah, Senhor Jesus, abre a porta para este homem, abre a porta para essa mulher, para este jovem, para esta jovem, meu Deus maravilhoso, vai repreendendo a miséria, vai repreendendo o devorador, vai repreendendo a maldição, cortador, migrador, sai a miséria, sai devorador, sai desta casa, sai desta família, saia, saia, saia, saia, diga foi embora, eu não ouvi, diga foi embora. Então ajuda a casa de Deus agora, vamos ajudar a casa de Deus. Irmão, você que não tem dinheiro em pés, mas a máquina vai passar por aí, tá bom? Ajuda na casa de Deus, irmão. Como Deus é maravilhoso. Querido, você que vai ajudar, tenha certeza, pela tua fé, pela nossa fé, ó meu Deus, jamais vai deixar as suas panelas de férias. Sempre gosto de falar isso aqui, né? A panela de férias, né? Ah, viu? Você chega em casa, o fogão de férias, as panelas de férias, mas se você crê no poder de Deus, você vai ver, irmão, como Deus é maravilhoso. Eu estava uma vez na sede mundial, naquele tempo a nossa sede era na sede nacional, ainda não tinha sede mundial. Aí o missionário fazia uma oferta lá, eu estava com um realzinho no bolso, um realzinho. O dinheiro que eu tinha, peguei e entreguei. Digo, meu pai, vou dar porque Deus vai usar alguém para me dar o almoço. Eu ajudei a casa de Deus lá. Foi o dia que mais eu comi, irmão. Almocei bem, jantei bem. E quando eu cheguei lá onde eu estava, ainda tinha dinheiro lá que eu tinha levado. Como dinheiro, como Deus prospera, irmão. Os irmãos pagaram o almoço, pagaram o lanche, pagaram o jantar, tudo pelo um realzinho que eu

deixei na casa de Deus naquele tempo, 2000, aliás, o ano de parece que era 85, era dezembro de 85, ano de 85, era bem novinho ainda, pela fé, irmão. Então ajuda a casa de Deus, irmão, ajuda. Não fique sem ajudar. Fica não, meu irmão, ajuda. Se você tem, abre a mão para a casa de Deus. Louvado seja. Vou passar aqui o voto do livramento para você levar para a sua casa e o meu Deus, ou seja, não, daqui a pouco o pastor vai estar fazendo uma oração forte. Essa oração que ele vai fazer para repreender a miséria, o devorador, a maldição, e você vai fazer um voto agora para ajudar a casa de Deus. Diga comigo, meu Deus. Diga, meu Deus, consagra este voto do livramento e eu vou pegar com fé que o Senhor vai mover. Diga, o Senhor vai mover. A minha família está abençoada. Irmã Socorrinha, divide aí. Entrega na mão de todos. Meu Deus, abençoa. Até o pastor vai fazer, meu pai. Eu estava nervoso agora, olha. Meu pai do céu, será? Irmão, a gente fica preocupado. Porque, irmão, o pastor ele não falta. Só que eu não estava vendo ele aqui. Mas quando eu desci para ali, que eu vi ele, eu digo, meu pai, graças a Deus. Fica de pé. Já vou ficar de pé. Pega o voto. Já pega o voto. Já pega o voto. Pega o voto, já vão ficando de pé aí, vão pegando esse voto aí, faça esse voto com Deus, faça esse voto com Deus, não deixa de fazer o voto não, meu irmão. Olha, meu irmão, faz em favor das tuas famílias, faz em favor dos teus amigos, faz um voto para Deus abrir porta, repreendendo essa miséria, esse devorador, essa maldição que... Só é enfermidade, só é doença, só é problema. Esse demônio vai cair por terra. Esse demônio hoje vai cair por terra. Esse demônio do tranca-rua que está trancando a porta, ele vai cair por terra. Vamos se colocar de pé, vamos se colocar de pé. Já vamos cantar aqui o hino com... Cadê o louvor? Meu Deus, cadê o... Meu Deus do céu, vamos lá. Vamos cantar para Deus, vamos, fico de pé. O pastor já está aqui no altar e eu não posso demorar, porque, meu irmão, hoje nós temos uma palavra do céu para o nosso coração. A bênção chegou, Jesus está aqui com o seu poder. Eu vou...

0: anjo de Deus aqui se acampou. Em nossa casa a bênção chegou. Amém, Jesus. Irmão, sem perca de tempo, já está conosco o nosso pastor, responsável estadual das igrejas Deus e Amor. Levanta duas mãos para Deus. Já vamos receber o homem de Deus com palma, dando glória a Deus, glória para Jesus.
1: Glória a Deus. Cumprimento a todos com a paz do Senhor Jesus. Amém. Pode aplaudir ao Senhor. Aleluias. Glória a Deus. Deus abençoe quem nos visita pela primeira vez nesta manhã. Tem alguém? Deus abençoe minhas irmãs. Deus abençoe. Sejam todos bem-vindos. E os irmãos que estão conosco nesta campanha, diga glória a Deus. Diga visitantes. Pode ser melhor. Visitantes, sejam bem-vindos. Volte sempre. Traga mais gente, amém? Deus abençoe também o pastor Joel que está conosco, tá bom? Ele vai estar próxima sexta aqui pregando e na outra. E depois eu vou voltar com vocês aqui no normal, amém? Já estou terminando o meu curso para a glória de Deus, amém? Jesus, abre as vossas Bíblias. Hoje é o sexto dia da campanha Rompendo as Cadeias do Passado. Filipenses, epístola do apóstolo Paulo aos Filipenses, capítulo 3 e o versículo 13. Epístola do apóstolo Paulo aos Filipenses, capítulo 3 e o versículo 13. Da palavra do Senhor para nossa meditação nesta manhã, para nós fazer uma oração a Deus, para Deus romper as cadeias do passado e cremos na vitória que Ele tem sobre a nossa vida. Filipenses, epístola do apóstolo Paulo, os Filipenses, depois de Efésios vem Filipenses, capítulo 3, versículo 13 diz: irmãos, não penso que eu mesmo já o tenha alcançado, mas uma coisa eu faço, esquecendo-me das coisas que ficaram para trás e avançando para os que estão adiante, prossigo para o alvo, a fim de ganhar o prêmio do chamado celestial de Deus em Cristo Jesus. Amém, Jesus. Paulo declarando que as coisas passado ele deixa para trás e agora ele tem um alvo para ser alcançado, que é o prêmio da soberana chamado celestial. Fecha os seus olhos, vamos adorar a Deus através de um louvor e depois da adoração nós vamos orar a Deus. Obreiros, obreiras vão nos auxiliar e cremos na nossa vitória. Aleluias, louvado seja o nome do Senhor Jesus. Oh, maravilha, feche os seus olhos, creia na vitória de Deus nesta manhã, creia na presença do Senhor neste lugar.
2: Renova-me,
1: oh, Senhor, renova.
2: Senhor Jesus.
1: Aleluias.

santo nome, Jesus querido, nós cremos que nesta manhã o Senhor tem um renovo para as nossas vidas. Nós cremos que nesta manhã, Senhor, a Tua presença neste lugar, ó Pai, é para gerar milagre na nossa vida. Ó Espírito Santo de Deus, ó Espírito Santo da verdade, Tu tens poder de renovar, Senhor. Tu tens poder, Senhor, de lançar fora, ó Deus, essa semente de amargura, esse coração triste, abatido, desanimado, Senhor. Esta seta do inimigo que veio para fazer esta pessoa andar de cabeça baixa. Ah, meu Deus, esta investida do adversário que tem feito esta pessoa, Senhor, não acreditar mais num futuro brilhante que o Senhor tem para realizar, Senhor, mas que nesta manhã, pelo poder da Tua palavra, que nesta manhã, Senhor, no prosseguimento desta campanha, rompendo as cadeias do passado, vai rompendo agora, pelo poder do sangue de Jesus Cristo, vai rompendo agora, pelo poder do sangue de Jesus Cristo, esta cadeia do passado, Senhor, que traz traumas sobre a vida deste irmão, sobre a vida desta irmã, esta pessoa, meu Deus, que não consegue mais olhar para a frente, não consegue mais ver, Senhor, as oportunidades que ele tem para mudar, as oportunidades que ele tem para ser uma outra pessoa, porque está presa no passado, mas que nesta manhã o sangue de Jesus tem poder, o sangue de Jesus tem poder, o sangue de Jesus tem poder, o sangue de Jesus tem poder. Vai queimando agora, Senhor, toda obra maligna, vai queimando agora, Senhor, toda obra maligna, todo império das trevas, seja repreendido agora, seja desfeito agora, sai, sai, sai, pelo sangue de Jesus Cristo. Você, Satanás, que tem se materializado em certas circunstâncias sobre a vida desta pessoa, tem trazido os traumas, tem trazido sofrimento, mas que nesta manhã, pela oração desta igreja, nesta manhã, pelo clamor desta igreja, pelo jejum, Senhor, ó, meu Deus, as obras do mal não podem resistir, as obras das trevas não pode resistir, pelo sangue de Jesus Cristo, pelo sangue de Jesus Cristo.

Sua carrega consigo a dor, ó Deus tremendo, Deus poderoso, ribalabá surianda, as suas mãos é poderosa, Senhor, as suas mãos é poderosa, Senhor, as suas mãos têm poder de curar nesta manhã, Senhor. Olha esta pessoa que carrega, meu Deus, um trauma, meu Deus, no meio da sua família, oh Jesus querido, olha esta pessoa, meu Deus, que está presa num passado, Senhor, de coisas terríveis, vai repreendendo nesta manhã, vai soltando essas correntes, Senhor, vai soltando as correntes agora, vai soltando as algemas agora, pelo sangue de Jesus Cristo, pelo sangue de Jesus, pelo sangue de Jesus, pelo sangue de Jesus, toda obra maligna, todo espírito maligno, todo espírito das trevas, perca suas forças agora, obra de feitiçaria, obra de bruxaria, palavras de maldição, perca suas forças agora, olha esta pessoa, meu Deus, que tinha um comércio, que trabalhava por conta própria de uma empresa, Senhor, mas de repente uma situação fez esta pessoa perder tudo que tinha, fez esta pessoa, Senhor, ah, Jesus, perder os seus bens, perder a sua casa, perder o seu emprego, vai repreendendo agora, império das trevas, sai no nome do Senhor Jesus Cristo, no nome do Senhor Jesus, não resista, império das trevas, não resista, o sangue de Jesus tem poder, o sangue de Jesus tem poder, o sangue de Jesus tem poder, vai confirmando, Senhor, a grande vitória, meu Deus, vai confirmando, Senhor, a grande vitória, pelo poder da tua palavra, pelo poder do teu Espírito Santo, eu creio que nesta campanha, Senhor, futuro de pessoas está sendo mudado, Senhor, eu creio que nesta campanha, ah, Deus tremendo, Deus poderoso, este homem, esta mulher, vai conseguir enxergar para frente, Senhor, o que o Senhor tem para lhe entregar, o que o Senhor tem para lhe fazer, pelo sangue de

desta casa, no meio desta família, pelo poder da tua palavra, e confirma, meu Deus, a grande bênção, confirma a grande vitória, em nome do Senhor Jesus. Amém. Pode aplaudir ao Senhor nosso Deus. Oh, oh, aleluia. Abra as vossas Bíblias no Evangelho de Jesus Cristo, escreveu Marcos, capítulo 10. Capítulo 10 e o versículo 52, para nós ganharmos tempo para meditação desta palavra. Uma mensagem muito conhecida, mas uma mensagem que o Senhor colocou no meu coração nesta manhã, conforme a nossa campanha, rompendo as cadeias do passado. Amém, Jesus. Quem crê na vitória, diga glória a Deus. Evangelho de Jesus Cristo, escreveu Marcos, capítulo 10, e o versículo 52, Marcos 10, 52, aleluia, vai falar sobre cego Bartimeu, um homem que carregava consigo fisicamente a perca da visão, porque ele não nasceu cego, e também ele carregava consigo um trauma do passado. Mas quando nós nos encontramos com Jesus, o nosso modo de pensar e de ver muda as coisas. Muda ou não muda? E eu creio que Jesus está presente nesta manhã para curar como ele curou aquele cego. Ele curou fisicamente, mas entende uma coisa, a Bíblia nos diz que Jesus veio para nos abençoar com as bênçãos espiritual, meu irmão. A maior bênção para a nossa vida é espiritual. Aleluia. A Bíblia nos diz, Evangelho de Jesus Cristo, escreveu Marcos, capítulo 10, versículo 52, diz assim: vá, disse Jesus, a sua fé o curou. Imediatamente ele recuperou a visão e seguiu Jesus pelo caminho. Amém. Diga, Senhor Jesus, eu creio no poder da tua palavra. Espírito Santo, fala comigo nesta manhã. Amém, Jesus. Pode se assentar, desocupa as suas mãos e pode aplaudir o Senhor com palmas e glória a Deus. Oh, aleluia. Louvado seja o nome do Senhor. É muito ouvido falar a respeito do cego Bartimeu. Um homem que agora a Bíblia diz para nós que ele vai aí. A Bíblia não declara como ele perdeu a visão. A Bíblia apenas fala de um homem que estava na beira do caminho e desejava que Cristo recuperasse a sua visão. Ele vai dizer: Senhor, que eu torne a ver. Então quer dizer que um dia ele enxergava. Porque ele disse: Senhor, que eu volte a ver. E quando nós olhamos para a história, segundo alguns historiadores, dizem que Bartimeu, ele era filho de Timeu. Timeu era um homem bem sucedido na sociedade naquela época, tinha um poder aquisitivo, tinha comércio, e devido os romanos dominar agora Israel e começar a implorar e explorar o povo de Israel com altas taxas, cobrando daqueles que compravam as suas mercadorias em outros países, outros estados, e até mesmo aqueles que já tinham o seu comércio. Os romanos, eles extorquiam o povo, chegavam nos comércios, faziam toda uma avaliação do valor que eles tinham em mercadoria, e agora eles precisavam pagar imposto daquilo. E segundo a história diz que o que viviam na pobreza estavam mais pobres ainda.

0: Deus que possuiu alguma coisa estava se empobrecendo. Segundo a história, diz então que Timeu, ele não vai aceitar aquilo. Ele vai criar uma revolta e vai tentar resolver o problema no braço, na força. E quando nós olhamos para a palavra de Deus, nem tudo nesta vida é resolvido pela força. Nem tudo é resolvido pela capacidade humana, nem tudo é resolvido com poder humano, mas existe um Deus que pode pelejar por mim e por você. Existe um Deus que pode pelejar pela nossa vida. Aleluia! Por quê, meus irmãos? Porque são duas batalhas que nós vivemos, uma espiritual e outra física. Eu lembro agora de uma irmã que certo dia nós estávamos numa reunião sobre a palavra de Deus, no discipulado, e ela relatou algo dizendo, ó, pastor, na minha infância aconteceu uma situação difícil com pessoa da minha família. E se for olhar para isso, tinha tudo para questionar Deus, para reclamar, para se lamentar. Mas Deus me fez entender que a vontade do inimigo era maior do que aquilo que aconteceu. Mas como assim? Você não? A vontade do inimigo era que eu me tornasse uma pessoa que viesse viver o quê? No pecado, na prostituição, viesse desgostar da vida e viesse me entregar ao pecado, viver totalmente para o pecado. Mas eu vejo que Deus me guardou, porque apesar de ter acontecido isto que foi difícil para mim, Deus não permitiu viver na prática do pecado. Deus não permitiu eu viver presa no pecado. Deus me deu o livramento. Eu achei aquilo interessante, porque apesar de um trauma ela ter vivido, uma situação desagradável, que quem está de fora, ele analisa de uma outra forma, ela compreendeu que Deus poupou a vida dela. O inimigo investiu, mas não conseguiu prevalecer, meu irmão, minha irmã. O inimigo tentou, aleluia, deixou algumas marcas, mas não teve êxito no seu projeto de levar esta pessoa a viver na prática do pecado. E às vezes acontece isso na vida das pessoas. Ele chega a um ponto que diz, já que está desse jeito, eu vou é vida ou morte, não é assim que alguns pensam? Eu vou lutar, nem que seja para morrer. Eu vou lutar isso, aquilo, e não sabe as consequências que vem pior sobre a sua vida, porque este é o alvo do inimigo. A estratégia do adversário, ele é terrível, meus irmãos, minhas irmãs. Eu sempre falo aqui que o inimigo nunca vem de chifre. Nunca vem cuspindo fogo. Ele é astuto. Eu lembro de uma reflexão que aconteceu para vocês compreender qual é a estratégia do inimigo. É de uma reflexão que dizia que Satanás foi lá e soltou o burro de um homem, um animal de um homem. E esse animal vai na... Após ele ser solto, ele foi... E comeu toda a lavoura do vizinho. O vizinho revoltado foi lá e matou o burro, matou o animal. O dono do animal revoltado foi lá e matou o vizinho que matou o animal dele. E houve uma grande tragédia. Aí na reflexão chegaram a falar para o Satanás. Ô diabo, como que você vai destruir duas famílias? Falou assim, não, eu só soltei o burro. Eu não fiz mais nada. Quer dizer, ele só soltou o animal. E por causa do animal solto, causou um dano na família de uma pessoa. A família não aceitou, foi lá, causou o dano na outra família. E houve uma grande tragédia. E esta é a estratégia do diabo. O inimigo, então, agora ele usa o Império Romano para dominar Israel, para extorquir o povo, para roubar do povo os bens que possuía, mas Timeu, ele não aceita aquilo.
1: E o que ele vai fazer? Ele vai querer resolver a situação com a sua própria força. Ele começa a se revoltar contra os romanos. Ele começa a criar um grupo para dizer, nós não podemos aceitar isto, nós precisamos fazer alguma coisa. E chegou ao ponto, segundo diz a história, que Timeu foi morto pelos romanos. Por não aceitar o Império Romano dominar, por não aceitar as leis que o Império Romano tinha implantado naquela cidade em Israel. E segundo a história diz, que Bartimeu, ele ainda era adolescente, criança para adolescente. E os romanos, vendo ele, para não crescer e ser como o pai, criar aquela revolta de ver o seu pai morto, o império entendeu, nós precisamos dominar ele. Não vamos matar, mas vamos dominar ele. E qual foi a forma deles dominar? Furar os seus olhos. Então os romanos furaram os olhos de Bartimeu. Agora diz, você vai ficar na beira da estrada em Jericó, que era o lugar onde ficavam as pessoas que tinham algum problema de saúde, que não tinha condições de trabalhar, que dependia de esmola para sua sobrevivência. Esta é a estratégia do inimigo, colocar pessoas na beira do caminho para mendigar. Esta é a estratégia do diabo, meu irmão, minha irmã, causar dano na vida das pessoas, para as pessoas se tornar como Bartimeu, na beira do caminho, depender, viver de migalha, depender, viver dos outros. Mas nesta manhã você veio aqui para compreender que este não é o seu lugar. Cristo tem um caminho para mim e para você. Cristo tem uma nova história para nossas vidas. Aleluia! Não é esta a estratégia do inimigo? Lhe causar dano e te colocar semelhante ao Bartimeu, ficar dependente de algo deste mundo. Ficar limitado nesta vida. Tem pessoas que por causa dos traumas do passado, eles estão vivendo uma limitação. Não consegue ter um relacionamento saudável. Não consegue crescer profissionalmente, porque estão limitados devido aos traumas que aconteceu no passado. Talvez um trauma na escola que sofreu. Quando estudava e hoje não quer mais saber de estudar devido aos traumas do passado. E hoje você sabe que nós precisamos de um estudo para ter uma boa profissão. Precisamos estudar para ser um profissional, para adquirir aquilo que Deus tem para nós neste mundo, apesar de ser temporário. Mas Deus tem prazer de nos abençoar. Deus tem prazer de ver você receber um bom salário. Deus tem prazer de ver você ter uma casa própria. Deus tem prazer de ver você comer bem, aleluia. Esse era o prazer de Deus, ver Israel sendo próspero, sendo abençoado, tendo fartura. Esse é o prazer de Deus. Mas muitas vezes os traumas do passado não deixam as pessoas conseguir isto. Não é assim? As situações do passado colocam uma limitação. E a Bíblia diz para nós, então, que o Império Romano, que simboliza hoje para nós o Império das Trevas, Satanás, o adversário, ele vai e causa um dano em Bartimeu. Coloca uma limitação. Agora Bartimeu vai na beira do caminho de Jericó. O que ele tem, que era precioso para ele, uma capa para se acolher no dia da chuva, do sol, e também ter o direito de ficar na beira daquele caminho para receber esmola. Era o que ele possuía, uma capa. Mas quando ele olhava para esta capa, com certeza vinha em sua mente os traumas. vinha na sua mente, meu irmão, minha irmã, o desprezo, a humilhação, que ele precisava usar aquilo, porque quando as pessoas passavam por lá e viu aquelas pessoas juntamente com aquela capa, compreendiu que eram pessoas que dependiam de uma ajuda, eram dependentes. Viveram uma tragédia no passado e agora eles viviam uma limitação, aleluia. Só que a palavra de Deus nos diz que apesar de Bartimeu ter uma limitação de não poder enxergar, ele começa a ouvir um barulho diferente. Oh, aleluia, Bartimeu começa a ouvir um barulho e ele, traumatizado talvez com barulho devido do que aconteceu no passado, e ele pergunta: o que é que está acontecendo? Que barulho é este? E alguém diz uma boa resposta para ele: é Jesus que está vindo com uma grande multidão, aleluia. Bartimeu compreendeu que agora não é o império das trevas, mas é o império da luz. Cristo Jesus está se aproximando dele. Oh, aleluias! Oh, glória a Deus! Quando eu olho para esta palavra, eu vejo, meu irmão, apesar dos grandes danos que o inimigo das nossas almas causa em nossas vidas, Deus nos dá oportunidade de mudança. Deus dá oportunidade para as pessoas. Eu e você estamos aqui porque um dia ouvimos falar de Jesus. Nós estava limitado, vivia no império das trevas. Você que está pela primeira vez, talvez você ouviu um convite, aleluia. E você chegou aqui hoje crendo, aleluia, eu posso dizer.

Ele usou o profeta Isaías dizendo: a minha palavra não volta vazia. Ela causa um efeito na vida das pessoas, como a chuva causa um efeito na natureza. A palavra do Senhor, ela também causa um efeito na nossa vida. E nesta manhã, o Senhor fala comigo, fala contigo, fala com a sua igreja. É uma manhã de eu mudar história de pessoas. Pessoas que chegaram aqui limitadas devido às tragédias do passado. Mas hoje Ele quer trazer uma nova história. Hoje Ele quer mudar a sua vida. Hoje Ele quer fazer coisas novas sobre a sua vida. Pode aplaudir ao Senhor. Oh, glória a Deus. Bartimeu compreende que quem está vindo em sua direção agora é Jesus. Aquele que com certeza ele tinha lido é a lei. Tinha lido a respeito dos profetas que falavam que veria Jesus, filho de Davi. Por quê? Porque a Bíblia nos diz que quando ele ouve falar que é Jesus que está vindo, Jesus o Nazareno, ele compreendeu todas as profecias que ele tinha lido, aprendido quando ainda era criança. Porque este é o costume dos judeus. Aleluia! Logo a criança começa a aprender a Torá, a lei de Deus. E ele com certeza veio na sua memória: ah, eu lembro que eu aprendi a respeito de Nazaré, que se levantaria um homem tão simples, mas era o enviado de Deus. E o que ele faz? Ele começa a gritar: Jesus, filho de Davi, tem misericórdia de mim. Ele compreendeu, meu irmão, minha irmã, ele compreendeu: estou vivendo uma limitação, mas aquele que está vindo, ele pode mudar a minha história. Aquele que está vindo, ele pode mudar a minha história. E a palavra de Deus nos afirma dizendo: perto está o Senhor daqueles que o busca, perto está o Senhor daqueles que o clama. E o cego vai clamar: Jesus, filho de Davi, tem misericórdia de mim. Aleluia! Tem misericórdia de mim. Ele só queria a misericórdia de Deus. Ele só queria a misericórdia. E a Bíblia nos diz que as misericórdias do Senhor são as causas de nós não sermos consumados, meus irmãos. As misericórdias de Deus é tão grande sobre a nossa vida. Mas veja o desafio que ele teve. Enquanto ele gritava, alguém mandava ele se calar. Eu acredito que para você chegar até aqui não foi nada fácil. Quando você falou: amanhã eu vou para a igreja, alguém usado pelo inimigo falou assim: não tem o que fazer em casa para ir na igreja? Não é assim que se ouve? Tantas coisas para fazer e você ainda vai para a igreja? Não é assim que ouvimos? É, o cego Bartimeu também recebeu esta palavra: não grita. Repreendiu ele: cala-te, para de gritar. Mas o que ele fez? Ele insistiu. É na perseverança, meu irmão, minha irmã. É na perseverança. Quantos que ontem pensaram, quantos que ontem falaram: oh, amanhã eu vou acordar cedo, amanhã eu vou para a igreja, mas de repente ouviram uma palavra negativa, e já não, então não vou mais, porque eu falo de ir para a igreja, é isso que eu ouço. Mas eu vejo nesta manhã que muitos, apesar de ouvir palavras negativas, falaram: não, eu vou lá, porque eu vou receber o meu milagre, eu vou lá cultuar, adorar o Senhor, e esta adoração, este culto, vai gerar um milagre na minha vida. Oh, perseveraram, insistiram, não baixaram a cabeça para o adversário.
E o cego Bartimeu, ele continua gritando, continua clamando: Jesus, filho de Davi, tem misericórdia de mim. E sabe o que vai acontecer? Jesus parou a multidão. Jesus parou a multidão para atender aquele homem desprezado.

que a sociedade olhava como alguém que não tinha mais nenhum valor. E é desses que Jesus tem poder, meu irmão, minha irmã. É desses que Jesus quer sobre a face desta terra. Aqueles que não são, para confundir o que querem ser alguma coisa. A própria Bíblia nos diz que Deus chamou as coisas loucas deste mundo para confundir as sábias. Aleluia! Este é o poder de Deus sobre a face da terra. Aleluia! E Jesus para e pergunta: o que queres que eu te faça? E ele diz: Senhor, que eu torne a ver. Aleluias! Mas primeiro disso, quando Jesus chama para a multidão, chama o cego, o que ele fez? Ele lançou fora a sua capa. Ele lança fora a sua capa. Foi uma decisão, meu irmão, minha irmã, com certeza do seu milagre. Ele não estava em dois pensamentos. Ele tinha a convicção que Jesus lhe chamou para uma nova história, para uma nova vida. O fracasso de muitas pessoas é chegar até Cristo, mas em dois pensamentos. Não ter certeza do que Jesus pode fazer. Aí ele fica balançando em cima do muro. Ele fica meio um pouco no pecado, um pouco em Cristo. Ah, mas se eu deixar isso aqui, vai gerar isto. O cego Bartimeu, ele tinha certeza que Jesus tinha lhe chamado para uma nova história. Ele teve a convicção, dizendo: esta capa não vou mais precisar. Esta capa não precisarei mais carregar ela. Porque aquele que me chamou, ele vai fazer o milagre. Aquele que me chamou, ele vai fazer alguma coisa por mim. Aquele que me chamou, ele não me chamou para fazer algo pela metade. Ele chamou para fazer por completo. E nós precisamos ter esta convicção, meu irmão, minha irmã. Porque se você não tiver esta convicção, você fica em dois pensamentos. E nesses dois pensamentos, o inimigo se aproveita de você. Ele se aproveita. Nesses dois pensamentos, causar o dano que ele sempre deseja causar na vida das pessoas. Mas o cego Bartimeu tinha convicção que Jesus tinha lhe chamado para uma nova história. Para uma nova vida, aleluia, para viver algo novo. E a Bíblia diz para nós, então, que ele chegou até Jesus, a capa ele deixou para trás, porque ele compreendeu: não preciso mais dela, não vou mais depender dela, não vou mais precisar usar esta capa que traz trauma, que traz lembrança do passado, que traz angústia, não vou mais precisar dela. E quando chegou até Jesus, Jesus perguntou: o que queres que eu te faça? E ele respondeu: mestre, eu quero ver. Aleluia. Jesus disse: vá, a sua fé lhe curou. Aleluia. Vá, porque já está curado. A sua fé lhe curou. Oh, glória a Deus. Imediatamente, ele recuperou a visão. Olha o poder de Jesus. E o resultado? Seguiu Jesus pelo caminho. Eu quero que você compreenda algo, meu irmão, minha irmã. Não adianta eu ir até Cristo e depois de ouvir uma palavra de Cristo, eu voltar para o velho lugar. Não adianta. Não tem como. O cego Bartimeu, ele foi recuperado.
A sua visão foi recuperada. Mas o que ele fez? Ele não voltou lá para a estrada, para a beira do caminho de Jericó, não. Ele falou, agora eu vou caminhar com Jesus. Agora eu vou seguir Cristo Jesus. Agora eu preciso seguir a Cristo. Eu já estou curado. Eu não preciso mais ficar na beira do caminho. Eu não preciso voltar mais lá, não. Agora o meu alvo é Cristo Jesus. Aonde Cristo for, eu vou com Ele. E o Senhor diz nesta manhã para pessoas, o seu alvo tem que ser Cristo Jesus, meu irmão, minha irmã. Aleluia. Se o seu alvo não for Cristo, porque o que Cristo apresenta para mim e para você, Ele apresenta o céu, Ele apresenta para mim e para você a vida eterna. Se o nosso alvo não for Cristo Jesus, nós acabamos voltar para o passado, nós acabamos voltar para aquele velho lugar, para aquela velha vida de traumas, aleluia, de tristeza, de angústia, de dor. Mas quando você olha para Cristo, você pode lembrar do passado, mas você compreende. O meu Jesus tem algo novo para mim. O meu Jesus tem uma nova história para mim. Oh, aleluia! Tem pessoas que chegam até Cristo, mas eles ficam se lamentando ainda no passado. Eles ainda estão presos em algo do passado. Mas por que isto? Mas por que aquilo? A partir do momento que nós conhecemos Cristo Jesus, como sempre falo, o passado, ele causa ferimento em nós. Situações, adversidade nesta vida nos fere. E esses ferimentos, se não for curado, isto traz trauma na vida das pessoas. Uma pessoa que tem uma ferida no seu corpo, que não é sarado, ele sente dor, ele sente nojo, não é assim? Se tocar, ele tem que dar todo o tempo aí para não bater, porque ele sabe se bater vai doer. Mas agora uma pessoa que um dia sofreu um ferimento, mas esse ferimento cicatrizou, a marca ele carrega, mas a dor não anda mais com ele. A marca do ferimento do corpo vai estar lá, vai ou não vai? Mas está sarado, não dói mais. Você pode encostar, às vezes pode bater, não vai doer como doía antes, quando ainda estava aberto esta ferida. Assim é na presença de Jesus, meu irmão, minha irmã. Jesus é aquele que cura os nossos traumas. Jesus é aquele que cura aquilo que o inimigo usou alguém para lhe ferir sentimentalmente, aleluia. Algo na sua vida que lhe causa muita dor, muito sofrimento, Jesus tem poder de curar, e Jesus curando, a marca você vai carregar, mas a dor não vai mais, porque Jesus cura, Jesus liberta, Jesus arranca de nós aquele sentimento de angústia, de dor do passado, ou da adversidade que enfrentamos. Aleluia! Este é o poder de Jesus. Por isso que o Senhor revelou esta campanha, rompendo as correntes do passado. Muitas pessoas não estão conseguindo prosperar, porque ainda tem feridas abertas. Feridas de um relacionamento doentio. Feridas de um sentimento familiar, conjugal, no trabalho ou na escola, aonde o inimigo usou alguém para lhe ferir. Mas o Senhor lhe tem a cura para mim e para você. E se você escolheu este lugar, é porque você acredita que Jesus pode fazer isto.
Jesus pode mudar a sua história. Jesus pode mudar o seu modo de pensar, meu irmão, minha irmã. Porque a Bíblia nos diz que quando nós estamos em Cristo Jesus, nós passamos a ter a mente de Cristo, meu irmão, minha irmã. E qual foi a mente de Cristo enquanto Ele estava sobre a face desta terra? Sempre ao Pai que estava ao céu. Jesus foi tentado. Jesus foi acusado. Jesus foi apedrejado. Mas a sua mente sempre era estar em Deus, agradar o Pai, aleluia. E por isso que Ele venceu, por causa da presença do Pai sobre a vida dEle. Pode aplaudir ao Senhor. Aleluia. Então a Bíblia diz que Jesus curou aquele homem. E ele passou a seguir a Cristo Jesus. Precisamos compreender isto. Jesus é aquele que cura nossos traumas. Mas não podemos voltar para a prática do pecado. Não podemos voltar atrás daquela vida errada que um dia nós vivemos. Agora o nosso alvo é seguir a Jesus. Cego Bartimeu segue Jesus. Para onde Jesus ia? Jesus ia para Jerusalém. Eram os momentos finais de Jesus na face desta terra. Ele estava a caminho de Jerusalém para ser crucificado, para ser morto. Mas Bartimeu seguiu Jesus. Hoje nós seguimos a Jesus, não para ir a uma Jerusalém terrena, mas uma Jerusalém celestial, aonde lá não haverá mais morte, dor, choro, tristeza, angústia, nada disso vai existir. E este é o nosso alvo. Nesta vida, nós já sabemos que é tenebroso viver aqui. É dias difíceis, são batalhas constantes. Só que Jesus tem uma esperança para mim e para você. Eu tenho um melhor lugar para vocês. Ele mesmo disse, eu já vou na frente preparar um lugar para vocês. Porque quando vier buscar vocês, o lugar já está preparado, meu irmão, minha irmã. E Jesus está às portas para vir buscar a sua igreja. Quem é a igreja? É você, que seguimos a Ele, que estamos na presença dEle. Nós vamos morar junto com Ele na Nova Jerusalém, a cidade do nosso Deus. Pode aplaudir ao Senhor. Oh, aleluias! E nesta manhã, eu sei que eu falo com pessoas que se encontram na beira do caminho, semelhante ao cego Bartimeu em Jericó, estão vivendo uma limitação devido aos traumas do passado. Os traumas do passado lhe colocaram limitações nesta vida. Não consegue ter paz, não consegue ter alegria, não consegue ter sonho para um futuro brilhante. Estão vivendo limitado, devido às sequelas, às consequências do passado que foi tenebroso. Mas eu vim aqui nesta manhã declarar, Jesus continua passando sobre a face desta terra. Ele não está mais presente em corpo fisicamente, mas Ele enviou o seu Espírito Santo, aleluia. Ele enviou o Espírito Santo, e quando nós aceitamos a Cristo, nós recebemos o Espírito Santo de Deus, e o Espírito Santo direciona os nossos passos para andarmos com o Senhor, como Ele andou na face desta terra, para alcançar a Jerusalém de Deus, para alcançar a salvação da nossa alma. Pode aplaudir ao Senhor.
Aleluia! Se você é uma pessoa que o passado ainda lhe causa dor, é sinal que você precisa de Jesus. Ele precisa curar. Ele precisa cicatrizar esta ferida do passado, que ainda lhe traz angústia, ainda traz dor e sofrimento neste mundo. Mas, pastor, será que é verdade? É verdade. Porque eu também vivi traumas. Eu também carregava comigo dor no passado, angústia do passado. E muitas vezes acordar à noite e lembrar daquele passado de tristeza, de angústia, de dor. Parecia que eu estava vivendo de novo aquilo que eu tinha vivido lá atrás. Mas depois que eu aceitei Jesus, eu confesso a vocês, a minha vida não continuou sendo a mesma. Eu posso hoje até lembrar, mas esta lembrança não causa mais dor. Esta lembrança não causa mais tristeza. Esta lembrança não causa mais decepção. Porque em Cristo Jesus eu encontrei algo novo para mim, meu irmão, minha irmã. E Jesus, Ele quer fazer isto na sua vida hoje. Jesus te convida hoje. O Espírito Santo de Deus te convida hoje para você ter um encontro com Jesus. Porque este encontro verdadeiro com Cristo Jesus, Ele vai curar esses traumas que você carrega. Esta dor que você carrega. Que você tem tentado tomar remédio. Mas o remédio não pode curar o que é espiritual. O remédio só cura o que é físico, mas Jesus cura aquilo que é espiritual. A maior dor não é física, meu irmão, minha irmã. A maior dor é na nossa alma. E uma alma com dor, o seu corpo físico perde todas as forças. Mas Jesus é aquele que veio para nos curar espiritualmente. E nesta manhã Ele quer curar pessoas aqui presente. E para Ele curar, é preciso abrir o seu coração. Porque Ele diz, eu estou à porta e bato. Se abrir a porta, eu entrarei e cearei contigo. Tem alguém nesta manhã que você quer receber esse Cristo que cura. Esse Jesus que muda a sua história. Esse Jesus que pode sarar este ferimento na sua alma. O medicamento você já tem tomado, mas parece que nada tem adiantado, porque não é algo físico, é espiritual. E Jesus, Ele pode lhe curar nesta manhã. Aonde está você, levante a sua mão, porque eu sei que tem pessoas que precisam de Jesus nesta manhã. Precisa ser curado nesta manhã. Jesus, Ele quer cicatrizar ferimentos em almas de pessoa nesta manhã. E Ele só pode fazer se você abrir o seu coração. Aonde está a primeira pessoa, levante a sua mão. Você que quer aceitar Jesus, vem aqui, meu irmão, queremos orar por você. Você que quer receber Jesus nesta manhã, levante a sua mão, porque Ele quer lhe curar nesta manhã. Ele quer mudar a sua história. Ele quer mudar a sua vida nesta manhã. Já está vindo uma irmã aqui, já está vindo, aleluia. Pode aplaudir ao Senhor, está vindo outro irmão aqui. Oh, aleluias! Cadê a terceira pessoa nesta manhã? É somente em Jesus, meu irmão, minha irmã. Ah, pastor, mas a minha história você não sabe, mas Jesus, Ele sabe. E a Bíblia mesmo nos diz, o próprio Jesus diz, para o homem algumas coisas é impossível, mas não para Deus. Para Deus tudo é possível aos que crêem. E nesta manhã você veio aqui porque você crê. Agora basta tomar esta decisão, eu sei que é difícil.
como Bartimeu, a lançar fora esta capa e dizer: chega, eu não preciso mais desse pecado para viver. Eu não preciso mais disso. Eu preciso de Jesus. Ele está presente nesta manhã. Tem mais um irmão aqui. Tem mais uma irmã. Tem mais alguém nesta manhã. Levante a sua mão. É só Jesus quem pode mudar a sua história. Eu falo isso com toda certeza, meu irmão, minha irmã. Porque só Deus sabe como era o meu passado. E por muitas vezes eu me lamentei que nunca seria feliz nesta vida, que nunca ia conseguir nada. Mas no dia que eu encontrei com Cristo Jesus, verdadeiramente, os meus pensamentos mudaram, minha forma de pensar mudou, aleluia, a minha forma de ver o futuro mudou, porque Cristo apresentou para mim um futuro abençoado, brilhante. E o mais importante de tudo, um dia morar no céu com Cristo Jesus. Porque este é o maior alvo para mim e eu creio que para você também. Porque se o nosso alvo só for as coisas materiais, se tornamos os mais miseráveis deste mundo. Porque aqui tudo passa, tudo é passageiro. Mas quem faz a vontade de Deus permanece para sempre. Aonde está você? Tem mais alguém em nosso meio? Tem mais alguém em nosso meio? O Espírito Santo me revela que tem mais pessoas. A sua alma está ferida. A sua alma está vivendo uma angústia tenebrosa. Que no decorrer desses dias revela o Espírito Santo de Deus. Você passou tanto pensamento negativo, a ponto de você até mesmo tentar contra a sua própria vida. Mas o Senhor diz nesta manhã para você: eu sou o Cristo que muda a sua história. Eu sou o Cristo que quero cicatrizar este ferimento sobre a sua alma, sobre o seu corpo que você carrega até hoje. Tem mais alguém para Jesus nesta manhã? Entregar a sua vida, servir a Jesus de corpo, alma e espírito. Não tem você que queira fazer um concerto com o Senhor. Você que servia a Cristo em outro ministério, outra igreja, mas hoje você está afastado e você quer voltar para Jesus. Como eu sempre prego, sempre falo, mesmo que você volta para Cristo hoje, e volte a congregar lá na igreja que você congregava, eu vou ficar feliz porque o meu alvo é Cristo Jesus. O meu alvo é Jesus. O importante é que você permaneça em Cristo Jesus. Porque só Ele tem esse poder. Tem mais alguém nesta manhã? Não tem? Que Deus abençoe. Vamos orar pelo nosso irmão, pela nossa irmã. Seu nome, meu irmão? Antônio, o senhor está reconciliando, aceitando, reconciliando. Seu nome, minha irmã? Vanessa? O senhor está reconciliando? Seu nome, minha irmã? Rômulo e a senhora? Amém, mas hoje está aqui de novo. Então levante as suas mãos, está fazendo um concerto? Mas nesta manhã a sua vitória chegou. Levante suas mãos para cima bem alto. Diga: Senhor Jesus, eu reconheço que eu errei, eu falhei, eu fui enganado pelo pecado. E até hoje, Senhor, eu carregava comigo a dor do pecado. Mas a partir de agora, eu lanço, Senhor, aos seus pés. Diga: Senhor Jesus, perdoa minhas dívidas, perdoa os meus pecados cometidos, torna a escrever o meu nome no livro da vida e sela com o teu sangue. Diga: Senhor Jesus, derrama sobre mim o teu Espírito Santo. Diga: Espírito Santo,
esteja comigo até o grande dia da redenção da minha alma. Senhor Jesus, aqui está, meu Deus, esses irmãos, irmãs, ó Pai. Meu Deus, eu creio que nesta manhã o Senhor tem a cura para a sua alma, o perdão dos seus pecados, ó Deus. Eu creio que nesta manhã, Senhor, tudo há de se fazer novo pelo poder da tua palavra. Abençoa, meu Deus, em nome do Senhor Jesus. Amém? Deus abençoe, meu irmão. Aqui, irmão, vai pegar o nome de vocês, o contato. Tá bom? Para entrar em contato com vocês. E a igreja pode aplaudir o Senhor com palmas de glória a Deus. Oh, aleluia. Meus irmãos, pegue o seu, na sua mão o seu voto. Vamos contribuir com o nosso voto. Vamos ofertar na casa do Senhor. Aleluia. Oferecer nosso sacrifício a Deus. Como sempre digo, o voto, a oferta, é uma semente que nós lançamos na boa terra. E desta boa terra e esta boa semente, ela vai brotar, crescer e vai chegar o dia que vamos colher os frutos. Amém, Jesus? Quem crê que vai colher, diga glória a Deus. Você não vai dar para o pastor, não. Você vai dar para a obra de Deus, para manter a evangelização, as despesas pagas. Você investe fisicamente na igreja, espiritualmente no reino de Deus. E Deus é quem prospera, Deus é quem abençoa. Oremos ao Senhor, levante na sua mão. Você que vai ajudar via Pix, pegue seu celular, apresenta sua conta bancária. Você que vai ofertar no cartão, pegue o seu cartão aí. Vamos orar a Deus, vamos apresentar ao Senhor. Senhor nosso Deus, Senhor nosso Pai. É o momento de nós lançarmos a semente sobre a boa terra, Senhor. E a tua palavra nos diz que aquele que semeia abundância, em abundância vai colher, Senhor. Eu creio que este irmão, esta irmã, ela está lançando, meu Deus, uma boa semente, ó Pai. E esta semente vai brotar, vai crescer, e vai chegar o dia que vai colher os frutos, como Isaac plantou, diz a tua palavra. E naquele mesmo ano, ele colheu 100 vezes mais, ó Pai, porque o Senhor o abençoou, porque o Senhor o prosperou. E que nesta manhã, meu Deus, seja de bênção e vitória, em nome do Senhor Jesus. Amém. Deposite na salva. As irmãs vão passar com a maquininha. Temos alguns QR Code na parede. Se você contribuir com o QR Code, você precisa enviar aí o comprovante do Pix. Desde o dia que aceitei Jesus. Aqui, meu irmão.

0: Jesus. Deus abençoe Aleluia. Grandemente. Vamos fazer uma oração a Deus. E depois da oração estaremos entregando as revelações pelo Espírito Santo de Deus. Também cremos que Deus há de usar o seu servo, sua serva nesta manhã, pelo poder dos dons do Espírito Santo. Levante a sua mão para cima, Senhor nosso Deus, Senhor nosso Pai. Nós apresentamos, ó Deus, esta palavra nesta manhã. Esta palavra que tem poder de curar, Senhor. Esta palavra que tem poder de restaurar, Senhor. Esta palavra que muda a história, que transforma vidas e corações. Eu creio pelo poder do Teu Espírito Santo, Deus. Realiza uma grande obra. Realiza, meu Deus, um grande milagre. Que nesta manhã, Jesus querido, pelo poder do Teu Santo Nome. Ah, Jesus, toda força maligna caia por terra, Senhor. Toda obra maligna seja repreendida no nome do Senhor Jesus. A igreja diz amém, Jesus. Pode se assentar, bate palmas para o Senhor, diga glória ao Pai, glória ao Filho, glória ao Espírito Santo de Deus, mas graças a Deus que já nos deu vitória por nosso Senhor, Salvador, Jesus Cristo. Pode aplaudir ao Senhor com palmas e glória a Deus. Oh, aleluia. Eu quero orar por quatro pessoas que me revelam o Espírito Santo de Deus. Essas quatro pessoas, você tem vivido uns dias tenebroso. Por que tenebroso? O inimigo das nossas almas, ele tem investido contra a sua vida. A ponto desses dias você até mesmo ter sonhado coisas do passado que lhe causaram muita dor, muita angústia. E para você estava vivendo uma vida tranquila, normal, porque você não já tinha ao ponto de querer ter se esquecido disso. Mas revela ao Espírito Santo de Deus que houve uma investida do adversário. E nesta investida, você começou a ter alguns sonhos. E nesses sonhos, você até mesmo começou a ouvir todo aquele sentimento de angústia. Ora aqui por ele, pastor. Faz uma oração aqui por ele. Aonde está você? Eu quero orar por você nesta manhã. A irmã lá, vem aqui, minha irmã. Isso, vem aqui. Falta mais três pessoas. São quatro. Vem aqui, minha irmã. Isso, vem aqui. Não me confirma ainda. Tem mais duas pessoas. Onde está você? O inimigo. Vem aqui, minha irmã de branco também. Não me confirma ainda. Quero a pessoa revelada. Onde está você? Pelo Pai. Pelo Filho. Não me confirma ainda. Vem aqui, minha irmã. Em nome de... Levantou a sua mão e baixou. Isso, vem aqui. Vem aqui. Pode aplaudir ao Senhor Jesus. Aleluias. Louvado seja o nome do Senhor. Nós vamos fazer uma oração pela vida de vocês. Que o Senhor me faz entender que esta situação que vem acontecendo tem feito vocês perder o foco de certas coisas que vocês estavam vivendo, que tudo estava indo bem. Vocês viram sobre a vida de vocês assim algo fluindo, indo tudo conforme vocês planejavam. Mas, de repente, essa investida do inimigo começou a fazer vocês retroceder, voltar atrás e começar a viver aquilo que vocês viveram lá atrás, no começo de todos os traumas. Mas, nesta manhã, Jesus está lançando por terra essa investida do diabo. Nesta manhã, Jesus está dando vitória para vocês. Levante suas mãos para cá. Levante suas mãos, Senhor Jesus, pelo poder da Tua Palavra, pelo poder do Teu Espírito Santo, Senhor. Esta investida do diabo, o sangue de Jesus tem poder. O sangue de Jesus tem poder sobre a vida dela, Senhor. Vá repreendendo agora, Senhor. toda esta força maligna, todo esse espírito do diabo seja repreendido, esta investida sobre a vida dela hoje. Caia por terra agora, no nome do Senhor Jesus Cristo. Caia por terra agora, no nome do Senhor Jesus Cristo. Toda investida do adversário, toda força maligna, seja repreendido, Senhor. E dai vitória no nome do Senhor Jesus. Amém, Jesus. Pode aplaudir ao Senhor. Era assim mesmo, irmã?
1: Esses dias passei muito mal mesmo.
0: Muito mal.
1: Mas graças a Deus.
0: Crê na vitória.
1: Estou crendo.
0: Hoje é o dia da sua vitória.
1: Glória a Deus.
0: Amém? Amém. Pode aplaudir ao Senhor, minha irmã. Assim mesmo, irmã.
2: Assim mesmo, pastor. Eu tive um sonho do passado e a partir desse sonho aí começou a aparecer várias enfermidades e teve um dia que eu pensei que até que eu ia enlouquecer de tanta dor de cabeça e tomava remédio e nada. E eu já estava sentindo assim que tinha alguma coisa errada, que era espiritual. Por isso
0: glória
2: que eu vim hoje para a igreja, para quebrar essa maldição.
0: E hoje é o dia da sua vitória.
2: Amém, eu creio.
0: Está levando um milagre para casa. Pode aplaudir ao Senhor. Que maravilha, assim mesmo, irmã. É assim mesmo.
3: Sim, era uma tristeza, começou a me dar como se eu ficasse incapaz de resolver alguma coisa, como se não fosse dar certo. Aí eu começava a me entristecer.
0: Mas hoje a vitória chegou.
3: Em nome de Jesus.
0: Em nome de Jesus. É assim, minha irmã? Aqui é outra irmã, assim mesmo?
4: Glória a Deus, aleluia, Jesus. Verdade, pastor. É, um tempo eu me afastei um pouco da presença do Senhor, né? E o inimigo, ele é sagaz.
0: Sim.
4: Então, estava usando a minha mente, estava me usando, né? E as pessoas, tipo, estavam lendo a minha mente, pediam uma oração maligna, né? E aí aquilo perturbou a minha mente esses dias. Então, eu estava buscando ao Senhor, né? O Senhor mandou que eu dobrasse meu joelho e fizesse jejum pela minha noite para que houvesse uma libertação na minha vida.
0: E hoje a sua vitória chegou.
4: Eu creio.
0: Em nome de Jesus, pode agradecer ao Senhor, pode aplaudir ao Senhor Jesus, aleluia, louvado seja o nome do Senhor. Tem sete pessoas, que revela o Espírito Santo de Deus, que você está carregando consigo, estava, porque eu creio no nome do Senhor Jesus, uma falsa acusação. O inimigo, ele causou uma situação, e nesta situação você se tornou uma pessoa acusada. E você estava carregando com isto, esta acusação. E esta acusação estava roubando a sua paz. Esta acusação

0: irmão. Não me confirma ainda. Várias mãos levantadas. Eu quero a pessoa revelada. Não me confirma ainda. A irmã lá de óculos, blusa meia verde, vem aqui. São 7 pessoas. Falta 5. Onde está você? O irmão lá de preto, vem, levanta a mão. Vem aqui, nome. Isso, vem aqui. Vem aqui. Não me confirma ainda. Aonde está? Está vindo mais um irmão aí. Falta mais 3 pessoas. Aonde está você? Lá atrás, meu irmão. Vem aqui, minha irmã. Levantou a mão lá atrás. Está com a bolsa. Lá atrás, levantou a mão. Levante sua mão novamente. Vem aqui, eu quero orar por ti, minha irmã. Isso, vem aqui, a senhora mesmo. Vem aqui. Glória a Deus. Falta mais 3 pessoas. Onde está você? Você carrega consigo uma falsa acusação. É falso. Porque foi uma investida do diabo. Não é a realidade isto que estão falando de você, eu te aponto. Jesus quer te dar vitória hoje. Aonde está você? Falta mais... Vem aqui, minha irmã. Aqui de isso, vem aqui. Falta mais 2 pessoas. Aonde está você? Não me confirma ainda. Eu quero a pessoa revelada. Aonde está? Pelo Pai. Pelo Filho. Não me confirma ainda. Aonde está você? Aonde está? Eu quero orar. Lá atrás, vem aqui, minha irmã. Lá atrás, levantou a mão lá. Luz meia clara. Vem aqui, minha irmã. Falta mais 1 pessoa. Onde está você? Você foi acusado de algo. O Senhor me faz entender que é uma falsa acusação. Aonde está você? É o dia da sua vitória. Aleluia, não me confirma ainda. Eu quero a pessoa revelada pelo Pai, pelo Filho. Não posso insistir, porque o horário já não permite mais. Pode aplaudir ao Senhor Jesus. Feche os seus olhos. Senhor meu Deus, esse espírito do diabo de acusação, Senhor, caia por terra hoje, pelo sangue de Jesus. Pelo sangue de Jesus, seja repreendido esse espírito do diabo, em nome do Senhor Jesus. Pode aplaudir ao Senhor nosso Deus. Pode agradecer. Faz a unção aí, pastor. Faz a unção, receba a unção aí, em nome do Senhor Jesus. Tem 4 pessoas em nosso meio. Que você fez exame médico. E nesse exame médico, o médico te assustou com o resultado. Mas ao mesmo tempo que você ouviu esta notícia ruim, você falou, Senhor, eu não aceito isto na minha vida. E hoje é o dia de você tomar posse da sua vitória. 4 pessoas. Vem aqui, minha irmã, lá atrás. Isso, vem aqui. Você fez um exame médico e constatou no exame médico. E você falou, Senhor, eu não aceito isto. E hoje o Senhor diz, hoje é o dia de você tomar posse da sua vitória. Lá, irmã de óculos, lá atrás, vem aqui. Falta mais 2 pessoas. Pode vindo crendo, porque o milagre de Deus já aconteceu nas vossas vidas. Falta mais 2 pessoas. Onde está você? Você, vem aqui, minha irmã obreira, vem aqui. Vem aqui, minha irmã, vem aqui em nome do Senhor Jesus. Pode crer no seu milagre. Jesus diz nesta manhã, é a confirmação do meu milagre sobre as vossas vidas. Oh, aleluia, Senhor, vai tocando, Pai. Eu creio no poder da cura, Jesus querido. Pelo poder do teu santo nome, Senhor. Eu creio que vão voltar a fazer novos exames, Senhor. E não vai constatar o que constatou nesse primeiro. Pelo poder da tua palavra, em nome do Senhor Jesus. Pode aplaudir o Senhor. Palmas e glória a Deus. Palmas e aleluia. É assim mesmo, irmã.
1: Assim mesmo, ela me falou que não tinha cura, meus olhos, mas eu creio no
0: em nome de Jesus.
1: Deus ia me curar.
0: Glória a Deus.
1: Aleluia, Jesus.
0: Crê na sua vitória hoje.
1: Amém.
0: Pode aplaudir ao Senhor. Assim mesmo, irmã. O médico falou que não tinha jeito.
1: Sim, deu um diagnóstico, mas eu não quis receber, não quis aceitar.
0: Não aceitou.
1: É.
0: E Jesus hoje confirma a vitória.
1: Amém.
0: Pode aplaudir ao Senhor mais forte.

0: palmas e glória a Deus. Palmas e aleluias. Oh, maravilha. Louvado seja o nome do Senhor. Tem 8 pessoas que me faz entender o Espírito Santo de Deus. Que no decorrer deste mês, olha o que aconteceu. Você começou a ver umas fotografias de alguns tempos atrás. E nessas fotografias, vinham as lembranças de várias conquistas que você teve. Você lutava para conseguir certos objetivos, você buscava a Deus e tudo fluía. E você trouxe para os dias de hoje e isto não vem mais acontecendo. E nesta manhã, Deus está entrando com uma providência sobre a sua vida. O Senhor quer te dar força, não é que você não tenha buscado. O Senhor quer te fortalecer para você buscar mais ao Senhor. Porque nesta busca que você vai ter em Deus, a mais, vai vir os resultados. Aonde está você? São 8 pessoas. Vem aqui, minha irmã. Você começou a lembrar, você via as fotografias e vinha na sua memória as conquistas. Vem aqui, minha irmã. Falta mais 6 pessoas. E Deus diz para vocês, vem aqui, minha irmã. Vem aqui, a minha irmã de óculos, as duas. Vem aqui na frente, em nome do Senhor Jesus. Aleluia. 2, 4, 5. Está faltando mais 3 pessoas. Onde está você? Aqui, minha irmã. Vem aqui. Quero orar por ti. Aleluia. Está faltando mais 2 pessoas. 2 pessoas. Pelo Pai. Pelo Filho. Levante a sua mão. Aqui, meu irmão, de blusa azul, isso. Vem aqui, meu irmão. Deus tem uma vitória para você hoje. Falta mais 1 pessoa. Aonde está você? Levante, vem aqui, meu irmão. Vem aqui, em nome do Senhor Jesus. Aleluia. Se coloque de pé. Eu quero fazer uma oração por vocês. O Senhor me faz entender de um grande projeto que você tem para este ano. Seu objetivo era ainda este ano realizar um sonho seu. Mas até a data de hoje, tem sido dificultoso. Você tem buscado vários meios, várias tentativas. E sempre o resultado foi negativo. Mas o Senhor diz, marque esta data, a partir de hoje. Mas o Senhor diz, busque mais a minha presença. Porque eu vou dar além daquilo que você tem pedido ou pensado. Ele vai fazer acontecer na sua vida. Aleluias. Olha, esse irmão aqui, disse para ele olhar aqui para mim. Eu vejo, meu irmão, uma bandeira de vitória. Na sua frente. Só que eu via um grande atrapalho. Pessoas que estavam em volta de você. E lançavam pensamentos negativos, não, você não consegue chegar até lá. Olha, é difícil chegar lá. Mas o Senhor disse para você hoje, eu estou tirando todos esses sentimentos negativos. E você vai tomar posse desta vitória. O Senhor vai entregar nas suas mãos. E o Senhor diz, quando você tomar posse desta vitória, alguém vai dizer, você teve sorte. Você diz, não, foi Deus que esteve comigo para chegar até aqui. Deus esteve comigo, aleluia. Feche os seus olhos. Senhor nosso Deus, Senhor nosso Pai. Aqui estão vidas, estão pessoas, ó Deus. Que viram, meu Deus, lembrar o Senhor diante de fotografia. As conquistas que tiveram no passado e que hoje não consegue mais, Senhor, mas pelo poder da tua palavra, que nesta manhã, Senhor, seja um dia, meu Deus, que venha marcar sobre a vida dessas pessoas e o milagre de Deus venha acontecer em nome do Senhor Jesus. Amém, Jesus. Olha aqui para mim, minha irmã. Eu vejo você tomando posse de uma grande vitória. Vitória é essa que vai surpreender até mesmo você. Mas o Senhor diz, é para a glória do meu nome. É para o meu nome ser glorificado. E o Senhor me faz entender que você apresentou um propósito a Deus. E o Senhor nesta manhã me faz entender, seja fiel nesse propósito, porque eu serei contigo, diz o Senhor. Pode receber a unção aí, as palmas que glorifica. Exalte o nome do Senhor Jesus. Oh, aleluias! Glória a Deus! Tem 15 pessoas que enquanto ministrava nesta manhã, você tomava posse desta palavra. E o Senhor me faz entender que a sua vinda hoje não foi em vão. Há um milagre da parte de Deus se manifestando sobre as vossas vidas. Vocês vão ver coisas que vai acontecer e você vai ficar surpreso. E o Senhor diz, é pelo poder da minha palavra. Aleluia. Quando nós tomamos posse da palavra de Deus, meu irmão, o milagre acontece. Aleluia. O poder de Deus se manifesta. Levante suas mãos. São 15 pessoas. Eu quero orar. Senhor meu Deus, essas 15 pessoas, ó Pai, que tomavam posse diante da palavra, eu creio no seu poder, Senhor. Eu creio que no decorrer deste mês, eles vão testemunhar. O Senhor me faz entender que vocês vão testemunhar do que Deus vai fazer pelo poder da palavra do Senhor. Pode aplaudir, ó Senhor. Com palmas e glória a Deus. Vamos ouvir a irmã Sebastiana. Também temos a irmã Socorro que vai orar hoje também aí por revelação. Receba a serva de Deus. Temos 10 minutos aí, 5 para cada. E as palmas bem forte para Jesus.
1: Honras ao nosso Deus. Quem está feliz por estar aqui com o nosso Criador diz amém. Então vamos exaltar o nosso rei. Honras e honra, honras ao nosso Deus. Honra. Oriande, covarimi, andarabai, cantui. O Espírito Santo falou comigo, louvado seja Deus, em uma revelação que foi através de algo semelhante que hoje eu estou aqui. Que tem pessoas, aleluia, que o Espírito Santo trouxe nesta manhã. Que vocês estão enfrentando uma luta numa área aonde vocês foram grandemente decepcionados. Alguns na área sentimental, aleluia. Outros na área dentro da casa, da família, aleluia. Mas são pessoas que estão aqui, aleluia, que se não fosse a misericórdia de Deus sustentando, dando força para você caminhar, vocês não estariam aqui. E eu quero orar por essas pessoas, porque foi através dessa luta que o Espírito Santo trabalhou na minha vida, me trouxe para a sua presença e hoje eu estou aqui para glorificar o seu nome. Levanta a mão, decalamanaia. Oriandaria da lavachuria da labaia. Fique em pé, fique em pé. Eu quero fazer oração. Aleluia. Essa decepção não é para a vossa morte. Você crê nisso que não é para a tua morte? Levanta a mão e todos comecem a dar glória, glória, glória. Anda lá, basuri, anda lá, bastei. Orianda, conjuri, me clama na manaia. Meu Deus, meu Deus, meu Deus, meu Deus. Eu creio, eu creio, eu creio no seu agir, meu Pai. Araba, conjuri, me clama na basuri, anda lá, bastei. Orianda, orianda, orianda, orianda, orianda, orianda, orianda. Ajuda teu servo e a tua serva a compreender, papai, qual seja aí a tua boa, agradável e perfeita vontade. A orinha decobará a basúria. Muda, muda, muda, muda, muda, muda essa circunstância, Senhor. Glorifica, glorifica meu rei e o teu nome. Dai a certeza nesse coração, meu Pai, a certeza da bênção, da vitória, da conquista. Em nome de Jesus, assim eu te peço e te agradeço desde agora para sempre, amém? Palmas, exalta o Senhor, exalta o nosso rei, exalta o nosso rei, exalta. Você crê na mudança de cativeiro? Tem que crer, tem que acreditar, amém? Eu quero orar somente, pode assentar-se, por uma mãezinha que está aqui. Aleluia. Louvado seja Deus, você não tem conseguido dormir tão preocupada com um filho seu. Aleluia. É um jovem, estou vendo esse jovem na visão de mente. No meio de tantas mães que têm filhos que está preocupada. Papai manda dizer para ti, somente confia. Somente confia. Porque se tu creres, tu verás a glória de Deus, o agir de Deus na vida desse filho, amém? Onde está você, mãe? Levanta a mão, louvado seja Deus, levanta a mão, levanta. Não, não, não, não, eu quero a pessoa revelada, louvado seja Deus. Primeira oportunidade, segunda oportunidade, aleluia. Não, não, não, tanta mãe, meu Deus, eu quero a mãe, eu vi você, você veio aqui na frente, aleluia, também não, aleluia, glória a Deus, não, não, não, glória a Deus, como é o nome da mãe? A mãe do Felipe, ela estava aqui, está aqui, vem cá, alaba, xarai, rovassúria,

0: palavra do mal, recebe a tua vitória. Eu agradeço a oportunidade em nome de Jesus.
1: Glória a Deus. Sauda a igreja com a paz do Senhor Jesus. Aleluia. Vamos ficar de pé, vamos orar. Aleluia. Para que o Senhor mande as revelações. Aleluia.

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1: Meio-dia, um minuto em São Paulo. Muito boa tarde, na graça e na paz de nosso Senhor e Salvador Jesus Cristo. Presbítero Levi Muniz, comunicando com você nesta manhã, hoje dia 5 de junho do ano de 2026. Que Deus abençoe você que está nos acompanhando. Compartilhe a live para que outras pessoas sejam alcançadas e nós vamos juntos orar a oração do meio-dia. Salmo 51, versículo 10. Cria em mim, ó Deus, um coração puro e renova em mim o espírito reto. Não me lances fora da tua presença e não retires de mim o teu Espírito Santo. Louvado seja Deus. Nós vamos, assim como Davi, nós vamos pedir ao Senhor que não nos lance fora da sua presença, que nos perdoe e que coloque em nós o seu Espírito Santo. Senhor nosso Deus, Pai de amor, Pai de bondade, Pai de misericórdia, mais uma vez, Senhor, nós nos colocamos na tua santa e gloriosa presença. Te louvamos porque o Senhor é tão bom, o Senhor é tão maravilhoso. E o Senhor nos dá a oportunidade de, através do rádio, através da internet, falar do teu amor, falar da tua misericórdia. O Senhor nos dá a oportunidade de clamar e orar ao Senhor, de clamar ao Deus Todo-Poderoso, o Deus Criador dos céus e da terra, aquele que tem poder para fazer milagres acontecer. Meu Deus e meu Pai, nesta hora, Senhor, em que milhares de pessoas param as suas atividades para orar juntamente comigo, para clamar ao Senhor, para buscar a face do Senhor. Ah, meu Pai querido, meu Pai maravilhoso, nós não temos palavras para chegar diante da tua majestade, diante da tua face, mas nós abrimos o nosso coração para dizer obrigado. Obrigado pelo teu amor, obrigado pela tua misericórdia, obrigado, Senhor, porque o Senhor nos dá a oportunidade de estarmos na tua presença e glorificarmos o teu santo e bendito nome. Senhor, meu Deus e meu Pai, olha para este coração. Senhor, visita agora este coração aflito, este coração desesperado, este coração angustiado. Visita agora, Senhor, esta pessoa que precisa de um toque do Senhor, precisa de um milagre em alguma área da vida. Senhor, o Senhor é o Deus que cura, o Senhor é o Deus que liberta, o Senhor é o Deus que faz limpeza, o Senhor é o Deus que tira os vícios, o Senhor é o Deus que transforma os corações. Ó, meu Pai querido, meu Pai bendito, meu Pai maravilhoso, estenda agora a tua mão, Senhor, para curar, estenda a tua mão, Senhor, para libertar, estenda a tua mão, Senhor, para ajudar esta pessoa desesperada, esta pessoa aflita, esta pessoa atribulada, esta pessoa, meu Pai, que já perdeu até mesmo a vontade de viver, a vontade, Senhor, de fazer as suas atividades. Meu Deus e meu Pai, não há um Deus tão grande quanto o Senhor que trabalha para aquele que em ti espera. Não há um Deus tão grande quanto o Senhor que trabalha para aqueles que se humilham, se arrependem, aqueles que se colocam diante da tua face. Meu Deus querido, meu Deus maravilhoso, abençoe agora esta casa, abençoe agora esta família, abençoe, Senhor, este jovem, esta criança, meu Deus e meu Pai, este adolescente, Senhor, esta pessoa que ora juntamente comigo e precisa da tua misericórdia, precisa do teu amor, precisa da tua bondade, precisa do Senhor. Ah, meu Deus, a minha alma espera em ti, mais do que os guardas anseiam pelo romper da manhã. Nós esperamos e confiamos no Senhor, nós acreditamos no Senhor, nós cremos que o Senhor é o nosso Deus, que o Senhor é o nosso socorro, que o Senhor é o nosso auxílio, que o Senhor é a nossa paz. Sim, o Senhor é o príncipe da paz. Meu Deus e meu Pai, estenda agora a tua mão para ajudar esta vida. Estenda agora a tua mão, Senhor, para ajudar este lar, esta casa, esta família. Senhor, esta pessoa que ora juntamente comigo e precisa de um milagre do Senhor, talvez um milagre na vida espiritual, um milagre na vida financeira, um milagre na vida sentimental, precisa de um milagre, ó Pai, em alguma área da vida. Meu Deus e meu Pai, olha para aquele que está desenganado, olha para aquele que está atribulado, olha, Senhor, para aquele que está aflito, olha, Senhor, para esta pessoa que está buscando uma bênção especial do Senhor, um milagre das tuas mãos. Ah, meu Deus, um milagre em alguma área da vida. Senhor, o Senhor é poderoso para fazer, o Senhor é poderoso para curar, o Senhor é poderoso, meu Pai, para libertar esta pessoa que está oprimida pelo diabo. Senhor Jesus, nesta tarde de sexta-feira, sexta-feira de guerra contra o mal, Senhor, liberta agora este homem, liberta agora esta mulher, liberta agora, Senhor, este jovem, esta criança, este adolescente, este papai, esta mamãe, esta pessoa, meu Pai, que ora juntamente comigo e precisa da tua misericórdia, precisa do teu amor, precisa da tua bondade, precisa, ó Pai, da manifestação do Senhor em sua vida. Senhor, visita aquele que está na UTI, aquele que está na CTI, aquele que está no quarto do hospital. Senhor, meu Deus, eu te apresento, ó Pai, esta pessoa que está em depressão. Quantas pessoas, meu Deus, na depressão, na angústia. Ah, meu Pai, quantas pessoas que já perderam até mesmo a vontade de viver, a vontade de caminhar, a vontade, Senhor, de até mesmo de fazer a tua obra. Meu Deus e meu Pai, anima agora esta vida, anima agora esta pessoa, anima, Senhor, este homem, esta mulher, para que sirva ao Senhor, de corpo, alma e espírito, para que glorifique o teu santo e bendito nome. Senhor, meu Deus e meu Pai, abençoai, ó Deus, aqueles que estão perto, abençoe, Senhor, aqueles que estão longe, abençoe, Senhor, aqueles que estão se programando para estar na tua casa te adorando neste aniversário de 64 anos da Igreja Pentecostal Deus e Amor. Meu Deus, eu sei que o Senhor é poderoso para fazer, eu sei que o Senhor é poderoso para operar, e operando o Senhor, ninguém pode impedir, operando o Senhor, agindo o Senhor, ninguém pode impedir. Meu Deus e meu Pai, entra com providência nesta casa, entra com providência nesta família, entra com providência, meu Pai, na casa desta mulher, deste homem, desta criança, deste jovem, desta pessoa, meu Pai, que precisa de um toque especial das tuas mãos, precisa de um milagre. Senhor, meu Deus, eu apresento, Senhor, esta vida que está destruída, que está destroçada. Senhor, esse casamento que se acabou. Meu Deus, o marido foi para um lado, a esposa foi para o outro lado, os filhos foram para o outro lado, e a família, Senhor, se acabou, a família, Senhor, se dissipou, mas o Senhor é poderoso para restaurar, o Senhor é poderoso para mudar a história desta família, o Senhor é poderoso para mudar a história deste homem, desta mulher, desta casa, desta pessoa que ora juntamente comigo. Senhor, meu Deus, muda a história deste jovem, muda a história desta criança, muda a história deste pai, desta mãe, desta pessoa, meu Pai, que ora juntamente comigo e precisa de uma intervenção do Senhor na vida financeira, na vida sentimental, na vida espiritual. Senhor, na saúde, meu Deus e meu Pai, eu apresento a saúde desta mulher, a saúde deste homem. Senhor, esta pessoa que está sentindo dores terríveis, meu Deus, cura agora pelo poder do teu sangue, cura agora pelo poder da tua palavra. Senhor, esta pessoa que está sentindo, meu Pai, ânsia de vômito, esta pessoa que está sentindo dores na cabeça, esta pessoa, meu Deus, que está sentindo tanto mal agora, que está com azia, com má digestão. Meu Deus, cura agora pelo poder do teu sangue. Cura, Senhor, pelo poder da tua palavra. Senhor, eu repreendo agora toda obra maligna, toda obra que foi mandada, tudo aquilo que foi feito no cemitério, nas águas, na encruzilhada, para destruir esta pessoa. Eu repreendo agora seta maligna, seta de Satanás, seta do inferno, sai agora, cai por terra agora, Satanás, em nome de Jesus Cristo, cai por terra agora, obra maligna, Senhor, que esta pessoa agora seja tocada, que esta pessoa agora seja curada, que esta pessoa agora seja restaurada pelo teu poder e pela tua graça, Pai de amor, Pai de bondade, Pai de misericórdia, eu te apresento, Senhor, a vida financeira deste homem, Senhor, esta pessoa que está passando uma dificuldade financeira tão grande, Senhor, meu Deus e meu Pai, abre uma porta, dá uma escape, dá, Senhor, um escape para este homem. Eu sei, ó Pai, que o Senhor é poderoso para dar o escape, o Senhor é poderoso para dar vitória, o Senhor é poderoso para agir, e agindo, Senhor, ninguém pode impedir. Haja, Senhor, haja na vida desta mulher, haja na vida deste homem, haja na vida, meu Pai, deste pai, desta mãe, desta criança, Senhor, meu Deus e meu Pai, esta pessoa que está passando por uma dificuldade tão grande e ela precisa de uma estratégia para vencer, Senhor, dá a estratégia, Senhor, dá a vitória, Senhor, abre a porta que esta pessoa tanto necessita. Ó, meu Pai querido, eu confio no Senhor, eu acredito no Senhor, eu sei que o Senhor vai agir, e agindo o Senhor, ninguém pode impedir. Meu Deus e meu Pai, apresento o Senhor a vida desta mulher, Senhor, que sozinha cuida dos seus filhos. Ah, meu Deus, esta irmã que não recebe nem sequer uma pensão, não recebe, Senhor, nem sequer, ah, meu Pai, uma pensão para poder cuidar e sustentar os seus filhos. Senhor, dá vitória para a tua filha, dá vitória para a tua serva, dá vitória, Senhor, para que o teu nome seja exaltado e glorificado. Meu Deus e meu Pai querido, coloca, Senhor, uma bênção na mão desta pessoa, coloca, Senhor, uma bênção na casa desta pessoa, para que ela glorifique e exalte o teu santo nome. Ó, meu Deus e meu Pai, eu não posso me esquecer, Senhor, do aniversário da igreja pentecostal Deus e Amor, a tua igreja, Senhor, que vai completar 64 anos no próximo dia 13 e no próximo dia 14, Senhor, traga o teu povo, traga as pessoas, ó Pai, traga os jovens, traga as crianças, traga os obreiros, traga os teus filhos e filhas para ouvir a tua palavra, traga, Senhor, os teus filhos para glorificar o teu santo nome, Senhor, abençoe as caravanas que virão de outros países da terra, as caravanas que virão do interior, de outros estados do Brasil, as caravanas, ó Pai, que viajarão horas e horas, dias e dias, para chegar ao templo da tua glória, Senhor, que eles venham em paz, que eles venham em segurança, Senhor, meu Deus, os obreiros e obreiras que virão de todo o Brasil, ó Pai, para participar deste grande evento, traz, Senhor, traz o teu povo debaixo das tuas asas, meu Deus e meu Pai, eu coloco nas tuas mãos a igreja Deus e Amor, eu coloco nas tuas mãos, ó Pai, os demais ministérios, porque eu sei que o Senhor vem buscar um povo especial, zeloso de boas obras, o Senhor não vem buscar uma placa, Senhor, abençoe todos aqueles que ao redor da terra proclamam a tua santa palavra, todas aquelas, Senhor, que fazem a tua vontade, todos aqueles, meu Pai, que são fiéis, que honram ao Senhor, aqueles que são chamados de justos e que vivem pela fé. Ah, meu Deus e meu Pai, eu sei que o Senhor é poderoso para fazer infinitamente mais, eu sei que o Senhor é poderoso para trazer milagres, eu sei que o Senhor é poderoso para operar sinais, prodígios, maravilhas no meio do teu povo e da tua igreja. Senhor, meu Deus, abençoa também, ó Pai, a vida financeira dos teus servos, derrama sobre eles a bênção da prosperidade. Abençoa, Senhor, abençoa a tua igreja, abençoe os teus filhos, abençoe os teus servos, abençoe as nossas crianças. Senhor, eu oro pelas crianças da igreja, eu oro pelos adolescentes da igreja, eu oro pelos velhos, pelos idosos. Senhor, todos aqueles que cumprem a tua promessa, que fazem a tua vontade, Senhor, que eles sejam agora abençoados, tocados e protegidos pelo teu poder. Senhor, meu Deus, eu não posso me esquecer, ó Pai, da nossa nação brasileira. Ó, meu Deus, a tua palavra diz: feliz é a nação cujo Deus é o Senhor. Meu Deus e meu Pai, tenha misericórdia do nosso país, tenha misericórdia do nosso Brasil, não nos deixes afundar no caos. Oh, meu Deus, livra-nos do caos, livra-nos, Senhor, livra, ó Pai, livra a tua igreja, livra os teus servos. Senhor, eu coloco nas tuas mãos este país, eu coloco nas tuas mãos, Senhor, os governantes deste país. Senhor, meu Deus, coloque temor nos corações destes homens, para que eles possam, Senhor, criar leis que beneficiem o teu povo, a tua igreja, que beneficiem a população, ó Pai. Senhor, meu Deus e meu Pai, coloca, Senhor, homens e mulheres, ó, meu Deus, que sirvam ao Senhor na tua presença para administrar esta grande nação. Meu Deus, eu quero te apresentar também, ó Pai, aqueles países que estão em guerra. Ah, Senhor, quantos países em guerra, quantas pessoas que perderam seus bens materiais, outros perderam seus entes queridos. Senhor, meu Deus, em nome de Jesus Cristo, restaura agora, Pai, restaura a vida, restaura a saúde, restaura a alegria, restaura, Senhor, a comunhão, para que o teu nome seja glorificado e exaltado. Ó, meu Deus, ó, meu Pai Todo-Poderoso, eu te apresento a vida também, Senhor, daquelas mulheres, daqueles homens, ó, meu Pai, que estão desempregados. Senhor, quantas pessoas desempregadas, quantas pessoas, meu Deus, passando grandes dificuldades por causa do desemprego. Ah, o Senhor é poderoso para abrir uma porta, o Senhor é poderoso para dar vitória para o teu filho, dar vitória para o teu servo, dar vitória para a tua serva. Ah, meu Deus, o Senhor é poderoso para agir, e agindo, Senhor, ninguém pode impedir. Operando, Senhor, ninguém impedirá. Meu Deus e meu Pai, coloca, Senhor, coloca o teu anjo na porta desta casa, coloca o teu anjo na porta deste lar, para que haja proteção. Senhor, eu te apresento, ó Pai, aquele jovem, aquela jovem que está, Senhor, se esforçando para ser fiel à tua palavra, mas muitas vezes, ó Pai, o pecado vem e o domina, muitas vezes o pecado vem e domina este moço, esta moça, Senhor, e ele se sente tão só, ele se sente, Senhor, incapaz, ele se sente, Senhor, ah, meu Deus, na sua pequenez, sente, Senhor, aquela tristeza por ter, Senhor, praticado aquilo que não te agrada. Senhor, perdoa, Senhor, restaura, Senhor, dá uma nova chance para este moço, dá uma nova chance, ó Pai, para esta moça, dá uma nova chance, meu Pai, para este irmão e para esta irmã. Senhor, meu Deus e meu Pai, eu creio no teu poder, eu creio na tua graça, eu creio no teu Espírito Santo, eu creio que nesta oportunidade o Senhor está agindo, e agindo, Senhor, ninguém pode impedir. Ó Deus de poder, ó Deus de bondade, ó Deus de misericórdia, abençoa também, Senhor, aquelas

Visita agora, meu Pai, trandando a cura, eu repreendo agora enfermidade maligna, eu repreendo o câncer, eu repreendo as sequelas da coronavírus, eu repreendo em nome de Jesus Cristo toda a enfermidade que está neste corpo, toda a enfermidade que está neste corpo, sai agora, sai em nome de Jesus Cristo, pelo poder do sangue de Jesus, que esta pessoa agora seja liberta, pelo poder do Senhor, pelo poder do Espírito Santo e pelo poder de Deus, Pai de amor, Pai de bondade, Pai de misericórdia, abençoe, Senhor, ó Senhor, o aniversário da nossa igreja, os pastores, os cantores, ah, meu Deus, os músicos, Senhor, todos aqueles que vão participar, ó Pai, Senhor, que eles sejam cheios da Tua presença e possam glorificar e exaltar o Teu santo nome, Senhor, meu Deus e meu Pai, abençoa também, Senhor, aquelas pessoas que estão passando desilusões e aflições, aquelas pessoas, meu Pai, que estão desiludidas da vida, que estão sozinhas, que estão cabisbaixas, se sentindo derrotadas, meu Deus, restaura agora a alegria, restaura agora a saúde,

0: palavras para chegar diante do Senhor, mas eu abro meu coração para dizer obrigado, obrigado pelo teu amor, obrigado pela tua misericórdia, obrigado porque o Senhor tem estado conosco até aqui. Senhor, abençoe no dia de amanhã a grande santa ceia do Senhor. Usa, Senhor, usa o teu servo, o presbítero Davi Miranda Neto, usa com virtude, com unção e com autoridade. Senhor, eu quero colocar diante do Senhor agora a nossa irmã Débora Miranda, a nossa irmã Ereni Miranda. Eu quero colocar diante do Senhor, ó Pai, o teu servo pastor Lourival de Almeida, o teu servo presbítero Davi Neto. Senhor, usa cada um deles, usa com poder, usa com virtude, usa com unção, usa com autoridade. Senhor, meu Deus e meu Pai, todas aquelas pessoas, meu Pai, que neste momento estão colocando os seus pedidos de oração no canal Direto com Deus Oficial, no canal Deus é Amor Oficial, na rádio Deus é Amor, no Instagram, no Face, no YouTube, ah, Senhor, no WhatsApp, meu Deus e meu Pai, visita agora, Pai. Eu não posso ler cada nome, eu não posso ler cada comentário, mas o Senhor pode agora visitar este homem, o Senhor pode agora visitar esta mulher, o Senhor pode agora visitar esta pessoa que ora juntamente comigo e precisa da tua misericórdia. Senhor, meu Deus e meu Pai, eu te louvo, ó Deus, pelo grande privilégio de estar aqui, de falar do teu amor através do rádio, de falar do teu amor através da internet, no altar, em todos os lugares, ó Pai. O Senhor tem nos dado a oportunidade de falar das tuas grandezas, de falar que o Senhor é bom, que o Senhor é maravilhoso, que o Senhor é o Deus que cura, o Senhor é o Deus que liberta, o Senhor é o Deus que faz limpeza. Senhor, liberta agora esta mulher, liberta agora este homem, liberta agora este jovem e esta criança. Senhor, meu Deus, esta pessoa, Senhor, que está, ó, meu Pai, presa pela bebida alcoólica, presa pelo cigarro, presa pelos jogos ilícitos, presa pela pornografia, presa, meu Deus, por todo tipo de pecado. Senhor, liberta agora, Pai, liberta pelo poder do teu sangue, liberta pelo poder da tua palavra. A tua palavra diz, se o Filho do Homem vos libertar, verdadeiramente sereis livres. Ah, meu Deus, liberta este moço, liberta esta moça, liberta este jovem, esta pessoa, Senhor, que pecou e está se sentindo tão vazia, tão triste. Senhor, restaura esta vida agora, tenha misericórdia deste homem, tenha misericórdia desta mulher. Senhor, meu Deus e meu Pai, nos ajuda, Senhor, nos ajuda a andar na tua doutrina, nos ajuda, Senhor, a fazer a tua vontade, nos ajuda, Senhor, a sermos homens e mulheres que glorificam o teu santo nome através das nossas atitudes e também através das nossas palavras. Nos ajuda, Senhor, a sermos fiéis até a morte, porque a tua palavra diz, ser fiel até a morte e dar-te-ei a coroa da vida. Senhor, nos ajuda a ser fiel, nos ajuda a honrar ao Senhor, nos ajuda a viver pela fé, nos ajuda, Senhor, a sermos homens e mulheres que glorificam e exaltam o teu santo e bendito nome. Pai de amor, fica conosco, Senhor, continua com os nossos internautas, continua com os nossos ouvintes. Senhor, eu oro por aqueles que estão desempregados, meu Pai, abre uma porta para o teu filho, abre uma porta para a tua filha. Senhor, esta pessoa que sozinha cuida da sua família, Senhor, e precisa de um recurso, Senhor, traga o recurso, Pai. O Senhor é o dono da prata e do ouro. O Senhor é o dono do recurso, e eu sei que o Senhor tem, e tem infinitamente mais. O Senhor tem muitas vezes mais, além daquilo que pedimos ou pensamos. Ó Deus de poder, fica conosco neste dia, abençoe os cultos marcados para esta tarde, para esta noite. Senhor, meu Deus, os cultos marcados para este fim de semana, que sejam abençoados, cheios da tua presença, e que almas sejam salvas. Em nome de Jesus, eu te peço, eu te agradeço, em nome do Senhor Jesus. Amém e amém, Senhor Jesus. Glória a Deus, louvado seja o nome do Senhor. Meio dia 26 minutos, meio dia 26, que Deus abençoe você que orou comigo. Eu quero te desafiar agora, Você que estava sentindo dores, enquanto eu orava aqui, o Senhor derramava uma unção de cura. E se você estava com dor, pode procurar a sua dor, porque a dor já sumiu. Deixa aí nos comentários dizendo: a minha dor sumiu em nome de Jesus. Você que estava com seu coração triste, ah, quanta gente angustiada. Ó, o Senhor já alegrou o teu coração. Creia que o seu coração já está alegre. Por quê? Porque o Senhor entrou aí. Aonde Deus está, o mal tem que sair. Louvado seja Deus. Salmo de número 51. Salmo 51, versículo 11, diz a palavra do Senhor: não me lances fora da tua presença, e não retires de mim o teu Espírito Santo. Torna a dar-me alegria da tua salvação, e sustém-me com o Espírito voluntário. Aleluia! Davi, no momento em que ele pecou, quando ele pecou e quando ele reconheceu o seu pecado, que ele ficou amargurado, ele diz: Senhor, torna a dar-me alegria da tua salvação. Ei, o Senhor me faz saber que tem alguém assistindo esta live e você já não tem mais alegria da salvação. É uma depressão tão grande. A partir do momento em que você abrir o seu coração para Jesus, este teu vazio vai ser preenchido, porque este vazio é do tamanho de Deus. E quando Deus entra, o mal vai embora, a tristeza, essa depressão vai embora. Tudo que você precisa saber fazer é abrir o seu coração. Eu sei que tem alguém que está afastado dos caminhos do Senhor, e o Senhor nesta tarde te convida para voltar. Tem alguém que nunca foi crente, mas o Senhor hoje te convida para entregar a sua vida para Ele. Crê no Senhor Jesus Cristo e será salvo tu e a tua casa. Entrega o teu caminho ao Senhor, confia nele e o mais Ele fará. Quer entregar a sua vida para Jesus agora? Aí, aonde você está? Talvez você diga assim: irmão Levi, eu bebo, eu me prostituo, eu fumo, eu falo palavrão, eu minto. Não importa. Vem do jeito que você está, porque o Espírito Santo vai fazer uma obra. Diga comigo assim: Senhor Jesus, nesta tarde eu te recebo como meu Salvador pessoal. Diga: Senhor, me perdoa, me purifica, me lava com o teu sangue e a partir de hoje eu me entrego ao Senhor de todo o meu coração. Diga: Senhor, eu creio no teu poder e na tua graça. Em nome de Jesus, amém. Glória a Deus. Se você entregou a sua vida ao Senhor, fale conosco agora. O nosso WhatsApp é o 119-5094-4645. DDD 119-5094-4645. Ou e-mail: queroaceitarjesus@ipda.com.br. Seja bem-vindo. 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Meio-dia, 29 minutos. Deus abençoe você que está me assistindo. Olha, vamos terminando agora a live da oração do meio-dia, mas no canal Direto com Deus Oficial, a oração continua. Terminando aqui, já tem outro pastor no outro estúdio para orar com você. Na rádio Deus é Amor, você vai ficar com o programa Mensagens Cantadas, na comunicação do pastor Lourival de Almeida e também da nossa querida irmã Débora Miranda. E no canal Deus é Amor Oficial, a gente volta às 15h com o nosso culto da tarde, ministração do pastor Kleber de Oliveira. Que Deus abençoe a todos. Eu sou o presbítero Levi Muniz. Que a paz do Senhor, a comunhão do Espírito Santo e a consolação do Deus Todo-Poderoso seja e permaneça com todos, desde agora para todos sempre. Uma ótima tarde, fiquem com Deus e até a próxima oportunidade.
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3: 12 horas e 31 minutos.

0: Programa Mensagens Cantadas no seu rádio, a paz do Senhor São Paulo, a paz do Senhor Brasil. Que Deus abençoe grandemente todos vocês. Estaremos com vocês durante 90 minutos falando de Deus, falando de coisas boas, trazendo uma palavra de esperança para o seu coração. Sou seu irmão Lourival de Almeida, bem-vindo à nossa programação. E já conosco também, tem ouvinte que gosta quando a Débora chega atrasada, né? Mas chegando na hora certa, então.
1: A paz do Senhor, Lourival,
0: ouvinte. Eu pedi desculpa, ouvinte, desculpa, ouvinte, já chegou na hora certa.
1: A paz do Senhor, irmãos, ouvintes, internautas, é uma alegria estar com os irmãos e com vocês até as 14 horas. Muita música linda, muito louvor, muita adoração, muito conhecimento, edificação. Não saia daí, fique conosco, você vai gostar. O MC apresenta mais uma de suas mensagens musicais. Nós vamos ouvir com a Caterine o hino Eu Confio em Deus.

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2: Meditação do dia. E nós vamos ouvir, amados, um versículo tão conhecido, né? Eu mesmo já preguei tantas vezes esse versículo, Mateus 27, 22. Que farei então de Jesus, chamado Cristo? Umas bíblias colocam que se chama Cristo, né? O que você pensa de Jesus? Existiria alguma pergunta mais profunda do que essa? Não só, eu diria, pela questão, eu diria, natural do conhecimento do homem em si, assim.

0: existem respostas diferentes. E muitas pessoas não têm resposta alguma, nunca pararam para pensar. Mas é uma pergunta vital. Todos os vislumbres de ideais serão ou coloridos ou apagados, conforme a resposta. Dependendo da resposta que você der, então nós vamos ver se a sua vida, as suas expectativas, enfim, serão de sucesso ou serão nada, ou nadarão. Motivos, propósitos, iniciativas, tudo será diferente dependendo da sua resposta. Alguém sabiamente disse que os ideais de uma nação nunca são os mais altos que os ideais dos seus deuses. Se um povo adora ídolos de madeira e de pedra, o seu coração está endurecido e os seus ideais amesquinhados. Se adora o Deus verdadeiro, serão transformados de glória em glória na imagem, ou seja, na mesma imagem, como pelo Espírito do Senhor. Então pense bem na sua resposta. O que, que você acha de Jesus chamado Cristo? O que você pensa dele? Pilatos fez essa pergunta: o que eu faço? E você? O que você faz? Quem você diz que ele é? O que você pensa de Jesus, da sua morte? É apenas um homem histórico, que é um grande revolucionário, o primeiro comunista? Eu já cheguei até a ouvir isso. Olha, o Jesus foi o primeiro comunista.
1: Que horror.
0: Cheguei a ouvir isso.
1: Nossa, eu nunca tinha ouvido isso.
0: Eu já ouvi. O que você pensa dele? Se você acha que ele foi apenas um homem, um judeu que realmente foi bastante significativo porque apregou ideias diferentes e tal, é uma coisa. Se você acha que ele é o salvador, o mestre da sua vida, é outra. É ele, vida dentro de você, que transborda em beleza, utilidade, tranquilidade, esperança. Ele está perto ou você o considera como um ser inatingível, longínquo? Como muitas pessoas, até religiosas, pensam, né? Você já ouviu isso também? Não, Deus está distante, ou o Senhor Jesus está lá no seu trono, assentado, como se nós não tivéssemos acesso a ele. O que você pensa? Você pensa do poder dele? A resposta que você tem, ela vai também revelar a extensão da sua fé. Se você o considera o Todo-Poderoso, certamente isso vai excluir da sua vida as dúvidas, os embaraços, os temores, as fraquezas, as angústias. Mas se você acha que ele foi apenas e tão somente aquele político, certamente você vai ficar nas dúvidas que a política traz também. O que faz você de Jesus chamado Cristo, prezado ouvinte? O que você pensa dele? Você tem de decidir o que fazer dele. Se o rejeitar, você tomará parte com a multidão que gritava: crucificai-o, crucificai-o, crucificai-o. Se você o aceitá-lo como seu salvador, você vai entronizá-lo como Senhor no seu coração. E você vai permitir, abrindo o seu coração, as portas da sua vida, que ele haja inteiramente e integralmente na sua vida. Que Cristo seja tudo em todos. Mas o que você fará de Jesus chamado o Cristo?
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1: A mensagem do Senhor está chegando para você na voz de Ângela, do CD Promessa de Vitória.

0: Meu nome é Márcia, eu moro em Jaguariaíva, Paraná. Sou nova convertida e quero dizer que eu gosto muito do programa de vocês. Eu ouço todos os dias. Gosto muito de uma experiência com Deus, minha vida no passado. Gosto muito de ouvir e dizer para vocês que esse programa é uma bênção no meu lar. Eu ouço a Rádio Deus Amor o dia todo. Só desligo no momento em que eu vou para a igreja. Gosto muito do programa de vocês.
1: Aqui é Juliana, de Natal, Rio Grande do Norte. Quero agradecer a Deus pela vida de vocês, pois esse programa é uma bênção no meu lar. Amém.
2: Aqui é a irmã Nisa, de Catanduva. Eu sou ouvinte do seu programa todos os dias. É uma bênção no meu lar.
3: Aqui é o irmão Alexandre, do Rio de Janeiro. Nós sempre escutamos o seu programa. Tem sido bênção de Deus na nossa vida. Tem nos enriquecido espiritualmente muitíssimo. Deus abençoe a irmã, o irmão Orival, que continue com esse programa, que é uma bênção de Deus na nossa vida.
4: Obrigada. E também o nosso carinho a todos vocês. Dorival, chegou aqui também uma mensagem bastante interessante.
5: Uhum.
4: Eu queria que você ouvisse os ouvintes também.
5: Então vamos lá, vamos ouvir essa
6: a
5: mensagem.
6: A paz do Senhor Jesus, irmã Débora. A paz do Senhor Jesus, pastor Laurival. Pastor. Como é o nome do homem?
5: Chefinha.
4: Como que é o nome do homem?
5: Pastor Lourival, né? Ah, obrigado.
4: Seu nome é difícil, hein?
5: Só por ter feito a tentativa, já estou agradecido.
4: É, isso mesmo. Obrigada a você que está ouvindo. A gente não tem o nome dela aí, né? Nem chegou a terminar a mensagem. Mas a gente quer realmente sentir o carinho de vocês, né? Através dessas mensagens.
5: Eu tô lembrando, né? Assim, é diferente, não tem muita coisa a ver, mas eu tô lembrando a questão de esquecer o nome. Eu me lembro de um pastor que ele foi disciplinado uma vez, porque ele estava fazendo um casamento.
4: É.
5: E ele falou, bom, estamos aqui para celebrar, não é? A união desse casal, a nossa irmã, e citou o nome da irmã lá, fulano de tal, e também o nosso irmão, aí ele perguntou no microfone, qual é o nome da vítima mesmo aí? Você lembra disso?
4: Acho que o casamento desse pastor era ruim, viu? Não, tem coisas engraçadas que acontecem até dentro da igreja. Dá pra escrever um livrinho das coisas, das gafes que acontecem dentro da igreja.
5: Chamar o noivo de vítima.
4: Engraçado. Vamos seguindo, ouvintes. É muito bom saber que nós estamos aí entrando na sua casa, no seu veículo, no seu trabalho. E eu quero falar um pouquinho de saúde também. Ouvinte, você sabia que alimentos que ingerimos e são inflamatórios? Você sabe que tudo que termina com it é inflamação, né? Por exemplo, você está com amidalite, quer dizer, as amígdalas estão inflamadas, né? Celulite, as células estão inflamadas, né? Então, um nutrólogo, Alexander Gomes de Azevedo, ele elaborou um plano alimentar sério e bastante científico, com pesquisas, a dieta anti-inflamatória. Agora, vamos falar já, antes de a gente, como a gente desinflamar o nosso organismo, eu vou trazer aqui os alimentos que aumentam a inflamação. Mas eu fiquei pasma que no top dessa lista está a alimentação básica do brasileiro. Olha só, os alimentos que aumentam a inflamação no nosso organismo. Arroz branco, hello, arroz branco, adoro. Vocês também comem todo dia. Pãozinho francês, carnes em geral, margarinas, sorvetes, bolachas. Não é a nossa alimentação? Leite, batata inglesa, banana, gente, por favor. Embutidos em geral, salame, mortadela, presunto, peito de peru, salsicha, tudo isso é embutidos. Enlatados, álcool e café em excesso. Meu Deus do céu. Vamos entender essa dieta? Existem dois tipos de inflamação. A normal, aquela que o nosso corpo já tem, que nos protege por meio de alertas de que algo no organismo não vai bem. E tem a inflamação anormal, que se divide entre a sintomática, como artrite, por exemplo, e a sintomática, a qual que você não sente nada, é aquela silenciosa, responsável por diversas doenças. E hoje, consumimos em nossa dieta, vamos dizer assim, ocidental, de 20 a 50 vezes mais produtos pró-inflamatórios do que anti-inflamatórios. Por exemplo, alimentos como ômega 6 estimulam a inflamação, enquanto que os ômega 3 a diminuem. Então, vamos lá. Vamos à nossa dieta, à nossa lista de alimentos anti-inflamatórios. Enfim, olha, No geral, vamos assim, falando frutas e legumes e verduras, praticamente são todos anti-inflamatórios, tirando a banana. Olha, Lourival, você que gosta de banana.
5: Eu gosto de banana.
4: Banana é anti-inflamatório. Não, é inflamatório. Ah, é inflamatória, né?
5: Mas tem potássio.
4: E olha, todos os legumes e verduras, tirando a batata inglesa e a banana, todos vocês podem comer, tirando só os inflamatórios, né? Banana e batata inglesa. Agora, na questão de carnes e produtos animais, salmão anti-inflamatório, sardinha, truta, aquele arenque, cavala, atum, bacalhau, polvo. Quer dizer, nessa parte assim de peixes e pescados e frutos do mar, tudo. Lagosta, pato, ganso, avestruz, lula, camarão, ostra, clara de ovo e não a gema. A gema é inflamatória. Bebidas, água mineral, anti-inflamatório, chá verde ou de ervas, suco de tomate, suco de cenoura, café moderadamente, leite de soja e não leite de vaca. E ervas especiarias, olha, alga marinha, orégano, cebola, essas coisas a gente usa em casa bastante, né? Cebolinha, alho, pimenta, gengibre, salsa, coentro, alecrim, açafrão da terra e manjericão sagrado. Acho que tem outro tipo de manjericão, por isso colocaram o sagrado aqui, né? Na questão de massas, cereais e açúcar, vamos prestar atenção nisso, gente. O que não é inflamatório de massa, cereais e açúcar estão? Todos integrais. Espaguete, macarrão, todos integrais são anti-inflamatórios. Arroz, só o integral. Feijão anti-inflamatório. Aveia, farelo de trigo, germe de trigo e granola light, não aquela com açúcar. Para terminar, das sementes e oleaginosas temos anti-inflamatórias. Semente de linhaça, de girassol, nozes, castanha do Pará, de caju, amêndoa, pistache, amendoim, avelã, soja, todos em pequenas quantidades. Lourival, a gente não tem quase para onde correr, né? Praticamente a nossa base alimentar é inflamatória.
5: Pois é.
4: Arroz branco, pãozinho branco, leite de vaca, banana.
5: Se você não quiser comer nada disso, simples, mude para Venezuela. Mas quem quer fazer regime para perder peso, muda para Venezuela, você vai perder peso em 30 dias, você perde 20 quilos.
4: Ô, dó, só Deus. Mas falando aí de saúde, creio que tenha sido assim bastante benéfico para você essa dica hoje sobre saúde.
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5: E nós vamos ouvir mais um hino. Qual hino, Daniela? Conselho?
4: Conselho de Maria.
5: Daniela vai cantar do CD Novos Valores, volume 4.

0: nós vamos agora para os nossos prefixos. Nós temos uma cadeia de emissora transmitindo o MC para todo o Brasil. E já já voltamos, não saiam daí.
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2: 13 horas e 2 minutos.

Eu quero lembrar vocês que nós estamos no ano do aniversário da nossa igreja. Estou muito feliz de poder fazer parte desta história. Você também que é membro, você que um dia passou por aqui ou em uma das nossas igrejas, você faz parte desta história. Você que sempre está nos visitando, também faz parte desta história. E nós vamos celebrar ao Senhor por mais um ano de fundação da Igreja Deus de Amor e do programa A Voz da Libertação. E como tem passado rápido, os dias, né? Os dias passam que a gente nem vê, né? Estamos aí completando 64 anos e eu quero estar aqui. Você também precisa estar aqui. Venha celebrar ao Senhor o quanto você tem recebido de bênçãos. O quanto o Senhor tem te sustentado, não é? Você tem participado dos nossos cultos, tem sido abençoado você e a sua família. Venha estar conosco. Serão 2 dias de festas, 13 e 14 de junho. Dia 13 nós teremos de manhã o culto, onde estarei pregando a palavra de Deus, louvando ao Senhor e orando com todas as mulheres de fé, na palestra com mulheres de fé aqui no Auditório Renascense, das 10 às 11h30. 1h30 estaremos reunidas em oração, estaremos em consagração. Nós queremos convocar a todas as mulheres que estejam em consagração neste dia 13, no sábado. Então, de manhã, das 10 às 11h30. Depois, das 2 às 6, teremos aqui no lounge, Garagem Cristã, estarão falando sobre música, teremos várias palestras sobre música, estaremos ouvindo os cantores do Garagem Cristã. Depois, das 7 às 9, culto Jovem Regenere e Expansão juntos. Culto de Expansão Jovem e do Regenere no Auditório Renascense. No domingo, de manhã, culto de oração, onde a irmã Lorena vai estar lançando o Ministério de Intercessão Global. É um novo ministério que nós estamos lançando agora, onde todas as igrejas estarão orando por um único tema, naquele mês, naquela semana, naquela festividade, naquela campanha. Então, teremos este ministério, ou seja, tem uma continuidade agora com um novo nome, né? Teremos esta, vamos dizer assim, este novo ministério, Ministério de Intercessão Global, domingo de manhã, das 9 às 10h30, com a irmã Lorena. Das 10h30 às 11h30, teremos ordenação de diáconos, presbíteros e pastores, também no Auditório Renascense. E, finalmente, às 14 horas, o culto celebrativo dos 64 anos no Templo 1, onde teremos a participação da diretoria, de todos os cantores. Enfim, todos nós estaremos reunidos neste grande evento dos 64 anos da nossa querida Igreja Pentecostal Deus de Amor. Não faltem, estamos aguardando você, seus convidados e também sua família.

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1: Falamos agora de família. O que é, então, uma família? Família não é um grupo unido por afinidades. Não se trata de pessoas que encontraram coisas em comum e dependem delas para se relacionarem. Família é aceitação. Família é assimilação. Família é presente entregue em mãos. Família é ter do que se lembrar, convívio demorado. Vimos e fomos vistos, do rosto de bebê até as espinhas que incomodam. Família é testemunhar fases. É almoço na casa da mãe, dos tios, bagunça no quintal da avó, é confusão no encontro dos primos. Família é chorar perdas, é rir nas conquistas e se ajudar quando o calo aperta. Família é ter conflitos, se decepcionar, não compreender e às vezes até brigar. Família é fazer da mesa um lugar para se discutir como os problemas dos outros poderiam ser facilmente resolvidos se ouvissem os nossos conselhos. Família é o nome que falaremos quando os nossos filhos pegarem os álbuns já envelhecidos, talvez até empoeirados, perguntando: pai, quem é este? Mãe, quem é esta? Família é uma casa na cidade, é uma casa na roça, é um endereço na vida, é uma referência para a jornada. Família é a voz que tenta nos convencer a seguir um caminho melhor. Família é o amor que não nos abandona diante da nossa teimosia. Família é uma ideia de Deus e é o colo do nosso Pai.
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0: Mais uma vez, Débora, cientistas, né, declaram e incentivam a oração como arma contra o estresse e problemas emocionais.
1: Acredito piamente.
0: É, então, os quatro evangelhos mostram que Jesus, ele recorreu à oração. Momentos de mais angústia, momentos de muita carga, né? Momentos de ser preso, crucificado. E agora, depois de tanto tempo, uma vez mais, pesquisadores estão comprovando que a oração é eficaz contra o estresse. E a gente sabe que o estresse realmente, ele é muito maléfico, né? Ele causa problemas muito grandes a todos nós, leva a problemas cardíacos, depressão, ansiedade, dor nas costas, indigestão, problemas no intestino, dores de cabeça, problemas no sono e muito mais ainda, né? Então, os cientistas estão dizendo, né, depois de vários levantamentos, que a oração é um santo remédio. Né? A oração é uma arma que ajuda as pessoas a lidarem com as circunstâncias e emoções, pois permite que elas expressem seus sentimentos mais profundos, sem temor de represálias.
1: É, porque ali ela não desabafa, né, o Senhor? E o que, que Deus vai fazer, né?
0: Então, durante a oração, vai ouvir, né? É, as pessoas passam a se ver como elas acreditam que Deus as vê. Como essas percepções são positivas, ajuda a aumentar os sentimentos de autoestima e também ajuda as pessoas a se livrarem, não é? De pesos e mais pesos que levam a doenças que podem até matar. Então, ouvinte, oração, meu Deus, orai sem cessar, buscai ao Senhor, tudo que pedides com fé, crendo recebereis, não é? Clama a mim, responder-te, quer mais? Vamos orar, minha gente, orar faz bem. Não só para a vida espiritual, mas faz muito bem para a saúde de uma forma geral. Mas o nosso tema aqui, Débora, é porque a gente viu aí recentemente, né, motivo de chacota até nas redes sociais, pessoas que oferecem curso de libertação e tal.
1: Eu ouvi esses dias aí mandado para mim um áudio, oração tanto, com profecia, valor é dobrado. Eu fiquei até chocado, falei, não, isso deve ser uma brincadeira, né? Disseram que é verdade.
0: Pois é. E está falando sobre esse curso de libertação, coisa assim, que acabou virando uma chacota, né? Mas você sabe que o Vaticano disse que a procura por exorcismos é a forma que se utiliza, através de rituais, a Igreja Católica para expulsar demônios, né? Então, eles estão dizendo que a própria Igreja Católica também vai oferecer curso de libertação para suprir a demanda, porque cresceu 300% o pedido, a procura por exorcismos. Então, o Vaticano anunciou que vai oferecer um treinamento internacional de exorcismo muito em breve. Esse curso é parte de uma demanda, não é uma resposta à crescente demanda por pessoas capacitadas para realizar os rituais reconhecidos e autorizados pela Igreja Católica. Então, quer dizer, a coisa está, pelo menos espiritualmente, levando as pessoas a ter um despertamento de que muitas coisas, Débora, são realmente de cunho espiritual.
1: Com certeza.
0: Não é?
1: Tem aqueles que a Bíblia fala, né, o espírito de enfermidade, que não é patológico, não é natural, não é físico, né?
0: E nesse caso aqui, a questão de possessões demoníacas, né? Veja esse rapaz que matou 17 pessoas em Parkland, na Flórida. Ele acabou dizendo que uma voz dizia para ele, vai matando, vai atirando, enfim. Não é? Então, só na Itália, hein? O Vaticano levantou que chegaram a 500 mil casos de exorcismo só na Itália. E está faltando, então, gente que possa fazer esse trabalho. Então, a Igreja Católica também vai oferecer curso de libertação. Aí a pergunta é, para aprender a expulsar um demônio...
1: Vamos fazer um curso?
0: Eles, como é que faz? Tem demônios lá ou tem que levar de casa? Como é que é? Bom, de qualquer maneira, essa foi a chacota, né? De qualquer maneira, ouvinte, isso é uma coisa séria. Eu não critico absolutamente nada em sentido algum. Eu acredito que Deus, ele conhece a intenção dos corações. E acredito que tudo que é honesto, tudo que é verdadeiro, as pessoas cedo ou tarde ficam sabendo, não é? Agora, que os demônios estão aí, estão acabando com vidas, acabando com a sociedade, acabando com a moral, bons costumes, matando, tirando vidas, produzindo todo tipo de coisa ruim, ninguém pode negar.
1: É verdade.
0: E que precisa ser repreendido, porque a Bíblia Sagrada nos fala que nós devemos repreender demônios, expulsar demônios. Jesus dá uma ordem para nós expulsarmos demônios. Agora, é claro, né? A gente busca de Deus o poder e o restante aí cada pessoa analisa da forma que entende. A verdade é que nós temos que ter o discernimento de Deus, senão a gente acaba realmente caindo em algumas armadilhas e fazendo coisas que não servem realmente para muita coisa, né?
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0: Nós vamos ouvir mais um hino, Subindo a Colina. Esse hino que está no CD Esperança, né? CD Esperança, exatamente. CD Esperança, Débora e Ireni vão cantar o hino Subindo a Colina. Vamos lá ouvir esse hino. A gente já volta com todos vocês.

0: Ah, a Débora também gostaria de contar uma historiazinha. Posso, tia Débora?
1: Eu vou deixar.
0: Deixa, então. Tempos atrás, em um distante e pequeno vilarejo, havia um lugar conhecido como a Casa dos Mil Espelhos. Um pequeno e feliz gatinho soube desse lugar e decidiu visitar. Lá chegando, saltitou feliz, escada acima, até a entrada da casa. Olhou através da porta da entrada com as suas orelhinhas bem levantadas, a sua cauda levantadinha. E para sua surpresa, deparou-se com outros mil pequenos e felizes gatinhos, todos com a sua cauda eretinha, levantadinha, igualzinha a dele. Ele abriu um enorme sorriso e foi correspondido com mil enormes sorrisinhos, igualzinho o seu sorriso. Quando saiu da casa, pensou, que lugar maravilhoso. Voltarei sempre, um montão de vezes, um monte de gatinhos felizes, um monte de gatinhos sorrindo para mim. Neste mesmo vilarejo, um outro pequeno gatinho rabugento decidiu visitar a casa. Escalou lentamente as escadas e olhou através da porta. Quando viu mil olhares de raiva de gatos que olhavam fixamente para ele, ele rosnou e mostrou os dentes e ficou horrorizado ao ver mil gatos rosnando e mostrando os dentes para ele. Quando saiu, ele pensou, que lugar horrível. Nunca mais volto aqui. Uma lição para refletir é: todos os rostos no mundo são espelhos. Que tipo de reflexo você vê no rosto das pessoas que você encontra? Para vocês refletirem.
1: Vamos seguindo, porque aí nós temos mais louvores para apresentar. Nós vamos ouvir a Cristina cantando o hino Chega, que está no CD Deus no Controle.

Santa de hoje é de Maria Consolação, da cidade Juatuba, Minas Gerais, compartilhando com a gente a sua experiência com Deus. No ano de 1999, eu aceitei a Jesus Cristo no meu coração para ser o meu único e suficiente Salvador da minha alma. Os anos passaram e em 2014 comecei a passar por momentos de lutas e provações, que qualquer crente passa, porque é inevitável isso na vida daquele que serve a Deus. Pois a própria palavra diz, quando passares pelas águas, elas não te submergirão. O Senhor vai realmente resgatar a gente. O Senhor vai fazer a gente passar por cima das águas. Mas o Senhor, ao mesmo tempo, está dizendo que nós vamos passar. É só uma questão de tempo, quando passares. E eu sabia que eu iria passar pelo vale, pela provação. Mas eu não tinha ideia de quão escuro era este vale em que eu deveria passar. Em 2014, um certo dia, indo ao banheiro, eu percebi que eu estava com sangramento. E os dias foram passando e aquilo foi aumentando. O fluxo que era normal, ele resultou-se em uma hemorragia. E aquilo foi se avolumando, foi crescendo à medida que os dias passavam. Eu comecei a ficar desesperada, pois eu nunca tive problema algum interno e, de repente, do nada surge esta hemorragia, esse fluxo sanguíneo excessivo, e eu comecei a ficar com medo, e agora, como que vou fazer? E eu corri para o posto do SUS e, não, daqui 30 dias, mas eu estou fraca. Não, somente daqui 30 dias. Nossa, se você está fraca, a senhora precisa buscar o pronto-socorro. Mas, meu Deus, o pronto-socorro. E, irmã Débora, e a demora era grande para uma próxima consulta. E eu falei com meu esposo, vamos tentar fazer uma consulta com um médico particular, mas não havia vaga imediata para que eu pudesse ter uma consulta. E eu continuei naquela situação. Para vocês terem uma ideia, eu fiquei muito mal, porque não foram 2 meses de espera, foram 6 meses para eu conseguir uma simples consulta com um especialista. E quando eu consegui, foi aquele mesmo protocolo que você está sentindo. Ali passei com o médico, ele me ouviu, pediu uma ultrassonografia e espera mais um pouquinho para marcar a ultrassonografia. E nesse período todo, somando todos os dias, o meu estado de saúde estava gravíssimo. Para que vocês tenham uma ideia, eu já não conseguia me levantar da cama. Na data agendada com o médico, para que eu retornasse com o ultrassom, seria no dia seguinte. E eu contando os minutos, as horas, porque eu estava tomando todo tipo de vitaminas, eu estava tomando analgésicos porque eu sentia dores, mas a fraqueza dominava o meu corpo. E quando cheguei neste consultório, eu cheguei praticamente carregada. Cheguei carregada e o especialista olhou para mim e disse: realmente, a senhora está numa situação gravíssima e
Aqui está mostrando na ultrassonografia que você está com uma lesão no útero. E eu, sem forças até de fazer perguntas, eu

livro tem de ser retirado imediatamente. Aquilo foi como uma bomba na minha cabeça. Mas ele me passou algumas injeções para que cessasse a hemorragia imediatamente, porque a minha situação estava horrível. E ele disse, olha, você toma essas injeções, volte aqui e nós vamos verificar o que, que nós vamos fazer antes mesmo de nós entrarmos nessa cirurgia. E assim comecei as injeções e passou uma semana, passaram mais alguns dias, a minha situação não mudava. Eu tinha de voltar ao médico porque eu não estava mais conseguindo nem ficar de pé, sem forças para reagir. Eu devia estar com anemia crônica já, porque eu não conseguia dormir, eu não conseguia falar, eu não conseguia ter raciocínio para pensar e falar alguma coisa. Meu Deus, o meu esposo me vendo naquela situação me disse, querida, você tem que ir para o médico imediatamente, para a gente falar o seu estado. E assim, depois de 30 dias, ele conseguiu o retorno médico, o qual trocou toda a minha medicação. Novamente, fui submetida a novos exames. E quando saiu o resultado, estava lá confirmado o que eu estava sentindo e já previa. Eu estava com anemia profunda. Imediatamente teve início um tratamento com sulfato ferroso. E eu precisava mudar aquela situação para que eu pudesse entrar numa cirurgia. O médico disse, não, você não pode ser operada com anemia desta natureza. Está grave o seu estado. E eu, com muita dificuldade de falar, de andar, eu já nem fazia o meu trabalho doméstico. O vale em que eu estava atravessando era triste, escuro. Um vale que realmente eu não posso nem mensurar em palavras. Mas eu sempre me apegava à palavra do Senhor, que é fiel e verdadeira. Quando passares pelas águas, elas não te submergirão. Quando passares pelo fogo, eles não te queimarão. E eu comecei a me apegar à palavra do Senhor e confiar. Todo esse tempo que eu estava fazendo exames, fazendo, enfim, ultrassonografia, fazendo meu exame de sangue, eu estava clamando a Deus. Às vezes, deitada em casa, eu passava vários dias deitada e ali eu clamava ao Senhor. Ali no meu momento de tristeza, onde eu desci a casa do oleiro para ser quebrada e ali feito novamente o vaso novo, eu falava com Deus, aleluia. E eu buscava a presença de Deus, eu falava com o Senhor, Senhor, me ajude neste momento de fraqueza, fraqueza física. Senhor, o Senhor permitiu entrar no vale, mas eu quero que o Senhor me ajude a sair também deste vale. Aleluias. E assim, irmã Débora, eu falei para o meu esposo, querido, eu preciso ir à igreja. Eu sei que eu tenho dificuldades de ir até o carro. Para vocês terem uma ideia, ouvintes, eu não tinha forças de sair da minha cama, atravessar a porta de saída da minha residência e sentar-me no carro do meu esposo. Para vocês terem uma ideia, a situação de anemia profunda que eu estava tendo. E ali um dia eu disse, não, eu vou com toda a minha força física, com toda a minha vontade, eu tenho de ouvir a palavra de Deus, eu quero sentir Deus, eu estou com sede de Deus, eu quero Deus. Aleluias! E ali chegando aí,

igreja, louvado seja o nome do Senhor. Eu me assentei, tive muita dificuldade de chegar até ali e me sentar. E eu fiquei ouvindo a palavra do Senhor. E as lágrimas desciam pelo meu rosto. Não que eu estivesse com pena de mim, não era nada disso que eu estou dizendo, não. Aleluia, eu estou aqui falando da minha alma, que estava ali sentindo a presença do Senhor. Ela estava se saciando na presença de Deus, na casa de Deus. Louvado seja o Senhor. E eu ali, irmã Débora, chorando na presença de Deus, e eu comecei a sentir uma glória muito grande me envolvendo naquele lugar. E finalmente, para a glória do Senhor, eu voltei para minha casa tranquila. Já comecei a andar sozinha, apesar que a hemorragia ainda não havia cessado, mas eu estava bem. E eu comecei a glorificar ao Senhor, porque eu vi que não tinha mais anemia, porque eu comecei a fazer as coisas que eu não estava fazendo em casa. Eu nem conseguia andar e agora eu já ando, faço as minhas tarefas domésticas e eu comecei a glorificar a Deus, porque eu vi que naquele culto, aleluia, aquele calor que me envolvia, que eu senti naquele momento, era a presença de Deus curando-me da anemia. Aleluias! O Senhor tem o seu momento certo para operar. E tudo está na mão dEle. Não temos de determinar nada. Não temos de fazer prova de se Ele é Deus ou se Ele não é Deus. Se Ele é Deus, Ele vai dar. Se Ele não é Deus, Ele não vai dar. Não é nada disso. Eu somente glorificava ao Senhor porque a anemia não tinha mais. A hemorragia continuava. Com pouco sangue, é verdade, mas estava lá, mas não tinha problema. Eu estava esperando a cura completa. E eu sei que Deus iria me dar. E eu continuei buscando a cura completa com o Senhor em oração. Para que Deus pudesse ouvir e atender o meu clamor naquele momento de tanta angústia, onde eu estava caminhando pelo vale. Aleluia! E certo dia, irmã Débora, algo impressionante aconteceu. Eu estava em minha casa ouvindo este programa. Programa Mensagens Cantadas. E eu decidi falar com Deus naquele momento em que vocês estavam orando. Senhor, aqui eu estou na Tua presença. E ali, irmã Débora, eu me humilhei ao Senhor. Eu mostrei ao Senhor e confessei com os meus próprios lábios o quanto eu era uma pessoa vil, pecadora. E que necessitava da misericórdia dEle. E eu comecei a clamar e me humilhar e dizer, Senhor, tira a minha soberba. Vá, Senhor, cortando as arestas da minha vida, porque eu sei que o Senhor está tratando comigo neste vale. Aleluias. E eu ali, orando, clamando, eu falei, Senhor, eu vou escrever para o programa contando a cura da minha enfermidade. O grande milagre que o Senhor já está me dando. Eu vou contar porque muitas pessoas serão tocadas e ouvirão que o Senhor é Deus. E o Senhor é o Deus de milagres. Irmã Débora, eu estava num momento de total comunhão com Deus ali na minha casa. E eu comecei a clamar naquele momento do programa Mensagens Cantadas. E assim, quando terminou o programa, eu recebi uma visita na minha residência. Chegava à nossa casa o dirigente da igreja. E ele disse, eu vim aqui porque eu vim orar por você. E vou levar o seu nome para que a igreja ore em seu favor. Aleluia. Irmã Débora, aquilo ali foi para mim muito maravilhoso. Como é importante nós recebermos o apoio dos nossos irmãos quando estamos num momento difícil, num momento de fraqueza espiritual até que seja, né? Um momento de enfermidade, de problema. O Senhor enviou o servo dele lá
Ele orou por mim. E assim, irmã Débora, a igreja começou a fazer uma oração. Não digo uma oração, mas uma campanha de oração em meu favor. E aquilo me deixou muito animada. A minha fé foi fortalecida ao saber que ali havia um povo tão forte na oração, que havia ali um povo tão forte, porque orava, porque clamava a Deus em meu favor, e aquilo me deixou tão feliz, e eu senti as minhas forças renovadas em Deus. Então eu fui à igreja, e quando lá cheguei, o povo de Deus já sabia da minha situação e começou a orar quando me viu. Intercederam por mim e eu comecei a sentir como se uma chuva de fogo sobre a minha cabeça naquele momento em que a igreja clamava. Aleluia! E eu posso dizer, como disse o salmista, no capítulo 33, versículo 18. Eis que os olhos do Senhor estão sobre os que o temem, aleluia, sobre os que esperam na sua misericórdia. Ah, ouvintes amados, coisa extraordinária aconteceu. Eu posso dizer aqui que mais uma vitória o Senhor me concedeu naquele dia. Quando eu cheguei ali na igreja, que o povo orou por mim, eu senti aquele calor do Espírito Santo curando a minha hemorragia. E todas as minhas enfermidades a partir daquela hora desapareceram. A hemorragia cessou-se naquele momento. E eu posso dizer que o Senhor é Deus. O Senhor faz coisas tão grandiosas que se não podem esquadrinhar. E tantas maravilhas que se não podem contar. E hoje eu posso testificar, como eu orei aquele dia: Senhor, eu vou escrever para este programa que eu estou ouvindo, mensagens cantadas, que o Senhor já está me curando. E eu exerci a minha fé naquele momento. Eu não fiz uma troca com o Senhor. Se o Senhor me curar, se o Senhor fizer isso ou aquilo, não, eu disse: Senhor, o Senhor já está me curando e eu vou testificar o seu grande poder. Aleluia. Eu sei que neste momento muita gente está sendo tocada por esta história real, esta experiência viva que eu passei com Deus. Eu não sei a situação que você se encontra agora. Talvez num momento de luto, de perda, de enfermidade, de problemas. Tudo isso para Deus é nada. Não é nada. O nosso Deus gosta de operar em coisas, em situações impossíveis. Levante a sua voz agora e louve ao Senhor, porque Ele tem prazer em operar na sua vida pela sua fé.

Obrigada, irmã Débora, pela oportunidade que me foi concedida para cumprir o meu voto e contar a todos o grande milagre que Deus operou em minha vida para a honra e glória do seu nome. Me despeço com a paz do Senhor, Maria Consolação, de Juatuba, Minas Gerais.

0: Senhor, meu Pai. Aqui estamos, Senhor, na Tua presença. Mesmo aqui no estúdio, Senhor, eu posso sentir o Seu mover. Aleluias, louvado seja o Seu nome. Senhor, eu sei que neste momento milhares e milhares de ouvintes levantam as suas mãos e oram comigo. Estamos numa cadeia de emissoras em todo o Brasil e também pela internet para o mundo inteiro, Senhor. Aonde estiver entrando a nossa voz, que o Seu nome seja glorificado. Que onde estiver entrando a nossa voz, este programa, a salvação esteja chegando a esta casa. Senhor, nós queremos agora glorificar o Seu nome, queremos repreender toda obra diabólica, toda obra do mal, queremos repreender toda opressão maligna que está afetando esta casa. Senhor, olha esta irmã que está com lágrima nos olhos, este irmão clamando, Senhor, com fé, porque ele sabe que o Senhor pode resolver, que o Senhor tem poder para resolver, que o Senhor tem poder para salvar a sua família. Senhor, vá visitando os presídios. Quantos deles estão ali, Senhor, sem esperança, porque o processo não anda. Talvez estejam engavetados, ó Pai, mas neste momento o Senhor pode mover cada processo. Porque o Senhor é advogado dos advogados. Senhor, entra agora com providência. Esta pessoa que está desempregada, Senhor. Que amanhã esta porta esteja aberta e ela vai glorificar o Teu nome. Senhor, abençoa a Tua igreja aqui na face da terra, Senhor. Guarda a Sua igreja, pois vivemos dias trabalhosos de violência. Mas guarda os Teus servos, Senhor, e que possamos em breve estar contigo. Apressa a Tua vinda, Senhor, porque este mundo está mal demais. Vai de mal a pior, mas sabemos que a nossa morada não é aqui, é com o Senhor. Muito obrigada pela palavra, Senhor, que nos foi revelada, pela esperança de um dia estarmos contigo. Em nome de Jesus oramos e Te agradecemos. Amém, Jesus. Não se esqueçam, amados ouvintes, que estamos aguardando também o seu testemunho. Olha que testemunho lindo que ouvimos hoje. E o seu não é diferente, não. Será muito tocante nos corações para a salvação de vidas. Compartilhe conosco a sua experiência com Deus. Escreva para programa mc@ipda.com.br. E assim vamos nos despedindo na paz gloriosa do Senhor. São despedidas do meu esposo, pastor Lorival de Almeida, e esta que vos despede agora na paz do Senhor Jesus, prometendo voltar amanhã, se Deus quiser, com mais um programa MC. Até lá.
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1: 14 horas.
4: paz do Senhor. Aqui é Araci de São José. Eu vim cantar a benção. Eu pedi o irmão aí que orasse a meu favor, o favor da minha família. 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
6: Mais uma vez estou aqui com vocês em mais um Espaço Eu Mais Um, que é um projeto da nossa Igreja Deus é Amor, um projeto de aprendizado, onde uma pessoa já mais madura, crente já há um bom tempo, está ensinando, está discipulando um novo convertido, ensinando a palavra de Deus, como agradá-lo, né? E nós estamos já hoje iniciando, após a introdução, na edição passada, sobre a mordomia cristã. O que é ser mordomo, hein? Nós somos mordomos das coisas que Deus tem nos dado. Nós somos administradores dos bens que não pertencem a nós. E a palavra mordomo significa aquele que administra os bens de outra pessoa. É alguém colocado com a responsabilidade de gerir uma propriedade, por exemplo, uma mansão, cuidando para que cada pormenor não seja esquecido. E esse mordomo normalmente responde pelas seguintes áreas: pode ser na área financeira, nas compras, serviços, empregados, manutenção da casa e alimentação em geral. O bom mordomo, ele desfruta da confiança do patrão, que mesmo ele estando ausente, aquele mordomo vai cumprir com fidelidade as tarefas que lhe são confiadas. Então, fidelidade é a palavra-chave nas relações entre o mordomo e o patrão. Nós somos administradores de Deus aqui na Terra. E o Senhor Jesus deu bastante ênfase ao papel do mordomo. É claro que o Senhor Jesus usa de maneira figurada, algumas vezes, para dar um exemplo do nosso papel como administradores de Deus aqui na Terra. Tudo quanto nós dispomos a Deus, a Ele pertence. Mas, tal qual o proprietário de um terreno, ele legou estes bens sob a nossa administração, para que de igual forma, de igual maneira, nós possamos, em tempo oportuno, prestar contas do que nós fizemos ao nosso patrão, né? Podemos dizer patrão entre aspas, né? Ao nosso Senhor, ao nosso Deus. Eu vou ler aqui um versículo que está no livro de Lucas, capítulo 12, versículos 43 e 44, que é o nosso texto bíblico básico, né, para a gente estudar esse tema. Diz assim: bem-aventurado aquele servo a quem o Senhor, quando vier, achar fazendo assim. Em verdade, eu vos digo que sobre todos os bens o porá. Olha que lindo, né? Nós temos esse versículo que é uma expressão muito maravilhosa de cuidadores, administradores de algo que não nos pertence. Bem-aventurado aquele servo, ou seja, feliz é aquele a quem o Senhor, quando ele voltar, achar fazendo assim, cuidando bem, fazendo assim como? Administrando bem, seja o tempo, seja as finanças, porque tudo que nós temos pertence a Deus. E o que significa achar fazendo assim? Significa exatamente estar cumprindo as determinações que foram anteriormente confiadas e explicadas àquele que é o mordomo. Isso quer dizer que o Senhor Jesus voltará um dia e Ele vai pedir contas, Ele vai cobrar de cada um de nós o que fizemos com aquilo que estava em nossas mãos. E Jesus não deixará passar em branco nenhuma omissão da nossa parte ao cuidar de tudo que o Senhor tem colocado em nossas mãos. Nós temos talentos, não é verdade? Nós temos dons que o Senhor vai nos dando. O Senhor vai nos proporcionando tantas coisas que nós precisamos usar bem. Por exemplo, Deus tem nos dado tempo. A Bíblia até diz que nós devemos remir o tempo. Então, para cada área desta mordomia cristã, daquilo que o Senhor tem nos dado, a Bíblia tem nos orientado de forma clara, expositiva, como devemos administrar. Seja os bens, seja os talentos espirituais, dons espirituais, e também, como não dizer, o nosso tempo. O Senhor diz, remindo o tempo, ou seja, administrando bem, usando de forma, sábia, o tempo que nos dá o Senhor em cada dia. Estamos aqui, então, começando esse estudo sobre mordomia cristã. Falamos hoje do seu significado e na próxima programação vamos falar das três áreas básicas da mordomia cristã.
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6: Vou deixar aqui um contato para você mandar dúvidas, comentários, sugestões neste WhatsApp 119-8292-3392. Até lá, na paz do Senhor Jesus. Se despede, Débora Miranda.
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8: Acerto. 13 horas e 9 minutos.

0: não prospera.
1: Maravilha, vamos que vamos com o programa Voz da Libertação, 13 horas e 13 minutos em Manaus, capital do Amazonas. E agora nós vamos, estamos ao vivo e direto aqui da capital de Manaus, do Amazonas, Manaus.

este é o programa Voz da Libertação da Igreja Pentecostal Deus e Amor, um programa feito especialmente para você. Você aí que está aí do outro lado, que Deus abençoe a sua vida, a sua casa, a sua família. Este programa é um órgão oficial informativo da Igreja Deus e Amor, com a sede mundial em São Paulo, na Avenida do Estado, número 4568, bairro Liberdade. Sobre a responsabilidade da nossa irmã Erenli Miranda, que é a presidente das Igrejas Deus e Amor e do programa Voz da Libertação. A sede estadual aqui das Igrejas Deus e Amor em Manaus está localizada na rua Comendador Alexandre Amorim, 525, bairro Aparecida. Sobre a responsabilidade do pastor André Zimbrusque, os cultos são diariamente às 6 da manhã, às 7, às 9, às 12, às 14 e às 18 horas. E o fundador é o saudoso missionário Davi Martins Miranda. Na comunicação e apresentação, neste dia de hoje, nesta tarde, também de sexta-feira, dia 5 de junho de 2026, eu, Raimundo Cruz. Que Deus abençoe sua vida, a sua casa e a sua família.

Entrega teu caminho ao Senhor. Confia nele e ele tudo fará para cessar a sua dor, o seu desespero, o seu pranto. Fará com que você sinta agora a certeza de sua segurança. Através desta oração, confia, pois, no Senhor.

igreja, olha esta família, Senhor, que um dia seria o dia para cultuar ao Senhor, mas isto já não acontece mais, isto já não vem mais acontecendo. Mas nesta noite, ó Pai, pelo poder da Tua palavra, pelo poder do Teu sangue, pelo poder do Teu santo nome, Ribalabá Surianda, traz a restauração, Senhor, traz a restauração, Senhor, Ribalabá Surianda.

Senhor, coloca, coloca, Senhor, coração de carne, manso humilde, limpa a esta filha, Senhor, liberta esse esposo, liberta essa esposa, liberta, liberta, liberta, Senhor, pelo poder.

Alabasurianda, ó Senhor, Senhor, Senhor, Senhor, Senhor, restaura agora, Senhor, ao encontro deste homem, ao encontro desta mulher, deste filho, desta filha, deste neto, desta neta.

do Senhor. Oh, meu Deus, oh, meu Deus, oh, meu Deus. Faz-te filho, meu Deus querido. Faz esta filha que serviu o Senhor com tanta alegria. Oh, Deus vivo, que prestava culto a ti, Senhor. Olha esse filho, esta filha, este pai, esta mãe, que não via hora, Senhor, de ir à igreja para cultuar, para adorar o Senhor, mas hoje já não acontece mais. Oh, meu Deus, oh, meu Deus, oh, meu Deus, vai restaurando agora, vai restaurando agora, Senhor, todo espírito do diabo, diga, sai da minha família, todo espírito do diabo, da da desunião, da briga, sai, sai, sai, sai, sai, Satanás, sai, Satanás, sai, Satanás, espírito dos vícios, da droga, sai, Satanás, sai, espírito da bebida, sai, sai, sai, sai, Satanás, espírito da prostituição, espírito do divórcio, espírito do diabo, sai, Satanás, sai, Satanás, sai do coração deste homem, sai do coração desta mulher. Oh, Jesus, vai operando, vai operando, vai operando, espírito do pecado, sai agora, espírito do pecado, sai agora, sai, Satanás, esta família não pertence a ti, esta família pertence ao Senhor. Este filho, esta filha foi consagrada ao Senhor. Não adianta, inimigo, não adianta, Satanás, você é um ser derrotado pelo poder do sangue de Jesus Cristo, pelo poder do sangue de Jesus.

do Senhor vai operando, Senhor. Opera nesta casa, opera nesta casa, opera nesta família, que haja reconciliação, que haja paz, que haja união. Oh Deus, todo poderoso. Ribalabá, Surianda, Labá, Ribalabá, Surianda. Oh Deus, vai agindo, Senhor, vai agindo, Senhor, vai agindo, Senhor, vai agindo, Senhor, vai agindo, Pai. Vai agindo, Senhor, Ribalabá, Surianda. Oh Espírito Santo de Deus, vai agindo, Senhor.

esposa, é um livramento, Senhor. Salva, Jesus, salva, Senhor, salva, salva, salva. Oh, Deus Todo-Poderoso, vai salvando, porque cremos nas tuas promessas, cremos nas tuas promessas, cremos em ti, oh Pai, oh Espírito Santo de Deus, cremos no teu agir, Senhor. Clamas a mim que eu vou te mostrar o que será o dia de amanhã, aleluia. Os ventos vêm para levar a

Por isso ele diz: clamas a mim, clamas a mim, clamas a mim, clamas a mim, clamas a mim. Ribalabás, Urianda, Labás, Ribalabás, Urianda. Oh Espírito Santo de Deus, oh Espírito Santo de Deus, vai clamando, vai clamando, vai clamando. Alabás, Urianda, alabás, clamas a mim.

faz o que o Senhor vai te fazer, o que o Senhor há de fazer, o que o Senhor

visão de Deus. Tem pessoa recebendo visão de Deus. Tem pessoa recebendo visão de Deus. Riva Labás, Uriando, Labás. Riva Labás, Uriando. Tem pessoa, tem irmão, tem irmã. Não consegue mais ver a igreja, mas vê a glória de Deus. Riva Labás, Uriando. Renova a tua igreja, fortalece a tua igreja, encoraja a tua igreja, Senhor, nos encoraja, meu Deus, nos encoraja, meu Deus, nos encoraja, meu Deus.

levanta, levanta, levanta, fortalece, enche da sua graça, enche do teu poder, e vai lavar, Surian.

casa, no meio desta família, Senhor, oh Espírito Santo de Deus, olha esta família, Senhor, que um dia estava reunida na igreja, olha esta família, Senhor, que um dia se reunia para cultuar ao Senhor, mas isto já não acontece mais, isto já não vem mais acontecendo. Mas nesta noite, ó Pai, pelo poder da Tua palavra, pelo poder do Teu sangue, pelo poder do Teu santo nome, e Balabá, Surianda,

Surianda, Lavastre, Balabastre, Anda, oh Deus Todo-Poderoso, oh Deus Todo-Poderoso, e Balabastre, Anda, creia, minha irmã, creia, minha irmã, Deus vai trazer de volta, Deus vai trazer de volta, e Balabastre, Anda, oh Deus Todo-Poderoso, vai libertando, Senhor, liberta esse filho, liberta esta filha, Senhor. Liberta esse esposo, liberta essa esposa, liberta, liberta, liberta, Senhor, pelo poder.

graça. Ó Deus Todo-Poderoso, e palavra, ó Senhor, Senhor, Senhor, Senhor, Senhor, restaura agora, Senhor, ao encontro deste homem, ao encontro desta mulher, deste filho, desta filha, deste neto, desta neta.

este filho, meu Deus querido, olha esta filha que serviu o Senhor com tanta alegria, ó Deus vivo, que prestava culto a ti, Senhor. Olha este filho, esta filha, este pai, esta mãe, que não via hora, Senhor, de ir à igreja para cultuar, para adorar o Senhor, mas hoje já não acontece mais. Diabo, diga, sai da minha família, todo espírito do diabo, da contenda.

Sai, sai, sai, sai, Satanás, espírito da prostituição, espírito

sai do coração desta mulher. Oh, Jesus, vai operando, vai operando, vai operando. Espírito do pecado, sai agora. Espírito do pecado, sai agora. Sai, Satanás. Esta família não pertence a ti. Esta família pertence ao Senhor. Este filho, esta filha foi consagrada ao Senhor. Não

0: Maravilha, vamos prosseguindo com o programa Voz da Libertação e a nossa irmã Joelma lá do Mamuri, Paraná do Mamuri, ela diz: ah, Pai do Senhor Jesus Cooperador, peço oração em favor do Senhor Juscelino. O Senhor Juscelino está precisando de um doador de sangue, ele pode fazer, para ele poder fazer a cirurgia. É só lá no Emoan. É, quem puder fazer essa doação, o código é o 1249-648. Este é o código do seu Juscelino, tá bom? O sangue dele é o tipo necessário, O positivo e O negativo.
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0: E vamos que vamos com esta programação. Que Deus abençoe meu irmão Manuel, a sua mamãe Alda e toda a sua família. Neste momento nós vamos acompanhar o que marca o programa Voz da Libertação. Vamos ao depoimento de fé, os testemunhos de pessoas que foram alcançadas por nosso Senhor Jesus Cristo, aqui mesmo nas campanhas, na Igreja Pentecostal Deus e Amor, na sede estadual aqui de Manaus, capital do Amazonas.
2: Qual é a bênção que a irmã recebeu de Jesus?
3: Fiz uma cirurgia de pedra no rim, tem 15 dias, e eu voltei no retorno com o médico, e ele tinha até terça-feira para fazer outra cirurgia, terça-feira agora. E meu plano de saúde, graças a Deus que aceitou, porque ele só aceita com 21 dias depois da cirurgia. E eu tô aqui para a glória de Deus para contar essa bênção, porque estava me incomodando muito um corpo estranho que ele colocou dentro de mim para retirar as pedras, né? Que é o cateter, é horrível. E eu agradeço a Deus, porque estava afetando meus rins, já estava desesperada. E eu quero agradecer a Deus, né, o plano de saúde que liberou. E a Deus, né? Amém?
0: Seu nome?
4: Francisca.
0: Conte a bênção.
4: Irmão, o Espírito Santo de Deus me revelou sexta-feira que eu estava curada do meu coração, mas o Senhor estava me operando naquele instante. E eu creio que eu estou curada para a glória de Deus.
0: Os sintomas ruins desapareceram.
4: Apareceu.
0: Jesus curou na hora.
4: Curou na hora.
0: E qual a palavra que a irmã tem a dizer aos ouvintes do programa Voz da Libertação?
4: Não, que nós temos que crer, né? Nós temos que vir para a igreja com fé, fazer propósito com Deus, que Ele faz tudo para nós. Só Ele mesmo que tem o poder de nos curar. Médico da terra não cura nós. Ele é que cura.
0: Que maravilha. O nosso Senhor Jesus Cristo, Ele opera maravilhas aqui na Igreja Deus Amor. Confirme seu nome e seu endereço.
4: O meu nome é Francisca, eu moro no bairro de Santo Antônio, na rua José Tado, 479.
0: Honras e glórias ao nosso Senhor e Salvador Jesus Cristo, pela vida da irmã que acaba de relatar este maravilhoso depoimento de fé. Qual o seu nome?
5: Sônia Campos.
0: Conte a bênção.
5: A bênção que eu tenho para contar era minha irmã, que estava muito doente, indo e vindo do pronto-socorro, né? Sem... O remédio que estava tomando não estava fazendo efeito e eu já estava muito preocupada com ela. Aí eu vim para cá, né, para a igreja, e falei para o Senhor, aqui no cantinho, eu sempre oro, né, aqui com ele. Aí eu falei, Senhor, dá-me uma solução, cura minha irmã. E apresentei esse voto do livramento lá para a casa dela, né? E orando e pedindo para o Senhor confirmar a cura dela, para me vir trazer meu testemunho vivo para essa casa. Aí, essa última vez que ela foi para o pronto-socorro, né? O Senhor só passou uma injeção para ela. Aí ela ficou boa, boa, boa. E eu disse, Senhor, cura ela, porque ela não aguenta mais o pronto-socorro. O Senhor curou ela. E hoje ela já pode sair, já está saindo para lá e para cá, né? Fazendo as coisinhas dela. Já dormiu a noite toda, que ela não estava dormindo. Estava conseguindo mais dormir.
0: Louvado seja Deus. Está feliz por este milagre, minha irmã?
5: Muito, muito mesmo. Estou muito feliz.
0: Confirme seu nome e seu endereço.

0: moro na rua Comendador Matos Areosa, número 18.
1: Honras e glórias ao nosso Senhor e Salvador Jesus Cristo pela vida da irmã que acaba de relatar o seu maravilhoso depoimento de fé.
2: Eu quero contar uma vez que Deus, ele me deu, quarta-feira passada, a irmã, uma senhora tem 80 anos, 86, sempre lá sentadinha. Ela veio contar a bênção que Deus deu para ela através daquele dinheiro que o governo está devolvendo para os aposentados, aposentados, né? E ela estava contando aqui que ela tinha recebido 7 mil. Ela foi lá no correio e recebeu 7 mil. Eu fiquei assim, eu digo, eu também dei entrada, rapaz, há tempo até eu esqueci que tinha dado entrada. Aí ela falou aqui que recebeu 7 mil, eu digo, eu vou lá também, ver se tem alguma coisa para mim, né, irmãos? Aí quando eu cheguei em casa, como eu moro do lado do Estúdio 5, aí quando eu cheguei em casa, almocei, quando foi, uma hora eu fui lá no correio. O homem olhou para mim, o que você faz? Eu digo, vem ver se tem alguma coisa para mim aí. Eu dei o documento para ele, né? Ele ficou olhando assim, tua carteira de idade. Eu dei para ele tudo que eu tinha direito logo. Aí ele olhou assim para mim e disse, tu tem um bom dinheiro. Eu fiquei assim, eu digo, ele virou assim com o computador pro meu lado, quase eu caí para trás. Aleluia. Irmão, como a irmã contou a benção, que ela tinha recebido 7 mil, eu digo, eu vou lá e recebi também a minha. Aleluia, eu agradeço a oportunidade em nome de Jesus.
1: Qual o seu nome?
3: Eu, a irmã Ana Maria. Eu vim contar a minha bênção, minha irmã, que eu estava com uma dor na minha coluna muito grande, que eu não podia nem me levantar. E as orações do pastor, dos pastores, né, aqui no altar, rapidamente eu fiquei boa, curada para a glória do Senhor Jesus, amém? Esta é a bênção que eu tenho para contar, tá bom? Que Jesus abençoou, Jesus me curou neste momento, louvado seja Deus, através da minha fé e do voto que eu fiz, amém? Glória a Deus, obrigado. Meu nome é irmã Ana Maria, eu moro no São José 1, lá na rua Rio Preto, número 66A, São José I.
1: Qual o seu nome?
4: Ana Paula.
1: Conte a benção.
4: Irmão, eu quero contar a benção da minha CNH. Eu tava tirando ela, né? Aí no dia da prova, todo mundo tava reprovando, né, da minha sala. Eu fiz um propósito com Deus. Eu disse que eu não queria ser reprovada, né? Aí no dia que eu fui fazer minha prova, eu tirei 30 pontos. Eu fiquei pensando assim, disse, meu Deus, eu vou ter que ir lá na igreja contar a benção. Porque não foi fácil para mim tirar minha CNH, que eu tenho um nervosíssimo na perna também, né? Aí eu fiz esse propósito e Deus, ele me deu vitória. Foi as bênçãos de Deus que eu fiz o propósito na igreja.
1: Ele está abençoado agora com a CNH na mão.
4: Sim, graças a Deus.
1: Ela pode dirigir em qualquer lugar da cidade, até mesmo para fora da cidade.
4: Sim.
1: Quem lhe deu esta bênção?
4: Jesus.
1: Através das campanhas aqui, a senhora recebeu esta vitória.
4: Das campanhas na igreja pentecostal Deus e Amor.
1: Confirme seu nome e seu endereço.
4: Ana Paula Souza dos Santos, São Jorge, número 565.
1: Honras e glórias ao nosso Senhor e Salvador Jesus Cristo pela vida da irmã que acaba de relatar o seu maravilhoso depoimento de fé. Seu nome?
5: Antônio. Eu tive a bênção de comprar um apartamento e dei uma entrada, mais ou menos. Aí o que que acontece? A empresa não deu baixa no boleto que eu paguei a entrada. E o Satanás começou a me aperrear. Começou a me aperrear, me aperrear, me aperrear. Não conseguia mais raciocinar. Deveria fazer 3 meses que eu não conseguia raciocinar mais. Devido a essa pendência, não conseguia receber a chave do apartamento. E eles me ligavam todo dia me cobrando, me cobrando, me cobrando. E dizia, enquanto não... eu não pagasse essa pendência, eu não iria receber as chaves. E sexta-feira passada, eu fiz o meu propósito. E quando foi ontem, eu recebi a ligação e já dei a entrega das chaves. E em nome do Senhor Jesus, na terça-feira, eu vou pegar as chaves do meu apartamento. E eles já deram baixa nesse boleto. Em nome do Senhor Jesus, só tenho a agradecer a Deus por tudo na minha vida. Meu nome é Antônio de Souza, moro na rua Amaral Santos, São Jorge.

É, amigo ouvinte, as maravilhas não param, não cessaram, jamais cessará aqui neste lugar, porque este é o pronto socorro de nosso Senhor Jesus Cristo. Você ouviu aí pessoas que foram alcançadas por Jesus através da fé. Você também não pode ficar indiferente, você será o próximo a ser abençoado e maravilhas vão acontecer na tua vida e na tua família após este milagre. Meu amigo. Vem pra cá, aqui na rua Comendador Alexandre Amorim, número 525, bairro Aparecida. Você vai pregando a palavra de Deus agora às 14 horas, Pastor Estide, 18 horas, nossa irmã Fátima Viana. E amanhã, às 6 horas da manhã, é o culto de consagração com a irmã Conceição, juntamente com o círculo de oração. Às 14 horas, estaremos aqui também às 18 horas, culto com a mocidade da Igreja Deus e Amor. E domingo, culto da, pela parte da manhã, Escola Bíblica Dominical, às 8 horas da manhã. É, e nós teremos também uma palavra de Deus. Às 14 horas, culto com o pastor José Liberato e 18 horas, culto da família com o pastor João Bosco e a sua esposa Ione Castro. Vamos a uma canção da gravadora MC Music. Fica comigo cantando, grupo Facho de Luz é pra você.

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1: E nós vamos dando sequência à nossa programação, falando agora no Momento da Família sobre... I hate you. É, o que, que é isso? Eu odeio você. As pessoas ficam entusiasmadas, às vezes, ao verem os teatrinhos, às vezes embasadas em programas de televisão, filmes, nos chiliques, né, que ouvem de histórias e começam, de repente, a trazer para dentro de casa. No Momento da Família hoje... Eu odeio você. É o tempo. Muito bem, ouvintes. É uma palavra, é uma sentença, na verdade, pesada, né? Como é possível uma pessoa chegar para o cônjuge e falar, eu odeio você. Eu odeio você. Depois de ter feito tantas juras de amor no dia de promete, prometo, vai amar, vou amar e tal. De repente, eu te odeio. Como é que pode? Não acontece, né? Muitas pessoas agem, eu falei, como eu disse, motivadas, né, por teatrinhos. Pessoas que às vezes são cheias de chiliquezinhos, né? E passam a ter aqueles pitizinhos. Eu te odeio. Na verdade, o que ocorre é que cada um espera que o outro se amolde ao seu estilo de vida. Isso não acontece. Além disso, as diversas tentativas de estabelecer acordos para uma convivência harmoniosa fracassam e geram um sentimento de amargura que se transforma facilmente em agressão. Em alguns casos, a agressão até física. Só falar eu te odeio, em alguns casos, seria até suave diante de tantas circunstâncias que nós vemos de agressão. E isso não pode acontecer. Fantasiamos que podemos mudar o outro e transformá-lo à minha imagem e semelhança. É uma grande ilusão. O cônjuge, ou seja, o outro, é único, singular, tem sua forma particular de perceber e interagir com a realidade, diferente da sua, da minha. Não tem como chegar, não, eu vou transformar, não tem jeito. E às vezes, no afã de transformar o outro, o que acontece? As tensões aumentam. As frustrações também, até o ponto em que o pior sai de dentro de nós mesmos. E às vezes, num ataque de fúria, nós desferimos palavras impensadas e ofendemos o nosso cônjuge. Coisas que nós jamais pensamos que faríamos um dia. E o pior é que as palavras, em vez de proferidas, uma vez ditas, é aquilo que a gente sempre fala, né? Coisas que não voltam atrás. Dentre elas, as palavras que saem da nossa boca. Um sistema de queixas se instala no relacionamento e a ideia sempre presente é de que tudo seria mais fácil se o outro mudasse. A gente nunca pensa se eu, né, mudasse o outro. É uma etapa do relacionamento, né? E nessa etapa também estão presentes uma série de jogos manipulativos, ameaças silenciosas, com o objetivo de que o outro se torne a pessoa que eu imagino que ela deva ser e cumpra a promessa de me fazer feliz. Muitas pessoas se utilizam do dinheiro, outros da intimidade, para manipular o cônjuge, o que produz apenas um maior afastamento. Em geral, buscam um aliado, ou amiga, ou amigo, ou pastor, ou conselheiro, que está envolvido no processo, na tentativa de que essa terceira pessoa convença o cônjuge a mudar. O grande desafio do relacionamento conjugal é a busca da criatividade. Gerar harmonia a partir de duas pessoas únicas e singulares, ou seja, pessoas diferentes, e fugir da fantasia de que podemos mudar o outro. Aliás, se alguém vai ser mudado em alguma coisa, na verdade é a tarefa do Espírito Santo, não nossa. O que podemos e devemos fazer é incrementar o diálogo na busca de alternativas que sejam boas para os dois. Um diálogo de escuta aberta e tranquila, e não aquela conversa armada onde um quer gritar mais do que o outro, na qual não se permite que o outro sequer complete a sua ideia, não é? E fale tudo o que deseja, para que só então eu responda, ou você responda. É muito comum isso, às vezes, porque benzinho, deixa eu falar, não deixa, você me cortou, aí daqui a pouco eu te odeio. É preciso ter um diálogo em que, antes de eu tentar convencer o outro de que eu estou certo e ele errado, de repente eu tento me perguntar por que essa outra pessoa, que é inteligente, capaz, com tantas qualidades, e a quem eu amo, entende a situação de forma tão diferente de mim. Assim eu vou ampliar a minha percepção da realidade e, por conseguinte, enriqueço-me por ter duas perspectivas a respeito de um determinado tema. E é sempre melhor ter duas do que apenas uma. Então, mas por que que, puxa, minha esposa ou meu marido, tão inteligente, mas eu estou tendo um sentimento que aqui nós estamos discordando nisso, naquilo. Sabe uma coisa? Vamos ouvir as duas ideias. Olha, ouvintes, é necessário compreender que o outro não é, não pode e não deve ser conforme a minha imagem. A minha esposa não pode ser eu não posso ser ela. Antes, na singularidade está registrada a multiforme beleza da criatividade do Pai, que é infinitamente maior que nossas limitadas capacidades de conceber a realidade e que se expressa na multiplicidade de percepções das suas criaturas. Nós nos completamos, nós pegamos as nossas ideias, nós criamos multiplicidades, enfim. Eu vou pegar o meu melhor, minha esposa pega, ou seja, minha esposa pega o meu melhor, eu pego o melhor dela, nós pegamos o melhor do outro e nós vamos multiplicando. Então, ouvinte amado, quando a situação chega a ponto de eu chegar, ou você chegar para a esposa, para o cônjuge, e eu te odeio, olha, sentem-se, conversem. Vocês vão chegar a um denominador comum, vão entender que duas cabeças, duas ideias, duas, enfim, perspectivas a respeito de um assunto é muito melhor que um só, melhor que uma ideia só. E assim vocês vão aí criando centenas e centenas de coisas viáveis que vocês podem realizar juntos. Mas nunca parta para a ignorância, nunca haja no impulso, ouça mais do que fale e você vai evitar um dia o famoso eu te odeio. Não é porque o ator falou lá no programa de televisão, I hate you, você vai começar agora, não é, tendo esses pitizinhos aí, né? Calma, calma, vai dar tudo certo, tá bom? Vamos pensar direitinho, somos seres inteligentes e vamos nos completar e vamos ser mais criativos e vamos usar a criatividade de dois para sermos cada vez mais felizes.
2: Horas e 5 minutos.
3: É, já estamos de São Paulo, já aqui, já batendo na porta, já para a transmissão. Vamos então aí a São Paulo, capital dos bandeirantes, se despede ao Raimundo Cruz, que a graça, a paz, o amor e a comunhão do Espírito Santo esteja presente em sua vida, em sua casa, em seu coração.
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4: Pedro Oliveira, dirigente da sede mundial, vai pregar a palavra de Deus e vai orar por todos. Quem crê na libertação, diga eu creio. Também queremos cumprimentar os ouvintes da Rádio Deus e Amor que estão conosco aqui em São Paulo e em todo o Brasil. Você que nos acompanha também através das redes sociais da Igreja Deus e Amor, Facebook, Instagram e também através do canal oficial da IPDA no YouTube, Igreja Deus e Amor Oficial, e pela nossa plataforma digital, o IPDA Play. Vamos continuar a oração? Glória a Deus, hoje é a batalha espiritual, a guerra contra o mal. Quem acredita que Jesus é o nosso general de guerra? Ele está à nossa frente para enfrentarmos qualquer tipo de adversidade. E a palavra que vem ao nosso coração é o que Deus usou Jaziel para profetizar a Josafá, dizendo: nessa peleja não tereis que pelejar, parai, está em pé e vede a salvação do Senhor para convosco, ó Judá e moradores de Jerusalém. Quem acredita que nesta peleja nós não precisamos pelejar? Então estenda as suas mãos bem alto, mais alto que você puder. Senhor, nós continuamos em tua presença em oração. Meu Deus, esta batalha espiritual não é nossa, é tua, e nós estamos aqui porque nós acreditamos que nessa peleja nós não precisaremos pelejar. Meu Deus, o teu filho saiu de casa, a tua serva veio a essa igreja para pelejar, porque nós acreditamos que o Senhor está à nossa frente, meu Pai. Eu não sei qual é a luta, a adversidade que os teus servos estão passando, a luta, a ocasião que estão vivendo, mas eu acredito que nesta batalha o Senhor já nos deu vitória completa. Meu Deus, é a batalha contra as drogas, é a batalha contra o alcoolismo, é a batalha contra a escravidão da prostituição, é a batalha, Senhor, que tem vivido os teus servos contra este divórcio, meu Deus, é a batalha espiritual contra essa intriga dentro desta casa, é a batalha espiritual, meu Deus. O diabo tem se levantado com fúria, com ira, com ardor, contra os teus filhos, contra os teus servos. Mas neste momento nós fazemos como fez o rei Josafá, rasgamos não somente as nossas vestes, mas rasgamos também os nossos corações diante da tua presença e reconhecemos o nosso estado pequeno, deplorável, caído. E o Senhor, meu Pai, estende as tuas mãos, porque a tua palavra afirma que se o povo que se chama pelo teu nome se humilhar e se arrepender dos seus maus caminhos, o Senhor vai olhar dos céus, perdoar os nossos pecados e sarar a nossa terra. Meu Deus, sara a terra do nosso coração, sara a terra da nossa família, sara a terra, Senhor, deste empreendedor, deste empresário que já tem olhado com a perspectiva futura de fechar o seu negócio porque não está conseguindo vender como gostaria, não está conseguindo negociações como gostaria. O diabo tem colocado impedimentos, empecilhos, mas em nome de Jesus está derrotado. Em nome de Jesus está derrotado. Em nome de Jesus está derrotado. Porque em Cristo Jesus nós somos mais do que vencedores. Em Cristo Jesus nós somos mais do que vitoriosos. Meu Deus querido, lava no teu sangue esta igreja, lava no teu sangue a tua noiva, lava no teu sangue aqueles que te pedem, lava no teu sangue a tua igreja. Meu Deus querido, eu não sei que batalhas o teu servo tem lutado, se é dentro dessa empresa, se é a perseguição, meu Pai amado, mas eu sei que quando nós colocamos em Ti a nossa fé, quando nós depositamos em Ti a nossa esperança, nós não precisaremos nos preocuparmos com as adversidades, porque o Senhor está dentro do nosso barco e o Senhor acalma essa tempestade e traz bonança e traz guarida. É o Senhor quem traz, meu Deus, para a nossa esperança, este fortalecimento. Meu Deus, nós estamos no segundo semestre deste ano de 2026. Eu não sei, não faço ideia que problemas, que adversidades sobrevieram à tua filha, fazendo com que caíssem lágrimas em seus olhos. Mas eu sei, meu Pai, que este é o momento da bonança, este é o momento da vitória, este é o momento de alvorarmos a bandeira da vitória por aquele que nos amou.

declaramos que neste momento o Senhor está abrindo as janelas dos céus e derramando sobre a tua igreja uma chuva seródia, uma chuva torrente, limpando as impurezas do pecado, abrindo os caminhos para a bonança, para a prosperidade. Meu Pai amado, essa batalha não é nossa, essa batalha é do Senhor. Clama, igreja, clama, igreja. Clama em alta voz, clama em alta voz, clama em alta voz. O general dos generais, o senhor dos senhores, o general dos esquadrões de Israel.

se abre. 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Meu Deus, tire essa enfermidade, arranque essa doença, meu Pai, da coluna, dos ossos, arranque agora da carne e da pele, arranque agora, meu Deus do céu.

0: matou essa enfermidade psicossomática, essa doença da psique, do emocional, do sentimental. Meu Deus, só o Senhor sabe como está uma catástrofe, uma lástima no interior dessa pessoa. O coração está rasgado, o coração está totalmente contrito. Meu Deus, traga o teu bálsamo agora, a tua cura divina, a unção do teu Espírito Santo, trabalhando por cada pessoa nessa igreja. Aí para a maceia, e cantará para a basúria, refa la maia la basúria. Alcança os ouvintes, alcança os internautas, alcança a tua igreja, meu Pai. Aqueles que ouvem, Senhor, através da Rádio Deus e Amor, em todo o Brasil. Aqueles que acompanham, meu Pai, através das redes sociais, em todo o globo terrestre. Meu Pai, as tuas mãos agora estão estendidas para salvar. Os teus ouvidos estão atentos ao nosso clamor. Meu Deus, obrigado por esta oração. Obrigado por este momento de batalha, de clamor. Senhor, continua usando o teu servo, o nosso querido pastor Kleber de Oliveira, que logo mais vai pregar a tua palavra. Nós viemos hoje no intuito, no propósito de sermos alcançados pelas tuas potentes mãos. Nós viemos hoje com o intuito de sermos alimentados pela tua palavra e sairmos daqui com uma resposta para as nossas angústias, em nome de Jesus, em nome de Jesus. Quem orou com fé, diga amém,
1: amém.
0: Diga amém.
1: Amém,
0: aleluia. Oração só para esquentar, fogo santo já está caindo. Quem sente, diga glória a Deus. Quem está sentindo o fogo caindo nesta igreja, diga glória a Deus. Daqui a pouco o pastor Kleber de Oliveira para uma outra oração, para que Deus cure as enfermidades. Quem crê que vai sair hoje liberto? Quem crê que Deus vai alcançar o teu parente lá dentro da casa? Quem crê que Deus vai visitar hoje o hospital? Diga, eu creio. O Senhor vai visitar os hospitais hoje, repreendendo a enfermidade. O Senhor está visitando presídios também. Aleluias. Aleluias. Meus irmãos, continuemos em espírito e em verdade. Nosso irmão Abraão vai louvar a Deus com uma belíssima canção. Em sequência, a gente vai fazer mais uma oração. Prepare o seu coração, prepare a sua fé.
2: Glória a Deus. Salve a igreja com a paz do Senhor Jesus. Amém? Eu estou adorando ao Senhor com o hino 193 da harpa. Os irmãos souberem, me ajudem.

0: Você é feliz, adora o Senhor com palmas bem alegres para Jesus, aleluia.
1: Glória a Deus, as palmas para Cristo podem ser mais fortes. Mais fortes, mais fortes, mais fortes as palmas para o Senhor Jesus, aleluia. Meus irmãos, quem já agradeceu a Deus pela existência da Igreja Pentecostal Deus e Amor? No dia 3, a igreja completou oficialmente 64 anos de existência. Quem fez um dia de jejum pela Igreja Deus e Amor? Quem fez uma oração especial para Deus abençoar a nossa igreja? Agora, nos dias 13 e 14 de junho, no próximo fim de semana, nós estaremos aqui para comemorarmos juntos este aniversário. Quem virá, diga, eu venho. Ah, tá fraquinho. Diga, eu venho. Glória a Deus, que maravilha. Venha participar conosco, uma programação imperdível. Deus vai te abençoar, mais do que já tem te abençoado. Esta igreja é abençoada e é abençoadora. Quem crê, diga amém. E a Igreja Pentecostal Deus e Amor é um ministério evangelístico, o que significa que nós estamos enviando missionários, evangelistas, pessoas para o campo, pessoas para cuidarem das almas, pessoas para se alinharem aos propósitos de Deus, mas tudo isso tem um custo. Diga, tem um custo. Diga, não é barato. Não é barato. Você já imaginou, para nós mantermos a nossa casa está complicado, sim ou não? Tudo caro, né? Mas isso não é desculpa para que não façamos a obra de Deus. Afinal, o ide de Cristo é feito pelos pés dos que vão, pelos joelhos que se dobram em oração e também pelas mãos que abençoam o trabalho evangelístico e missionário. E a Igreja Pentecostal Deus e Amor é uma igreja de responsabilidade evangelística. Neste momento eu quero fazer com você um voto, o voto evangelístico, para que Deus continue abençoando esta igreja e possamos encaminhar missionários para o campo. Vamos ficar em pé, por favor, meus irmãos, fiquem em pé, fiquem em pé. Vou pedir às obreiras, obreiros que preparem salvas. Esta não é a oferta oficial, a oferta oficial será feita pelo pastor Kleber de Oliveira daqui a pouco. Este é o voto evangelístico. Você vai ajudar, você não pode ir, mas Deus tem te abençoado para você abençoar. Então agora você vai pegar uma oferta de amor e nós vamos orar. E através desta oração, Deus vai continuar te abençoando. Diga amém! Com alegria ou com tristeza? Alegria, alegria ou tristeza? Alegria. Aqui você que está nos acompanhando pelas redes sociais, nosso QR Code também, você pode abençoar esta obra evangelística. Use o QR Code, se você preferir usar a chave Pix da nossa igreja, é o CNPJ. Você que nos acompanha pela Rádio Deus e Amor, anote o nosso CNPJ. 43-208-040-0001-36. Mais uma vez, você que nos acompanha pela Rádio Deus e Amor, você que está aqui também no salão, pode usar a chave Pix para fazer a sua oferta de amor para o trabalho evangelístico da IPDA. 43-208-040-0001-36. Este é o Pix, a chave Pix da nossa Igreja Pentecostal Deus e Amor. Confirme antes de fazer o envio desta oferta missionária e depois nós pedimos a gentileza que você encaminhe o comprovante com uma descrição de pedido de oração para o nosso WhatsApp. 11-98292-3392. Nosso técnico de VMIX aqui vai tirar rapidinho a conta bancária, só para colocar o nosso WhatsApp para você que está acompanhando aqui pela internet. E depois ele vai colocar de novo o nosso QR Code de oferta, já está na sua tela, para você ofertar com amor e também mandar o seu comprovante. Aqui na igreja nós vamos ofertar. Quem crê, diga amém! Mas não oferte por oferta, não. Coloque um propósito diante de Deus. Coloque uma oferta de amor com propósito diante do Senhor. Nós estamos em batalha espiritual. As almas estão morrendo, meus irmãos. E nós precisamos ir ao campo missionário. Esta é uma incumbência de Cristo. Ide por todo mundo e pregai o evangelho a toda. Pregai a todos, sem exceção, sem exceção. A IPDA está na Ásia, está na África, está na Oceania, está na Europa, está nas Américas. Estenda a tua oferta, Senhor Deus e Pai. Nós estamos aqui para ofertarmos diante da tua presença. Espírito Santo de Deus, abençoe a cada irmão, a cada irmã que agora vai ofertar com amor na tua obra. Meu Deus, eles não podem ir, mas estão enviando os missionários. Estão orando pelos missionários, porque a missão se faz com esses três pilares. Senhor, os pés, os joelhos e as mãos. Os pés dos que vão, os joelhos dos que oram e as mãos dos que ofertam com amor. Meu Pai, eu te peço neste momento uma bênção especial. Uma bênção dobrada para esta pessoa, para este empresário que agora vai fazer uma oferta com amor. Está acompanhando pela Rádio Deus e Amor e vai fazer um pix para as contas bancárias da IPDA. Senhor, esta pessoa que está acompanhando pelo Facebook, pelo Instagram, pelo YouTube, tudo é custoso, mas é por amor às almas que nós estamos nesses meios de comunicação. E nós estamos patrocinando, nós estamos contribuindo para que este evangelho continue crescendo e sendo propagado em nome de... Em nome de... Amém. As obreiras vão passar, os obreiros vão passar. Você também pode ofertar através de cartão de crédito ou débito. E também faça o uso do Pix para que ajude a obra de Deus. Enquanto você ajuda, vamos ouvir na voz ungida do nosso irmão Abraão mais uma linda canção.

0: palmas para Jesus, aleluia.
1: Todos em pé, por gentileza, nosso pastor Kleber já está no altar, ele vai assumir agora e vai pregar a palavra de Deus. Quem veio ouvir a voz de Deus, diga amém. Pastor Kleber, o povo está animado hoje, emenda de feriado, mas o povo não arreda o pé, porque sabem que aqui na Igreja Deus e Amor o fogo cai, os céus estão abertos e todos sairão daqui em posse de vitória. Recebamos o nosso pastor com as palmas de alegria.
2: Glória a Deus, cumprimento a todos com a paz do Senhor Jesus. Saúdo a todos com a paz do Senhor Jesus. Livro de Mateus, capítulo 28, versículo 3, ouvintes. Tivemos um grande culto pela manhã, 7, 9, 11, 30. Quero dizer a todos que não puderam fazer-se presente. Nós estamos em ponto facultativo para muitos. Muitos estão em casa, mas se acomodaram. Estão ouvindo a transmissão pela internet. Aí uma irmã disse, pastor, eu te vejo todo dia pela televisão. Eu disse, qual televisão, irmã? Que a gente não tem um canal de televisão. Ela falou, não, mas eu pego lá, pastor, a transmissão dos canais e eu ponho na minha televisão e, pastor, tem sido uma bênção lá em casa. Eu falei, mas e a irmã está cultuando? Ela disse, pastor, muito pouco, só pela transmissão. Diga glória a Deus. Não, essa transmissão, Natiel, é para aqueles que estão tão longe, aqueles que estão lá do outro lado, precisam ser visitados por uma palavra, por um mover de Deus. E lá, o dia que aquela pessoa quer orar, quer sentir Deus, então o que ela faz? Vai lá na timeline, na fanpage, ela busca o conteúdo, escolhe o pregador, escolhe a oração, escolhe o horário e ela vai ser edificada. Agora, o culto é para nós que estamos aqui. Quem está aqui está cheio de fé, diga glória a Deus. Mateus, número 28, versículo de número 1, e você vai entender o que Deus quer e Ele tem para você. E diz assim, palavra de Deus. Quem encontrou a palavra de Deus, diga glória a Deus. Deus abençoe vocês que já chegaram mais cedo, estão aqui naquela fé gloriosa, já oraram ao nosso Pai. Diz assim, e no fim do sábado, quando já despontava o primeiro dia da semana, Maria Madalena e a outra Maria foram ver o sepulcro. E eis que houvera um grande terremoto, porque um anjo do Senhor, descendo do céu, chegou, removeu a pedra e sentou-se sobre ela. E o seu aspecto era como um relâmpago, e a sua veste branca como a neve. E os guardas, com medo dele, ficaram muito assombrados e como mortos. Mas o anjo respondeu, disse às mulheres, não tenhais medo, pois eu sei que buscais a Jesus, que foi crucificado. Ele não está aqui, porque já ressuscitou, como tinha dito. Vinde e vede o lugar aonde o Senhor jazia. E depois, imediatamente, e dizei aos seus discípulos que já ressuscitou dos mortos, e eis que ele vai adiante de vós para Galiléia. Ali o vereis, eis que eu vou-lo tenho dito. E saindo elas, pressuradamente ou pressurosamente do sepulcro, com temor e grande alegria, correram anunciá-lo aos seus discípulos. E indo elas, eis que Jesus lhe saiu ao encontro, dizendo, eu vos saúdo. E elas, chegando, abraçaram os seus pés e o adoraram. Então Jesus disse-lhes, não temais, ide dizei aos meus irmãos que vão a Galiléia, lá me verão. Agora é que está. E quando iam, eis que alguns da guarda, chegando à cidade, anunciaram os príncipes dos sacerdotes. Você já notou que o diabo, ele sempre se antecipa? Quando todo mundo está aqui, ai, morreu, não ressuscitou, é ele, não é, os discípulos, pum, já estavam lá os guarda. Você notou como ele sempre, ele está à frente, basta você dar uma toscanejada? Olha aqui, ó. E foram as principais dos sacerdotes e falaram todas as coisas que havia acontecido. Deram testemunho. E congregado eles, olha que tremendo, com os anciões e tomando conselho entre si, deram muito dinheiro aos soldados, ordenando, dizei, vieram de noite os seus discípulos e, dormindo nós, o furtaram. E se isto chegar a ser ouvido pelo governador, nós o persuadiremos e vos poremos em segurança. E eles, recebendo o dinheiro, meu Deus, fizeram como estavam instruídos, e foi divulgado esse dito entre os judeus. Até que dia? Até o dia de hoje. Levante as tuas mãos. Oh, glória. Levante as tuas mãos. As minhas mãos eu quero levantar. Canta.

Levante as suas mãos e agora vamos dar uma forte salva de palmas. Glorifique, glorifique. Glória, pode glorificar com palmas, com glória. Pode exaltar o nome dEle, a palavra é dEle. É Ele que abre os céus para abençoar. É Ele que ordena a sua bênção para sempre. Glória a Ti, Senhor, pela Tua palavra. O levarás.

Salemarasúria, para ministrar, para levantar, para restituir, para curar, para libertar. Dê-nos a tua palavra. Aleluia. Queridos, tome os seus assentos e vamos entender o porquê uma simples mentira, ou uma única mentira, ou uma meia-verdade, que não deixa de ser uma mentira, pode complicar todo o processo de o trabalhar, do operar do próprio Deus. Nós sabemos que antes de acontecer, nós sabemos que antes de se manifestar, e nós sabemos que antes de qualquer operação, Deus...

ele seria entregue nas mãos dos pecadores, mas que também se cumpriria a terceira palavra, que disse que ele ressuscitaria. Diga comigo, ressuscitou. Mais alto, diga, ressuscitou. Então, se existe um princípio em Deus que você precisa considerar, não importa quanto tempo é de ministério, de fé, de palavra, de teologia, de comunhão, de experiência, de adoração você tenha, é necessário e é primordial que você entenda que Deus, ele se move pela sua palavra. Deus, ele cumpre não o que você quer, mas o que a palavra dele quer. Deus, ele faz não porque o homem traz poder no seu fazer, no seu operar. É porque pela sua palavra, quando você está, antes de qualquer manifestação e operação, vem a palavra. Diga comigo, vem a palavra. E era esta palavra que Jesus havia usado para dar aos seus discípulos, dizendo que eles seriam confundidos se eles não vigiassem, que eles seriam surpreendidos se eles não vigiassem. Mas vigiar no quê? Vigiar para quê? Vigiar contra o quê? E vigiar como? Vigiar na palavra de Deus, meditando nela, entendendo a ela, se alimentando dela e renovando-a através da meditação de coração todos os dias na presença do Senhor. Amados, e era essa palavra que estava sendo distorcida, prejudicada, a palavra acerca da ressurreição de Jesus Cristo. A Bíblia diz que quando o céu se abre, o anjo desce, a terra estremece, a Bíblia diz o sepulcro com as suas portas de pedra se abre, a Bíblia diz que Cristo é levantado dentre os mortos e ele ressuscita para a glória de Deus Pai. Aqueles que estavam vendo aquele movimento, porque eles já sabiam que havia uma palavra sobre Cristo, que ele ressuscitaria. E agora no desespero do inferno, e para desespero dos homens, e para desespero daqueles que não aceitaram a ele quando estava pregando, e para descontentamento daqueles que viviam contrariando a verdade de Deus, a Bíblia diz que Cristo ressuscita dentre os mortos, e aqueles soldados são as primeiras testemunhas. A Bíblia diz que as primeiras testemunhas da ressurreição de Jesus não foi aquele que gritou aos pés da cruz quando Jesus expirou no primeiro terremoto do capítulo 27 de Mateus, dizendo: verdadeiramente este era filho de Deus, porque ele testificou de Cristo, filho de Deus, mas o testemunho ficou para ele, mas estes soldados não. A Bíblia diz que

vai ver e não vai receber o que está acontecendo. Sabe por quê? Às vezes nós estamos naquela visão. Eu quero ver, eu quero saber como Deus vai fazer. Uma grande realidade que quando a tua alma está esclarecida pela palavra, você não precisa ver nada. Você só precisa aguardar a palavra de Deus se cumprir na sua vida. E aquela palavra estava se cumprindo, tanto que aqueles inimigos do reino, inimigos de Cristo, inimigos do Salvador, se levantaram, e a Bíblia diz que como as autoridades buscaram os anciões e os sacerdotes, dizendo: ele não está mais no sepulcro. E aí, pode glorificar. E a Bíblia diz que naquele momento aonde Cristo está fazendo aquela abordagem da Maria e a sua companheira, orientando-os, tirando a dúvida do coração e da mente deles, porque não há como Deus fazer o que Ele quer se a dúvida entrar. Levante as tuas mãos e diga: saia a dúvida. Você pode estar em Cristo, Cristo pode estar em você, mas uma coisa que não pode haver na sua, tem pessoas que não recebem

porque ele crê em Cristo, mas duvida das definições, das diretrizes e das promessas de Cristo. Tem pessoa que ele ora, mas ele duvida da vitória que vem pela resposta da oração. Tem pessoa que cultua, que busca o Senhor, e quando alguém diz assim, ele está aqui, ele diz assim, eu não creio, eu não vi, eu não senti. Ele duvida. E quando a dúvida entra, Jesus estava tratando com Maria justamente na missão de tirar do seu coração a dúvida. Ela estava lá para simplesmente derramar unguento sobre um corpo morto. Ela estava lá para certificar e dar o prosseguimento àquele processo mais do que normal e cultural daquela época sobre o corpo morto. Mas quando elas chegam, elas estão buscando entre os mortos aquele que estava vivo. E logo Jesus Cristo vem a elas e disse, agora é hora de anunciar, agora é a hora do id, agora é a hora de se congregar, agora é a hora de esperar a manifestação do Filho de Deus. Ide e dizei aos meus irmãos que nós nos encontraremos aonde havia sido já determinado. Olha que interessante. Mas a Bíblia diz que o inimigo está um passo à frente da decisão daquelas que ainda têm dúvida no coração. E eles não têm dúvida da ressurreição. Eles não têm dúvida da operação. Eles não têm dúvida do sepulcro vazio. Eles não têm dúvida que tem um anjo lá. Porque eles recebem na sua natureza, ainda que carnal, ainda que natural, a presença poderosa do anjo enviado de Deus para aquela obra. Querido, e quando você tem uma experiência celestial, sobrenatural, espiritual, ninguém precisa ver. Ninguém precisa crer. É você que está vivendo a experiência. Quem está entendendo, diga glória a Deus. Esses dias eu estava orando, e Deus estava me mostrando o tamanho da bênção que Ele estava me dando. Era lá por umas 2, 3 da manhã, e eu estou vendo aquela enorme porta chegando, e eu estou vendo aquela porta se aproximando, e de repente daquela escuridão levantei. Quando eu levantei para ir para a porta, já dei de cara com a árvore. Falei, meu Deus, mas a porta estava aqui. Aí Deus disse para mim, seu incrédulo. Eu estou mostrando em espírito que você está recebendo nesse mundo físico. E você quer o físico dentro deste discernimento de espírito que eu estou te dando. Falei, não, eu estou crendo tanto que eu já estou entrando pela porta. Quem está entendendo, diga glória a Deus. Quando você consegue entender este mover do reino de Deus em nosso reino, da pessoa de Jesus Cristo na nossa pessoa, você não tem dúvida de que os céus está em posse daquele que nós oramos e desejamos a sua vinda. Você não tem dúvida de que aquilo que ele falou que faria, ele fará. Aquilo que ele falou que vai se cumprir, se cumprirá. Aquilo que ele prometeu que vai nos dar, ele vai cumprir pela sua palavra. E se existe uma coisa, irmãos, e se existe uma coisa que o inferno, que o diabo, ele necessita em nós, é a dúvida com relação ao reino de Deus. Porque você sabia que para ir para o inferno não precisa de fé? Para ir para o inferno você não precisa de fé. Claro que não. Tem pessoas que ao chegar naquele lugar de tormento, ele vai dizer, mas eu não sabia que existia. Os crentes diziam, eu não sabia que seria assim. Disse, é, mas aqui vai ser assim. Ah, mas eu não cria. Não, aqui fica tranquilo, não precisa de fé para ir para o inferno. Precisa de fé para ir para o céu. Precisa de fé para aceitar a palavra. Precisa de fé para crer no poder da palavra. Agora olhe para cá, estes homens que estão na missão de anunciar, eles não têm dúvida nenhuma.
Eles não aceitaram a Cristo, mas não têm dúvida que Cristo ressuscitou. Eles não estão vendo o que está acontecendo entre os céus e o sepulcro, mas eles estão crendo, ponto que eles agem segundo aquilo que estão vendo e vão até as autoridades e dizendo: ressuscitou, ele se levantou, o corpo dele não está mais lá, ele acaba de deixar o sepulcro. Olhe para cá, e quando a Bíblia diz que eles se reúnem, eles não se reúnem para duvidar da eficácia das palavras de Jesus que foram anunciadas. Eles não se reúnem para questionar aonde ele está, porque a demanda aqui sempre foi pelo corpo. Diga comigo, corpo. A Bíblia diz que quando Moisés foi tomado, o corpo dele foi buscado dias e mais dias pelos seus. A Bíblia diz no livro de Reis que quando ressuscitou, presta atenção, quando ressuscitou Eliseu, eles sabiam aonde estava a tumba, porque foi uma coincidência, caiu um corpo lá, saltou pela virtude que havia nos ossos de Eliseu, eles não sabiam onde estava o corpo. Estou falando de Eliseu. A Bíblia diz que quando Elias é tomado e levado aos céus, o moço, ou os moços que estavam ali, disse: deixai-nos buscar o corpo dele. Ao que disse Eliseu: não é para buscar, vocês não vão encontrar o corpo dele. E a Bíblia diz que eles o hostigaram, pressionaram, até que ele dissesse: ide. E eles foram e buscaram nos montes, nas campinas, buscaram nas colinas e não encontraram o corpo. Diga comigo, o corpo. Mas por que o diabo demanda o corpo daqueles que estão na palavra? Mas por que que o diabo busca o corpo daqueles que estão na comunhão com os céus? A Bíblia diz que ele buscou o corpo de Moisés, ele buscou o corpo de Elias, e era necessário tirar dos olhos daqueles que estavam à volta. Aqui eles estão criando uma situação, dizendo: vocês irão, depois deste se congregar, afirmar através de uma mentira que a palavra dele não se cumpriu, que ele é um falacioso, que ele é um enganador e ele não ressuscitou. Segunda coisa que você precisa entender: o diabo não demanda só o corpo, ele não luta só com o corpo, mas ele quer roubar do corpo a presença. Diga comigo, do corpo a presença. Você pode ver que o diabo ataca o teu corpo 24 horas. Ele ataca a tua mente, ataca o teu físico, ataca a tua saúde, ele ataca as tuas condições mentais, espirituais, ele ataca a sua estrutura. Mas por que que ele ataca o corpo 24 horas? Porque ele não está interessado no corpo.

que está dentro deste corpo. Você vê, irmão, e você pode notar que o prazer do maligno é distorcer, é vituperar, é envergonhar o corpo. Você já notou isso ou não? E a demanda aqui é exatamente esta, é pelo corpo. O corpo não se levantou, Deus não ressuscitou, Deus não cumpriu nele a palavra, ele é mais um estafador. Vamos afirmar e vamos morrer sustentando esta mentira. E usaram uma mentira, diga comigo, uma mentira. Irmãos, uma mentira pode assolar um reino. Uma mentira pode destruir uma família. Uma mentira pode acabar com uma nação. Uma mentira pode distorcer milhões de verdade. Uma mentira pode causar ruínas e males que você vai passar milhões de anos contemplando e visualizando e amargando e comendo o efeito daquela mentira. E se existe uma coisa que o maligno é especialista, é em mentir. E a primeira mentira que ele sustenta é aquela que ele usou contra o próprio Senhor. Tu não eres filho de Deus. Ele usa a mentira porque através dela ele semeia a dúvida. Levante as mãos e diga, sai a dúvida. Você pode ver que o provérbio que você mais ouve no altar e fora dele. Pastor, como pode um comedor de feijão? Ah, pastor, mas como pode esse cidadão? Ah, pastor, ele disse que Deus falou com ele. Ah, eu não creio, pastor. Eu creio se se cumprir. Eu creio que é assim. Pastor, são muito estafadores, muito mentirosos. É isso que o diabo usa para mentir. É uma mentira dele. Ele não quer que você creia que em Cristo você já não é mais um bendito chamado. Não, que em Cristo você foi selado como o irmão mais novo daquele que é o nosso irmão mais velho. Quando Jesus ressuscita, ele não diz, eu vou lá como Senhor, eu vou lá como Mestre. Ele está dizendo, dizei aos meus irmãos que nós vamos nos congregar, não como a casa dos anciãos, não como a casa daqueles que estão na maldade de querer ver a palavra sendo descredibilizada. Nós vamos nos congregar em Deus, como filhos de Deus, como abençoados de Deus, como eleitos de Deus. E sabe o que é isso? É o próprio Espírito bendito do Senhor nos preparando para vencer as mentiras. Se você não vencer esta primeira mentira, você precisa crer, pastor, mas eu sou falho, é, mas eu sou pecador, é, pastor, mas eu não tenho em mim condição, não, pastor, mas não há, isso mesmo, mas mesmo sendo tudo isso que você está sabendo, que você olha para o espelho todo dia, pela fé, você precisa crer que em Jesus Cristo, ele foi gerado no teu corpo, na tua mente, na tua alma, para te dar vida eterna. Ou você crê nisso, ou você aceita a mentira do maligno. Ou você crê nisso, porque tem diferenças que você não vê agora. Tem diferenças que você não vê agora. Não vê agora. E você precisa crer para você não ser enganado pelo maligno. E você precisa crer para você não ser influenciado pelas mentiras do inimigo. Quem está entendendo, diga glória a Deus. Qual foi a primeira mentira que ele manifestou ao Senhor? Se tu eres filho de Deus, se tu eres filho de Deus, se tu eres filho de Deus. As três tentações que ele usou, não foi só na carne, não foi só no espírito, não foi só no corpo. As três tentações que ele usou foi sempre usando o mesmo princípio. Você não é filho de Deus. Você não é. E tem pessoas que aceitam e vivem como filhos do mundo, vivem como filhos da ira, vivem como filhos da noite, não como os filhos do dia. Eles vivem de mentira e mais mentira. Quem está entendendo, diga glória a Deus.
Ah, pastor, mas aquela mulher me olhou e ela duvidou de que eu sou crente. Ah, mas aquele jovem me viu assim marcado, todo tatuado, e ele perguntou se eu era crente. Quando eu disse sim, ele fez assim, em quem você vai crer? Em quem marcou o seu corpo ou quem criou o seu corpo? Em quem você está crendo? Porque enquanto você crê naquilo que limita o seu viver com Jesus Cristo, você vai ter que aceitar as mentiras do maligno. E eles estão congregados, diz a Bíblia, tomando conselho entre si para colocar uma pedra, diga comigo, uma pedra sobre a fé dos discípulos. A fé que aquela multidão tinha, que ele ressuscitaria. A fé que aqueles paralíticos que andaram, que aqueles mortos que ressuscitaram, que aqueles oprimidos que foram libertos. Aqueles homens estavam usando uma mentira para colocar uma pedra. Pedra que Deus já tinha removido. Pedra que Deus já havia banido. Mas que o diabo, com a sua mentira, estava trazendo de novo aquela pedra para colocar em cima da ressurreição de Jesus Cristo. Você precisa estar atento. Tem pessoas que foram libertas da cocaína, do cigarro, da prostituição, da bebida, das drogas, foram libertos da terreira, do satanismo, foram libertos do gnosticismo, foram libertos de todas as fantasias, vaidade e ilusão, e quando eles vêm para o caminho da salvação, aqui, ao invés deles alimentarem a fé, ao invés deles crerem na verdade, estar na verdade e permitir a verdade, como disse João 8,36, conhecer a verdade para viver autoridade da liberdade nela, sabe o que eles fazem? Eles começam a trazer pedras de engano para colocar. Você pode notar que a primeira coisa que o diabo usou foi uma pedra. Pedra. O senhor tem pedras, mas pedras para ti são pães. O senhor tem pedras, mas pedras podem ser usadas e transformadas em um milagre para te alimentar. Transforma as pedras em pães. Levante a tua mão e diga, sai legião. Diga, sai Satanás. Transforma esta situação, muda este panorama, sai desta vida, entrega esse propósito. Porque o diabo queria quebrar o quê? O propósito entre o filho e o pai, entre Cristo e Deus. Quem está entendendo, diga glória a Deus. Quantas vezes você entra num propósito, você está aqui no culto, o diabo já balbucia, você vai fazer o que lá? Você não vai receber nada. Nem aquele pastor tem alguma coisa para te dar. E aquela palavra, que isso? Que você não vai receber nada. É assim ou não é? O diabo sabe como atirar. Ele começa a dizer, mas como você pode crer que você está sendo ministrado? Mas como você sabe que está sendo curado? Mas como você sabe que está sendo abençoado? Mas como você sabe externar aquilo que está em Deus para me convencer? A primeira coisa que você...

e operar um milagre na sua vida. É para isso que Ele te trouxe. Não deixe o maligno usar pedras de enganos e de mentira, como ele fez com Marta no capítulo 11 do livro de João. Jesus está vendo as lágrimas, mas ele está com a alma, vendo que o Pai operar. E ele disse: Marta, me leve até o sepulcro, aonde o corpo está. E sabe o que Marta começa a falar? Deixa o corpo dele para lá, já está cheirando mal, já está fedendo, já está em processo de decomposição, já não tem mais o que fazer.

e é para o teu espírito agora. Irmão, se você não viver salvação neste corpo pecaminoso, corruptível, caído, você crê que vai receber corpo de glória? Aonde? A segunda mentira do diabo. Amanhã. Amanhã. Amanhã você faz, amanhã você ora, amanhã você define, amanhã você decide, amanhã você vem, amanhã Deus tem, amanhã acontece. Levante a tua mão e diga, sai, Satanás. Ele é tão mentiroso que ele usa uma data que não existe. No calendário existe o nosso, né? Que é aquele calendário mais modernizado, o romano. Existe segunda, terça, quarta, quinta, sexta, sábado, domingo. Existe manhã, tarde, noite e madrugada. Existe no calendário amanhã? Anteayer. Não existe. Mas ele usa o amanhã. Cada vez que Moisés chegava naquela decisão de fé, que ele estava dizendo, deixe o povo de Deus ir, ele vai ferir a terra com morte de novo. Sabe o que ele dizia? Amanhã. Amanhã você volta, amanhã você vem, ora por mim hoje. Eu preciso ver se Deus vai remover as rãs. Deus removia as rãs, ele não movia. Ele dizia, amanhã, você faz, ora para Deus hoje, e se Deus tirar os piolhos, amanhã eu venho. Ora a Deus hoje, e se Deus arrancar o sangue da fonte das águas, amanhã você vai viajar. Ó, já faz a tua bolsa, amanhã tu vai, amanhã tu sai, amanhã tu leva esse povo. Voltava. Ele é, eu mudei de ideia, porque veio aqui os magos, os encantadores, os astrólogos, e eles também transformaram a água em sangue. Eles também tiraram sapo da onde não tinha sapo. E eu estava pensando aqui, aí Moisés dizia, rapaz, cuidado lá que vai chegar uma hora que não vai ter como voltar. Cuidado lá que Deus vai estender as mãos para tocar na terra, porque você está usando o amanhã para prejudicar o que Deus quer fazer hoje, o que Deus quer te dar hoje, o que Deus quer operar hoje. E sabe o que diz a Bíblia? Que assim ele conseguiu por 9 vezes. Adiar o plano libertador de Deus para aquela nação. Porque, não, amanhã você jejuma, querido. Amanhã você começa este plano, este propósito. Amanhã você entra. Não, amanhã, querido. Você vai ver que hoje o quê? Hoje é ponto facultativo. Ontem foi feriado e amanhã é sábado. Amanhã você define. Levante a sua mão e diga, sai, legião. Ou você toma uma decisão de crer no poder da verdade dele, ou você vai sempre deixar para aquela data que não existe no calendário de Deus, não existe no calendário dos homens, e só existe no calendário do inferno, chamado amanhã. Olha a prontidão daqueles que não estão em Deus. A Bíblia diz que eles se levantaram, deixaram o sepulcro, abandonaram a sua guarda, foram até os principais, se reuniram com eles, receberam o dinheiro, e tomar o conselho da mentira para afirmar que ele não estava lá. Está vendo como é que o diabo é pronto para operar? Ele é pronto para atacar, ele é pronto para mentir, ele é pronto para distorcer o que Deus tem para você. Por isso que em Deus você tem que estar pronto. Não é para ontem, não é para hoje, não é para amanhã, é para o agora. Você tem que estar com os dois pés colocados sobre a palavra da vitória. E tem que ser hoje. Eu conheço pessoas que estão esperando há décadas. Quem já notou que tudo que você não faz no exato momento, congela, passa, perde o gosto? Quem já notou? É como comer chuleta gaúcha quando está fria. Você já tentou? Ai, que nojo. Meu Deus do céu. É coisa. Você já tomou chá frio? O chá é gostoso como? Você já tomou café frio? Que nojo. Dá nojo, dá náusea. Perde a graça.
perde a graça. Você precisa entender que quando Deus ministra o seu poder, ali já está o inferno atuando, tentando roubar a palavra, tentando roubar a oportunidade que está sendo dada, tentando roubar o milagre que Deus está fazendo. E você precisa despertar-se e estar pronto. Diga glória a Deus. Aí Deus disse assim para Moisés: hoje vai ser diferente. Hoje vai ser diferente. Hoje vai ser diferente. O povo está desanimado? Está desanimado. O povo está... Então você vai fazer o seguinte: o banquete vai ser apresentado, o cordeiro vai ser sacrificado, o sangue vai para o umbral das portas. E você vai dizer a toda a família: a forma de comer é de pé, com os sapatos colocados, com lombo ataviado e com todas as suas cargas e caravanas preparadas do lado de fora. Acabou. Não vai ter mais como adiar. Esta saída, este êxodo vai acontecer e vai ser da manhã deste dia. Não é para o amanhã, amanhã do dia. Sabe por quê? Deus sabia que se ele deixasse mais uma vez e não operasse o sinal de destruição dentro da casa do Egito, a Bíblia diz que havia no coração daqueles que estavam naquela mesma situação sofrendo, já querendo ficar. Tem pessoas que se acomodam com o sofrimento, ele se acomoda com a dor, ele se acomoda com o dissabor, ele se acomoda com o adverso, ele se acomoda com as afrontas. E Jesus te chamou hoje, é para você levantar-se e atuar, não como o inimigo faz, mas para que Deus, ele possa te dar autoridade para estar um passo à frente do inimigo nesta batalha e chegar aonde ele não pode chegar. E quando nós notamos, olhamos para o texto, entendemos que eles estão usando a terceira mentira. Diga comigo: o dinheiro. Ih, agora tocou no teu, hein? Diga comigo: o dinheiro. A terceira mentira: o dinheiro. O dinheiro. Não existe uma autoridade mais mentirosa do que o dinheiro. Primeiro, porque ele não tem valor, ele representa valores. Segundo, porque ele não pode, diante daquele que é o dono da prata e do ouro, atuar. Mas ele se mantém quando ele está em poder da situação. Tem pessoas que chegam a dizer: pastor, se eu tiver dinheiro, eu tenho tudo. E o que manda é aqui, ó. Dinheiro no bolso. É assim ou não é? Tem pessoa que fala: pastor, aqui o dinheiro por tudo responde. Está na Bíblia, pastor. Usa até a Bíblia. E quer saber, pastor, eu quando não tenho dinheiro, até o meu andar é torcido. Agora, pastor, quando eu tenho dinheiro, até o meu jeito, eu já entro assim, ó. Ó. A terceira mentira é o dinheiro. Quando você entender o engodo pelo qual você gastou tempo, gastou suor, gastou oportunidade, e gastou e gastou e deixou-se gastar, você vai entender: meu Deus, o que eu fiz na minha vida. Recebeu? Pode glorificar, recebe mesmo. Ele está dando, ele está dando, ele está mandando. O dinheiro é a terceira grande mentira. Quantas pessoas se afastaram, se desviaram, se desfocaram do objetivo, do alvo que é Cristo, por causa do dinheiro. Porque usando a escusa do dinheiro, ele diz: pastor, eu tenho que trabalhar. E tem mesmo, pastor, mas eu tenho que fazer, eu tenho uma família para socorrer. Mas pastor, eu tenho filho. Mas você chega lá e pergunta para a esposa, para os filhos: ele vive a família? Não, pastor, ele vive por dinheiro dele. É assim ou não é? Ele vive por dinheiro dele. Eu falava para o irmão esse dia, ele disse: pastor, eu suporto qualquer luta, eu suporto qualquer tentação, eu suporto qualquer provação. Ai, pastor, mas não toca no meu dinheiro. Pastor, eu posso estar cheio do Espírito Santo, mas quando eu abro o gráfico e vi que eu perdi dinheiro, acabou, pastor. É como se eu tivesse perdido o céu. Eu falei: mas você perdeu o céu. Você já perdeu o céu. Ó, o diabo já te enganou faz muito tempo.
Você está vivendo em função do dinheiro, e o dinheiro está roubando a tua vida. Você está vivendo em função dos valores, e os valores que Deus tinha te dado em Jesus Cristo foram negados e foram jogados no lixo por causa da mentira chamada dinheiro. Você quer conhecer quem é ele? É passe livre, basta você se inscrever. O site é domíniopublico.gov, coloque lá, as escolas são convidadas para participar. Coloca lá, Casa da Moeda, como visitar. Vai lá, você vai voltar com a sua mente mudada. Quando eu visitei a Casa da Moeda, eu cheguei e falei, não é possível. É assim? É assim, pastor. Mas então é papel celulose com... É isso, pastor. Mas e... Não, mas não tem mais, pastor, é isso aí. Quando eu vivi uma das maiores crises num país que eu fui enviado, chamado Venezuela, eu vi que o povo começou a jogar aquele dinheiro pelo qual as pessoas mentiram, enganaram, traíram, traficaram, mataram. Eles começaram a jogar no lixo porque o dinheiro perdeu o valor. Falei, meu Deus do céu. Falei, rapaz, que estafa, que mentira é o mamom chamado dinheiro. Mas no mundo inteiro você vê pessoas matando e morrendo por causa do dinheiro. No mundo inteiro você vê pessoas traindo e sendo traídas por causa de dinheiro. É a mentira que o diabo está usando, molhando a mão dos soldados. E tem pessoa que diz assim, pastor, se o senhor não quer dinheiro, manda para mim, eu quero. Manda tudo para mim. Toma lá, meu querido, veja lá. Tome, receba. Porque lugar para onde o corpo vai não tem gaveta. Você não vai levar nada. Eu quero ver a tua alma. Jesus disse no capítulo 3 do livro de Lucas. Hoje vão pedir a tua alma. Você tem celeiro, você tem semente, você tem armazenado. E você foi ajudado pela terra e pelos céus. Mas eu quero saber a tua alma. Aonde está e para quem será? Aonde está e para quem será? Aonde está e para quem será a tua alma? O que Deus quer são estas verdades que desmascaram o engano da mentira. E um dia, eu estava passando mal e fui comprar uma folha de remédio que se usa muito na América Latina. Aí a mulher chegou assim para mim e disse assim, o senhor vai querer a folha para o chá ou o senhor vai querer a folha para o trabalho? Falei, que trabalho, senhora? Não estou entendendo, que trabalho? Me indicaram essa folha porque é medicinal, para puxar. Estou fleumando, estou tossindo. 98% da umidade relativa do ar, toda poluída. Falei, o que quero? Não, é porque existe duas formas. Se o senhor comprar essa folha para o chá, é essa folha aqui. E se o senhor comprar a folha para fazer o trabalho, falei, senhora, quer saber? Eu já não quero folha nenhuma mais. Pode ficar com a tua folha. Pode ficar com a tua folha. Fica com a tua folha, fica com... Mas o senhor acabou de pagar, eu falei, fica com o dinheiro também. Não precisa devolver, não. Nem quero dinheiro mais na mão da senhora. Mas o senhor não precisa radicalizar. O senhor só precisava falar se a folha é para o chá ou é para o trabalho. Eu falei, senhora, pode deixar que Deus vai trabalhar na causa. Deus vai trabalhar na necessidade que está tendo e vivendo o meu corpo agora. Quero saber de trabalho. Você pode notar que quando você chega em qualquer lugar, chega primeiro o dinheiro. Diga comigo, é mentira. E foi com esta mentira que a Bíblia diz que eles perverteram a verdade. E foi com esta mentira chamada dinheiro que eles fecharam a porta eterna da realidade de Cristo, o Filho de Deus, para aquela nação. E até o dia de hoje, diga comigo, o dia de hoje, lutamos contra este demônio. Nós lutamos contra este demônio da mentira. Este espírito maligno que quer seduzir, que quer comprar, que quer dominar, usando a necessidade. Diga comigo, necessidade. Estes homens tinham necessidade de mentir? Estes homens tinham necessidade de sustentar uma mentira? Eles tinham visto a verdade, sim ou não? Eles tinham testemunhado da verdade, sim ou não? Mas então por que eles mudaram de ideia? Porque ele os ofereceu?
Você precisa entender o que está sendo oferecido para você e por que está sendo oferecido. Jesus Cristo, ele se deu, ele não ofereceu, ele se deu, diz a Bíblia, de antemão. E a moeda que ele usou para pagar a minha e a tua libertação não foi prata, não foi ouro, não foi sangue de animais, de cordeiro, de camelo, foi o sangue precioso de Jesus. Aí a Bíblia diz, querida, querido, o que te faz valorizar a tua vida não é dinheiro. Dinheiro é consequência. Dinheiro corre atrás de você quando você está em Deus. Dinheiro corre atrás de você. Você tem que vigiar ainda para saber a fonte de onde está vindo, para você não cair no laço. Bênçãos, bênçãos corre atrás de você quando você entende o poder de que Jesus Cristo te deu. Agora tem uma coisa que você precisa ter claro na sua alma. Quem está me ouvindo, levante as mãos e diga glória a Deus. Você precisa ter claro na sua alma. A Bíblia diz que Jesus poderia pagar com sangue alheio. Claro que podia, mas ele não queria. A Bíblia diz que ele podia usar qualquer valor absoluto dos céus para nos tomar para ele, mas não. A Bíblia diz que ele usou, e a Bíblia nos afirma, fostes comprados por bom preço. Então, não troque este bom preço por uma fraudulenta mentira. Não troque este excelente valor. Pastor, eu me sinto valorizado quando eu sou amado. Ué, tem maior amor do que esse? Pastor, eu me sinto amada quando eu vou, pastor, naquele dia de princesa. Eu me sinto amado quando eu estou, pastor, dentro do meu carro. Eu me sinto amado quando... Não, querido, você tem que sentir amado e valorizado, porque sobre a tua vida foi pagado o maior e o alto preço. Deus pagou em Jesus Cristo, no sangue bendito do seu Filho. Creia e viva esta verdade. Não aceite a mentiras, a se você me servir, a se você sair desta igreja, a se você me adorar, eu vou te fazer um homem rico. Quem está entendendo, diga glória a Deus. Esses dias chegou um senhor numa igreja aqui de São Paulo e entregou para um irmão boliviano uma bolsa com uma pedra de ouro e uma chave amarela. Ele perguntou, e essa chave? Ele falou, é de ouro. Ele falou, para quê? É para abrir uma porta que vai ser dada para você. Mas você tem que negar esta fé onde você está. E você vai andar na minha presença, eu vou te fazer um homem rico. Aí ele me chamou, pastor, chegou um cidadão aqui da nação de vocês e trouxe uma bolsa. Eu disse, meu irmão, você foi comprado por um bom? Quer aceitar a chave de ouro? Aceita. Quer aceitar o show da vida? Aceita. Quer

Satanás. Ele se deu, o Filho de Deus, para nos arrancar das mãos do inferno e das trevas. Receba esta palavra. Aleluia. Oh, glória! Agora, quando você estabelece este princípio, eu estou no bendito e a minha vida existe para buscar o reino de Deus e a sua justiça. Diga comigo, todas as demais coisas. Tem um senhor aqui, ó. Ô, oh, pastor, pelo amor de Deus, me manda o documento, faz o Pix. Pastor, eu vou. Pastor, eu mando o Pix. Quer agora? Eu falei, não manda dinheiro, não quero dinheiro. Não manda dinheiro. Ô, pastor, pelo amor de Deus, vem aqui. Eu falei, vai ficar para segunda-feira. Ai, pastor, pelo amor de Deus, eu mando dinheiro aí agora. Eu falei, eu quero o que o senhor tem. Eu falei, querido, e eu não quero. O dinheiro começa a correr atrás de você, está entendendo ou não? As bênçãos começam a correr atrás de você, mas você precisa estar no primeiro lugar aonde? Você precisa estar o quê? Sustentando o reino, honrando o reino. Você precisa estar o quê? Envolvido neste reino. Agora, se você quiser só uma bênção para ir-se, o inimigo é especialista. Ah, o que você quer? Dinheiro? Tome. Ah, vai para onde? Vem para mim. Isso. O que você quer? A cura? Só tome aí a cura. Ó. Tome. Porque a maior bênção, a maior riqueza, o maior milagre e a maior dádiva você recebeu em Jesus Cristo, Filho de Deus. O direito de estar aqui, o direito de viver o que Ele tem para você. Glória! Aleluia! Ponha-se de pé, por gentileza. Eu fui muito influenciado. Quem assim é influenciável? Eu fui muito influenciado, muito enganado. Eu fui muito enganado durante muito tempo. Até que eu comecei a razoar o valor das coisas. Até que eu comecei a entender o que realmente importa. E naquele dia eu tomei uma decisão. Eu disse, nada nesta vida pode me dar o que minha alma precisa. Nada nesta vida pode me dar o que a minha vida precisa encontrar, que é Jesus Cristo na sua glória. Então, irmãos, olhe para cá. Dons, dádivas, prata, ouro, tudo isso vem e vão. Quem sabia disso? Prazeres, momentos, sentimentos, isso vem e vai. Agora tem uma coisa que tem que vir e nunca mais ir. É a presença dele. É a presença dele. Eu falei para minha esposa de manhã ontem. Eu disse para ela, Rose, sabe o que eu estou entendendo? Era quase já madrugada. Eu falei, Rose, eu posso ter o que eu quiser, eu posso comprar agora o que Deus me dá condição para pagar. Só que eu vou dizer para você, parece que tudo que eu tenho é nada. E o que eu quero mesmo na minha alma é a presença dela. Ela falou, oxe, e só agora você descobriu isso? Eu falei, não, mas agora estou vivendo na minha vida isso, é. Estou vivendo isso agora. Eu estou vivendo isso agora. Quem está entendendo, diga glória a Deus. Ah, pastor, o senhor não vivia isso antes? Com a intensidade de agora, não. Ah, pastor, mas o senhor não vivia isso quando levantou as mãos? Com o entendimento que eu tenho agora, não. E se você falar que vive, é uma mentira. Porque cada dia que passa, a vida se aclara na pessoa bendita de Jesus Cristo. E Ele te deixa claro o que realmente importa. Ele te deixa claro, alabassuri mikanda alabaikancho. Erebassuri alabai decanda alamastéria. Oh, glórias! E eu quero orar por você. Para você que já entendeu que todo este viver, que todas as oportunidades que Ele deu para você, é para que você busque dEle a sua presença. Busque ser uma testemunha dEle. Busque estar na presença dEle. Pastor, os problemas, as lutas, as dívidas me acusaram, me arrancaram aqui da igreja. Você aceitou a mentira dEle. Quem te falou que Deus não quer você na presença dEle porque você está devendo? Quem te falou que você caiu, pecou, falhou, Ele não te ama mais? Isso é mentira de Satanás.
Isso é mentira do inferno. Isso é mentira do acusador. O Senhor está aqui te dando uma oportunidade de voltar. Ele está te dando uma oportunidade de desfrutar da salvação nele. E se você quiser, eu vou orar por você. E se você quiser, ouvinte que está em casa, a tua alma vai ser lavada, a sua vida vai ser purificada, os seus pecados serão perdoados e você vai começar a viver as ricas bênçãos dos céus. Aquilo que parecia tão difícil, tão impossível, vai começar a fluir. Sabe por quê? Quando você está neste princípio bíblico, na presença de Deus e lutando para não deixar a sua presença, tudo que você vai fazer começa a acontecer com fluidez. Quando você sai da presença dele, tudo se dificulta. Quem já notou isso, diga glória a Deus. Irmãos, pessoas que estavam avançando, prosperando. Eu sempre gosto de perguntar para as pessoas que se afastam. E aí, como foi? Ah, pastor, eu perdi tudo. Perdi minha saúde, perdi minha família. Por último, pastor, eu estava até tendo dificuldade para o pão cotidiano. Porque é isso que está na Bíblia. Ele vai mentindo e enganando para tomar tudo que você tem. Tem pessoa que perde tudo e não se dá conta. Quem sabia disso? Eu tinha um patrão e eu quero encerrar. Um dia eu peguei 3h45 da madrugada. Pá, colocava. Eu colocava 10. E pá, 10. E pá, 10. Aí eu chamei ele. Eu disse, senhor Lessa, o senhor não vai para casa? Que casa? Que casa? Eu estou trabalhando. Diz que é senhor Lessa, é que a esposa, ela está ligando, chamou aqui na recepção. Suma daqui. Eu acabei de perder a conta, vou ter que contar tudo de novo. Um farro de dinheiro. Perdeu a filha, foi para as drogas. Perdeu o casamento. Perdeu os mais de 20 postos de gasolina que ele tinha. Foi ele que vendeu toda a Vila das Oficinas de Curitiba. Perdeu tudo. Porque ele ficava madrugada adentro. Amendoim torrado, uísque envelhecido e contando notas. Pergunta para ele se ele quer sair. Tem pessoa que está perdendo tudo e ele não está notando. Está perdendo a família, está perdendo os filhos. Perdeu já o pai, perdeu a mãe, perdeu os parentes, perdeu os amigos. Está perdendo tudo. E ele não aceita a verdade. É assim ou não é? Mas ele está repreendido, esse Satanás. Hoje você veio para receber. Hoje você veio para viver a oportunidade de Deus. Eu vou orar e eu te chamo. Você que nos visita, você que veio nesta tarde. Este caso não é o teu caso. É uma exemplificação que eu estou dando, mas Jesus está te chamando. Vem, nós vamos orar por você agora. Vem, Jesus te perdoa agora. Vem, moça, ô maravilha. Vem também, Senhor, vem. Jesus está aqui para te dar conselhos que vão te instruir. Vida que vai te levar a um lugar que você não conseguiu chegar. Venha também, jovem senhora. Venha também, jovem senhor. Glória! O Senhor está aqui. Que obra tremenda Deus está fazendo. Que obra preciosa o Espírito bendito. O verdadeiro valor de Cristo Jesus, o Salvador, vai se revelar em perdão divino na tua alma. O verdadeiro precioso sentido você vai receber agora, através desta decisão. Oh, aleluia. Eu vou te perguntar, por que que não nos explicaram isso antes? Os professores não explicam isso, é verdade ou não? Eles não explicam isso. Levante as mãos para cá. Vamos orar por ela, pela multidão que está diante do altar. Ouvinte que está em casa, você está perdendo o seu vigor, a sua saúde, o seu tempo, a sua vida. E Jesus Cristo está te chamando. Aonde você está, ore conosco. É hora de voltar para o lugar chamado altar. É hora de voltar para o lugar chamado reino. É hora de voltar para o lugar chamado intimidade com Ele. Soberano Deus, maravilhoso Pai, em nome de Jesus Cristo, Pai bendito, em nome de Jesus Cristo, Pai de amor, nós entregamos cada vida, oh Salvador eterno, Alabassurimi Calabaia, Pai, operai este milagre tremendo, tudo aquilo que o maligno estava fazendo, para roubar o tempo, para roubar as preciosidades, para roubar a bondade, ah meu Pai, aonde perdemos a sensibilidade?
aonde perdemos, Senhor, aquele amor do Teu Espírito revelado e derramado em nós. Senhor, restituição, esta operação maravilhosa, agora estas almas que aqui estão, Espírito de Deus, derrama o Teu poder, derrama o Teu renovo, derrama a Tua unção, ó Todo-Poderoso, e faz uma obra gloriosa. Alabasteri nibini clamaia, alamanacanda labaia. Aqueles ouvintes que estão em casa, aqueles que estavam em dúvidas, aquele que Satanás estava acusando, agora nós expulsamos, nós repreendemos toda a treva do mal, toda a legião infernal, em nome de Jesus agora. Pai, nós lançamos.

0: Cristo. Cai por terra, Satanás, em nome de Jesus. Ó, o Espírito Santo, antes que eu ore por vocês, está me revelando uma pessoa que Deus falou no teu coração. Houve uma pessoa que ofereceu muito dinheiro para você, para desequilibrar o seu coração. E me diz Deus, os microfones estão abertos da entrevista, e Deus está mandando dizer para você que é simplesmente para te corromper. E se você aceitar, você vai cair num laço do inferno. E Deus está mandando orar por você, porque você não tem mais força para resistir a esse espírito maligno. Mas Deus está dizendo, Ele está concedendo o escape para a tua alma. Aonde está esta pessoa? Não. E foi muito dinheiro oferecido, e é o maligno. E eu te chamo a última vez, não caia nesta mentira. Não caia neste laço. Não é a pessoa da revelação ainda não. Eu vou te chamar a última vez. Deus está te dando o livramento. Não, não. Eu oro lá, a pessoa está sendo revelada e não quis levantar as mãos. Aqui é pela fé, não é pela imposição. Você precisa crer. Então, amém. Você foi revelado. Você sabe quem está falando contigo. E você sabe muito bem quem está nestas propostas malignas. Levante as mãos aqui diante do altar. Queridos, diga comigo, Senhor Jesus. Bem alto, diga, Senhor Jesus. A partir de hoje, eu me rendo ao teu chamado. Eu me entrego ao milagre que me foi confirmado em Jesus Cristo. O milagre do perdão. Sela minha vida com a tua graça para nunca mais me afastar da tua presença em nome de Jesus. Ó, aqui diante do altar tem 4 pessoas que vocês estão na mensagem. O diabo começou a bombardear o teu corpo para te destruir, para você entrar em conflito e para você negar a fé. Está aqui, ó, diante do altar. É assim mesmo ou não é, irmã? A senhora é uma delas. O que está acontecendo no corpo da senhora, minha irmã?
1: Foi uma obra de macumbaria que fizeram para mim.
0: Para atormentar a senhora?
1: Para me atormentar.
0: No corpo, corpo. O que, que a senhora sente
1: aí
0: no corpo?
1: Aí eu voltei para Jesus, mas eu não me afirmo. Eu não me afirmo.
0: Não consegue afirmar?
1: Eu me afirmo, mas só que tem coisa que não dá para aguentar. Eu não consigo dormir de noite, eu não me atento de noite.
0: Fecha os olhos, que vai aguentar agora. Fecha os olhos aí. Fecha os olhos. Cai por terra da vida dela, Satanás. Dá o teu grito de derrota aí. Cai por terra da vida dela. Hoje é a tua derrota. Sai da vida dela, Satanás. Sai, legião das trevas. Você ganhou para entrar. Levante as mãos para cá. Cai por terra da vida dela, Satanás. Em nome de Jesus. Olha que coisa terrível. Sai daí agora, legião. Sai daí, espírito da perturbação. Sai. Todo conflito. Sai, em nome de Jesus. E Deus vai te dar a vitória. Está faltando 3 pessoas. E são ataques. É assim mesmo? Aquele ataque espiritual.
1: É, isso mesmo.
0: Do nada, começa do nada, não tem como discernir.
1: Às vezes qualquer negócio que eu faço, começa a chorar.
0: Daquele ataque.
1: Eu tô limpa há 3 meses, né? Que eu parei.
0: E o bicho lutando para te levar para lá.
1: Isso.
0: Não vai não.
1: Filho, eu já chorei tanto, nossa.
0: É ataque. Fecha os teus olhos. Cadê as outras 2 pessoas? Vem cá, eu vou orar por você. É assim ou não é, amado?
2: É assim.
0: É um ataque infernal. É. Nós vamos orar agora. Jesus vai te dar. Não ceda. Não ceda.
2: Amém.
0: O diabo fica ali pressionando. Toma aqui, ó. Tô te dando. Toma aqui, ó. Recebe. Toma aqui. Sai de lá. Toma aqui. Não vai dar nada. Não. Não ceda. Levante a mão para cá. Vamos orar por eles. Eles precisam. Está faltando mais uma pessoa. Hã? Eu já orei. Deus já revelou. Mas ele mostrou 4 pessoas aqui diante. 3 já está aqui. E eu não vou chamar a quarta, não. Vamos orar, minha irmã. Põe a mão na cabeça dela lá. Põe a mão para cá. Senhor, meu Deus e meu Pai, em nome de Jesus, toda seta das trevas e do mal, toda legião da perturbação espiritual que quer ela de novo, Pai, ó Deus, nos vícios, no mundo, na droga, mas não vai, cai por terra, Satanás, toda fúria maligna, em nome de Jesus Cristo, nós te repreendemos, fúria do inimigo, Pai, coloca as tuas mãos de fogo, para confirmar na vida dele a tua vitória, em nome de Jesus. Ó, quando eu orava, Deus me mostrava 17 pessoas que, se você crer, Deus vai limpar o seu pulmão e os seus brônquios para você voltar uma respiração normal. Você vai receber de novo a tua... Levante a mão lá, recebe a vitória. Recebe a alabassuri calamadorianda. Levanta a tua mão e recebe. Querida, aqui você, minha irmã, senhora, meus amados, vem cá. Acompanha eles aqui. Depois eu quero orar pelos que estão aqui também na cadeira de roda. Vamos para lá. Atende eles aqui, obreiros. Pastor Humberto, não perde nenhum deles porque eles são de Cristo. Quem é de Deus, diga glória a Deus. O sangue de Jesus tem poder e tem poder. O sangue de Jesus tem poder e tem poder. Poder para... Ter para curar. E para a sua glória nos levar. Mas demônio aqui não possa.

problema com esse bracinho cruzado, com esse ânimo aí louvando e expulsando, aí não tem como. Não, aí não dá, querido. Aí você tá lá em outro planeta, você tem que estar aqui, você está prestando conta. Sai, sai, sai, todo o poder das trevas. Sai, sai, sai, a minha fé você não leva. Sai, sai, sai, todo o poder das trevas. Sai, sai, sai.

0: a Deus.
1: Amados, nós vamos agora orar apresentando o propósito daqueles que estão realizando a campanha. Tem uns que visitam o culto, outros vêm na igreja, mas tem uns que estão firmes na campanha. Como se faz distinção entre uns e outros? Porque aqueles que estão ali firmes no propósito, eles sempre vêm na sexta-feira, recebem a vitória, pega o seu voto. Qual o voto, pastor? Deixa eu mostrar para você. Traz aqui, irmãos. Nós todas as sextas-feiras, nós levantamos a Deus o voto do livramento. Se você preferir, é aquele voto do poder do nome de Jesus. Este voto do livramento, nós fazemos sempre pelo escape, sempre pelos dons e as dádivas. Pastor, eu não quero. Eu preciso é de solução divina, eu não preciso do livramento. Você vai estender as tuas mãos e vai fazer o propósito que Deus tocar no teu coração. Agora, você não permitirá o dinheiro te roubar a bênção que Deus tem para dar. Eu, se eu fosse aquela viúva que recebeu Elias em casa, com certeza a bênção seria roubada das minhas mãos. Porque se você imagine, se alguém chegar no seu último bocado e falar, faz um bolo primeiro para mim, faz um pão primeiro para mim, você vai já, tá de brincadeira, a farinha é minha, a lenha é minha, a casa é minha, o azeite é meu, eu vou fazer primeiro para você? Vou nada. Mas ela sabia que antes da petição veio uma palavra. Ele diz, porque assim diz quem? O Senhor. Antes do milagre vem o quê? Diga comigo a palavra. E esses dias nós orávamos e Deus falou claramente. Muitas pessoas já foram abençoadas. Aquelas setas malignas mandadas já foram quebradas. Mas de tantas tentativas frustradas, tantas petições não respondidas, aquelas pessoas já estão desiludidas. Elas não conseguem crer mais. Ah, pastor, eu ia fazer um voto. Ah, mas se Deus quiser fazer, faz. Ah, pastor, eu ia fazer esse propósito. Ah, mas eu fiz tantos propósitos. Quem já ouviu pessoas dizendo assim? É isso aí que o inimigo quer para te roubar a bênção. Hã? É isso aí que o inimigo quer para te roubar a bênção. E quando você toma a decisão, esses dias eu estava numa aflição, o irmão chegou para mim e falou, faz um voto com Deus. Eu falei, pronto, lá vem o cristão querendo ensinar, é o pastor a ministrar. Ele falou, faz um voto com Deus. Ó, falei, eu vou fazer um voto com Deus. Subi aqui na livraria, fiz um voto com Deus, algo que estava bloqueado mais de 22 anos, se desbloqueou. Você sabe quantas vezes eu viajei para resolver esse problema? Mais de 15 vezes. Põe o gasto de 15 vezes daqui até Curitiba. Nunca resolveu. Aí eu desisti. Desisti. Fiz aquele voto. Nem pedi, nem esperei Deus dar. Fiz o voto, coloquei lá, orei. Senhor, está nas tuas mãos. Meio dia de uma segunda-feira do mês retrasado. A minha sobrinha disse, tio, está indo para o centro? O tio, e aquele caso? Falei, ah, continua naquele perrengue, o homem não quer assinar, o outro diz que está, o outro diz que não está. Ela falou, você não quer me levar lá no advogado? Eu estou indo trabalhar. Você aproveita e me dá uma carona, já me passa, me deixa lá. É, por que não? Estamos aqui, peguei, coloquei ela dentro do carro, cheguei, ela entrou, disse, Kleber, entra aí. Ó, doutor, esse é o rapaz que eu falei para o senhor. Falei, é? Ele falou, o senhor vai ficar aqui até quando? Falei, estou indo embora à noite. Falei, mas dá tempo? Quer que eu mande um topógrafo lá para medir o terreno? Falei, não sei. Ele vai lá. Quando eu saí, olha bem, 22 anos, quase 23 anos esperando. Quando eu cheguei, chamei, quanto que o senhor cobra tanto? Faz em vezes? Faço. E o que, que tem para começar o processo? É este processo, medir o que é teu. Quando eu liguei, ele falou, estou a 30 minutos do local.

quer medir hoje ou outro dia? Rapaz, você quer hoje? 30 minutos, eu cheguei, ele chegou junto. Mediu, quando acabou de medir, precisava da assinatura dos vizinhos. No mesmo momento, aparece a dona Terezinha, aparece o vizinho de baixo, o microfone está ligado, só cortar o som. Aparece o outro vizinho do outro lado, e todos eles no mesmo local. Quando deu 6 da tarde, estava o documento pronto, contrato assinado, os documentos todos lavrados, depois de 22 anos. Quem pode fazer isso, irmãos? Hã? E eu não fui lá para resolver. E toda vez que eu fui para resolver, sem propósito, não consegui resolver. Está entendendo como Deus faz? Quem está entendendo? Fica de pé. Você vai fazer um propósito com Deus. Pastor, está amarrado lá. Vai desamarrar. Pastor, está bloqueado aqui. Vai cair por terra. Quem crê, diga glória a Deus. Pastor, mas o homem não quer. Mas Jesus vai colocar as mãos na causa para arrebentar o querer dos homens, o querer das trevas. Minha irmã, cadê a máquina? Ai, meu Deus, a máquina. Chegou a hora da máquina. Essa é a hora dolorida. Que as pessoas querem a resposta, mas não querem fazer voto com Deus. Elas querem... É 91, querido. Toda sexta-feira, não precisa nem perguntar. Propósito de sexta-feira é Salmo 91. Quem entendeu, diga glória a Deus. E aí você não precisa fazer nada. Não tem dinheiro na casa, mas tem o cartão. Você faz aqui, ó. Pá, pá. Só faz ali, clique aqui e já está feito, já transferiu. Ah, pastor, eu senti aqui de fazer um propósito pela causa do trabalho, do benefício, a causa jurídica. Aquele pode fazer porque Deus vai dar para você a vitória. Dá minha cópia também, que se eu chegar sem a cópia lá, aí dá problema, né? O patrão vai perguntar de onde que era. É, quem manda lá é tudo ela. Levante as mãos. Isso. Levante o seu voto. Pastor, eu pedi a Deus e até agora não chegou. Vai chegar. Tenha fé. Levanta o teu voto. E nós estamos em uma campanha. Quem está orando 21 dias apresentando a causa daqueles que fazem voto aqui? Levante as mãos. Nós estamos em uma campanha todos os dias, à meia-noite, para Deus abençoar o seu voto e o seu propósito que você está fazendo com Deus, com Deus, com Deus, através desta obra. Quem já foi abençoado aqui, levante as mãos, diga glória a Deus. Levante as tuas mãos, diga comigo, Senhor Jesus, abre os céus, o teu bom tesouro sobre a minha vida. E repreende a miséria, a fúria maligna. Ó, agora prepara para o Pai te abençoar. Prepara para Deus te abençoar. Deus vai te abençoar agora, mas você não pode duvidar. Soberano Deus, maravilhoso Pai, em nome de Jesus Cristo, nós repreendemos o furor do maligno. Nós repreendemos, ó Pai, a intenção das trevas, a seta do mal. Sai daí, legião infernal. Sai daí, casta das trevas. Sai daí, espírito que está gerando, que está causando na mente desta pessoa este apertamento. Causando na mente desta pessoa esta dúvida, está causando no coração desta mulher esta incerteza. É você que semeia a incerteza do milagre, a incerteza da cura, a incerteza da resposta. Mas agora nós te repreendemos, Satanás. Sai com os seus dardos, sai com as suas setas, sai pelo poder do sangue de Jesus. Sai daí, legião, sai daí, espírito de confusão, da inveja. Sai, sai, sai, expulsa. Sai, seta. Sai, seta maligna. Sai, seta inimiga. Sai, seta das trevas. Nós te expulsamos agora. Meu Deus, aquela legião, aquela praga, aquela peste.

sai, legião, sai daí agora. É você que colocou esta obstrução, mas nós te repreendemos, nós te mandamos fora. Ah, Pai da glória, a Deus de socorro e de sinais, operai, Pai, o livramento, na casa dele, na

0: devorador, sai migrador, sai miséria das trevas, sai, sai Satanás, não tem mais lugar para você dentro deste lar, não tem mais lugar para tua dúvida neste coração, nós te repreendemos, legião, sai, sai do trabalho, sai do ganho, sai dos planos, do propósito dele, sai, sai Satanás, sai daí, você quer fechar as portas da vida dela para destruir, você quer fechar as portas da vida dele para abater, para envergonhar, nós te expulsamos, sai daí agora, sai daí agora, sai, expulsa igreja, sai Satanás, sai espírito do impedimento, sai espírito que tem gerado, causado sofrimento, agora te expulsamos, sai, em nome de Jesus, levante as mãos, diga: Senhor Jesus, eu recebo a tua provisão. Coloca dentro da salva e agora. Pode colocar e receber a vitória. Diga: eu recebo em nome de Jesus. Diga: eu recebo em nome de Jesus. Ó, você que não tem oferta, só tem cartão, as irmãs que estão com as máquinas, estas de vermelho, elas vão passar aí. Queridos, nós estamos há uma semana. Neste domingo será o domingo da antessala, o domingo da vitória que vai ser ordenada sobre a nossa vida, porque passando este domingo, no próximo domingo será o aniversário de 64 anos da Igreja Deus e Amor. Quem já fez o seu voto especial, levante as mãos. Me dá o meu aqui, querido. Quando você vai na casa de alguém que te traz um convite, quando você vai, você leva um presente. Nem que seja um tapuero. E não vai dar de plástico, não. Tem que ser de vidro, não seja muquirana. Diga glória a Deus. Hã? Nem um tapuero, mas você leva, leva. Leva um tapuero e um pano de prato dentro. Mas você não tem cara para aparecer lá na casa. Quando a minha esposa fala: Bertrano está de aniversário, convidou. Fala: comprou presente? Não, então também não vamos. Não, mas convidado, hein? Colocou observação. Falei: como é que eu vou aparecer lá com a cara limpa assim? Meu Deus do céu, não dá. Quem entendeu, diga glória a Deus. Então, esta obra está aniversariando. E você vai trazer o voto da gratidão. 64 anos. Pastor, eu vou celebrar estes 64 anos agradecendo a Deus com este voto de 64 reais. Glória a Deus. Pastor, eu vou celebrar colocando a minha melhor oferta, porque Deus quis me abençoar. Glória a Deus também. Quem entendeu, diga glória a Deus. Segundo o que Deus pôs no seu coração, você fará. Quem entendeu, diga glória a Deus. No dia 13, pela manhã, sábado, a nossa irmã Débora Miranda, culto com as mulheres de fé, Raízes na Rocha. À tarde, nós teremos o garagem cristã que vai acontecer e a celebração e também a comemoração dos finalistas ganhadores com a juventude. No sábado à noite, culto jovem. Depois, no domingo pela manhã, evangelista Lorena no lançamento do Ministério Global da Intercessão. Nós vamos ter aqui de manhã, no auditório, nós vamos ter consagração de pastores e à tarde nós estaremos com as crianças, jovens, adolescentes, senhores e senhoras e todos os visitantes para celebrar os 64 anos. Quem entendeu, diga glória a Deus. Fica de pé, vamos orar, vamos apresentar este propósito à sua vida, vamos apresentar porque nós queremos sair daqui cheios da presença de Deus. Quem quer sair cheio da presença de Deus? Diga comigo: meu Deus, com autoridade, diga: meu Deus, eu creio que o Senhor já está operando maravilhas para glorificar o seu nome nesta festa de aniversário. Antes de orarmos, eu quero colocar as mãos sobre dois homens que aqui está, e Deus me mostra que você está com um problema na válvula do seu coração. E só um milagre de Deus para te dar o livramento da morte e a vida. Aonde está esses dois? Venha cá, o senhor é um. E você sente todos os sintomas. Venha cá, o senhor é outro. Eita, se o senhor soubesse. É glória! Tem um microfone. microfone que continua aberto. Só cortar aqui embaixo, querido. Quem está com o microfone, tem um microfone aberto aí. Deixa eu ouvir aqui o senhor. Meu irmão, diga para mim, qual o nome do senhor?
1: Valdemar.
0: Valdemar, o que, que o senhor sente no coração?
1: Oh, eu já fiz uma cirurgia do coração.
0: Ah, mas não adiantou muito.
1: Mas tem vezes que eu sinto aquela angústia ruim assim no coração.
0: Aquele
1: assim, fastidio. Aquele aqui, e aqui parece que entala aqui assim, ó, na garganta.
0: Como se tivesse algo na garganta.
1: Eu nem falei para minha família isso.
0: Mas se eles nem a família não sabem, como é que eu sabia?
1: Então eu fico, eu falo para ela, eu tô ruim. Mas eu não falo o que que é, porque para não, né?
0: Não preocupar.
1: Para não preocupar a família, né? Mas eu sinto assim, cansado. Assim, a garganta
0: seca. O senhor crê na cura?
1: Quando eu vou engolir, parece que está entalado, assim, né?
0: E faz quanto tempo que está sentindo esse mal-estar?
1: Ó, é desde quando eu operei, já faz anos, já tem uns 10 anos já que eu operei.
0: Pode enxugar as lágrimas, Jesus está aqui operando. Você entendeu? Ele não falou nem para... Nem a família sabia. Como é que... E como que a gente sabe?
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2: 16 horas e 1 minuto.

Deus, que maravilha, Jesus. Estamos aqui dando início nesta programação abençoada, Voz da Libertação, Espaço Encontro com Deus. Você pode interagir conosco, fazer o seu pedido de oração. Eu creio que, aleluia, até o finalzinho desta programação você vai estar sendo abençoada, agraciada, porque a palavra de Deus, ela é uma fonte rica, que enriquece e não acrescenta dores, amém? Eu já quero deixar o número do telefone para você interagir conosco.

Se você ainda não conseguiu notar, pegue sua lapiseira aí, que eu vou falar mais uma vez. Aleluia, Jesus. 92984476580. Ligue para cá, aleluia. Fale conosco, faça seu pedido de oração e seja abençoado. Nós vamos dar início desta programação fazendo um minutinho de oração. Se aproxime aí do seu receptor, né? E seja abençoado através da oração, porque nós sabemos que a oração, ela move as mãos do Senhor. Maravilhoso Deus e eterno Pai, Deus de perto e Deus de longe, estamos aqui na cidade da Grande Manaus, fazendo esta programação, meu Deus, e a nossa voz, Pai amado, vai até no exterior, aonde tiver internet. Deus de glória, Deus de poder, Tu é um Deus de perto e de longe, visita essa pessoa agora, Pai, que se encontra, meu Deus, aleluia, enferma, que se encontra no leito de dor, essa pessoa que está dentro do hospital, essa pessoa que até mesmo está dentro da sua casa. Senhor, visito agora essa pessoa com um milagre. Senhor, Tu é o nosso médico por excelência. Na Tua palavra diz, meu Rei, que o Senhor veio para desfazer toda a obra do mal, Pai querido. Desfaz agora, dissipa agora. Meu Deus, se for uma seta do mal, vai repreendendo essa pessoa, meu Deus, que se encontra numa situação difícil. Essa mãe, meu Deus, que perdeu um ente querido. Pai, nós sabemos que o consolo vem do nosso Deus. Consola esse coração. Essa pessoa que tem uma pessoa que está dentro do presídio, Senhor, que essa pessoa possa sair daí liberto pelo poder do nome de Jesus. Essa pessoa que está dentro de um hospital sem esperança, Senhor, o Senhor é nossa esperança, o Senhor é a nossa fortaleza, o Senhor é o nosso socorro bem presente na hora da dor, na hora da angústia, Senhor. Sabemos que o dia mal chega para qualquer um de nós, nós não estamos isentos, mas nos dá força, ajuda essa pessoa a vencer, dá graça, Espírito Santo, Consolador. Eu te apresento essa pessoa que está em guerra no seu lar, no seu casamento, com seu filho aviciado em drogas. Jesus querido, faz uma grande obra,

hoje, Senhor Jesus. Visita, meu Deus, essa pessoa que se encontra num país longe. Visita a irmã, Senhor, Ana, que está, Pai, morando em Paris. Visita, meu Deus, a tua filha. Abre uma porta de emprego para ela, Pai. Ela foi para a Europa. Ah, Jesus, porque ela tinha um filho lá. E ela me disse, irmã Fátima, eu creio que grandes coisas o Senhor vai fazer ao meu favor. Pai, visita a tua noiva, a tua igreja, a minha família pentecostal, Deus e amor, Pai. O nosso pastor André Zimbruski, a irmã Sofia, seus filhos, sua casa, sua família. Senhor da glória, irmã Lorena, Pai. Oh, Jesus, e cada um, meu Deus, aleluia, que está na escuta dessa programação, fica conosco. Em nome de Jesus.

Que maravilha, que louvor abençoado, né? É tempo de esperar no tempo de Deus, porque a Bíblia vai dizer, ouvinte, que para tudo tem um tempo determinado, né? Para nossa vida. Muitas das vezes queremos receber uma bênção, um milagre, uma vitória, mas eu quero te dizer, espera no Senhor, confia nele, porque eu tenho certeza que no tempo determinado, viu, ouvintes? Pelo Senhor você vai receber a tua vitória, o teu milagre. Porque a Bíblia vai dizer, meus queridos, os que esperam também no Senhor, né? Serão como os montes de Sião, que não se abala, mas ele vai permanecer ali firme. Firme na rocha, firme com Cristo, né? Porque nós sabemos que Jesus é a nossa rocha, é o nosso Deus a qual nós confiamos e nele tudo podemos, todas as coisas, né? Já tem uma irmã aqui, né, irmão Raimundo, interagindo conosco, ela é de, é a irmã Deusa de Cajati, né? Cajati, ela diz, a paz do Senhor Jesus, Deus abençoe, apresente eu e a minha família, amém, irmã Deusa. No finalzinho desta programação, né, nós vamos estar orando pela senhora. Também eu vou estar na oração do Calvário às 6 horas da tarde, né? E nós vamos estar orando pela irmã Deusa, sua casa, sua família. E eu creio no poder da oração, eu creio na sua vitória, irmã Deusa. A senhora vai estar tomando posse da sua vitória, em nome de Jesus, que nem eu acabei de dizer, irmã Deusa. Os que confiam no Senhor serão como os montes de Sião, que não se abalam, mas permanece ali firme, permanece crendo, permanece adorando, permanece glorificando em meio luta, em meias provas, porque nós sabemos que esse Deus é um Deus que pode todas as coisas na nossa vida. Se a senhora crer, já pode tomar posse aí da sua vitória, do seu milagre, em nome de Jesus.

maravilha, ouvinte do programa Voz da Libertação, Espaço Encontro com Deus. Que maravilha, o irmão Leoni já está aqui interagindo conosco, ele é do Mauazinho. Ele diz assim, boa tarde, a paz de Deus, no programa Espaço Encontro com Deus desta tarde. Gostaria de pedir o louvor que tem por título Sentindo Jesus, da cantora Débora Miranda. Ofereça esse louvor ao cooperador Raimundo Cruz e às irmãs que estão apresentando o programa. Amém, irmão Leonino, vamos ouvir esse louvor abençoado e já quero lhe fazer um convite para as 19 horas. Vai estar aqui ministrando a palavra de Deus, um servo do Deus Altíssimo. E eu creio que grandes coisas o Senhor vai estar fazendo por nós. É o cooperador Antônio Oséias que vai estar ministrando a palavra de Deus hoje. E o Senhor e a família Deus e Amor é o nosso convidado todo especial. Vamos ouvir esse louvor abençoado, aleluia, da cantora Débora Miranda. Música.

Que maravilha, ouvinte do programa Voz da Libertação, Espaço Encontro com Deus. Nós estamos aqui hoje para te fazer um convite também muito especial, porque aqui na nossa igreja Pentecostal Deus e Amor está acontecendo culto todos os dias. As portas se abrem pela parte da manhã, 6 horas da manhã já tem culto. Né, já tem culto dos trabalhadores, meio-dia tem culto, 2 horas da tarde tem culto, às 19 horas tem culto, e na segunda-feira está acontecendo os cultos aqui, muito abençoado, aleluia, é o culto dos vencedores. É o culto dos vencedores, você que está desempregado, você que está, aleluia, com as portas que se fecharam aí, eu quero te convidar para esse culto. Quem está dirigindo esse culto é o nosso pastor, né? É o pastor João Arantes, é um grande homem de Deus, eu tenho assim uma admiração por ele assim, que quando o homem pega no microfone, meu Deus do céu, a gente sente a unção lá do banco, e ele está todas as segunda-feiras às 8 da manhã, assim, às 8 da manhã, está acontecendo esse culto dos vencedores, e você não pode ficar do lado de fora. Você que está enfermo, você que sente obra de macumbaria, você que sente, aleluia, enfermidade, você que as portas se fecharam, corre para cá, na segunda-feira é o culto dos vencedores, 8 horas da manhã, e à noite o nosso pastor André Zimbrusque, meu Deus, hoje eu tô atropelando tudo. É o nosso pastor André Zimbrusque, é um homem que, meu Deus, eu sempre choro nas mensagens que ele ministra, porque é umas mensagens muito profundas, né? Aquelas mensagens mesmo que mexem no nosso coração, né? Na segunda-feira ainda tive o privilégio, porque eu estava um pouco dodói, mas assim mesmo eu vim, porque a gente tem que estar na casa do Senhor, mesmo enferma, que a gente sai curada, e é sobre isso. E aí eu tive nesse culto da segunda-feira, me alegrei no Senhor, senti a presença de Deus, foi um culto que ele pregou sobre Nabote, foi um culto muito maravilhoso, foi um culto gratificante. Saí daqui, irmão Raimundo Cruz, aleluia, alimentada da palavra de Deus, eu comentei com meu esposo, meu Deus, que mensagem foi essa que o nosso pastor trouxe, foi diretamente do coração de Deus ao nosso coração. E eu me alegrei no Senhor, que foi uma mensagem muito linda. E você que está aí, você que é obreiro, cooperador, você que é membro da Igreja Deus e Amor, que muitas das vezes na segunda-feira não tem culto nas igrejas, né? Corre pra cá, irmãos, venha se alimentar da palavra de Deus, aonde o qual o servo de Deus ministra a palavra, e nós saímos daqui se regozijando, cheio da graça, cheio da unção. E aí, perder culto, irmão Raimundo, é perder bênção. Eu estava comentando aqui com o irmão Raimundo, ouvintes, que foi a primeira semana a qual eu perdi um culto. Eu não sou esse ano, ainda não tinha perdido um culto, mas realmente não deu para eu estar aqui, né? Eu fiquei triste por eu não ter vindo, porque perder culto, irmão Raimundo, é perder bênção, né? E nós temos que estar aqui guerreando, temos que estar aqui ouvindo a palavra, temos que estar aqui nos alimentando, porque a palavra, queridos, é alimento. A Bíblia diz que quão bom e suave é que vivemos em união. Então corre, toda segunda-feira o pastor André à noite está... É culto de doutrina, né? Na terça-feira também tem oração pela manhã, meio-dia tem culto, né? Às 2 horas da tarde tem culto, à noite é o culto das mulheres de fé. Nas quarta-feira estamos com o culto da restituição, tem culto de manhã, tarde e à noite. Nas quinta-feira tem oração aqui, tem culto pela tarde, pela manhã, tem... A oração do Getsêmani à noite, né, irmão Raimundo? E sábado agora. Meu Deus, eu pulei um dia, né? Faltou a sexta-feira. Que é a de hoje, que é a de hoje. Hoje, meus queridos ouvintes do programa A Voz da Libertação, vai estar conosco um servo de Deus muito usado. Ele já anda, irmão Raimundo, com seu violão. Meu Deus, ele já traz o violão, né, para louvar o Senhor, é o irmão Antônio, né, cooperador Antônio, né,
É o cooperador Antônio Oséias que vai estar ministrando hoje. Meu Deus, ele tem uma voz tão abençoada, tão linda. Ele vai estar louvando, vai estar ministrando. Vai ser boca de Deus para nossas vidas. Porque eu tenho certeza que hoje o culto vai ser lindo, vai ser abençoado. Não porque é o servo de Deus que vai pregar. Não, é porque hoje nós vamos ouvir uma palavra do coração de Deus para o nosso coração. E eu tenho certeza que o culto hoje vai ser avivado, vai ser animado, vai ter aí a banda que vai estar louvando e o servo de Deus tocando, cantando e nós nos alegrando na presença de Deus. O tema da campanha, rompendo as cadeias do passado. Corre pra cá, porque quem garante a tua vitória é o leão da tribo de Judá. Você que vive diante de uma batalha, porque você passou por uma luta no teu passado e hoje essa luta ainda vive te martirizando e você não consegue prosseguir, eu te convido para estar hoje às 19 horas. Eu tenho certeza que o servo de Deus vai fazer uma oração forte por todos nós e as cadeias do passado vai ser quebrada, vai ser rompida, porque quem garante a tua vitória é o leão da tribo de Judá. E amanhã o culto com os jovens e às 11 horas da noite, né? Às 23 horas vai ter a vigília. Meu Deus, e quem vai ministrar a palavra de Deus da nossa irmã querida Sebastiana? Eu tenho certeza, ouvinte, que o céu vai se abrir, a glória vai descer, porque falar em vigília é falar em poder, falar em renovo, falar em vigília é falar sobre batismo com o Espírito Santo, falar em vigília é adorar um Deus que tudo pode. Então amanhã, às 23 horas vai acontecer a vigília, essa poderosa vigília com as mulheres de fé. Com as mulheres de fé, eu estou com a minha expectativa muito alta, né, irmão Raimundo? Eu estou com muita vontade de estar aqui e o nome do Senhor vai ser glorificado. E você é o nosso convidado mais do que especial. E o endereço dessas bênçãos que está acontecendo no decorrer da semana e no final de semana é aqui na rua Comendador Alexandre Amorim, 525, aqui mesmo, atrás do Colégio Militar, num bairro Aparecida. Corre pra cá, Manaus, corre pra cá, Amazonas, e seja abençoado.

0: Baixinho.
1: Que maravilha, ouvinte. Já quero deixar o meu grande abraço para a irmã Simonete, essa mulher de fé, cheia da presença de Deus. Aleluia. Ela diz assim: a paz do Senhor, irmã Fátima Viane, ao cooperador Raimundo Cruz, e Deus abençoe, operando muitos milagres no culto dos vencedores. Olha que maravilha! Peço um louvor, tu és vencedor. Ofereço para o pastor João Arante e para sua esposa Maria das Neves Arantes. Que Deus te abençoe, irmã Simonete. Vamos ouvir esse louvor, essa mensagem cantada, e seja abençoado em nome de Jesus.

0: 16:31.
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3: Ouvinte do programa Voz da Libertação, espaço Encontro com Deus, que maravilha! Olha quem está interagindo aqui conosco, a nossa querida irmã Conceição Brito. Irmã Conceição Brito, a paz do Senhor para a senhora, serva do Deus Altíssimo, um forte abraço. Já quero lhe ver hoje aqui conosco, aqui na oração do Calvário, essa mulher que tem uma intimidade grande com esse Deus maravilhoso. Que Deus lhe abençoe, querida, a nossa irmã Elciane de Manaquiri, tá mandando um alô para nós aqui do programa Voz da Libertação, que Deus te abençoe, serva do Deus Altíssimo. Juarez Matias também, que Deus te abençoe, filho de Deus, com muitas bênçãos, muito milagre, muita vitória. Matheus Campo Grande também, né, está interagindo aqui conosco. A irmã Érica Ferreira, que mora num Zumbi, que Deus te abençoe, preciosa do Senhor, grandes coisas o Senhor vai fazer dentro da tua casa, serva, dentro do teu lar, no meio da tua família. E esse povo aqui que está interagindo conosco, né? A irmã Pâmela de Chiborena, um forte abraço para ir para esse povo de Chiborena. Ai, meu Deus, tô com saudade. Eu amo esse povo de Chiborena, é um povo de fé, é um povo cheio da presença de Deus. Irmão Raimundo, eu faço a obra de Deus, não é de agora, em Chiborena, né? E a gente pega aquele amor, aquele carinho pelos irmãos, pelas irmãs. Há muitos anos eu conheço esse povo aí abençoado, né? Eu lembro que eu fazia a obra de Deus no antigo Catalão também, né? E eu conheço esse povo aí de muitos anos, aquele Catalão que caiu, né? A água consumiu, que agora é outro Catalão. Então, eu tenho um carinho muito imenso por esse povo. Na minha oração, eu tenho apresentado o povo de Chiborena. Então, um forte abraço para a irmã, para essa serva de Deus aí que está interagindo conosco aí de Chiborena. Já quero deixar meu abraço para a irmã também, Francisca, para esse povo cheio da presença de Deus aí de Chiborena. Vamos deixar aqui um louvor para esse povo abençoado. Eu já quero oferecer para a irmã Nati de Carauari, que está interagindo aqui conosco. Irmã Nati, um forte abraço para a senhora. Um forte abraço aí para esse povo de Carauari. Vamos ouvir, irmão Raimundo, Batalha de Josué? E o irmão Edivan Lopes, está dando um alô aqui para nós também, a programação está uma bênção aí, que Deus possa te abençoar, servo do Deus Altíssimo, e esse louvor ofereço para todos os ouvintes, para os irmãos do Catalão, para quem? Para Elci Albuquerque, está na escuta, eita, glória, que Deus possa te abençoar, serva do Deus Altíssimo. A Elci Alves, eu creio que ela está na escuta também. E para a irmã Raimunda, a irmã Elza Machado, a paz do Senhor, mulher de Deus, essa mulher cheia de Deus. Essa mulher está sintonizada, essa mulher cheia da presença de Deus. Que nunca falte, querida, a presença de Deus, viu, irmão Elza Machado, sobre a sua vida. E ofereça esse louvor para todos os ouvintes que estão interagindo conosco. E para aqueles também que só estão na escuta, né? Como é que é o nome? Batalha de Josué. Eita, glória.

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4: Graças a Deus, que maravilha, Jesus. A minha Bíblia, ouvinte, está aberta aqui. No livro de Atos, Atos dos Apóstolos, o capítulo é o 16 e o versículo 25 para a nossa meditação nessa tarde tão maravilhosa, porque eu creio, ouvintes, que através desta palavra vamos ser abençoados pelo nosso Deus maravilhoso, que diz assim a palavra de Deus. Capítulo 16 e o versículo 25. Perto da meia-noite, Paulo e Silas oravam e cantavam hinos a Deus, e os outros presos os escutavam. E de repente sobreveio um tão grande terremoto que os alicerces do cárcere se moveram, e logo se abriram todas as portas e foram soltas as prisões de todos. Que maravilha, que palavra maravilhosa, maravilhoso Deus e eterno Pai. Nós te damos graça, meu Rei, por esta palavra maravilhosa, tão abençoada, meu Deus, porque eu creio, Senhor, que através desta pequena mensagem que eu vou dar aqui, porque é poucos minutos que temos, Pai, eu creio que não é no muito falar para os ouvintes serem abençoados. Visita teus filhos agora, vem falar o nosso coração, Senhor. Essa pessoa que se encontra enferma, essa irmã que me pediu, meu Deus, oração. Que o Senhor visite cada um dos meus irmãos, Pai. Entrega a bênção nesta tarde, o milagre e a vitória. Queridos ouvintes, eu lendo essa mensagem aqui agora, né, nós sabemos que essa mensagem é muito conhecida, todos conhecem, né? É muito linda essa passagem, porque nós sabemos que Paulo, ele foi um servo. Antes de ser servo, ele perseguia a igreja do Senhor, né? A Bíblia vai dizer que Saulo, o negócio dele era serrar o povo na prisão, né? Paulo, ele era um homem um pouco carrasco. Era um homem que só a misericórdia de Deus para alcançar a vida desse homem, deste jovem, né? Mas Deus, ele confunde as coisas loucas deste mundo, né, irmão Raimundo? Muitas das vezes tem gente que diz assim, como é que é, irmão Fátima, que Deus vai libertar um homem tão carrasco? Uma pessoa que ele vive no mundo das drogas, uma pessoa que ele vive fazendo tudo errado, já matou, já roubou. E como é que o Senhor, ele vai libertar uma pessoa dessa? Porque Deus, ele faz desta forma, ele veio para os doentes, ele veio para os enfermos, ele veio para os problemáticos, ele não veio para aquela pessoa que bate a sua mão no peito e diz assim, eu não preciso da misericórdia do Senhor. Não, não, o Senhor, ele veio para aqueles que são ruins, são mal mesmo, ele veio para libertar, ele veio para salvar, ele veio para remir essas pessoas que outrora estavam na lama. O Senhor veio para dar vida, o Senhor, ele veio para restaurar, aleluia. E a Bíblia vai dizer que Paulo, aleluia, Saulo, ele foi um homem carrasco demais. A função dele era destruir, né, os cristãos. A função dele era serrar o povo na prisão. E a Bíblia vai dizer que o Senhor, não vou conseguir falar tudo aqui, a história completa, mas a Bíblia vai dizer que ele, ao caminho, aleluia, ao caminho para entrar numa cidade chamada Damasco, a Bíblia diz que ali nesse caminho ele ia na intenção de chegar lá nessa cidade, pegar o povo, ele arrastava mesmo, sem dó e sem piedade. A Bíblia vai dizer que a roupa de Estevão, quando ele foi apedrejado, caíra aos pés de Saulo. Ele não tinha dó, ouvintes. Mas a Bíblia diz que ao caminho de Damasco, a Bíblia vai dizer que ele teve um encontro genuíno com o nosso mestre chamado Jesus. Aleluia! A Bíblia diz que ele é no caminho, quando de repente aconteceu um esplendor de luz, uma glória, o céu se abriu ali naquele lugar e ele ouviu uma voz, porque ele perseguia os crentes.

de Deus, não tem homem, não tem mulher que ouça a voz do Senhor e permaneça do jeito que está. Quando o homem ouve a voz de Deus, ele nunca mais vai ser o mesmo, porque Deus, ele tem uma obra na vida de cada um de nós. E a Bíblia diz que ali ele teve um encontro lindo com o Mestre, ficou cego por 3 dias, Deus usou um profeta, um servo de Deus, orou neste homem, a sua visão voltou, Ananias que orou nele, a sua visão voltou, aleluia, e agora de perseguidor, ele ia ser perseguido por amor à palavra de Deus, e agora ele vai e começa, aleluia, claro que ele primeiro, ele vai se fortalecer, primeiro ele vai se encher da graça, primeiro ele vai buscar o Senhor, porque ele tem um encontro com Deus, ele vai se revestir, que nem o Senhor diz, ficai em Jerusalém até que do alto sejais revestido do poder. E agora ele chega nessa cidade, aleluia, e quando ele chega nessa cidade, ele repreende uma moça, que estava possessa de demônio, cheia de demônio. Ei, hoje o Senhor lhe quer romper as cadeias do passado. Hoje o Senhor quer destruir as obras do inimigo, aleluia, que tem te oprimido, porque a Bíblia vai dizer que Paulo, depois de liberto, ele chega nessa cidade e tinha uma jovem que todo dia, aleluia, ela estava dando muito lucro na cidade para os seus senhores. Mas agora essa jovem, ela começa a dizer, esses homens que passam por nós é um servo do Deus Altíssimo, e isso incomodou Paulo. A Bíblia diz que Paulo foi lá e expulsou aquela legião de demônios que estava na vida daquela jovem, e aquela jovem, através de Paulo, aquela jovem foi liberta para a glória de Deus. E eles não gostaram nada disso, porque os lucros que aquela jovem davam para eles, aleluia, né? Agora a jovem estava liberta. Agora a jovem estava liberta.

morte, aleluia, e encerraram ele dentro da prisão. E agora Paulo e Silas, irmãos, estava preso dentro de uma prisão. Será que Paulo murmurou? Será que Paulo e Silas, aleluia, eles gritaram? Será que eles disseram assim, me tirem daqui que eu sou inocente? Não. Paulo e Silas, eles começaram a cantar louvores. Perto da meia-noite, a Bíblia vai dizer, eles oravam e cantavam hinos a Deus. E outros presos ouvintes começaram a ouvir a adoração desses dois homens. Eles começaram a ouvir porque eles adoravam Deus que tudo podia fazer. Eles poderiam estar lá dentro murmurando, dizendo por que, que nós estamos aqui. Porque a prisão do passado não era que nem a prisão de hoje, não. Eles estavam totalmente presos, tanto os pés como as suas mãos. A sua cabeça, os historiadores contam que eles faziam um buraco assim na parede, as cabeças eles enfiavam lá dentro. Na Bíblia não diz isso, mas os historiadores contam, irmão Raimundo. Então a prisão daquela época era uma prisão terrível. Ele estava em sofrimento, em dor. Era homem do lugar. Ato passando. Era terrível o local a qual esses homens estavam, irmãos. E muitas das vezes nós estamos diante de uma guerra, diante de uma batalha. E muitas das vezes nós não queremos passar por amor a Deus. Ei, eu quero te dizer que é lícito você passar, porque você não vai ficar o resto da vida diante dessa luta, não. A luta, ela vem, ela passa. Tudo isso que você está passando, você vai cantar o hino da tua vitória. Porque a Bíblia vai dizer que Paulo e Silas, perto da meia-noite, eles louvaram. E por que muitas das vezes nós não queremos louvar? Por que que muitas das vezes nós não queremos adorar? Por que que muitas das vezes nós não queremos, aleluia, dizer só o Senhor é Deus na minha vida? Esses homens aqui, eles estavam no lugar que eles poderiam pegar uma bactéria, eles poderiam ficar enfermos, doentes da sua matéria. Porque o lugar era tenebroso, prisão, ninguém quer ir para lá, irmãos. E eles foram, não foi

vontade, mas era permissão do Senhor, porque o Senhor disse que ele ia passar por perseguição, foi necessário. O nosso Jesus também foi perseguido e muitas das vezes nós não queremos, por causa de uma luta, eu vou abandonar Jesus, por causa de uma prova, eu vou sair da presença de Deus. Ei, o Senhor manda te dizer, ele está falando contigo aqui nessa tarde, essa prova não é para sempre, essa luta não é para sempre, tudo isso vai passar. Nós somos peregrinos, irmão Raimundo. Nós estamos em terra estranha, ouvinte. Aleluia. Essa semana para mim foi uma semana de prova. Mas eu louvei, eu adorei. Hoje eu estou aqui louvando, adorando, porque o meu Redentor, ele vive, ele reina. E ele entrou hoje aí dentro do teu lar com providência. Ele toca na tua vida, ele te sara. Ele é o Senhor que te sara. Ele sara tuas feridas. Se você está triste, se você está com teu coração entristecido, hoje ele manda te dizer, aleluia, que a graça dele é sobre a tua vida, na presença dele. A tristeza, ela salta de alegria. Oh, Senhor da glória, tu és grande. Tu és tremendo e perto da meia-noite eles louvavam. Eles adoravam. Mesmo diante da guerra, diante da batalha, não pare de louvar. Porque o segredo hoje da tua vitória, queridos, está na tua adoração, está no teu louvor. Paulo, ele passou por tudo isso, sabe por quê, irmão Raimundo? Porque tinha uma alma lá que ia ser salva. A Bíblia não fala que foi várias almas. A Bíblia fala que era um homem só, que era o carcereiro. Carcereiro. Meu Deus, quase não sai, né? Então foi só ele que foi salvo. A Bíblia diz, mas eu creio que foi muito mais, porque foi uma glória tão grande que desceu dentro daquele presídio, irmãos. Foi coisa do céu que aconteceu. Foi o próprio Senhor que enviou anjos ali naquele lugar. E o Senhor manda te dizer nessa tarde que ele envia anjos aí dentro da tua casa.

do Filho amado Jesus Cristo essa dor. Hoje ele cessa essa enfermidade. Hoje ele cessa esse mal que tem assolado a tua casa, a tua família. Essa mamãe que está em desespero com o teu filho nas drogas. Hoje, em nome de Jesus, ele manda te dizer que a graça dele é sobre a tua vida. Essa pessoa que teu esposo, ou então vice-versa, te abandonou, o Senhor manda te dizer que ele vai trazer de volta. A luta, ela vem, ela passa. A prova não é para sempre. O segredo é fazer que nem Paulo e Silas. Perto da meia-noite, Paulo e Silas oravam e cantavam hinos a Deus e outros presos ouvintes. E outros presos o escutavam. Eles escutavam Paulo cantando, né? Eles escutavam Paulo e Silas louvando. E de repente sobreveio um tão grande terremoto. Só que não é aquele terremoto para destruir as vidas, não. Foi o terremoto de Deus que aconteceu ali dentro, né? Veio um tão grande terremoto ali dentro que os alicerces dos cárceres, né, do cárcere, se moveram. E logo se abriram todas as portas e foram soltas as prisões de todos que estavam ali dentro, né? Todos que estavam ali dentro na sua cela, né, foram soltos. As portas se abriram, as portas de ferro, de ferrolho, se abriram todas ali naquele momento. E acordando o carcereiro, vendo aberta as portas da prisão, ele foi logo tirando, irmão Raimundo, a espada. Aquele carcereiro, ele ficou preocupado, ele ficou com medo, porque estava em risco a casa dele, estava em risco a família dele, estava em risco aquele homem ali, porque ele era responsável por todos os presos. E a Bíblia vai dizer que quando ele puxou a espada para se suicidar, né, preocupado com os presos que estavam ali, Paulo e Silas disse: não faça isso. Estão todos aqui. E aquele homem, na mesma hora, ele viu que aquilo ali não aconteceu, não foi uma força humana que foi destruído ali as portas daquelas prisões. Não, foi o poder de Deus. Ele viu que foi algo, um sobrenatural que aconteceu ali naquele lugar. Ele observou, eu tenho certeza que ele observou que as coisas foram diferentes. Não foi um homem que pegou um machado, não foi um homem que pegou, aleluia, uma pá e foi destruindo ali aqueles muros. Não, foi o terremoto de Deus. Foi Deus que fez aquilo ali. Foi o anjo que desceu ali, né? E as portas se abriram. E a Bíblia vai dizer que quando ele quis se suicidar, meu Deus do céu, Paulo disse: não faça isso. Estamos todos aqui. E ele disse: o que, irmão Raimundo? O que que aquele homem falou? O que que eu faço para me salvar? Né? E eu tenho certeza que Paulo orou por ele, orou por... Assim, pela fé eu falo isso, ouvintes. Ele orou por todos os presos que estavam ali, talvez sem esperança nenhuma, mas a verdade chegou naquele lugar, a palavra entrou dentro daquele presídio, o Espírito Santo moveu aquele lugar e muitos, eu tenho certeza, a Bíblia não fala, mas eu tenho a convicção que muitos ali aceitaram a Jesus, o Todo-Poderoso, o Leão da tribo de Judá. Aquele que morreu lá na cruz para te dar vida. Aquele que transforma, aquele que cura, aquele que batiza com o Espírito Santo. E todos foram salvos, eu creio, né? Essa palavra é muito linda. E eu quero te dizer nesta noite para finalizar, porque só temos 2 minutinhos. Diante dessa batalha, né? O Senhor enviou Paulo ali por causa daquele carcereiro, porque tinha que ser salvo. E hoje o Senhor me enviou aqui para te dizer que diante dessa prova, louve ao Senhor. Você que nunca aceitou Jesus, aceite Jesus, porque muito em breve vai sair uma notícia que esse povo desapareceu. Aceite Jesus,
aleluia, para você ter seu nome escrito lá no céu, no livro da vida, você que ainda nunca aceitou Jesus, diga assim comigo: Senhor, meu Deus e meu Pai, perdoa todos os meus pecados, me purifica, escreve meu nome lá no céu, no livro da vida, sela com a gota do teu sangue, Jesus, me ajuda a vencer, me dá graça, me dá vitória, em nome de Jesus, seja abençoado. Aleluia. Por que que eu fiz isso agora? Porque muita gente, muitas das vezes, vai dentro do carro, ainda não aceitou Jesus, sintoniza, né? E ouve essa programação e aceita Jesus. Que Deus possa te abençoar nesta tarde. Estamos no finalzinho, já quero fazer uma oração por você que está doente, você que está enfermo, você que precisa de uma bênção, né? Adore ao Senhor em meio às lutas, que você vai contemplar seu milagre.

apresento cada pedido de oração que foi feito aqui nesse tablet, meu rei. Pai, eu te apresento, meu Pai, essa pessoa que está no leito, eu te apresento essa pessoa que está enfermo, eu te apresento as irmãs que pediram oração, Pai, cada uma, meu Deus, tu sabe o nome de todas, meu rei. Jesus, visita teus filhos agora com um olhar de misericórdia. Senhor, dá glória a essa pessoa que está em desespero, que está enferma, recebeu uma notícia ruim, Pai, visita teu consolador, Espírito Santo, esta casa, essa família, vai jogando por terra os gigantes, as afrontas, todos os projetos do diabo, Senhor, contra essa família, Pai amado, eu te apresento, meu Deus, o culto que vai ser, meu Deus, às 19 horas, aqui na rua Alexandre Amorim, 525, aqui mesmo, meu Pai, na igreja pentecostal, Deus e amor. Ah, Jesus, usa o ministro da tua palavra, eu te apresento, nosso pastor estadual, André Zimbrusca, a sua família, sua esposa, seus filhos, Pai da direção, teu servo, eu sei que grande tem sido as guerras, as batalhas, mas nós sabemos que o Senhor está conosco, o Senhor é o nosso general de guerra. Eu te apresento cada pessoa, meu Deus, que ouviu a programação, Pai amado, eu te apresento o nosso querido irmão Raimundo Cruz, que está aqui conosco sempre guerreando, teu servo é um guerreiro, abençoa teu servo, abençoa, meu Deus, cada programação, abençoa a tua noiva, a tua igreja, a família pentecostal, Deus e amor, a irmã Elci Alves, irmã Elci Albuquerque, Pai, a todos os ouvintes, eu te apresento a Luana, a irmã Raimunda, Senhor, todos os ouvintes do programa Voz da Libertação, Pai, fica conosco nesta tarde, nos guarda e nos livra, em nome de Jesus. Quem vos despede, sua irmã em Cristo, Fátima Viana. Fiquem todos com a paz do Senhor Jesus. Até a

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1: Marca as tardes de todos os dias aqui na Igreja Pentecostal Deus e Amor, e eu quero orar com você e por você. Antes, quero deixar um versículo para nossa breve meditação, aquilo que está escrito no Salmo de número 51, no versículo de número 1, que diz: Tem misericórdia de mim, ó Deus, segundo a tua benignidade. Apaga as minhas transgressões, segundo a multidão das tuas misericórdias. Lava-me completamente de minha iniquidade e purifica do meu pecado. Que maravilha! É um clamor sincero. Alguém que está totalmente convencido que é um pecador e que depende exclusivamente da graça e da misericórdia de Deus. E eu quero convidar você, nesse exato momento, para juntamente comigo adentrarmos na presença de Deus com graça. Vamos clamar a Deus e Ele vai manifestar o seu poder. Sem mais delongas, vamos à oração. Maravilhoso Deus e eterno e querido Pai, Pai de nosso Senhor e Salvador, Jesus Cristo de Nazaré. Mais uma vez, ó Rei de toda a terra, eu me coloco diante da tua face, eu me coloco em oração. E nesse momento eu quero dar graças ao Senhor, ó Pai, por essa rica oportunidade. Quero dar graças ao Senhor por esse privilégio que é estar perante a tua face, que é estar, meu Deus, perante a tua presença. Obrigado pela vida desse ouvinte. Obrigado pela vida desse irmão internauta. Obrigado, Senhor, ó Pai, pelo privilégio que é estar perante a tua face, perante a tua presença, meu Pai. Que nessa tarde o teu bom nome, ele venha a ser glorificado. Que nesta tarde tudo aquilo que é procedência diabólica, tudo aquilo que é procedência, ah, meu Deus, maligna e carnal, seja extirpada do nosso meio. Senhor, nesse momento eu quero deixar diante da tua face os pedidos de orações. Pessoas que de todas as partes do planeta, sim, meu Pai, estão entrando em contato conosco através do chat lá no canal do YouTube e colocando ali seus pedidos de orações. Quero apresentar cada um desses perante a tua face. Sim, não só esses que estão no chat, como também aqueles que via WhatsApp têm chegado a Deus, a nós, através da Central de Produções Internacional. Pessoas que estão sofrendo, pessoas que estão vendo o seu familiar, o seu ente querido, o seu amigo passando por algum tipo de circunstância adversa, ó Pai, e nesse momento se compadece das dores desse amigo, desse ente querido, e compartilha conosco, ó Deus, o pedido de oração. Pessoas que também têm adentrado aqui, meu Pai, ó Deus, no templo da glória de Deus, e tem deixado os seus pedidos de orações presencialmente, tem depositado ali nas urnas do santuário da oração, tem depositado também nas urnas que estão, ó Deus, no salão de número 2, vai abençoando, vai respondendo, vai operando, vai manifestando, Senhor meu Deus, o teu poder, a sua graça e também a sua misericórdia. Deus amado, Deus querido, enquanto nós estamos orando, vai trabalhando, meu Pai. Trabalha em cada vida, em cada causa, em cada demanda, em cada circunstância. Pessoas que, nesse momento, ó Pai, estão enfermas. Sim, quantos enfermos, ó Pai, que estão em casa, quantos enfermos que estão nos ouvindo agora, dentro de um hospital, pessoas que estão na fila, ó Pai, aguardando, ó Deus, uma cirurgia, pessoas que estão até mesmo desenganadas, ó Pai, pela medicina. Estende as suas mãos, ó Deus, e opera o milagre. Torna a levantar esta pessoa que está caída. Torna, ah, Senhor, a fortalecer, sim, a estrutura física. Sim, que esse quadro clínico seja, ó Deus, visitado pelas tuas mãos. Que esse quadro clínico que está preocupante aos médicos passe a partir de agora a ter uma mudança significativa, mudança para o bem, para a melhora. Sim, meu Deus, faz o impossível acontecer. Esta pessoa que durante alguns dias, Pai, está submetida a tratamentos por meio de medicamentos, ó Pai, e até agora esse organismo não tem respondido, ó Deus, aos medicamentos. Essa pessoa que, Senhor meu Pai, está, Senhor, sofrendo, que nessa tarde a mão boa, a mão amiga, a mão bendita do Senhor se manifeste, ó Pai, mudando esse quadro, mudando essa história, que essa pessoa, a partir de agora, no nome de Jesus Cristo, responda de maneira significativa aos medicamentos e que haja, meu Deus, uma recuperação, que haja a cura por completo e o teu bom nome, Rei de toda a terra, o teu bom nome, Senhor meu Deus, ele venha a ser exaltado, ele venha a ser engrandecido, ó Deus de todo o poder, ó Deus de toda a glória, ó Deus de milagres. Enquanto nós estamos clamando, ó Pai, tem pessoas que estão com as mãos, ó Pai, sobre o local, ó Deus da enfermidade, pessoas que estão usando a fé, sim, colocando a fé em prática perante a tua face, e nós te pedimos, ó Pai, confirma mesmo o milagre, confirma mesmo, Deus, a providência divina, confirma mesmo, Senhor, o grande milagre para o louvor da tua glória, ó Deus, ó Pai, eu quero deixar perante a tua face, neste momento, não só aquele que está enfermo, mas também aquele que está desenganado, pessoas que, ó Pai, o médico disse, não tem mais jeito, não tem mais solução, já não há mais recursos, já não há mais esperança na ótica humana. Sim, meu Pai, mas louvamos ao Senhor, porque quando o Senhor libera a palavra, oh meu Deus, o milagre acontece. Quando o Senhor libera a palavra, Deus, o morto ressuscita, o desenganado recebe o milagre. E nessa tarde, ó Deus, assim como aquele centurião, ó Deus, declarou dizendo, se o Senhor liberar, fale tão somente uma palavra e meu criado sarará. Assim também eu creio, Jesus, que basta uma palavra do Senhor e o milagre, ele vai acontecer. Pai amado, Pai querido, quero orar também por esta família, Pai, que está sendo bombardeada. Sim, bombardeada, ó Deus, pelo inimigo, pelas legiões, pelos principados, potestades, dominações, hostes espirituais da maldade. Sim, meu Pai, essa família que está vivendo, ó Deus, uma crise, a ponto, ó Pai, ó Deus, de pensar, ó Deus, em separação, em divórcio. Sim, ó Deus, essa família que está vivendo, ó meu Pai, em pé de guerra. Nós oramos, Senhor, nós oramos, meu Deus, para que esses espíritos imundos batam em retirada, para que as setas ao qual o inimigo tem lançado contra esta família, Pai, seja uma vez mais repreendida, e o teu nome, somente o teu nome, ele venha a ser glorificado. Deus, restaura esta casa, restaura esse casamento, restaura essa família, meu Pai, restaura a comunhão, restaura o respeito, restaura a intimidade, restaura, Senhor, a união, e que esta casa, ó Pai, seja uma bênção, que esta família seja uma bênção, e o teu nome, Jesus, seja adorado, seja bendito, ó Deus, ó Pai, no meio dessa família. Opera de uma maneira poderosa, enquanto nós estamos orando, Deus, enquanto nós estamos clamando, meu Pai, tem vidas, tem famílias, tem almas que estão, ó Pai, gemendo, sofrendo e chorando, mas há poder no teu nome, há poder na oração que é feita no teu nome. E nessa tarde, meu Deus, vai restaurando, sim, restaurando, ó Deus, ó Pai, famílias por inteiro. Ah, meu Deus, que esse filho, que esta filha volte a respeitar os pais, saiba se posicionar, ó Deus, com a devida honra e o devido respeito para com os seus pais. Que esses pais também possam, ó Papai, agir com sabedoria. Sim, meu Pai, não provocando a ira, mas também, ó Pai, ó Deus, não deixando as rédeas soltas demais. Abençoa, Papai, dando sabedoria, dando entendimento. Pai amado, restaura e confirma a bênção do Senhor. Quero orar também por esta mãe que ora pela libertação do seu filho, pela libertação da sua filha, esse pai, essa avó, esse avô que ora pelo seu neto, que ora pela sua neta, pedindo o milagre, meu Pai. Sim, essa pessoa que, ó Deus, está totalmente, ó Deus, envolvida, ó meu Pai, em crimes, envolvida, ó Deus, em vícios, em delitos, nós oramos, meu Pai, pela libertação, porque se o Filho vos libertar verdadeiramente, sereis livre. Tu és a verdade que liberta, e nós cremos, meu Pai, que quando oramos, quando apresentamos ao Senhor, ó Papai, o Senhor, pela sua infinita graça e também pela sua infinita misericórdia, o Senhor opera. E nós apresentamos, Pai, aqueles que estão em casas de recuperações, de dependentes químicos, pessoas que procuraram ajuda profissional, mas também espiritual, pessoas que, ó Pai, estão vindo ao teu encontro, porque não suportam mais viverem, ó Pai, debaixo do jugo e em opressão, ó qual o inimigo colocou sobre eles, ó qual os vícios colocou sobre eles, sim, pessoas que perderam tudo, ó Pai, e estão no fundo do poço, totalmente desenganadas pela sociedade. Ó, meu Pai, sem perspectiva, mas, ó Deus, o Senhor é aquele, ó Pai, que diz, vinde a mim, todos que estão cansados, sim, e quando esse que cansado está, vem até os teus pés. Ó, meu Pai, o Senhor tira o jugo pesado. O Senhor coloca, ó, meu Pai, o seu jugo que é suave. O Senhor tira o fardo, sim, pesado, e coloca o jugo do Senhor que é leve. O Senhor transforma, o Senhor faz a obra e o milagre extraordinário, ele acontece. E nesta tarde, meu Deus, pessoas estão orando, intercedendo para que este momento chegue na vida desse ente querido, na vida desse familiar, na vida desse parente. Ó Deus, vai atendendo com graça, vai atendendo por misericórdia, vai transformando e fazendo, ó Pai, o impossível acontecer. Enquanto nós estamos em oração, enquanto nós estamos clamando ao Senhor, vai abençoando, Deus, a vida do povo do Senhor, aqueles que foram lavados, aqueles que foram remidos, aqueles, ó Pai, que viveram a experiência do novo nascimento, pessoas, ó Pai, de todas as partes do planeta, que reconheceram o Senhor e têm vivido segundo os teus ensinamentos, ó Cristo Jesus. Vai tomando esses que são a igreja do Senhor, toma nas suas mãos, meu Deus, vai fortalecendo os amados, porque sabemos que a nossa luta, a luta da igreja, não é contra a carne, não é contra o sangue, sim, mas há, ó Deus, ó Pai, uma hierarquia infernal que luta constantemente contra a vida da igreja do Senhor. É, meu Pai, por isso eu oro pela igreja, sim, o teu corpo, ó Cristo, vai fortalecendo esse irmão, vai fortalecendo essa irmã, vai dando a ele, vai dando a ela condições para vencer os desafios da caminhada cristã, vai derramando sobre ele, vai derramando sobre ela a porção dobrada, sim, meu Pai, aquela que recaiu sobre Eliseu, vai derramando, ó Pai, sem medida, ó Deus, para que esse amado, para que esta amada tenha a condição de vencer o pecado, de vencer, ó Deus, os obstáculos que se apresentam ao decorrer da caminhada cristã. Sim, meu Pai, fortalece-os, ó Pai, e derrama mais e mais do teu Espírito Santo. Esta pessoa, Pai, que se encontra desanimada, esta pessoa que se encontra abatida, esta pessoa que se encontra, ah, meu Pai, sem forças para orar, sem forças para jejuar, sem forças para abrir a Bíblia e meditar na tua palavra. Santo Espírito, vai gerando na alma, vai gerando no espírito desta pessoa o desejo, ó meu Pai, insaciável pela presença do Senhor. Sim, Deus, confirma o milagre da renovação, o milagre, ah, Deus forte, ah, Deus todo-poderoso, vai colocando de pé aquele que está caído, vai dando ânimo para o desanimado, vai fortalecendo o fraco e vai enchendo, ah, Senhor, a tua igreja, mais e mais, com teu Espírito que é santo. Enquanto nós estamos orando, ó Pai, eu quero também deixar diante da tua face. Ó, meu Pai, a grande celebração. Sim, meu Pai, que estamos há poucos dias, ó Pai, de iniciarmos, a saber, os 64 anos, sim, a festa de 64 anos da Igreja Deus de Amor. Sim, meu Pai, será um momento marcante, será um momento histórico da nossa igreja, ó Pai. Estaremos reunidos esses dois dias de celebração, de glorificação, ah, Pai, louvando e engrandecendo ao Senhor pelos 64 anos desta obra que tem sido um instrumento do Senhor ao longo desses 64 anos, ó Pai, da evangelização, sim, nos resgate das almas que estão, ó Pai, perdidas e muitas vezes caminhando passos largos à condenação do inferno, mas a Igreja do Senhor, a Igreja Deus de Amor, tem pregado a tua palavra, tem anunciado o Evangelho de Cristo, tem anunciado o Evangelho da Graça. Sim, meu Pai, debaixo da unção do teu Espírito, e almas têm sido resgatadas. Continua usando, meu Pai, a Igreja Deus de Amor. Toma nas suas mãos a nossa diretoria. É, meu Deus, na pessoa da nossa presidente mundial, Irene Miranda. Na pessoa também, meu Pai, da nossa irmã, vice-presidente mundial, Débora Miranda. Do nosso irmão pastor, Lorival de Almeida. Ah, Deus, do nosso irmão presbítero, Davi Miranda Neto, de toda a nossa diretoria executiva, abençoa o corpo de obreiros, é, papai, os pastores, os presbíteros, os diáconos, ah, Deus, os nossos irmãos evangelistas, sim, meu Pai, oh, meu Deus, as famílias missionárias, ó, Deus, esse irmão, essa irmã, cooperador, cooperadora da tua obra, a membresia, de modo geral, vai guardando, vai livrando, vai abençoando, vai confirmando, Deus, as tuas misericórdias, confirmando, meu Pai, a sua graça de uma maneira esplêndida, de uma maneira, ó, meu Pai, estarrecedora, para que o teu nome, somente o teu nome, venha a ser glorificado. Enquanto nós estamos clamando, meu Pai, abençoa, abençoa aquele que clama, aquele que pede, aquele que se humilha, aquele que invoca o teu nome. Sim, meu Pai, quer seja aqui no estado de São Paulo, quer seja nos demais estados da federação. É, meu Pai, toma nas suas mãos, toma nas suas mãos, meu Deus, abençoa, ó Pai, o continente, ó Deus africano, o continente europeu, ali também, meu Pai, o Oriente Médio. Ó, Deus, toma nas suas mãos a Ásia, toma nas suas mãos, meu Pai, a América Central, sim, toda a América do Sul, América do Norte, ó Pai, toma nas suas mãos os moradores da terra e confirma o teu agir e confirma, meu Pai, o teu trabalhar, manifestando a sua misericórdia, manifestando, meu Deus, a sua providência divina. Nós cremos, ó Pai, que as suas mãos não estão encolhidas para que o Senhor não possa salvar, nem os teus ouvidos estão agravados para que o Senhor não possa nos ouvir. Pelo contrário, as suas mãos estão estendidas, os teus ouvidos estão atentos, ó Pai, e nós viveremos milagres, nós desfrutaremos, ó Pai, de tudo quanto o Senhor tem preparado para aquele que clama, para aquele que pede, para aquele que se humilha. Sim, meu Deus, porque aqueles que se humilham, o Senhor exalta. Aqueles que pedem, recebem. Aqueles que buscam, encontram. E eu creio, ó Pai, eu creio na Tua bênção aqui nesta tarde. Assim pedimos e assim também nós agradecemos, tão somente pela fé, em nome de Jesus. Que Deus abençoe, querido irmão internauta, querido irmão ouvinte, você que orou juntamente comigo. Foi um momento ímpar, onde nós tivemos a experiência de ter uma verdadeira comunhão com Jesus. E nesse momento, eu quero convidar você, você que ainda não professou a fé salvífica na pessoa bendita de Jesus. Você também que está afastado dos caminhos do Senhor, nessa tarde deseja reconciliar, eu quero que você faça comigo a oração de confissão a Deus, repetindo comigo as seguintes palavras: Senhor meu Deus, Senhor meu Pai, mais uma vez, diante da Tua presença, eu estou. E neste momento, eu quero pedir ao Senhor perdão. Perdão pelas minhas iniquidades. Reconheço que só em Ti, ó Jesus Cristo de Nazaré, há perdão de pecados e reconciliação com o Pai. Peço que o Senhor me receba. Peço que o Senhor derrame sobre a minha vida, a sua vida, e o Teu Espírito faça morada em mim todos os dias. Me prepara para encontrar com o Senhor, ó Pai, no dia do arrebatamento. Pedimos, ó Pai, pela fé, em nome de Jesus. Parabéns, você que aceitou a Jesus, você que reconciliou-se. Procure uma de nossas igrejas pentecostal Deus e Amor mais próxima da sua casa. Diga ao pastor local que você aceitou a Jesus ou que você reconciliou através das mídias da igreja Deus e Amor, a oração do entardecer. Você será discipulado, você será orientado e fará parte da família Deus e Amor. Nós queremos também te ouvir. Você que aceitou e reconciliou, nós temos os endereços eletrônicos. Você que está no YouTube já está aparecendo no rodapé do vídeo. E você que está nos acompanhando através do programa A Voz da Libertação, preste bastante atenção. O e-mail ao qual você vai mandar mensagem é queroaceitarjesus@ipda.com.br ou WhatsApp DDD 11 95 94 4645. Manda para cá sua mensagem, nós vamos te dar o apoio, te dar a orientação, e você será muito mais do que bem-vindo à família Deus e Amor. Bom, eu vou ficando por aqui. Esse quem comunicou com você foi o seu irmão em Cristo, Diácono Douglas Almeida. Lembrando, se você está aqui na região central de São Paulo, ainda dá tempo de você estar conosco, porque agora, às 19 horas, nós teremos o segmento da poderosa campanha Sexta da Libertação Total. Eu mesmo estarei pregando a palavra de Deus e eu convido você para que você venha e desfrute de tudo quanto Deus tem preparado para a sua vida. Bom, que Deus abençoe, fique na paz do Senhor Jesus. Foi um prazer orar com você, orar por você, que Deus te abençoe.
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5: A paz do Senhor Jesus, que alegria mais uma vez estar aqui juntinho de vocês, pertinho nesse nosso maravilhoso encontro diário, todos os dias. Nós temos aqui o nosso informativo Reviver e, é claro, como sempre, falando de coisas boas, espalhando o amor, espalhando alegria, espalhando a felicidade de sabermos que somos um povo diferenciado, um povo que vive a vontade de Deus, um povo que aprendeu desde o princípio que para viver a vontade de Deus é preciso abrir a mão e o coração e ajudar a quem precisa.
6: Espalhe o amor, espalhe a alegria.
5: Você já ouviu falar do nosso projeto ASAF? O nosso projeto ASAF funciona da seguinte maneira. Nós temos um projeto musical de musicalizar crianças, adolescentes, também pessoas adultas, assim tem até pessoas mais idosas também juntamente conosco nas comunidades. Esse projeto nasceu lá no Rio de Janeiro, tivemos ali as comunidades que foram separadas para que pudesse dar início, mas ele está se espalhando, já chegou em São Paulo e daqui a pouco vai estar chegando aí em todas as capitais brasileiras em nome do Senhor Jesus. Esse é o desejo do nosso coração, que não fique parado só em uma ou só em outra, mas que tenhamos as portas abertas aí para ajudar estas pessoas que têm um desejo grande, um desejo forte de poder ser musicalizado. Eu já, inclusive, já comentei aqui com vocês que eu, quando era criança, eu me lembro que eu tinha, assim, um desejo imenso de aprender a tocar algum instrumento. E eu não tinha condições. Minha mãe, coitada, trabalhava na roça, meu pai trabalhava na roça, né? E era muito difícil, tinha os filhos pequenos, 7 filhos para poder dar roupa, dar sapato, dar comida. Não é fácil, não. Era muito difícil. Então, não sobrava dinheiro. Não sobrava. Eu lembro que uma vez, eu saindo do colégio, eu passei em frente a uma casa e tinha uma menininha, acho que ela tinha uns 5 aninhos, mas aquela menininha, os dedos dela, eu vi ali, parece que flutuavam sobre o piano, e eu fiquei parada na janela olhando aquela menina tocar, e eu tinha ali, acho que os meus 7 anos, 8 anos, e eu olhando para aquilo, eu ficava pensando como eu gostaria de ter essa oportunidade. Eu não tive na minha infância, mas muitas crianças, muitas pessoas estão tendo esta oportunidade hoje, através desse nosso maravilhoso trabalho que está sendo feito nas comunidades, esse trabalho de musicalizar Nós temos um maestro, né? Temos um local ali onde se reúne o maestro junto com... É claro que é ali feito uma parceria na comunidade ali, com autorização para poder ter esse trabalho lá. É um trabalho sério, é um trabalho realmente de respeito. E olha, eu vou dizer uma coisa para vocês. Eu tiro o chapéu para esse trabalho lindo, porque pega aquelas crianças ali, aquelas pessoas que perderam a esperança, né? Talvez como eu, né? Não tiveram essa oportunidade na sua infância e agora, depois de adulto, quando eles pensavam, nunca vou conseguir aprender a tocar um instrumento, agora estão aprendendo. Isso não é lindo? Não é maravilhoso? Deus, ele tem uma maneira de trabalhar, de tocar nos nossos corações para trabalhos que atende a necessidade, o desejo do coração de muitas pessoas. Quantas pessoas que ali vão conseguir, né, ter essa iniciação musical e vão até se formar, né, vão ter ali em músicos profissionais. O sonho da minha sogra, né, da nossa querida presidente, é ter ali uma orquestra de gigantesca, é poder juntar uma orquestra. Já pensou que coisa mais linda? Por exemplo, no Rio de Janeiro, né? Nós temos ali várias comunidades. Em cada comunidade lá no Rio de Janeiro, nós temos ali um trabalho. E um dia poder juntar ali essas crianças, são crianças de comunidades diferentes que não têm esse direito. O de uma comunidade não pode ir na comunidade do outro, mas quem sabe num território neutro ali consigamos juntar todo mundo e fazer uma orquestra linda, maravilhosa. Isso não é um sonho, isso? Não é um desejo maravilhoso? E não só no Rio de Janeiro, aqui em São Paulo já está acontecendo isso e vai acontecer aí também na sua cidade. Vai acontecer aí na sua capital. Estamos, claro, sempre começamos com as capitais, porque é onde se concentra o maior número de pessoas nas comunidades, né? Por isso, que coisa mais linda. Vamos ter aí orquestras sinfônicas ali da Igreja Pentecostal Deus e Amor em todos os lugares, em nome do Senhor Jesus e com estas pessoas que tiveram esta oportunidade, e é uma oportunidade tão grande que elas ali também, elas conhecem a Jesus. Algumas chegam ali e não têm intimidade com igreja nenhuma. Tem aquelas pessoas que têm aquela restrição, sabe? Com igreja, tem uma certa, né? E não se aproxima de igreja nenhuma, não tem medo, né? Da igreja ser atraente. Então não se aproxima. Mas aí vai alguém lá da sua casa, né? Um filho, ou o marido, ou a esposa, né? Alguém da sua casa e vai lá e começa ali a ter essa percepção musical. E essa percepção musical que eles passam a ter, esse aprendizado, é tudo com louvores a Deus. Então, essas crianças terão acesso a essas músicas belíssimas, a esse trabalho maravilhoso, esses adolescentes, adultos. Ah, que coisa linda. Então, se você não conhece, nós temos fotos e vídeos lá nas nossas redes sociais. Dá um pulinho lá, dá uma pesquisadinha, você vai encontrar muitas coisas, inclusive essa. Se você ainda não é um contribuinte das instituições Reviver, eu te convido a fazer parte. Venha juntar-se a nós. É uma diferença na vida daquele que contribui e que não contribui, porque a palavra de Deus nos ensina assim, olha, quem dá ao pobre empresta a Deus. E eu sei que no nosso tempo, nos dias de hoje, nós temos muitas pessoas como Davi, misericordiosas, pessoas que entenderam realmente esse propósito grandioso, esse propósito maravilhoso de ter uma vida dedicada ao outro, ter uma vida em que... E quando eu falo dedicada ao outro, existe até lá a parábola do bom samaritano, que o doutor da lei chega ali e questiona Jesus. Ele fala para Jesus, quem é o meu próximo, né? Quem é o meu próximo? A quem eu devo ajudar? E o nosso próximo são pessoas que nós nem conhecemos, não sabemos quem é. O bom samaritano, que é Jesus de Nazaré representado nessa parábola, ele não pergunta de onde você vem, para onde você vai, o que você fez, foi bom ou foi ruim. Ele simplesmente, ele desce ali, né, do animal e vai para poder ajudar aquele infeliz que estava caído ali, representando nós mesmos ali. Ele vai ali para curar as suas feridas, para dar o atendimento, para trazer sobre aquela vida insignificante um cuidado especial, para que aquela vida saiba que ele é especial. A mesma coisa nós. Nós temos que ter a mesma postura. Não importa o que a pessoa fez no passado, mas essa pessoa foi muito ruim. E agora a instituição vai ajudar, a fundação vai ajudar, vai dar comida. Essa pessoa está passando fome porque ela é muito ruim, né? A gente ouve essas coisas. Está passando fome porque ela é muito ruim. Eu só sei o seguinte. A ruindade dessa pessoa, ela vai ter que dar conta para Deus. Ela vai ter que se acertar com Deus. Mas eu, que tem o amor de Deus na minha vida, não serei igual ela. E não usarei a ruindade dela como desculpa para que eu me torne também uma pessoa ruim. Eu vou fazer a minha parte, independente se aquela pessoa é boa ou é ruim. A fundação, assim como a Associação Reviver Help também, não pergunta para ninguém, essa pessoa é boa, essa pessoa é isso, essa pessoa... Inclusive, há situações até que nós, depois de estarmos ajudando, descobrimos que aquela pessoa nem precisa de ajuda porque ela já recebe ajuda de outra instituição. É claro que aí nós passamos a agir diferente, né? Porque nós não vamos deixar de ajudar uma pessoa que precisa para ajudar uma pessoa que não precisa. Por isso que nós temos esse critério, esse cuidado, que as nossas assistentes sociais visitam as casas para ver a necessidade da pessoa, para que nós não sejamos injustos com aqueles que realmente precisam. Então, quem precisa, é a nossa obrigação ir lá e ver se a pessoa realmente precisa, então nós vamos ajudar. Aquela pessoa não precisa, então nós não vamos estender ajuda a ela, mas vamos levar para outra pessoa que tem essa necessidade. E assim, o cuidado, esse cuidado que nós temos, né, esse zelo pela obra de Deus de ajudar as pessoas, eu digo que isso nos traz muito claramente aí o bom samaritano por isso. Porque a minha parte eu vou fazer. Se a pessoa depois, ela for, né, uma pessoa de caráter duvidoso, aí o problema é dela. Mas, irmã Eliana, a fundação ajuda todo mundo. A fundação ajuda drogado, a fundação ajuda ladrão, a fundação ajuda todo mundo, né? Pois eu vou dizer uma coisa para vocês. Veja bem, nós temos um critério muito específico, viu? Com as pessoas que pegam, que vêm aqui para receber a cesta básica, que vêm mesmo moradores de rua. Eu tô explicando isso para vocês porque nós temos muitos moradores de rua aqui ao redor da nossa sede. Então, nós temos aí esse critério, onde as assistentes sociais vão visitar aquela pessoa mesmo. Porque às vezes a pessoa pode chegar para nós e dizer ali, ah, eu tenho 10 filhos, mas não tem. Né? É só a pessoa, e aí ela vai pegar ali o arroz, vai pegar aquela cesta básica e vai trocar. Mas, por nós termos esse critério de atender a necessidade da pessoa, então, preste bem atenção, aquele que está nas drogas, que está nesse mundo aí, que está roubando, ele não procura ajuda de uma cesta básica. Interessante isso. Ele não procura. Porque para ele é mais fácil, é mais rentável, né? Ele sair e roubar, ele sair e assaltar alguém. Porque ele não quer comida, ele não quer arroz e feijão. Ele quer ali aquilo que vai satisfazer a sua fissura. Por isso que nós tomamos o cuidado. Às vezes, né, tem pessoas, inclusive, ali, que tem as crianças na creche e os pais das crianças na creche recebem uma cesta básica. Então, temos pais.

0: semana em casa, depois somem, passa 3 meses sem vir em casa, esses pais. Porque aquele pai que ele tem realmente o amor pelo seu filho, ele não vai vender a comida da sua criança. Ele não vai vender ali o pão que sustenta a sua criança para trocar por algo pela sua fissura. E geralmente essas pessoas, elas não têm responsabilidade nem com elas mesmas, não vão ter com outros, né? Então, as pessoas que recebem ali a cesta básica, mesmo que tenham um drogado, que tenha outras pessoas que são responsáveis ali para poder receber este alimento. É tudo feito com muito critério para não deixar de ajudar quem precisa, para não ser injusto com quem realmente precisa. Então, esses critérios que nós temos é realmente para fazer o bem independente da situação da pessoa. Se a pessoa tem fome, ela vai receber o alimento. Porque é isso que o amor de Jesus Cristo nos ensina. No passado também éramos como forasteiros. Éramos pessoas sem pátria. Éramos pessoas sem lar, sem família. E eu estou dizendo isso no mundo espiritual. Mas o Senhor nos alcançou. E nós estamos aqui para resgatar estas vidas também no amor de Jesus Cristo. Então vamos seguindo com o nosso trabalho de hoje. E você que ainda não ajudou as instituições a reviver, preste atenção como você faz para estender a sua mão para quem precisa.
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0: E este é o nosso momento da Palavra de Sabedoria. E o salmo escolhido para hoje é o Salmo 51, onde vamos fazer a leitura. Eu tenho observado que nos salmos, sempre quando vai começar o salmo, mesmo que seja um salmo de oração, um salmo de louvor, um salmo por livramento, um salmo por várias situações, ele sempre começa engrandecendo o nome santo do Senhor, já no princípio. E este salmo não é diferente, então vamos à leitura. Tem misericórdia de mim, ó Deus, segundo a tua benignidade, apaga as minhas transgressões, segundo a multidão das tuas misericórdias. Lava-me completamente da minha iniquidade e purifica-me do meu pecado, porque eu conheço as minhas transgressões e o meu pecado está sempre diante de mim. Contra ti somente pequei, e fiz o que é mal à tua vista, para que sejas justificado quando falares e puro quando julgares. Eis que em iniquidade fui formado, e em pecado me concebeu a minha mãe. Eis que amas a verdade no íntimo e no oculto me fazes conhecer a sabedoria. Purifica-me com hissopo e ficarei puro. Lava-me e ficarei mais branco do que a neve. Faze-me ouvir júbilo e alegria, para que gozem os ossos que tu quebrastes. Esconde a tua face dos meus pecados e apaga todas as minhas iniquidades. Crie em mim, ó Deus, um coração puro e renove em mim um espírito reto. Não me lances fora da tua presença e não retires de mim o teu Espírito Santo. Torna a dar-me a alegria da tua salvação e sustém-me com um espírito voluntário. Então ensinarei aos transgressores os teus caminhos e os pecadores a ti se converterão. Eu vou parar por aqui porque o salmo é grande, mas depois você pode dar a sequência da leitura aí na sua casa. E vamos falar um pouquinho sobre aqui o que o salmista está dizendo. Eu já ouvi, inclusive, alguns comentários atribuídos ao rei Davi relacionado a este salmo.

0: já que é um salmo de Davi. E, inclusive, fala exatamente sobre isso. Eis que em iniquidade fui formado e em pecado me concebeu a minha mãe. Existe uma teoria que falam por aí que Davi seria um filho bastardo por causa desta oração e por causa aí da rejeição dos seus irmãos. Eu, pelo conhecimento da palavra de Deus que eu tenho, não vejo desta forma, mas acredito que Davi aqui estava se referindo aos nossos pecados e iniquidades que foram constituídos sobre nós desde o Éden, desde o tempo ali, né, que o pecado entrou realmente. Então, uma vez que o pecado entrou, todos nós fomos concebidos em pecados. Então, existe essa é assim que eu consigo ver essa justificativa de Davi, que fomos todos nós concebidos em pecado. Então, desde o ventre da minha mãe, eu, inclusive, fui formada em pecado. Por quê? Porque eu nasci no pecado. Somente ali, né, Adão e Eva não nasceram no pecado, e os filhos que eles tiveram ali no Jardim do Éden. Os demais, todos nasceram em pecado, né? Desde a expulsão, né, a Bíblia fala, inclusive, né, do filho de Eva, que nasceu posteriormente. Então, todos esses já nasceram no pecado, assim como nós também. Mas o que mais me atrai neste salmo é a maneira em que o salmista, ele abre o seu coração para Deus, ele derrama ali o seu coração e ele coloca para Deus as suas misérias, ele coloca para Deus a sua insignificância, ele coloca para Deus que ele não é um ser humano melhor do que os outros, ele é um ser humano que é pecador, que é miserável, que foi formado desde o ventre em pecado, que é uma pessoa que não consegue sobreviver neste mundo, não consegue se purificar do seu erro, se não for pela misericórdia de Deus, que não consegue se libertar do seu eu, do seu, né, de tudo que o cerca ali, se não for pela misericórdia de Deus, pela potente mão do Senhor. E ao reconhecer toda a sua miséria ali, ao reconhecer que ele não é nada diante de Deus, o amor de Deus se aperfeiçoa sobre ele. E Davi era um pecador que, inclusive, tinha no desejo do seu coração ali construir o templo e não pôde construir, porque o próprio Deus o impediu de construir porque ele tinha sangue nas suas mãos. Então, ele era um homem de guerra, um homem que lutava realmente por terras, que lutava para defender o seu povo, para defender a sua família, lutava pela sua honra. Então, ele era um homem que ele tinha consciência, que ele tinha nas suas mãos o sangue de muitas pessoas. Ele tinha a consciência de todo o mal. Isso vai muito de encontro com o que nós estávamos falando aqui anteriormente, né? De não olhar para aquilo que a pessoa fez ou deixou de fazer. Porque temos aqui uma pessoa que foi transformada por Deus, que recebeu de Deus a misericórdia, a uma pessoa que foi escolhida por Deus, que recebeu o azeite sobre a sua cabeça, foi separado dentre os seus irmãos. E esta pessoa tinha ali um passado que era um passado de guerras, de agressão, um passado em que ele precisou ali, né, fazer. Inclusive, quando ele pede a mão da filha de Saul em casamento, e Saul diz para ele que ele precisa ir lá e guerrear, e ele vai, ele guerreia, ele traz a prova ali que Saul pede para poder casar com a filha dele. Então, tem toda uma história que ele precisou defender a sua honra, ele precisou. E quem somos nós para julgar qualquer pecador neste mundo? Nós não somos ninguém, já que desde o ventre nós fomos formados em pecado. Desde o ventre, os nossos ossos que foram gerados ali, desde o ventre da nossa mãe, já foi formado em pecado, já nasceu em um mundo contaminado pelo pecado. Então, não somos ninguém para poder estar julgando ninguém, mas sim, nós devemos, é nossa obrigação buscar intimidade com Deus, porque esta intimidade com Deus vai nos fazer ver os demais seres humanos, os demais semelhantes, como, não como o sujeito que fez isso, que fez aquilo, mas como almas que, independente dos seus erros, dos seus pecados, também foram gerados no íntimo sagrado de Deus, foi gerado para comunhão com Deus e nasceu para que o nome do Senhor fosse glorificado, mesmo que tenha escolhido não viver isso na sua vida, né? Porque os nossos atos são escolhas, né? Então, nós precisamos entender que estas questões das práticas de erro e pecado de cada um acerte com Deus. Mas nós não podemos ser imitadores e cometer os mesmos erros. Vem de encontro exatamente aquilo que eu disse. Não é porque alguém foi mal e cometeu o mal no seu passado, ou está cometendo mal, que eu vou justificar o mal na minha atitude, né, com aquela pessoa, vou justificar com o mal dela. Não, cada um dará conta dos seus atos. Eu não posso justificar para não ajudar. Não vou ajudar porque aquela pessoa é má. Então, eu não vou ajudar. Não, eu vou ajudar. Porque o mal está sobre ela, mas o mal que governa a vida dela não governa a minha. O mal que está sobre ela não está sobre mim, porque sou um diferenciado para a graça de Deus, para a glória de Deus, para que o nome do Senhor seja exaltado através da minha vida. Preste bem atenção. O mal só pode ser vencido com o bem. Não tem outra maneira de vencê-lo. E eu não estou falando do espiritual, porque o espiritual a gente repreende, a gente expulsa, não é? Mas a gente repreende as atitudes do mal com atitudes boas. E pode ter certeza, o bem agrada a Deus de tal maneira que ele nos faz coerdeiros do seu reino. A recompensa vem dele, com toda certeza. Deus abençoe vocês, muitíssimo obrigado e até a próxima, se Deus quiser.
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0: uma noite tranquila e abençoada para você. Boa noite.
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2: Olá, boa noite.
1: Boa noite para você que nos acompanha em todo o país.
2: Sexta-feira, 5 de junho de 2026.
1: Vamos ao destaque do dia. Bom condutor ganha incentivo na hora de renovar a carteira.
2: Agora é lei. Motoristas que não cometeram infrações terão a CNH renovada de forma automática. Gabriela Noronha.
3: Cerca de 2 milhões de motoristas já foram beneficiados desde a publicação das novas regras, em dezembro do ano passado.
1: Você vai ouvir também MEC Idiomas.
2: Já está no ar plataforma digital para ajudar o cidadão a aprender inglês e espanhol de graça.
1: O presidente Lula destaca que saber outro idioma amplia oportunidades e abre novas portas na vida das pessoas.
4: O governo está fazendo, está utilizando a tecnologia para criar oportunidade de vocês poderem aprender coisas que a gente não conseguia há muito tempo atrás.
2: E ainda, bloqueio voluntário e simultâneo de todas as casas de apostas autorizadas do Brasil.
1: Mais de 574 mil pessoas já usaram a plataforma que permite a autoexclusão de bets. Márcia Fernandes.
5: Cerca de 40% apontaram a perda de controle sobre jogos e afirmaram que os impactos na saúde mental foram o principal motivo para a autoexclusão.
2: Hoje, na apresentação da Voz do Brasil, eu, Luciana Vasconcelos e Luciano Seixas.
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2: Bons condutores vão ter renovação automática da Carteira Nacional de Habilitação.
1: É o que prevê lei sancionada hoje pelo presidente Lula.
2: A medida integra o programa CNH do Brasil, que facilita e deixa mais em conta o acesso à primeira carteira de motorista.
3: A lei sancionada nesta sexta-feira institui o programa CNH do Brasil e permite a renovação automática da Carteira Nacional de Habilitação para os motoristas que estejam cadastrados no Registro Nacional Positivo de Condutores e que não tenham infrações de trânsito nos últimos 12 meses. A nova legislação é resultado de uma medida provisória encaminhada pelo governo do Brasil ao Congresso Nacional em dezembro do ano passado. Segundo o Ministério dos Transportes, cerca de 2 milhões de motoristas já foram beneficiados desde a publicação das novas regras. Entre os beneficiados está Andrei Abreu, morador de Santa Catarina, que conta que em 20 minutos teve o documento renovado.
6: Então, eu só precisei fazer a consulta e lá só testar mesmo a efetivação. E foi tranquilo, foi bem rápido, questão de 20 minutos mesmo, que se a gente anda corretamente, não tem multas. E o sistema, ele busca uma forma de desburocratizar, viabilizar a rapidez na renovação. Fica bem mais tranquilo e mais pessoas podem, de fato, se animar para poder tirar uma CNH.
3: Além da renovação, o programa CNH do Brasil também facilita o acesso à primeira habilitação nas categorias A, destinada a motocicletas, e B, voltada a veículos de passeio. Com a nova lei, os candidatos podem escolher como preferem se preparar para tirar a CNH, se por meio do conteúdo teórico gratuito disponível na plataforma digital, se em uma autoescola tradicional ou combinando as duas opções. Com as mudanças, o Brasil bateu recorde de novos condutores habilitados no país este ano. De acordo com o Ministério dos Transportes, mais de 1 milhão e 141 mil CNHs foram expedidas entre janeiro e maio. O presidente Lula também destacou o impacto direto das medidas no orçamento das famílias brasileiras.
4: Uma carta custava R$ 3.000, R$ 3.500, tinha gente que pagava até R$ 4.000. Agora não, agora o cara gasta R$ 670, R$ 500, já está com a sua carta pronta. Uma coisa importante, nós temos 60 milhões de pessoas usando o aplicativo. 60 milhões de pessoas. É uma população, sabe, o dobro da população argentina utilizando aplicativo. Bom, isso tudo, para mim dizer, é o pessoal que está tirando carta. Tire sua carta, porque tirar carta é ter um instrumento de trabalho na mão para que você seja seguro. Portanto, utilize um novo modelo, um novo sistema de tirar carta que seja um motorista legalizado, tanto de moto quanto de carro que você tiver.
3: Os números mostram ainda um crescimento expressivo na procura pelo documento. O total de requerimentos para a emissão da CNH ultrapassou 7 milhões, volume 7 vezes maior que o observado antes da edição da medida provisória. Desse total, mais de 6 milhões de solicitações foram realizadas por meio da plataforma CNH do Brasil. Reportagem Gabriela Noronha.
1: Uma situação que começa como uma simples diversão na internet e o sonho do dinheiro fácil.
5: E aos poucos se torna um ciclo vicioso de endividamento e problemas de saúde mental.
1: Esta é a realidade de quem sofre com os perigos dos jogos da aposta online.
5: De acordo com o Ministério da Fazenda, mais de 25 milhões de brasileiros entraram nas chamadas bets no ano passado.
1: Mas uma nova ferramenta pode ajudar quem precisa enfrentar o vício.
5: Uma busca por dinheiro que resultou em mais dívidas. Essa é a realidade de muitas famílias brasileiras. Nossa equipe conversou com uma mulher que prefere não se identificar. Ela conta que durante uma depressão e precisando de mais recursos, começou a jogar em cassinos online. O hábito virou vício e ela passou a gastar todo o salário e o dinheiro de outras pessoas nas apostas.
7: O jogo meio que foi assim, uma válvula de escape. Aí foi evoluindo até chegar num ponto de eu gastar dinheiro que não era meu. O salário entrava, eu gastava tudo. E aqui em casa começou a ficar muito complicado. E foi assim, até ter que tomar medidas drásticas.
5: Para evitar que mais pessoas se viciem e se endividem por causa dos jogos de apostas online, o governo federal lançou uma plataforma de autoexclusão das bets. Com a ferramenta, o usuário indica seu CPF e, com isso, bloqueia de forma voluntária e simultânea o acesso a todas as casas de apostas autorizadas no Brasil, com uma única solicitação. É o que explica Daniele Cardoso, secretária de Prêmios e Apostas do Ministério da Fazenda.
8: Quando esse cidadão procurar uma determinada casa de aposta, ele vai estar bloqueado. Essa casa de aposta busca aqui para saber se esse CPF pode ou não apostar, e aí a gente dá informação dizendo não, porque ele se auto-excluiu. Quando a gente pensou nessa plataforma, a gente pensou não só nesse mecanismo de auto-exclusão centralizada, mas também ali ser um concentrador de informações em relação ao jogo responsável.
5: Dados do Ministério da Fazenda apontam que só no ano passado, mais de 25 milhões de brasileiros fizeram apostas em jogos online. Diante desse cenário, a plataforma de autoexclusão é uma das estratégias do governo para evitar o vício e o endividamento das famílias. Além do bloqueio, a autoexclusão impede novos cadastros e suspende o envio de publicidade sobre o assunto. Desde que a plataforma foi lançada no final do ano passado, mais de 574 mil pessoas já solicitaram a exclusão dos CPFs para o uso de bets. Do total de cadastrados, cerca de 40% apontaram a perda de controle sobre jogos e afirmaram que os impactos na saúde mental foram o principal motivo para a autoexclusão. Para a mulher que conversamos no início dessa reportagem, é importante existir uma plataforma que possibilite a exclusão do CPF nas casas de aposta.
7: Já viu várias coisas, né, muito graves acontecendo com essas pessoas. Então, eu acho que é importante, sim, para ajudar muita gente para não entrar nisso, porque é difícil.
5: Além de bloquear o CPF da pessoa para o uso de bets, a plataforma de autoexclusão também reúne orientações e links com informações de onde encontrar atendimento especializado no Sistema Único de Saúde. Pessoas que identificarem prejuízos relacionados às apostas podem buscar apoio nas unidades básicas de saúde e nos centros de atenção psicossocial, presentes em todas as regiões do país. Para quem sofreu com as apostas, a ajuda psicológica é fundamental.
7: É um vício muito perigoso. Então, quando eu decidi, eu vou parar, eu começava a pensar em tudo que eu passei. Aí eu fui atrás para procurar psicólogo especializado no assunto. E a partir desse momento, a perspectiva foi voltando.
5: Para acessar a plataforma e fazer a autoexclusão, basta procurar no seu buscador a frase Autoexclusão, Ministério da Fazenda, e clicar no link. O endereço endereço vai te direcionar para a plataforma dentro do site gov.br. Reportagem Márcia Fernandes.
9: Inglês e espanhol na palma da mão e sem custo.
1: Você já pode se inscrever no aplicativo Mac Idiomas, que oferece aulas dos dois idiomas, do nível básico ao avançado.
9: A ferramenta também conta com recursos de inteligência artificial para apoio aos estudos.
10: A plataforma Mac Idiomas, iniciativa gratuita do governo do Brasil para o ensino de inglês e espanhol, começou a funcionar no início deste mês de junho. O aplicativo oferece cursos do nível básico ao avançado, estruturados em 4 a 6 módulos, cada um com 10 a 15 aulas, permitindo que estudantes e demais interessados aprendam novos idiomas sem sair de casa. O presidente Luiz Inácio Lula da Silva destaca que aprender e falar outros idiomas amplia oportunidades e abre novas portas na vida das pessoas.
11: O governo está fazendo, utilizando a tecnologia para criar oportunidade de vocês poderem aprender coisas que a gente não conseguia há muito tempo atrás. É muito importante. Você não vai pagar nada. É o governo que vai arcar com os custos desse programa. O que o Ministério da Educação está fazendo é abrir, não uma janela, escancarar uma porta muito grande para que você tenha acesso às coisas que você precisa ter.
10: Entre as funcionalidades disponíveis no aplicativo estão a integração com a conta gov.br, teste de proficiência, trilhas de aprendizagem com aulas e atividades de reforço, avaliações ao final de cada módulo, sistema de conquistas e ferramentas de prática oral. A plataforma também conta com agentes de inteligência artificial para apoio aos estudos, esclarecimento de dúvidas e conversação nos idiomas. O acesso pode ser feito pelo portal macidiomas.mec.gov.br ou pelo aplicativo Mac Idiomas. Reportagem Thaisa Vitória.
1: E a plataforma Mac Livros, uma biblioteca digital, já alcançou a marca de 862 mil usuários.
9: Desde abril, quando a ferramenta foi lançada, já foram acessadas 468 mil obras, uma média de 3.400 livros por dia.
1: Somado todo o tempo de leitura dos usuários na plataforma, chega-se a 269 mil horas, o equivalente a cerca de 30 anos de leitura sem parar.
9: O livro mais lido é A Cabeça do Santo, da jornalista e escritora brasileira Socorro Acioli, e conta a história de um jovem que descobre possuir o dom de ouvir as preces de mulheres para Santo Antônio.
1: Completam as 5 obras mais lidas, Crime e Castigo e Noites Brancas, de Dostoiévski, e também A Vegetariana e Sem Despedidas, de Han Kang.
9: Para ter acesso às obras, basta acessar o site do Mac Livros ou o aplicativo e fazer o login com a conta do gov.br.
1: É por meio da conta gov.br que o cidadão tem acesso a mais de 4.600 serviços públicos.
9: E quem perdia o acesso à conta precisava aguardar até 3 dias até ter o problema resolvido.
1: Para facilitar a vida do cidadão, o governo do Brasil lançou uma ferramenta que recupera o acesso ao gov.br de forma rápida e simples.
12: Meu INSS, meu SUS Digital, Enem Fies, Carteira de Trabalho Digital e Carteira Digital de Trânsito são alguns dos serviços mais demandados na plataforma gov.br. Atualmente são mais de 176 milhões de usuários. Para facilitar a vida de quem precisa recuperar o acesso à conta, em caso de perda ou troca do celular, por exemplo, o governo do Brasil desenvolveu uma ferramenta que simplifica esse processo. É o que explica o diretor do Departamento de Identidade Digital, Hudson Vinícius Mesquita.
13: Então isso traz autonomia para o cidadão, muito mais rápido de fazer, não precisa envolver central de atendimento. A expectativa é que mais pessoas possam habilitar, se sentir confortáveis a utilizar essa camada de segurança.
12: O primeiro passo é atualizar o aplicativo do GovBR para ter acesso à opção de recuperação com e-mail. Na verificação em 2 etapas, clicar na opção Estou com dificuldade para gerar código e seguir os passos. Será preciso fazer um reconhecimento facial para concluir o processo. Para o secretário de Governo Digital, Rogério Mascarenhas, além de facilitar a vida do cidadão, a ferramenta traz mais segurança.
14: Então a gente sempre está buscando que a segurança esteja em primeiro lugar, a gente está colocando a possibilidade de utilizar um e-mail que a pessoa cadastre para que ela possa fazer essa recuperação da conta sem qualquer procedimento administrativo, ou seja, ela mesma consegue fazer isso. A partir de um reconhecimento facial, ela já consegue fazer a recuperação da sua conta.
12: O passo a passo da ferramenta está disponível na internet em acesso.gov.br. Depois, é só clicar na aba Ajuda. Reportagem Nazi Brum.
9: Você já ouviu falar em phishing, uma palavra em inglês que se refere à pescaria?
1: O termo é usado para sites, e-mails ou mensagens falsos usados para recolher dados de quem usa a internet.
9: Esse e outros termos ligados ao mundo digital podem ser compreendidos por qualquer pessoa por meio de vídeos ou até mesmo histórias em quadrinhos.
1: Conhecer cada vez mais sobre o ambiente digital pode evitar golpes. Saiba mais na reportagem de Cleide Lopes.
15: Há 2 anos, a gaúcha Gisele Heligda recebeu uma ligação de um suposto atendente do Banco Digital, onde ela tinha conta. Do outro lado da linha, a informação era de que o cartão dela havia sido clonado. Assustada, ela seguiu as orientações do falso funcionário, forneceu dados pessoais e fez até reconhecimento facial. Ela não sabia, mas estava caindo em um golpe digital.
16: Fiz o reconhecimento facial e quando eu terminei o reconhecimento facial, a minha conta foi zerada. Era o valor que eu tinha para pagar o meu aluguel, a minha água, a minha luz.
15: Mensagens falsas, links suspeitos, roubo de senhas e tentativas de fraude estão entre os principais riscos para quem usa a internet. Por isso, o governo do Brasil aposta em mais uma estratégia: conscientizar a população por meio de vídeos, cartilhas e materiais educativos sobre os perigos e as armadilhas usadas por criminosos virtuais. Entre os lançamentos está a revista em quadrinhos, Phish e Golpes Cibernéticos. Com linguagem simples e acessível, a publicação mostra como os golpistas agem e orienta sobre formas de proteção. Também foram lançados vídeos voltados especialmente para idosos e conteúdos com dicas de acesso seguro aos serviços do gov.br. Como explica o secretário do Governo Digital do Ministério de Gestão e Inovação em Serviços Públicos, Rogério Mascarenhas.
17: Levar a população de uma forma simples, através de vídeos, né, que estão disponíveis lá na nossa página no gov.br/PPSI, né, que é o Programa de Privacidade e Segurança da Informação. Vídeos que auxiliem as pessoas com pequenos cuidados e também as preocupações que a gente tem que ter aí em relação a essa forma de ataque, né, ou de abordagem que esses criminosos acabam fazendo na população.
15: O jornalista Felipe Camelo também já caiu em golpes virtuais. Seduzido por promoções imperdíveis na internet, fez compras de produtos que nunca chegaram.
18: Hoje a gente tem que ficar muito atento por promoções muito atraentes. Então você pega aquele produto, pega aquela loja, põe na internet, aí você vai ver o tanto de reclamações, aí por ali você já pode tirar um parâmetro se é golpe ou se não é.
15: O especialista em tecnologia da informação, Marlo Prudente, explica que os principais cuidados: desconfiar de mensagens urgentes e procurar sempre os canais oficiais.
19: Se você recebe qualquer mensagem com esse senso de urgência, desconfie. Às vezes você recebe por WhatsApp ou qualquer outro meio não oficial. Sai dali, vai no aplicativo do GovBR, vai no aplicativo do banco, porque tudo é digital. Então, se acontecer qualquer coisa desse tipo, você vai receber uma notificação do próprio aplicativo oficial do governo, do banco, ou qualquer outro que seja.
15: Segundo o governo federal, o Brasil é hoje referência em serviços digitais. São mais de 4.600 oferecidos por cerca de 250 órgãos públicos na plataforma gov.br. Reportagem Cleide Lopes.
9: Só reforçando, o material está disponível no site gov.br/governodigital, na aba Privacidade e Segurança.
1: E atenção, pescadores! O Ministério da Pesca e Aquicultura alerta sobre tentativas de golpe relacionadas ao Registro Geral da Atividade Pesqueira.
9: Segundo relatos dos próprios usuários do sistema Pesque Brasil, alguns estão recebendo mensagens falsas via aplicativo WhatsApp.
1: Os golpistas fazem o print da tela da consulta pública da licença e adulteram o documento.
9: Assim, quem está com a licença ativa é levado a acreditar que o documento está suspenso ou cancelado. Aí os golpistas solicitam pagamento para que a situação seja normalizada.
1: O Ministério ressalta que não cobra nenhum tipo de taxa para regularização da profissão.
9: Em caso de dúvida, procure informações apenas pelos canais oficiais. Pelo WhatsApp, no número código 61, telefone 3276-5073.
1: Mais informações no Ministério da Pesca, no endereço gov.br/mpa.
9: Para muitas mulheres, a independência financeira é um dos fatores cruciais para romper com ciclos de violência doméstica.
1: Agora, mulheres empreendedoras do setor do turismo em situação de vulnerabilidade terão acesso a condições especiais de crédito pelo novo Fundo Geral de Turismo.
9: A portaria prevê que beneficiárias solicitem suspensão temporária dos pagamentos por até 6 meses e também estabelece ampliação dos prazos de carência.
1: Durante o Fórum Internacional de Mulheres no Turismo em João Pessoa, o ministro do Turismo, Gustavo Feliciano, ressaltou que a medida busca criar uma rede de segurança para que mulheres vítimas de violência mantenham seus negócios.
20: Alguma mulher que for vítima ou tiver alguma dificuldade no enfrentamento de violência, ela vai ter uma carência maior de 180 dias nos prazos do FUGETU, podendo dar uma mobilidade e uma tranquilidade maior para passar por esse problema de enfrentamento que ela foi vítima de violência e depois voltar a arcar com as parcelas do financiamento.
9: A solidariedade que salva vidas levou o Brasil a um resultado histórico.
1: No ano passado, foram realizados 31 mil transplantes de órgãos, o maior número já registrado no país.
9: E por trás de cada cirurgia está uma complexa rede de equipes e logística com um único objetivo: salvar vidas.
21: A espera pode durar meses, às vezes anos. Para Elisângela Alves, de Brasília, a segunda chance chegou graças a um gesto de amor da própria família.
22: O rim já estava bastante comprometido e o médico disse que o próximo passo seria começar a busca na família sobre quem poderia estar doando o órgão, né? E no futuro próximo eu entraria em uma hemodiálise.
21: Elisângela convivia com a insuficiência renal e dependia de tratamento constante, até que veio a compatibilidade e o transplante de um novo rim, doado pela irmã Márcia Alves.
23: Quando ela falou, preciso de um rim, eu falei, eu te dou um. E a gente brincando e tudo, e realmente deu tudo certo, graças a Deus, fizemos os exames, né, a compatibilidade, então podemos fazer a cirurgia, estava super tranquila e segura em relação à minha decisão, correu tudo bem.
21: Hoje, recuperada, a Elisângela segue uma vida normal. Histórias como a dela ajudam a explicar um resultado histórico. O Brasil bateu recorde de transplantes em 2025. Foram 31 mil procedimentos realizados em todo o país, o maior número já registrado. Entre os procedimentos mais realizados estão os transplantes de córnea, rim, medula óssea, fígado e coração. A estrutura envolve hospitais, equipes médicas, centrais de transplante e logística aérea. No ano passado, foram realizados 4.808 voos para o transporte de órgãos e equipes, em parceria com companhias aéreas e a Força Aérea Brasileira. O governo do Brasil investiu R$1,5 bilhão de reais no Sistema Nacional de Transplantes, recursos que ajudam a ampliar equipes, acelerar diagnósticos e reduzir o tempo de espera de quem depende de uma nova chance. Uma estrutura complexa e que faz do Brasil um líder em transplantes na rede pública, destaca Patrícia dos Santos, coordenadora-geral do Sistema Nacional de Transplantes do Ministério da Saúde.
24: Demonstra o compromisso do Ministério da Saúde em fortalecer uma das maiores políticas públicas de transplantes do mundo. Esse financiamento é o que permite ampliar o acesso, reduzir as desigualdades regionais, qualificar os serviços e garantir que mais brasileiros tenham a chance de receber um transplante com segurança gratuitamente pelo SUS.
21: Mas apesar dos avanços, ainda existe um desafio importante. Hoje, cerca de 45% das famílias brasileiras ainda recusam a doação de órgãos, segundo dados do Ministério da Saúde. Pela legislação brasileira, a doação só ocorre com autorização dos parentes. Para quem aguarda na fila, a possibilidade de um transplante depende desse consentimento, explica o nefrologista Dr. Geraldo Freitas.
0: Falar da intenção de ser doador, caso isso aconteça, isso é importante, porque é imprevisível quando a situação de morte cefálica vai acontecer. Se estiver conversado com a família, a probabilidade de a gente efetivar um doador é muito maior do que se isso não tivesse sido comentado em nenhum momento.
21: O Sistema Único de Saúde responde por cerca de 86% dos transplantes realizados no país. O atendimento inclui exames, cirurgia, acompanhamento médico e medicamentos, tudo de forma gratuita. Reportagem Pablo Mudim.
1: E essas foram as notícias do Governo do Brasil.
9: Uma realização da Secretaria de Comunicação Social da Presidência da República.
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9: Fique agora com as notícias do Poder Judiciário e do Congresso Nacional. Uma boa noite e um bom fim de semana.
1: A gente volta na segunda-feira. Boa noite para você.

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2: No Dia Mundial do Meio Ambiente, a STF relembra decisões que fortaleceram a proteção ambiental no Brasil.
3: Supremo começa a julgar recurso apresentado pelo ex-deputado Roberto Jefferson.
2: TSE divulga distribuição do Fundo Especial de Financiamento de Campanha para as eleições 2026.
3: Boa noite, eu sou Marcela Luiza.
2: E eu sou Walter Lima.
3: Hoje, 5 de junho, é o Dia Mundial do Meio Ambiente.
2: E para celebrar a data, o Supremo Tribunal Federal relembra algumas decisões que consolidaram a proteção ambiental como um direito fundamental previsto em nossa Constituição. Marta Ferreira.
4: Neste Dia Mundial do Meio Ambiente, algumas das principais decisões da Corte merecem destaque. Em relação ao Fundo Clima, em 2022, o STF determinou a retomada do funcionamento do Fundo Nacional sobre a Mudança do Clima, mecanismo do governo federal criado para financiar projetos de enfrentamento às mudanças climáticas. Em relação às queimadas e ao desmatamento na Amazônia e no Pantanal, a Corte reconheceu falhas estruturais na execução de políticas de enfrentamento das queimadas e determinou a elaboração e a implementação de planos de combate a incêndios e desmatamento e o fortalecimento de órgãos de fiscalização e a coordenação entre a União e os estados da Amazônia e do Pantanal.
3: O Supremo Tribunal Federal começou a julgar nesta sexta-feira um recurso apresentado pelo ex-deputado Roberto Jefferson contra uma multa de R$ 452 mil ligada à condenação dele em 2024.
2: O julgamento ocorre no plenário virtual e está previsto para terminar em 15 de junho. Pablo Lemos.
5: O ex-deputado Roberto Jefferson foi condenado a pagar a multa em um processo no qual foi sentenciado a 9 anos de prisão por calúnia, homofobia e por incitação à prática dos crimes de abolição do Estado Democrático de Direito e de dano qualificado. A defesa recorreu alegando que ele não tem condições financeiras de arcar com o valor, mas o relator do caso no Supremo Tribunal Federal, ministro Alexandre de Moraes, rejeitou o pedido. Ele destacou que o valor de mais de R$ 452 mil pode ser parcelado em 18 vezes, como condição para a progressão de regime.
3: O Tribunal Superior Eleitoral divulgou os valores do Fundo Especial de Financiamento de Campanha, destinados aos partidos políticos para as eleições gerais de 2026.
2: Ao todo, R$ 4,9 bilhões vão ser distribuídos entre 30 partidos, de acordo com os critérios estabelecidos na legislação eleitoral, considerando a representatividade das legendas no Congresso Nacional. Fábio Ruas.
6: O PL vai receber o maior valor, R$ 881 milhões e 700 mil. Em seguida, o PT, com R$ 615 milhões e 400 mil. E depois o União, com algo em torno de R$ 526 milhões e 200 mil. Juntas, as três legendas concentram quase 40% do montante distribuído pelo Fundo Eleitoral, que é custeado pela União em ano eleitoral. O objetivo do fundo é financiar campanhas de candidatas e candidatos.
3: Justiça Federal paralisa licenciamento de terminal de gás natural liquefeito em Barcarena, Pará.
2: A ação atende a pedido do Ministério Público Federal. Sabrine Menezes.
7: A decisão paralisou o avanço do licenciamento ambiental e a implantação do terminal de gás natural liquefeito de Barcarena, no Pará. A decisão reconheceu argumentos do MPF e o risco de danos irreversíveis aos modos de vida das comunidades tradicionais e ao meio ambiente, caso o projeto avançasse sem os estudos adequados. Na sentença, a Justiça estabelece diversas obrigações ao governo do Pará, à Termogás e ao INCRA, como a proibição de emissão de licenças e a suspensão de atividades ligadas ao empreendimento, sob pena de multa diária de R$ 50 mil em caso de descumprimento.
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3: Uma boa noite.
2: Bom fim de semana e até segunda-feira.
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9: Eu sou Paula Groba.
10: E eu sou Humberto Pinheiro.
9: E estes são os destaques de hoje do Jornal do Senado, que começa agora.
10: Proposta garante proteção total a fundos de previdência afetados pelo Banco Master.
9: Autonomia do Banco Central com orçamento próprio está na pauta da Comissão de Constituição e Justiça.
10: Tarifaço. Senadora pede diálogo com os Estados Unidos para proteger exportações do Brasil.
9: Boa noite.
10: Boa noite.
9: Um projeto apresentado no Senado quer evitar prejuízos a aposentados e pensionistas de estados e municípios que investiram recursos no Banco Master.
10: A proposta amplia a cobertura do Fundo Garantidor de Créditos para assegurar a devolução integral dos valores aplicados. Repórter Marcela Cunha.
11: A proposta foi apresentada pelo senador Renan Calheiros, do MDB de Alagoas. Na prática, o projeto obriga o FGC, uma espécie de seguro dos bancos, a garantir a devolução integral dos recursos que tenham sido aplicados no Banco Master. Hoje, essa garantia tem limite de até R$ 250 mil reais por CPF ou CNPJ, por instituição ou conglomerado financeiro, e é financiada pelos próprios bancos. Segundo Renan, a medida quer evitar que aposentados e pensionistas sejam prejudicados por essas aplicações.
12: O meu projeto, ele parte de um princípio claro. Não é justo que o segurado beneficiário do regime previdenciário arque com prejuízos decorrentes de eventuais irregularidades ou má gestão ou roubalheira mesmo por parte de instituições financeiras.
11: Críticos da proposta afirmam que a cobertura integral pode transferir para o sistema bancário o prejuízo de aplicações de risco feitas por gestores públicos. Na justificativa do projeto, Renan Calheiros defende que a medida não impede a investigação de gestores públicos que tenham agido com dolo ou má fé e evita que fundos de previdência arquem com o prejuízo.
9: Escola, profissão e menos violência. Essa é a equação defendida por parlamentares que querem expandir a educação profissional e tecnológica no Brasil.
10: A avaliação é que a formação técnica abre portas para o emprego e afasta jovens da criminalidade. Repórter Lana Dias.
13: De acordo com o Anuário Brasileiro de Segurança Pública, em 2024, mais de 72 mil adolescentes foram apreendidos por cometerem atos infracionais, que é o crime ou contravenção penal praticados por menores de 18 anos. O fortalecimento da educação e da profissionalização de jovens se mostra fundamental na prevenção desse índice, que já vem diminuindo em relação aos anos anteriores. Para o senador astronauta Marcos Pontes, do PL de São Paulo, presidente da Frente Parlamentar em Favor da Educação Profissional e Tecnológica, a inserção de adolescentes nessa modalidade de ensino pode melhorar a qualidade de vida e ainda contribuir com a mão de obra qualificada no país.
14: Pois você transforma em cidadãos produtivos para o país, que vão ser felizes, ter suas famílias, em ter sucesso na vida. Então, o ensino profissionalizante, ele é muito mais do que o objetivo só do lado corporativo, do lado executivo, do lado das empresas, mas muito também do lado social.
13: Ele ainda afirmou que a ampliação da educação profissional depende de esforços conjuntos entre os setores público e privado.
14: Não são só os estados e os municípios, tem que ser um conjunto em parceria com as empresas. Um dos problemas, que é muito claro, em se ver, é a participação maior necessária das empresas dentro das escolas e as escolas recepcionarem melhor as empresas. As empresas sabem qual é a necessidade.
13: A Frente Parlamentar, em atividade desde 2025, busca aprimorar a legislação, fiscalizar políticas públicas e ampliar o investimento em educação profissional e tecnológica no Brasil.
9: E a Comissão de Constituição e Justiça pode votar na próxima reunião a proposta de emenda à Constituição que busca assegurar orçamento próprio próprio e autonomia operacional ao Banco Central.
10: A PEC está sendo discutida há 2 anos na CCJ. As informações com o repórter Bruno Lourenço.
15: A proposta que busca assegurar ao Banco Central autonomia técnica, administrativa, orçamentária e financeira foi apresentada em 2023 pelo senador Vanderlan Cardoso, do PSD de Goiás. Passou por uma audiência pública e foi assunto em sabatinas de diretores e presidentes do BC desde então. O relator, senador Plínio Valério, do PSDB do Amazonas, acredita que a proposta já está madura e defende a urgência da matéria para dar condições do banco defender o real, o sistema financeiro e manter o PIX livre de pressões.
16: Do grosso modo, o PIX é do Banco Central. Não pode emprestar, não pode ceder, não pode vender, não pode fazer nada. É do Banco Central. E mais, não pode cobrar taxa de pessoa física. Isso é a garantia que todo brasileiro quer.
15: A proposta retira o Banco Central de vinculação a ministério ou a qualquer órgão ou sistema da administração pública e de tutela ou subordinação hierárquica.
9: Somente 10% das ações do Programa de Proteção e Promoção da Saúde Menstrual voltado a mulheres e meninas de baixa renda foram executados até hoje.
10: A política pública é fruto de legislação aprovada pelo Congresso, mas enfrenta obstáculos com a falta de orçamento. Repórter Marcela Diniz.
17: Criado por lei em 2021, o Programa de Proteção e Promoção da Saúde Menstrual tem entre suas ações principais a oferta gratuita de absorventes e outros itens de higiene para pessoas em situação de rua ou extrema vulnerabilidade, privadas de liberdade e estudantes de baixa renda da rede pública. No Senado, a proposta teve como relatora Zenaide Maia, do PSD do Rio Grande do Norte.
18: A Unicef, antes da pandemia, já mostrava que 4 milhões não tinham acesso a itens mínimos de cuidados menstruais. Um assunto que não era muito falado.
17: Mas somente 10% das ações do programa foram executadas até agora. Diagnóstico feito durante a audiência de conciliação entre União, Ministérios e a ONG Crioula, que desde 2022, por meio de ação civil pública, vem cobrando a efetiva implementação da política. Juliana Martins, representante da ONG, espera que o programa seja aprimorado com urgência e que o Parlamento fortaleça a fiscalização e o orçamento das ações de saúde menstrual.
19: O Parlamento tem um papel fundamental, em especial quando a gente pensa em qual é o orçamento destinado, né, para reduzir as barreiras com relação ao acesso.
17: Entre as falhas detectadas no programa de saúde menstrual estão barreiras digitais que dificultam o acesso de pessoas em situação de vulnerabilidade, falta de transparência no orçamento e de articulação entre os ministérios envolvidos.
9: O senador Hermes Klan, do PL de Santa Catarina, defendeu que os programas sociais sejam uma porta de saída da pobreza, com foco na geração de empregos, no empreendedorismo e na qualificação profissional.
10: Segundo ele, mais de 112 mil famílias catarinenses deixaram o Bolsa Família entre 2023 e 2026 após aumentarem a renda, o que, na sua avaliação, demonstra que desenvolvimento econômico e inclusão social podem avançar juntos.
20: Mais importante do que o número de pessoas que ingressam em programas sociais é o número de pessoas que conseguem sair deles por terem conquistado autonomia econômica. O emprego, a renda e a oportunidade continuam sendo instrumentos mais eficazes de transformação social.
9: E a senadora Tereza Cristina, do PP de Mato Grosso do Sul, alertou para os possíveis impactos da investigação comercial aberta pelos Estados Unidos. Ela destacou que produtos como suco de laranja, café e carnes estão fora das tarifas, mas setores como máquinas, madeira e etanol ainda podem ser afetados.
10: A parlamentar defendeu a continuidade das negociações para evitar prejuízos às exportações brasileiras com o aumento das tarifas.
21: Essa investigação ela está sobre 76 países, não é só o Brasil, para esclarecer. Então, eu acho que agora é continuar negociando para ver se a gente consegue estancar, vamos dizer, essas tarifas de 25%, porque inviabilizam realmente aqueles segmentos, aqueles setores que serão tarifados com 25%.
10: Com edição de Paulo Groba e trabalhos técnicos de Eliseu Caires, o Jornal do Senado fica por aqui. Acompanhe agora as notícias do Tribunal de Contas da União e da Câmara dos Deputados. Boa noite.
9: Boa noite e um bom fim de semana.
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0: O Tribunal de Contas da União fez auditoria para avaliar se as regras do Bolsa Família estão sendo cumpridas e como está o acompanhamento do programa. A fiscalização também verificou programas de transferência de renda implementados por estados e municípios. Em todo o país, foram encontradas quase 230 ações com propostas semelhantes ao Bolsa Família. Um dos maiores problemas está na falta de integração de dados com o CAD único. O ministro relator do processo no TCU, Jorge Oliveira, explicou as consequências desse tipo de falha.
4: Na prática, isso significa que os entes federativos frequentemente não conseguem saber de maneira integrada quem está recebendo benefícios, quanto está recebendo e se há acúmulo indevido ou ausência de proteção social.
0: Somente em 2025, cerca de 890 mil famílias habilitadas aguardavam aprovação para entrar no Bolsa Família. Saiba mais em tcu.gov.br.
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22: Proposta cria estratégia nacional para enfrentar impactos do vício em jogos.
23: Comissão proíbe posse de armas para quem estiver sob medida protetiva.
24: Dependentes de vítimas de violência terão prioridade na matrícula escolar.
25: Projeto de lei aumenta a punição para o crime de ultraje a culto religioso.
26: Boa noite. Proposta aumenta a pena para o crime de ultraje a culto religioso e impede que manifestações de fé em cerimônias sejam enquadradas como crime de preconceito. A repórter Daniele Lessa explica as medidas.
27: A Comissão de Constituição e Justiça da Câmara dos Deputados aprovou o projeto que aumenta a punição para o crime de ultraje a culto religioso e para o impedimento ou perturbação de atos religiosos. O texto aprovado foi a versão elaborada pelo relator, deputado pastor Marco Feliciano, do PL de São Paulo. Hoje, o Código Penal prevê pena de detenção de 1 mês a 1 ano para quem zombar de alguém por motivo de crença, impedir cerimônia religiosa ou vilipendiar ato ou objeto de culto. Com a proposta aprovada na CCJ, a pena passa a ser de reclusão de 2 a 4 anos, além de multa. O texto também estabelece que, se houver emprego de violência, a pena será aumentada em 2/3. Outra mudança altera a lei que trata dos crimes de preconceito. O novo texto deixa claro que não constitui crime a manifestação de crenças, sermões, pregações, culto, ensino ou orientação religiosa realizados em atividades de caráter religioso ou litúrgico, mesmo que transmitidos pela internet ou por outros meios de comunicação, como explica o relator, pastor Marco Feliciano.
28: Por exemplo, se um pastor ou um padre ou uma pessoa que é espiritualista estiver no exercício da sua fé, no exercício da sua função, e ela criticar uma outra religião, isso seria intolerância religiosa? É claro que não, porque a maioria das religiões praticam aquilo que nós chamamos de proselitismo, ou seja, eles tentam converter as pessoas. E no mundo em que nós vivemos hoje, do politicamente correto sendo impregnado na mente das pessoas, muitas pessoas, tanto padres como pastores e outros entes de religiões espiritualistas, estão sendo punidas, processadas por intolerância religiosa, quando, na verdade, eles estão apenas praticando a sua fé.
27: A proposta que aumenta a pena para o crime de ultraje a culto religioso impede que manifestações de fé em cerimônias sejam enquadradas como crime de preconceito, ainda precisa ser analisada pelo plenário da Câmara. Se aprovada, seguirá para o Senado. Da Rádio Câmara de Brasília, Daniele Lessa.
1: Educação.
23: Câmara aprova projeto que garante prioridade na matrícula escolar para dependentes de mulheres vítimas de violência doméstica. A repórter Sofia Peçanha tem os detalhes.
29: A Câmara dos Deputados aprovou o projeto que dá prioridade na matrícula escolar para dependentes de mulheres vítimas de violência doméstica em escolas próximas de sua nova residência. A proposta, apresentada pelo deputado Rômulo Gouveia, altera a Lei Maria da Penha. A medida assegura prioridade à mulher em situação de violência doméstica e familiar para matricular ou transferir seus dependentes para a instituição de ensino mais próxima de seu domicílio, seja pública ou particular. Para ter direito à prioridade, a mulher deverá apresentar documentos que comprovem o registro de ocorrência policial ou processo judicial relacionado à violência doméstica. O texto aprovado também permite que o juiz determine, como medida protetiva de urgência, a matrícula ou transferência do aluno, mesmo que não haja vaga na instituição mais próxima do novo domicílio. Além disso, o juiz determinará a devida comunicação ao conselho tutelar competente para acompanhamento. Segundo a justificativa, a interrupção da trajetória escolar resulta em imenso prejuízo para as famílias, já submetidas a pesado trauma psicológico e social, como explica o parecer da deputada Laura Carneiro, do PSD do Rio de Janeiro, lido na Comissão de Constituição e Justiça, pelo deputado Helder Salomão, do PT do Espírito Santo.
2: Tal medida protege ainda mais a mulher vítima de violência doméstica e seus dependentes, garantindo-lhe o direito fundamental à educação em meio a um contexto tão difícil de

0: PPC.
1: Comissões. Avança na Câmara o projeto que cria uma estratégia nacional para enfrentar os impactos do vício em jogos.
2: A proposta já foi aprovada em todas as comissões temáticas da Câmara e está pronta para ser incluída na pauta de votação do plenário. A reportagem é de Maria Neves.
3: A Comissão de Saúde da Câmara aprovou o projeto do deputado Rui Carneiro, do Podemos da Paraíba, que institui uma estratégia nacional para cuidar de pessoas afetadas pelo vício em jogos e apostas, principalmente por meio da internet. O texto aprovado prevê uma rede de apoio formada por diferentes áreas do governo para enfrentar os impactos sociais e de saúde decorrentes do vício em apostas. De acordo com a relatora, a deputada Jandira Fegali, do PCdoB do Rio de Janeiro, devido à facilidade de acesso por meio do celular, a compulsão por jogos atinge uma parcela cada vez maior da população. Segundo a parlamentar, os mais afetados ainda são os homens, mas o problema já começa a atingir também mulheres e adolescentes.
4: E o que a gente vê é que em torno de entre 2% e 10% da população já começa a ter sintomatologia da dependência. Então é preciso que a gente institua uma política de prevenção, campanhas educativas, ao mesmo tempo de acolhimento, de assistência individualizada e confidencial. O Ministério da Saúde já faz hoje, já instituiu o teleatendimento gratuito, mas nós estamos estendendo todo esse tratamento, não só o SUS, mas também o sistema de assistência social e a rede de atenção psicossocial.
3: Dentre as ações previstas na proposta, consta um acompanhamento médico e psicossocial para os indivíduos e seus familiares. A medida prevê ainda a criação de grupos de apoio baseados na experiência, a realização de campanhas e a publicação de materiais didáticos, com foco especial na proteção de crianças e adolescentes e a cooperação com operadoras de apostas para detectar comportamentos de risco. Jandira Fegali defende também a limitação das propagandas de sites de apostas e o aumento da taxação das empresas de jogos online, conhecidas como bets. A deputada ressalta que, como a sede da maioria dessas empresas fica no exterior, o dinheiro também sai do país, o que retira recursos, inclusive, das políticas de atenção a pessoas que desenvolvem compulsão por jogos. A relatora lembrou que, recentemente, o país aumentou a taxação das bets, que era de 12% e vai chegar a 18%, mas, para ela, ainda é pouco. Segundo afirma, há países que cobram até 40% de imposto dessas empresas. Da Rádio Câmara de Brasília, Maria Neves.
1: O projeto que institui uma estratégia nacional para cuidar de pessoas afetadas pelo vício em jogos e apostas também já foi aprovado pelas Comissões de Finanças e Tributação e de Constituição e Justiça. O texto segue para análise no plenário da Câmara.
5: Saúde.
2: A comissão aprova projeto que prevê expansão da telemedicina nos municípios. A repórter Júlia Lopes nos conta os passos para a adoção da medida.
6: As teleconsultas têm se tornado uma alternativa para ampliar o acesso ao serviço do Sistema Único de Saúde, o SUS. Elas permitem atender o maior número de pessoas e chegar a regiões mais distantes no país. Nesse cenário, a Comissão de Saúde da Câmara dos Deputados aprovou um projeto de lei que cria a política de expansão da telesaúde no SUS. Atualmente, cerca de 10% dos municípios brasileiros oferecem serviços de medicina online à população, segundo o levantamento da Frente Nacional dos Prefeitos. Com a nova política, o governo federal deverá apoiar estados e municípios na ampliação desse atendimento, com prioridade para regiões mais vulneráveis e de difícil acesso. O texto prevê a criação de programas federais com apoio técnico e financeiro. Entre as medidas estão investimentos em conectividade, aquisição de equipamentos para unidades do SUS, capacitação de equipes e desenvolvimento de novos modelos de atendimento digital. A proposta também cria a Base Nacional de Telemedicina e Telesaúde, que deve integrar os dados de atendimento virtuais em todo o país, facilitando o acesso às informações de saúde. Para a relatora do projeto, a deputada Adriana Ventura, do Novo, de São Paulo, a iniciativa ajuda a enfrentar desigualdades regionais, amplia o acesso

0: da Saúde e permite a unificação de dados da população como prontuário eletrônico em um único sistema.
1: O objetivo, basicamente, é que a gente amplie isso com uma base única. Então, a gente precisa trabalhar interoperabilidade, precisa dar mais acesso para as pessoas, principalmente as pessoas que hoje não têm acesso. Então, o objetivo desse é fazer uma integração e fazer com que haja um compromisso dessa integração de estados, municípios e também planos de saúde que também atendem o SUS.
0: Os estados e municípios deverão incorporar a telesaúde em seus planos permanentes de cuidado, definindo metas e indicadores compatíveis com a realidade local. De acordo com o Ministério da Saúde, em 2025, 76% da população brasileira depende diretamente do SUS. O sistema realiza por ano 2,8 bilhões de atendimentos e conta com cerca de 3,5 milhões de profissionais em atuação. O projeto, que busca aumentar a participação da telesaúde no SUS, segue agora para análise na Comissão de Finanças e Tributação. Da Rádio Câmara de Brasília, Júlia Lopes.
2: Agricultura.
3: A Comissão de Agricultura aprova a erradicação da leucena, planta invasora no Cerrado. O repórter José Carlos Oliveira explica os problemas causados pela praga.
4: A Comissão de Agricultura da Câmara dos Deputados aprovou a proposta de controle, manejo e erradicação progressiva da leucena, uma leguminosa originária da América Central. A planta exótica invasora se disseminou descontroladamente em vários biomas brasileiros, sobretudo em áreas do Cerrado, no Centro-Oeste. O autor do projeto de lei, deputado Otto Alencar Filho, do PSD da Bahia, lembrou que a leucena foi introduzida no Brasil como forrageira, ou seja, com foco na alimentação de animais de produção, como bois, porcos e cabras. Também foi usada na recuperação de solo. No entanto, a planta se desenvolveu rapidamente e passou a competir com a vegetação nativa, alterando os ecossistemas. O relator, deputado José Medeiros, do PL do Mato Grosso, concordou com a necessidade de controle da leucena.
5: É uma leguminosa muito aceita pelos produtores, porque tem alto índice de proteína para o gado, mas ela também se espalha de forma assim muito avassaladora, e ele pede justamente a substituição gradativa dessa leguminosa para que não vire uma praga por todo o país. Porque ela produz bastante semente, é levada pelo vento, por passarinhos também. De um bem que se esperava, acaba causando um problema para toda a atividade silvopastoril.
4: Para o controle gradual da planta, o projeto de lei prevê campanhas educativas, linhas de financiamento, assistência técnica e extensão rural voltadas à substituição da leucena por espécies alternativas. Áreas rurais que cultivam a planta terão até 10 anos para erradicá-la. O texto ainda proíbe o plantio de leucena em áreas de preservação permanente, unidades de conservação de proteção integral, florestas públicas, terras indígenas e territórios quilombolas. A proposta de erradicação da leucena ainda vai passar pela análise das comissões de meio ambiente, de finanças e tributação e de Constituição e Justiça. Da Rádio Câmara de Brasília, José Carlos Oliveira.
2: Justiça.
6: Comissão aprova projeto que aumenta a proteção para vítimas de violência, exigindo que o juiz escute a mulher antes de decidir pela revogação de medidas protetivas do agressor.
3: O projeto está pronto para entrar na pauta do plenário da Câmara, como informa a repórter Silvia Munhato.
7: A Comissão de Constituição e Justiça da Câmara aprovou o projeto que determina que, antes de decidir sobre a revogação de medidas protetivas de urgência do agressor, o juiz escute a mulher vítima de violência doméstica e familiar e verifique se ela não está em risco. Além disso, a proposta determina a realização da chamada audiência de admoestação para a soltura de agressor em caso de revogação de prisão preventiva. É o que explica a relatora, a deputada Laura Carneiro, do PSD do Rio de Janeiro.
8: E o juiz vai dizer para ele: olha só, o senhor, se descumprir, vai acontecer isso. Se o senhor deixar de cumprir as medidas protetivas, vai acontecer isso. Ou seja, ele de alguma maneira vai fazer com que o agressor repense qualquer possibilidade de reincidência naquela conduta.
7: A audiência deverá se realizar em até 48 horas da decisão de soltar o réu. As medidas serão inseridas na Lei Maria da Penha. Laura Carneiro defendeu que o contato com a vítima deve ser realizado pela equipe técnica da vara especializada, por equipamento da rede de enfrentamento à violência da região, de seu domicílio, ou ainda pelo próprio juízo da vara de violência doméstica e familiar. Entre as medidas protetivas previstas na Lei Maria da Penha, estão a suspensão do porte de arma, o afastamento do lar ou a proibição de aproximação da vítima. A proposta que aumenta a proteção para a mulher vítima de violência deverá ser analisada agora pelo plenário da Câmara. Da Rádio Câmara de Brasília, Silvia Minhato.
2: Segurança Pública.
6: Pessoas que estiverem cumprindo medidas protetivas com base na Lei Maria da Penha podem ter suspenso o direito a ter armas de fogo. Proposta nesse sentido está sendo examinada pela Câmara. A reportagem é de Luiz Cláudio Canuto.
9: A Comissão de Segurança Pública da Câmara aprovou projeto que impede que pessoas que estejam em cumprimento de medidas protetivas com base na Lei Maria da Penha tenham ou comprem armas de fogo e munições. O texto aprovado é uma nova versão da proposta feita pelo relator, deputado Aloysio Mendes, do Republicanos do Maranhão. De acordo com a nova redação, a suspensão do direito a armas vira uma medida obrigatória até a revogação da medida protetiva ou o arquivamento do caso. Para garantir o cumprimento da lei, o relator incluiu a exigência de uma certidão negativa de medidas protetivas para quem queira comprar ou portar armas de fogo no Brasil. É uma mudança no Estatuto do Desarmamento. Ao juiz caberia comunicar a decisão a diversos órgãos, como o Exército, no caso de atiradores esportivos, a Polícia Federal, para quem é caçador, e também às empresas de segurança, caso seja um emprego do acusado de agressão. Entre as mudanças feitas, o relator tirou do texto original a previsão de novas penas para tentativas de compra de armas, porque a legislação penal já prevê punições para uso e porte ilegais. Também ficou de fora a criação de novos canais de atendimento específicos, porque já existe o número 180 para denúncias de violência contra a mulher. O texto original tratava apenas do registro de agressão em inquéritos, mas o relator vinculou a proibição à concessão da medida protetiva. Aloysio Mendes acha que a vinculação dá maior eficácia jurídica e rapidez à segurança da vítima.
10: Nós temos estatísticas recentes que dizem que quase 58% dos crimes cometidos contra as mulheres são praticados com armas de fogo. Aprovamos na Comissão de Segurança Pública e Combate ao Crime Organizado por unanimidade. E esse projeto vai coibir ainda mais a prática desse tipo de crime.
9: O texto já foi aprovado pela Comissão de Defesa dos Direitos da Mulher e agora está na Comissão de Constituição e Justiça, mas pode ser votado pelo plenário porque está em regime de urgência. Da Rádio Câmara de Brasília, Luiz Cláudio Canuto.
2: Votação.
7: Oficiais de justiça e fiscais agropecuários podem ser incluídos entre as categorias autorizadas a portar armas. O repórter Antônio Vital tem as informações.
11: Ganhou o regime de urgência e pode ser votado a qualquer momento no plenário da Câmara, projeto que autoriza o porte de armas de fogo por oficiais de justiça e auditores fiscais federais agropecuários. O projeto altera o Estatuto do Desarmamento para incluir essas duas categorias entre aquelas que têm direito ao porte de arma. Hoje, essa autorização já vale para policiais, militares e outras carreiras ligadas à segurança pública, desde que cumpram os requisitos legais, como comprovação de capacidade técnica e aptidão psicológica. De acordo com a proposta, esses profissionais poderão portar arma de fogo de propriedade própria ou fornecida pela instituição, inclusive fora do horário de serviço, com validade em todo o território nacional, conforme as regras previstas em lei. Relator da proposta, o deputado Jonas Donizete, do PSB de São Paulo, argumentou que a medida reconhece o risco enfrentado por esses profissionais no exercício das funções. Segundo ele, oficiais de justiça e auditores fiscais atuam diretamente na execução de decisões judiciais e em atividades de fiscalização, muitas vezes sob tensão e ameaças. O porte de armas para oficiais de justiça foi defendido pelo deputado Coronel Meira, do PL de Pernambuco.
12: Porte de arma para oficial e oficial de justiça, para poder se defender verdadeiramente de tudo que acontece na rua. Ele é o elo, exatamente, da justiça, dos tribunais de justiça com o povo brasileiro. E ele precisa ter um mínimo de conforto, que é poder, se quiser, estar armado para defender a sua vida e muitas vezes a vida de quem o acompanha no seu momento do trabalho, em todos os locais, em todos os rincões do nosso Brasil.
11: Com regime de urgência, o projeto que autoriza o porte de arma por oficiais de justiça pode ser votado diretamente no plenário da Câmara, sem passar pela análise das comissões permanentes da Casa. Da Rádio Câmara de Brasília, com informações de Daniele Lessa, Antônio Vital.
6: Termina agora o Jornal Câmara dos Deputados, produzido pela Rádio Câmara. O programa teve trabalhos técnicos de Wellington Teles e a apresentação de Tércia Guimarães e Luciana Vieira. Uma boa noite para você.
3: A Voz do Brasil está de volta na segunda-feira. Boa noite e bom fim de semana.
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2: 20 horas e 1 minuto.
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1: Olá, muito boa noite na doce e gloriosa paz do nosso Senhor e Salvador Jesus Cristo. Uma excelente noite, noite de sexta-feira, 5 de junho de 2026. Olha aí, não é? Como o tempo urge, já estamos na presença do nosso Deus e do nosso Pai. Uma linda noite, você que acaba de sintonizar a rádio, seja bem-vindo em nome de Cristo, não é? Tem irmãos que já conhecem, tem a programação, agrada, não é? Então, já sabe que 8 horas começa momento de comunhão, adoração, Rádio Deus e Amor 24 horas, e nós cá estamos para trazer a bênção, o milagre e o favor de Jesus Cristo. Obrigado por estar conosco, obrigado por escolher esta rádio, sim, como a rádio que faz a sua companhia, obrigado por nos escolher também como sua companhia. E para nós é um prazer imensurável estar com todos vocês e poder adorar a Deus também. São 20 horas e 9 minutos, uma excelente sexta-feira. Vamos glorificar, vamos exaltar, vamos adorar a Deus porque Ele é bom, porque Ele é maravilhoso e porque Ele está conosco também. Já sabe, eu sou o seu irmão em Cristo e amigo, Erwin Deland, técnica Felipe Lima, e vamos juntos até as 23 horas, não é? Com muita bênção, muita palavra, muita graça, muito favor. É um prazer poder falar de Jesus Cristo, e já sabe, 119-8292-3392, 119-8292-3392, pode mandar a sua mensagem e nós vamos compartilhar da bênção, da vitória, da graça. Sim, como foi o seu dia, como passou estes 2 dias, o que tem projetado para o final de semana, os eventos que acontecerão nas igrejas, pode compartilhar conosco, tá? E nós vamos adorar a Deus, o nosso Pai. Felipe, é aquela comunhão de sempre, já começamos, não é? Com aquela comunhão, aquela adoração, e na volta falamos um pouquinho dos 64 anos de igreja, e aí, aquele momento de cantar, adorar e celebrar Deus o nosso Pai. Então, manda mensagem para cá, vem viver conosco esta vida de comunhão e de fé.

Sim, a chama de Pentecostes, poder de Deus, graça, favor e milagre. E eu creio que o Senhor tem feito obras extraordinárias. Não é verdade, meu povo? Por isso cá estamos. Sim, com uma noite maravilhosa, uma noite perfeita, uma noite de graça. E olha, eu tenho a certeza que Jesus Cristo continuará a mover a nossa alma. Vem viver porque com Cristo é bem melhor, vem viver porque com Ele não há dor. Vem viver a paz que Ele tem. Vem viver o milagre, o socorro que o Senhor faz e realiza sobre as nossas vidas. Vem conosco, meu povo, porque é sexta-feira e é daquele jeito que nós estamos, hein? Sexta-feira nós estamos do jeito que Jesus gosta. Estamos do jeito que Jesus ama. Sim, sexta-feira estamos do jeito que Jesus quer. Deus abençoe, meu povo. Felipe Lima, meu amigo, Pai Senhor Jesus Cristo. Sexta-feira, um abraço, Felipe. Estamos juntos nesta sexta-feira de comunhão, de bênção, graça, favor. É sexta-feira em que a presença de Jesus nos acompanha e você está conosco. Rádio Deus e Amor, não se esqueça. Tem Santa Ceia, tem curso especial domingo. Essa semana promete, Jesus continua a fazer a obra gloriosa. Vamos lá, meu povo. Adoramos a Deus, glorificamos o Senhor e exaltamos a Jesus Cristo, porque a presença de Jesus tem se movido em nossa vida. A presença de Jesus tem trabalhado em nossa vida. A presença de Jesus tem operado coisas grandiosas em nossa vida. Então você que está conosco, não pode perder, não, de maneira alguma, não pode perder a oportunidade de viver a resposta do Eterno. Estamos felizes, estamos alegres, estamos contentes por saber que Deus tem tocado em nossa vida, tem amparado nossa alma, tem renovado nosso ser. Estamos felizes e alegres por saber que o Senhor Jesus Cristo continua, tá? E eu quero que você, que está conosco, manda sua mensagem para cá. Pastor, vamos ter um evento na igreja, vamos ter um culto especial, vamos ter ali um momento de adoração. Então manda para cá que nós queremos ter um bom bate-papo com vocês, tá bem? Se, olha, pastor, eu quero ligar para fazer um convite. Pastor de alguma igreja que está conosco, quer ligar para cá para fazer um convite ou para falar do seu evento? 11-3208-2354, repito, 11-3208-2354, ou então 11-3208-2790. Quero falar da sua igreja, quero falar do seu trabalho, quero falar do seu povo. Manda mensagem para cá, do evento especial que vocês terão aí em sua igreja. Fique à vontade, porque para nós será um prazer imenso compartilhar da alegria do nosso Deus e do nosso Pai. Vem conosco, meu povo, vem com fé, vem com alegria. Helena Pinheiro, Pai do Senhor Jesus, olha, Deus abençoe todos os pastores desta programação, amém, vocês também. Miguel está conosco, peço oração por Celidalva. Vamos orar pela Celidalva, Emanuela, Alessandro, vamos orar pela sua família. Yara está conosco, Pai Senhor, Yara, boa noite. Deus abençoe a sua vida, a casa e também a sua família. Sim, irmão Jusiclei, Pai Senhor Jesus Cristo, e ele pede o louvor para poder abençoar a sua vida, hein? E este louvor aqui, Felipe, este louvor aqui tem história, hein? Ele lembrou do Tem Uma Casa para Morar. Olha aí, irmão Jusiclei tem chão nessa. Um abraço, irmão Jusiclei! E Tem Uma Casa para Morar é agora. E olha, eu sou suspeito em falar, porque eu toquei muito na rádio em Moçambique esse louvor, hein? É, longe daqui, tenho para mim. Eu sei um lugar, eita, coisa boa, mas eu não vou estragar o CD, não é verdade? Vamos, a pedido do nosso irmão Jusiclei, Deus abençoe a todo o seu povo aí, a sua família, ele está com a família ouvindo a rádio em casa, estão na comunhão também, então vamos cantar, adorar, celebrar, porque é noite de sexta-feira, tem muita bênção de Jesus. Música.

0: pensou, é verdade. Eu sei que tem gente que lembrou, falou, pastor, meu Deus do céu.
1: Estou na escuta desta programação.
2: A paz do Senhor, amados e queridos irmãos e irmãs do programa A Voz da Libertação. Aqui quem vos cumprimenta com a paz do Senhor, a tua irmã Cristo é a irmã Ana Paula da cidade de Unaí. Esse programa ele tem sido uma bênção do nosso lar. Que Deus abençoe a todos, aqueles irmãos e irmãs que têm orado por nós. Fica na paz do Senhor Jesus.
3: A paz do Senhor Jesus, aqui é o Carlos de Muré, Minas Gerais, da Igreja Pentecostal Deus de Amor. Gostei muito desse programa, Discipulado de Discípulos. Muito importante isso. Que Deus abençoe. A paz do Senhor Jesus, meu irmão. Aqui vai um abraço do Carlos de Muré, Minas Gerais, da Igreja Pentecostal Deus de Amor.
0: Deus abençoe, agora é minha vez, perdão, Felipe, eu quis falar, mas é só para dar uma lembrança aqui aos irmãos que conhecem o repertório da nossa igreja, e esse louvor foi um dos louvores que marcou muito gerações, né? Marcou muito tempos e atravessou momentos extraordinários, tem um, Felipe, tem um que o povo costuma pedir muito, há muitos irmãos que pedem, eu vou falar a capa, e eu sei que tu vais lembrar. A irmã Débora está sentada num banco, como se atrás fosse uma praia. E o povo vai falar muito, minha terra, saudade. O Felipe até já fez ok. Berço, Deus e amor, imagina, né? Como não conhecer. E há muitos irmãos que me pedem aqui. E você vai cantar conosco também? Tá, sim, saudade da minha terra. Você vai se deliciar deste louvor. Porque tem história. Este louvor tem história. Quantos não choraram que foram trabalhar fora, trocaram de estado, cidade, de país, meu Deus do céu, e a família. E este hino era um consolo para o coração. Cante.

Eu sei que correu uma lágrima no canto do seu olho. Mas é isso, são 64 anos, então nós vamos trazer aqui um repertório mais variado. Temos muito lançamento, temos muito hino novo, mas nós também temos hinos que trazem história, hinos que carregaram vidas, não é verdade? E não nos podemos esquecer disso, por isso cá estamos para lembrar-vos que são 64 anos de legado. Felipe, eu entrego porque temos pronunciamento agora, não é? E na sequência vamos com o jornal, é isso? Vamos com o jornal, informação. Após o pronunciamento, seguimos a programação normal e eu quero orar pela cura da alma daqui a pouquinho. Não sai daí, até já. Saudade.

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2: Boa noite. Eu sou João Paulo Ribeiro Capobianco, ministro do Meio Ambiente e Mudança do Clima. Estou aqui hoje para prestar contas à sociedade brasileira dos avanços e dos desafios que temos nesse Dia Mundial do Meio Ambiente. Desde janeiro de 2023, o governo do Brasil voltou a tratar o meio ambiente como indutor do desenvolvimento, não como obstáculo. Assim, estamos mostrando que é possível crescer, gerar emprego e renda sem deixar de proteger nossas florestas, nossas águas e nossa biodiversidade. Nos últimos 3 anos, o desmatamento na Amazônia caiu pela metade. No Cerrado, a redução foi de 32%. E no Pantanal, 65%. Ao proteger nossos biomas, salvamos a biodiversidade e evitamos lançar na atmosfera milhões de toneladas de gases de efeito estufa. Também ampliamos significativamente as áreas protegidas, com a criação de mais de uma dezena de novas reservas ambientais e o reconhecimento de terras indígenas e de territórios quilombolas. Somadas, elas equivalem em torno de 5 milhões de campos de futebol, desses em que veremos nossa seleção jogar durante a Copa do Mundo que se aproxima. Voltamos também a liderar a transição energética, a partir da substituição de combustíveis fósseis por opções mais limpas, como os biocombustíveis e eletricidade. Teremos estímulos à renovação da frota brasileira, tanto privada quanto de transporte público. Esses resultados são fruto de um amplo trabalho de cooperação entre o governo do Brasil, os estados e municípios e a sociedade civil. Eles só foram possíveis porque voltamos a investir em ciência, em monitoramento e a fortalecer instituições importantíssimas como o IBAMA e o Instituto Chico Mendes de Conservação da Biodiversidade, que foram alvo de tentativas de desmonte em anos anteriores. Outro fator central foi a retomada da cooperação internacional. E depois de 4 anos de exclusão, retomamos o Fundo Amazônia, que agora tem 9 países financiadores. Juntas, essas ações viabilizaram um volume recorde de 204 bilhões de reais em recursos públicos e privados, nacionais e internacionais, para o desenvolvimento sustentável no Brasil. Também voltamos a investir fortemente na recuperação de áreas degradadas e na restauração florestal. Hoje, temos 3,4 milhões de hectares recuperados. Neste ano, diante da previsão de um novo El Niño, reforçamos o monitoramento e colocamos em campo o maior contingente de brigadistas da nossa história. Aumentamos o número de aeronaves e equipamentos de prevenção e combate e apoiamos em mais de R$500 milhão os corpos de bombeiros dos estados onde há mais incêndios florestais. Hoje, no mundo inteiro, são os critérios ambientais que definem acordos comerciais e abrem as portas do investimento. Ir na contramão dessa tendência pode fechar mercados e isolar o país. Proteger as nossas florestas, os nossos rios e a vida de nossas famílias já seria a razão suficiente e é, ao mesmo tempo, uma garantia para o futuro próspero da economia brasileira. Neste Dia Mundial do Meio Ambiente, renovamos o compromisso de deixar para as próximas gerações um país mais preparado e mais sustentável. Porque proteger o meio ambiente é proteger a vida e o futuro de todas as famílias brasileiras. Muito obrigado.
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3: Já estamos de volta com mais adoração. 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
4: Obrigada pela sua audiência. Eu sou a Cristine Luiz e vamos ao momento de informação aqui na Rádio Deus é Amor.
5: Efeitos do estresse no corpo e como fazê-lo funcionar a seu favor. O estresse é uma resposta natural que prepara o corpo para reagir a desafios e demandas. Fatores que provocam estresse, incluindo trabalho, problemas financeiros e relacionamentos pessoais, são frequentemente inevitáveis. Mas a principal diferença está na dureza. duração do estresse. O NHS Serviço Público de Saúde do Reino Unido explica que o estresse desencadeia uma cascata de respostas físicas, isso por conta da liberação de hormônios do estresse, principalmente cortisol e adrenalina. Essas reações incluem aumento da frequência cardíaca, níveis elevados de açúcar no sangue, supressão da digestão, ganho de peso, dificuldades de memória e concentração e distúrbios do sono. O NHS adverte que o estresse persistente também pode contribuir para condições de longo prazo, como doenças cardíacas, distúrbios digestivos e problemas de saúde mental, como ansiedade e depressão. Descobriu-se que a prática de exercícios físicos reduz os hormônios do estresse e melhora o humor, que a atenção plena e meditação também podem ajudar o cérebro a se acalmar. Outras pesquisas sugerem que o suporte social desempenha um papel importante no fortalecimento da resiliência emocional. Sofrimentos psíquicos comuns na infância. O que fazer para ajudar? O fato é que seria bem mais simples se a gente pudesse acessar essa mesma situação, né, os sentimentos, as angústias da criança e do adolescente, já que muitas vezes alguns sentimentos aparecem na forma de sofrimento psíquico ou até mesmo como sintoma de um problema mais complexo. De acordo com um especialista, são vários os motivos que levam adultos a buscar terapia para uma criança, entre eles birras, uso excessivo de telas e a desobediência aos pais. O medo é um velho conhecido de cada um de nós. Na infância, ele pode perturbar atividades corriqueiras, como dormir, por exemplo, fazer atividades ao ar livre ou até mesmo tomar banho. E é pelos 3 anos de idade que os medos costumam aparecer, explicam os especialistas. Os medos são preocupantes porque podem atuar como limitadores em termos de circulação da criança pelos espaços e quanto mais intensas e descontroladas forem as crises de angústia, muito mais grave. Curiosamente, o que a criança mais teme não é a morte, mas sim o desamparo que pode vir com a morte de algum cuidador muito importante para a criança. Psicanalistas recomendam que os pais abram espaço para escutar os filhos ao conversar com a criança e perceber que ela continua em situação de desconforto, os adultos podem apresentar a escuta profissional a ela, com palavras que tranquilizam e levam ao aconchego.
3: 20:37. 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
6: Deus abençoe a sua vida, a sua casa, família e lar. E vamos orar? Vamos clamar a Deus? Vamos suplicar ao Senhor porque Ele é bom. Salmos 37. Vamos lá? Vamos adorar o Senhor aqui nesta noite. Vamos glorificar a Deus. Que nesta sexta-feira de comunhão, de vida, de graça e de bênção. Salmos 37, versos 5 e 6. Entrega o teu caminho ao Senhor. Confia nele e Ele agirá. Ele deixará claro como alvorada que tu és justo. E como o sol do meio-dia que és inocente. Então que nós deixemos Deus guiar nossos passos e confiemos nele e no seu pleno poder. Oremos ao Senhor. Maravilhoso Deus, poderoso e eterno Pai. Deus de vida, Deus de graça, Deus de favor e também de milagre. Honras e glórias ao Senhor que é bom, que é justo, que é fiel e é verdadeiro e está conosco todos os dias, ó Pai. Eu sei que a Tua mão amiga e de poder, Senhor, renova a nossa fé todos os dias. Eu sei, meu Pai, que Tu tens feito uma obra extraordinária. Mas eu oro, Senhor, e peço-te, Pai, e atrevo-me, Senhor, a suplicar por misericórdia, por favor e por graça, e pedir-te, Senhor, ajuda o teu povo e os teus filhos, porque precisam de milagres, Senhor, ajuda, Senhor, porque necessitam de vitória, porque muitas vezes a nossa guerra não é física, é uma guerra na alma. A nossa peleja, meu Pai, não é uma peleja física, mas é na alma. Porque as decisões dos nossos caminhos ou do nosso caminho está na nossa mente e na nossa alma. A decisão, meu Pai da glória, está na nossa mente, ó Deus, no nosso coração, dos nossos passos, de seguirmos, de confiarmos, de caminharmos, de crermos, de sabermos esperar. Ó Deus maravilhoso, então ensina-nos, ó Pai da glória, cura a nossa alma, tira, meu Deus, todo tipo de ansiedade, todo tipo de problema, todo tipo de questionamento. Tira, meu Pai, toda situação má, a situação, Pai, diabólica e satânica contra a nossa vida. Retira, Senhor, do nosso caminho tudo aquilo, Pai, que vai constranger nossa alma, que vai ferir nossa alma, que fará, ó Deus, com que a nossa alma não encontre refúgio, não encontre vida e não encontre graça. Ó Deus maravilhoso, não permitas, ó Pai da glória, com que vivamos, Senhor Jesus, com a alma atormentada por causa do trabalho, com a alma angustiada por causa, Pai, da família, com a alma perturbada por causa, Pai, da fé e da vida espiritual, Senhor, com a alma incomodada pela vida financeira, com a alma, Pai da glória, Senhor, cheia de questões por causa de amigos, de amizades, parentes e parentela. Ó Deus maravilhoso, não permitas, ó Pai, com que a nossa alma viva atormentada, angustiada, aflita, afligida, amedrontada. Cura a alma agora. Cura, Senhor, esta alma que precisa viver uma resposta. Cura, meu Pai, esta alma que necessita, meu Pai, viver resposta. Cura esta alma que busca por resposta. Ó Deus, ó Deus, ó Deus, cura esta alma, Pai, que tem, Senhor, aflição de dias e precisa, ó Deus, viver o teu favor e o teu querer também. Cura esta alma, ó Pai, que anda perplexa, perturbada, Senhor, aflita e afligida pelo mal e pelo maligno, pelos seus pensamentos nocivos, pelos seus sentimentos nocivos e maus, pelos desejos, Pai da glória, nocivos e maus, e ou por informações externas que tem, Pai da glória, trazido conflito, meu Deus. Tem entregue conflito, Pai, questionamentos, Senhor, por que eu ou por que não eu? Senhor, Pai da glória, por que sempre na minha vez? Ou então, por que nunca chega a minha vez? Por que na minha família? Ou então, por que nunca é a minha família? Senhor, existem os dois pontos, mas são questões que, ao passar dos dias e do tempo, Senhor, atrofiam a nossa alma, atrofiam a nossa vida, trazem prejuízos, Pai, à nossa mente e ao nosso coração. Em nome de Cristo, meu Pai, eu peço, Senhor, encarecidamente, visita os teus filhos agora, visita cada casa, cada família, cada lar agora, em nome de Cristo, meu Deus, e derrama a tua bênção, e derrama a tua vitória, e derrama a tua cura, porque esses problemas na alma, Senhor, começam a ficar tão intensos que o corpo começa a sentir, os músculos sentem, sim, meu Pai, os ossos sentem, o sangue começa, Senhor Pai, a reclamar, o cérebro sente, a noite, Pai da glória, já não é mais para dormir e é para pensar, e o dia começa a cansativo, nunca há uma saída, nunca há uma resposta, e a alma está em guerra, a alma está conflitante, a alma está em peleja, mas o Senhor é bom, ô glória, o Senhor é bom para responder. Cura, Senhor, a alma daquele que foi enganado, cura, meu Pai, a alma daquele que foi traído, cura, meu Pai, a alma daquele que foi abandonado, cura, meu Pai, a alma daquele que foi desprezado, cura, meu Pai, a alma daquele que perdeu a noção do tempo, do espaço, da vida. Cura, meu Pai, a alma daquele, Pai da glória, que perdeu o sentido da fé. Cura, meu Pai, a alma daquele que está escanteado, Senhor, que foi prejudicado, que foi mal falado, que foi, Pai da glória, mal entendido e compreendido. Cura a alma, Senhor, porque ele tenta buscar respostas e não consegue achar. Mas no nome de Cristo, nós encontraremos vida, encontraremos graça, encontraremos favor, encontraremos socorro, encontraremos alívio. Senhor, cura a alma daquele que não foi perdoado, ou daquele que ainda não perdoou. Cura, meu Pai, a alma daquele que nunca foi amado, ou aquele que não sabe como amar. Cura, meu Pai, a alma daquele Senhor que tem receio, Pai, de ser uma boa pessoa, porque um dia já o fez e foi traído, foi enganado, foi maltratado. Meu Deus, cura essa alma de alguém que era bondoso e agora, Pai da Glória, tem, Senhor, vivido na abstinência da bondade, na abstinência, meu Pai da Glória, do cuidado do próximo, porque um dia o fez e foi traído, foi enganado, foi ultrajado, meu Pai, em nome de Jesus Cristo. Cura, cura a alma, cura, Senhor, esta mente, cura este coração, em nome de Cristo, ó Pai, esta mãe que foi largada e abandonada, este pai que foi largado e abandonado, este marido ou esta mulher que foi largado, Senhor, com tantas contas, tanto peso, meu Pai, tudo está mais difícil, este filho que foi expulso de casa por causa

0: doença, meu Pai, mas são problemas na alma, problemas nunca resolvidos, é de infância, adolescência. Cura, meu Pai, é desta mulher que um dia foi mandada embora, Senhor, sem justa causa. É deste homem que um dia perdeu o emprego, sem justa causa. Meu Pai, da glória deste patrão que perdeu a empresa e ficou na miséria outra vez, ó Pai, porque, Senhor, as pessoas, Senhor Jesus, se aproveitaram e extraíram tudo o que ele tinha. Ó, meu Pai, cura agora, cura a alma do teu povo, cura a alma dos teus filhos. Oh, glória! Aleluia, Senhor! Toma conta, toma direção, restaura, volta a trazer equilíbrio para esta vida. Paz, alegria, comunhão. Em nome de Jesus, cremos no milagre. Amém. E graças a Deus.
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2: Mas para que vocês que reverenciam o meu nome, o sol da justiça se levantará, trazendo cura em suas asas. E vocês sairão e saltarão como bezerros soltos do curral. Malaquias 4:2.
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0: Muito bem, clamor da cura da alma. E nós temos a certeza que o nome do Senhor é glorificado e Ele tem resposta. Continue a orar, continue a clamar, continue a suplicar. Está difícil, está complicado, entrega a tua alma ao Senhor. Entrega ao Senhor e Ele te vai ajudar. Não desesperes, está bem? Não percas a fé, porque Jesus tem a bênção para a tua vida. Vamos lá, são 20 horas e 48 minutos e nós já sabemos, não é? Clínica da alma, viés da negatividade. Psicólogo José Ávila vem com este tema, não é? E nós vamos entender a palavra do Senhor, compreender o que Deus quer e mudar a nossa história. Então não sai daí. Até já.
2: 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Olá, seja muito bem-vindo a mais um episódio do Clínica da Alma, um espaço para falarmos sobre saúde mental, qualidade de vida, inteligência emocional e desenvolvimento interior, sempre de forma leve, prática e com base científica. Você sabia que o cérebro humano tende a prestar mais atenção a notícias negativas do que positivas? Esse fenômeno é conhecido como viés da negatividade e foi importante para a sobrevivência dos nossos ancestrais. O grande problema é que no mundo atual somos expostos a uma quantidade de informações negativas muito maior do que a nossa mente foi preparada e programada para processar. Por essas razões, nós vamos falar hoje sobre o hábito de consumir notícias negativas continuamente e como isso pode afetar a sua saúde emocional sem que você perceba. O cérebro interpreta notícias sobre violência, tragédias, crises e ameaças como sinais de perigo. Quando essa exposição é constante, o organismo pode permanecer em estado de alerta por longos períodos, aumentando assim a produção de hormônios ligados ao estresse, como o cortisol e a adrenalina. Com o tempo, isso pode gerar ansiedade, preocupação excessiva, irritabilidade, dificuldade de relaxar e uma visão pessimista da realidade. O problema não é estar informado, o problema é quando a informação deixa de servir você e passa a controlar o seu estado emocional. Por exemplo, imagine alguém que acorda e a primeira coisa que faz já é abrir portais de notícias. Você lembra durante o período da pandemia? Pois é, ao longo do dia, a pessoa acompanha notícias relacionadas a acidentes, crimes, doenças, crises econômicas, conflitos internacionais, guerras, enfim, até as discussões nas redes sociais. E aí, antes de dormir, repete o mesmo comportamento. Embora nada daquilo esteja acontecendo diariamente com ela, o seu cérebro permanece reagindo como se estivesse constantemente diante de ameaças. E com o tempo, essa pessoa começa a sentir ansiedade, tensão e uma sensação de que o mundo está cada vez pior. Então a gente

entende que informação é importante, mas quando tudo que entra na mente são notícias negativas, a percepção da realidade pode ficar distorcida. Então nem tudo está bem no mundo, mas nem tudo está tão ruim assim também. Equilíbrio emocional exige equilíbrio naquilo que nós consumimos todos os dias. E aí eu tenho aqui 5 dicas práticas que pode ajudar você, pode ajudar alguém da sua família também. Vamos lá. Número 1, defina horários específicos para se informar. Evite acompanhar notícias o dia todo, aleatoriamente. Por exemplo, escolher 2 momentos do dia para se atualizar reduz a exposição contínua ao estresse e evita a sensação de sobrecarga mental. Informação organizada é diferente de vigilância constante. A segunda dica é: evite começar e terminar o dia com notícias negativas. Os primeiros e últimos minutos do dia influenciam significativamente o estado emocional. Ao acordar, priorize a sua rotina pessoal antes de entrar nas redes sociais. Antes de dormir, prefira conteúdos mais leves para permitir que o cérebro desacelere. A terceira dica: diversifique o que você consome. Se você só acompanha notícias de tragédias, o seu cérebro começa a acreditar que apenas tragédias existem no mundo. Inclua conteúdos educativos, inspiradores, culturais. Tem tanta coisa na internet, não é? Conteúdos construtivos na sua rotina informacional. Penúltima dica é: pergunte-se se aquela informação será realmente útil. Porque nem toda notícia exige a sua atenção imediata. Antes de mergulhar em mais uma manchete, pergunte: isso aqui vai contribuir para a minha vida ou apenas vai aumentar a minha preocupação? Essa simples reflexão já reduz o consumo impulsivo. E eu termino aqui dizendo: observe como seu corpo reage às notícias. Se após consumir determinado conteúdo você percebe um aumento da ansiedade, da irritação ou do medo, opa, isso é um sinal importante. A saúde emocional também envolve monitorar o impacto do que consumimos diariamente. Foi por isso que Hans Selye, pioneiro nos estudos sobre estresse, afirmou: não é o estresse que nos mata, mas a nossa reação a ele. Você gostou desse conteúdo? Então compartilhe aí a nossa programação com amigos e familiares e continue nos acompanhando. Fique atento, porque a qualquer momento estaremos de volta com mais reflexões que podem transformar a sua vida. Um forte abraço e até breve.

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0: 20h59, uma ótima noite na presença do Todo-Poderoso. Obrigado, irmãos, que estão conosco, muitas mensagens. Estamos a conversar, né? Muito, irmão José Carlos falou assim, olha, Deus abençoe todos aí, Voz da Libertação, e que Deus abençoe, como abençoou naquela quinta da verdade, o culto ontem estava bom, não é? Podemos sentir a presença de Deus, choramos juntos, cantamos juntos, vibramos juntos. Gente, presença de Deus não tem preço, né? Ei, meu pai, é bom demais. Honras e glórias àquele que tem o controle, tem o domínio, tem o poder para sempre. Amém! É verdade, é verdade. Ele continua no centro, sim, no centro da nossa vontade. Paz, pastor, boa noite. Cristina, de onde nos ouve, irmã Cristina? Manda mensagem aqui, a senhora mandou mensagem, mas não completou. Manda mensagem, Cristina Barbosa, é isso? Eu e minha família, Cristina e filha Raquel, José Marcos, amém. Vamos orar assim. Mas manda mensagem de que cidade a senhora nos ouve para conseguirmos ajudá-la e compartilhar das bênçãos do nosso Deus e do nosso Pai. 21 horas, horário de Brasília. Deus abençoe a sua vida. Nós vamos ao nosso prefixo. Voltamos daqui a pouquinho com muito mais de Cristo. Até já.
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